0: Universidade Central, o CV vai enfrentar a equipe do Peixe, valendo vaga nas oitavas de final da Copa Sul-Americana. É o primeiro jogo da ida dos playoffs da Copa Sul-Americana lá na Venezuela, em Valência, já 9:30 da noite. Rola a bola para o CV, Universidade Central e Peixe. A Universidade Central, que jogou a Libertadores, caiu para a terceira posição e até por isso pega o Peixe, que não teve nenhum tipo de vontade de jogar a Sula, porque foi o segundo, não superou Cuenca, não superou Recoleta, muito menos o São Lourenço, mas busca virar a página nesta noite. Vale a grana em campo, sim, para a equipe do Santos. Já Universidade Central e Santos na Bandeirantes. Vamos girar nosso timaço, começando com as informações da UCV, trazendo o duelo, trazendo o adversário venezuelano. Na Bandeirantes, Everton Ramos, com o primeiro destaque do jogo, a informação da UCV. Boa noite a você, Everton.
1: Tudo bem, Martelli? Boa noite para você, pro ouvinte ligado com a gente em Jornada Esportiva da Bandeirantes, em noite de Copa Sul-Americana, dos playoffs da Sul-Americana, que coloca frente a frente venezuelanos contra brasileiros. Pelo lado da UCV, que teve como grande destaque a temporada 2025 e que conquistou a tríplice coroa venezuelana, vem disputar a Libertadores, disputou a Libertadores na fase de grupos pela primeira vez, mas acabou caindo em um grupo ali com Rosário Central e Independiente Del Valle. Por isso, vai aos playoffs e faz a sua estreia essa noite da Sul-Americana muito remontada. Muitos jogadores saíram por causa dos terremotos que atingiram a Venezuela. Entre eles, o grande destaque artilheiro do time, Juan Cuesta, artilheiro com 10 gols. É uma equipe com 5 novidades contratadas, entre elas 4 no time titular. Martelli.
0: Futebol da Bandeirantes, daqui a pouco transmite para você, Universidade Central e Santos. Eu quero o outro lado do confronto para a Baixada Santista, curtindo no 106.7. O destaque do Santos, o Peixe, que não joga desde a quinta-feira. Ei, torcedor do Santos, também não tem paz, hein? Voltou da Copa do Mundo e perdeu para o Botafogo, mas o Santos já está em campo, é ou não é, Everton?
1: Com certeza, e se o torcedor que foi à Venezuela queria ver ou teve ali a esperança de ver Neymar, ele não viajou com a delegação e é desfalque. 22º jogo do Santos no ano, com Neymar sendo ausência. E é assim que o Santos vai em busca de uma vitória e ganhar, trazer uma vantagem para o Brasil nesta Copa Sul-Americana, com o retorno de Gabriel Bontempo entre os titulares e com a ausência de Gabriel Barbosa no comando de ataque. Com isso, Tassiano, camisa 16, é quem herdará a vaga no time.
0: Tassiano, portanto, confirmado entre os 11 titulares. Arão não vem para o jogo. Já as escalações das equipes em campo. 9:30 da noite, rola a bola aqui na Bandeirantes. O torcedor do Peixe querendo uma vitória, querendo afastar o mau momento, não quer nunca, mas nunca mais sonhar em brigar para não cair no ano de 2026. Análise do jogo, comentarista Bandeirantes, Léo James. Grande noite a você, Léo, tudo bem?
2: Tudo bem, Martelli, uma boa noite para você e para todo mundo ligado na Bandeirantes. A UCV perdeu o seu principal jogador. Estamos falando de Juan Manuel Cuesta, negociado com o Sporting Cristal do Peru. Era o artilheiro do time, principal fonte de gols dessa equipe. Então, a missão do Santos, não diria que ela é fácil, mas ela se tornou um pouco mais simples sem esse jogador do outro lado. Cuca tem uma série de desfalques, não tem João Schmidt, não tem o William Arão, não tem Neymar, não tem Gabigol. Mesmo assim, o time que o Santos coloca tem totais condições de vencer o jogo aqui hoje. O que não pode acontecer do lado do Peixe? Erros individuais que marcaram a atuação diante do Botafogo no Engenhão na semana passada. Erros de Luan Pérez, erros de Gabriel Brazão. Num campeonato por mata-mata, como é a Copa Sul-Americana, isso pode ser fatal para o futuro do Peixe dentro dessa competição. Martelli.
0: Daqui a pouco rola a bola, portanto, para o Santos em campo, para a UCV, Universidade Central e Santos. É o primeiro jogo lá no Misael Delgado, em Valência. Já rola a bola no 106.7 do Daio Tradicional. Agora da Baixada Santista para São Paulo, para a região metropolitana, no 107.3. Já rola a bola. O Santos buscando a vaga nas oitavas da Copa Sul-Americana. Dizem que o título está muito longe, que não dá para sonhar com isso, mas enquanto der para empurrar, enquanto der para somar e até mesmo colocar uma grana importante para o Santos no bolso, o Peixe joga a Copa Sul-Americana. Eu quero os destaques do plantão esportivo da Bandeirantes. QG de Esportes desta noite com ele. Alô, Lucas Bueno, boa noite.
3: Boa noite, Martelli, e todos que nos acompanham na Bandeirantes. Além de Santos Universidade, já tivemos Nacional do Uruguai contra Tigre da Argentina. O Tigre venceu por 3-0 este duelo. Na Série A do Campeonato Brasileiro, o Atlético Mineiro vai empatando em 1-1 com o Bahia. Além disso, temos Série B neste momento. O América Mineiro vai vencendo por 1-0 a equipe do Avaí. Novo Horizontino e Criciúma vão empatando em 0-0. Logo mais, Vila Nova e Fortaleza entram em campo. Amanhã, na Sul-Americana, temos Independente Medellín contra Vasco. Sporting Cristal enfrenta o Bragantino e o Lanús encara o Cienciano. No Campeonato Brasileiro, Coritiba e Palmeiras, São Paulo e Atlético Paranaense, Internacional e Cruzeiro, Chapecoense e Flamengo. Na Série B, Ceará e CRB, Operário e Ponte Preta, Goiás e Sport, Náutico e Londrina.
0: São os destaques do plantão esportivo da Bandeirantes. A volta do Campeonato Brasileiro, a volta da Copa Sul-Americana. Nesta semana já tem Timão em campo, o Corinthians joga quinta-feira, amanhã tem o Palmeiras em campo, 7:30. O São Paulo joga 9:30 da noite, 7:30 na quinta-feira. O Corinthians também entra em campo. De volta o futebol brasileiro depois da Copa do Mundo que você curtiu. A grande Copa do Mundo com o timaço aqui na Bandeirantes. Já já, portanto, o CV Universidade Central e Santos. Primeiro jogo dos playoffs. Que vale, inclusive, vale vaga para as oitavas de final. Tem jogo de volta na semana que vem. Mas é para começar com o pé direito, Santos. Na Bandeirantes, já já, volta da Sul-Americana, você sabe. Com Universidade Central e Santos em campo, o futebol é com a Bandeirantes.
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0: Torcedor do Santos curtindo a Bandeirantes. Daqui a pouco tem a volta da Copa Sul-Americana. 9:30 da noite. Rola a bola lá no Misael Delgado em Valência. Mas é na Venezuela, para Universidade Central, o CV e Santos se enfrentando no primeiro jogo dos playoffs da Copa Sul-Americana. Daqui a pouco vamos escalar as duas equipes. Já já o CV em campo, já já Neymar no campo, não é isso, Everton Ramos? Já já Neymar em campo para alegria do torcedor do Peixe.
1: É isso mesmo, no sábado, 6:30, o prognóstico já, né? É esse. Sábado, 6:30 contra a Chapecoense. Pelo Campeonato Brasileiro na estreia, jogo que vai marcar a estreia do semiautomático. Reestreia de Neymar e estreia do semiautomático na Vila Belmiro.
0: A CBF disse que ia colocar o brasileiro, não falou quando e pôs, Léo James. Estamos na 20ª rodada, mas é claro que brincadeiras à parte é importante. Evolução é totalmente necessária. A gente vê como foi importante na Copa, como é rápido, como tira dúvida. Você pode gostar ou não gostar da história do meio ombro, da unha do dedo, enfim. Podemos discutir um corpo à frente ou não, até mudar a regra. Beleza. Mas o impedimento semiautomático no brasileiro, a partir da 20ª rodada, é um ganho também para o Campeonato Brasileiro.
2: Acho que a gente não pode sair com dúvida quando a gente está assistindo ou escutando uma partida de futebol, né? E o impedimento semiautomático, pelo menos diminui a chance de um erro, por uma linha mal traçada, por algo que não seja convincente a quem está assistindo o jogo. Acho que ele é positivo, não é o mesmo semiautomático, por exemplo, da FIFA, mas a tecnologia que a CBF coloca dentro do Campeonato Brasileiro já é utilizada pela Premier League, já é utilizada na Bélgica, já é utilizada na Liga Mexicana. Acho que a intenção é melhorar a qualidade do jogo. Agora, há um outro ponto discutível, que é o fato de termos um Campeonato Brasileiro disputado até a 20ª rodada sem o impedimento semiautomático, e a partir de agora teremos uma outra competição já com essa tecnologia à disposição. Não é a mesma coisa você disputar 19 rodadas sem a tecnologia e depois disso você passar a utilizar um outro tipo de conceito. Mesmo assim, eu acho que é positivo a utilização do impedimento semiautomático o quanto antes dentro do Campeonato Brasileiro, Martelli.
0: Já já vai rolar a bola, portanto, na Copa Sul-Americana. Daqui a pouco tem Universidade Central e Santos do microfone da Bandeirantes. Nós vamos girar os destaques dos outros clubes de São Paulo que jogam também durante a semana. Começando com Corinthians. A informação do Timão chega mais, Luiz Fabiani.
3: Oi, Martelli, um abraço para você e para todo mundo que acompanha a jornada esportiva da Bandeirantes. O volante Ranieri apresentou uma torção no tornozelo e deve desfalcar o Corinthians no jogo contra o Remo na quinta-feira pelo Campeonato Brasileiro. Diante desse cenário, Alan deve começar como titular.
0: O destaque, informação do São Paulo, falando do tricolor paulista, que vai demorar, hein? Demora ainda um mês, mais ou menos, para voltar ao Morumbi. Entra em campo amanhã o tricolor paulista. Chega mais, Guilherme Agrela.
4: Oi, Martelli, um abraço a você e a todos que nos acompanham. O São Paulo sofreu um transfer ban da FIFA pelo não pagamento da primeira parcela da compra de Marcos Antônio junto a Lazio da Itália. Ele assinou com o tricolor paulista até 2030 no ano passado e esta primeira parcela tem o valor de 1 milhão e 50 mil euros, pouco mais de 6 milhões de reais. Por isso, o tricolor paulista está neste momento impedido de registrar novos jogadores no bid da CBF. Porém, Vitor Sá, Newton e Aurélio Buta já haviam sido inscritos antes deste transfer ban, por isso podem atuar contra o Atlético Paranaense amanhã pela 19ª rodada do Campeonato Brasileiro.
0: O destaque do Palmeiras falando do Verdão, meu xará Pedro Cohen, diga lá.
5: Alô, Pedro Martelli, boa noite para você, para todo mundo que nos acompanha aqui em mais uma jornada esportiva da Bandeirantes. Vamos lá, ó. Palmeiras volta aos gramados amanhã em partidas oficiais. Enfrenta a equipe do Coritiba, o Coxa, pela 19ª rodada do Campeonato Brasileiro. Verdão é líder com 41 pontos, quer aumentar a diferença para o segundo colocado Flamengo, que tem 34. Para isso, precisa vencer no Paraná, na capital Curitiba, contra a equipe do Coxa Branca. Verdão não terá Flaco Lopes, vice-campeão do mundo com a seleção argentina, que entra em um período de recesso após a Copa do Mundo, deve voltar apenas nos próximos dias ao CT do Palmeiras, Martelli.
0: São as informações do Timaço da Bandeirantes. Amanhã tem, portanto, para você, Curitiba e Palmeiras se enfrentam às 7h30 da noite. 9h30 tem São Paulo e Atlético Paranaense. Na quinta-feira, sequência do Campeonato Brasileiro. Corinthians de volta, Arena do Timão. Corinthians e Remo, 7h30 da noite. 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Digital de Alessandra Wad, Timaço da Bandeirantes, pronto para o jogo. Eu quero mais informações da UCV, hein? Essa UCV é pra gente ficar de olho em quem? Quem é o grande destaque desse time? E afinal de contas, se essas cinco contratações, assunto pra Léo James, podem fazer a diferença também na sequência da Copa Sul-Americana. Quem é que é o cara, hein, Everton?
1: É, o cara, o Léo James já havia adiantado, inclusive, e saiu. O Juan Manuel Cuesta, artilheiro com 10 gols, seria, de fato, o grande perigo para a defesa santista. Foram cinco jogadores contratados. Nos destaques ofensivos, o Edwin Mosqueira e o Williams Lugo, ambos titulares daqui a pouco contra a equipe do Santos. Agora saindo da UCV, os jogadores que deixaram além do artilheiro, a gente tem como destaque o Alfonso Simarra, zagueiro, que foi negociado com o Independiente Medellín, e o atacante Giovanni Bolívar, que foi liberado na janela, ele que estava ali, entre os principais artilheiros, também donos de passe para gols, outra grande baixa da equipe da UCV, mas nenhuma delas mais trágica da que o jovem atacante Berroterran, o jogador de 18 anos, que foi uma das vítimas do terremoto que atingiu a Venezuela, e que vem atingido, mas isso no mês passado, no dia 24 de junho, um jovem de 18 anos, com passagens nas categorias de base, havia se destacado no Mundial Sub-17 do ano passado e acabou morrendo, sendo soterrado em um edifício da cidade de La Guaira, na Venezuela. Destaques por parte do time venezuelano, que no retrospecto contra brasileiros tem apenas dois jogos, contra o Corinthians na fase prévia da Libertadores no ano passado, um empate e uma derrota, e espera para começar o campeonato clausura, algo que deve acontecer no próximo mês na Venezuela. O último jogo, inclusive, da equipe foi no dia 30 de maio. Uma derrota para a Portuguesa da Venezuela pelo placar de 3-2 no encerramento do quadrangular, a segunda fase do torneio Apertura. Pelos lados do Peixe, a gente já disse de alguns desfalques. Falamos de Neymar, falamos de Gabigol, que ficou com uma mialgia nos adutores, tratando na Baixada Santista, mas são outros nomes também. O Ilharão foi poupado depois de ter uma pancada na costela no duelo contra o Botafogo. O Igor Vinícius com uma tendinite. O João Schmidt, que está em uma transição física de um desconforto na coxa. E o Gustavo Henrique, essa situação que mais preocupa, com uma lesão muscular, a terceira dele na temporada, dessa vez no bíceps femoral. Alguns jogadores devem, inclusive, aproveitar essas ausências para a partida de daqui a pouco. Gabriel Menino, titular na lateral direita, que já deixou bem claro nessa intertemporada que agora só quer ser utilizado nesta posição e visando algo a mais. Uma posição em que o Brasil é carente, pensando em seleção brasileira em Copa do Mundo. O Christian Oliva, que também ganha a vaga no meio, já que o Santos não conta nem com o Ilharão e nem com o Gustavo Henrique. E o João Ananias, zagueiro de 19 anos, vai para a quinta partida dele no profissional do Santos. Ele ganha a vaga do Luan Pérez. O Cuca mexe na defesa depois de um Santos que falhou bastante contra a equipe do Botafogo pelo Campeonato Brasileiro. Para encerrar já, Martelli, Santos que conseguiu pagar um dos 3 meses de direitos de imagem atrasados nessa terça-feira, ou seja, um algo a mais para o time santista buscar a vitória. E no retrospecto contra venezuelanos, 13 jogos, 8 vitórias, 5 empates, só que a última vez que enfrentou venezuelanos foram 2 empates e uma eliminação nos pênaltis.
0: Léo James, de olho em quem, Léo James? É claro que foi muito trágica a morte do Invert Berroterran, que, assim como milhares, foram vítimas, né, no último mês do terremoto na Venezuela. É muito difícil a gente falar, pô, a vida segue, é uma sequência de homenagens também, a mudança do palco para o jogo, muito delicado o momento, alguns saíram do clube, algumas contratações, mas hoje em campo, o Lugo, que ele bem lembrou, o Everton Ramos, é titular. Mosquera também, é um time diferente. O que foi embora agora defende o Sport Cristal, que pega o Bragantino, inclusive na Sul-Americana. Muda bastante para a escalação também, você ficar um mês e meio fora dos gramados e mexer mais ou menos metade do time.
2: Os dois principais destaques, Martelli, da Universidade Central, já foram negociados, né? O Juan Manuel Cuesta era o principal nome desse time, tá fora, foi pro Sporting Cristal. E o Giovanni Bolívar era o segundo melhor jogador do time, também não faz mais parte do elenco da UCV. Então, é uma equipe fragilizada e o Santos tem tudo hoje aqui para conseguir uma vitória. Acho que o Everton tocou num ponto interessante, que é Gabriel Menino agora como lateral direito. Uma lacuna que nós temos dentro da seleção brasileira. Em dado momento da carreira, ainda no Palmeiras, o Gabriel Menino jogou muito bem como lateral, mas não quis mais atuar nessa posição. Ele é volante de origem. Hoje, talvez as coisas não tenham se desenrolado da maneira como ele esperava, como cabeça de área, como segundo homem de meio campo. Por isso, ele volta a atuar como lateral direito. Acho que pode ser interessante para ele, também pensando em seleção brasileira. O Gabriel Menino fez parte do time que foi ouro olímpico nos Jogos Olímpicos de Tóquio, em 2020, e a Olimpíada aconteceu em 2021. E a gente não pode esquecer que o Santos ainda deve, segundo o Everton Ramos, 2 meses de direitos de imagem ao jogador, certo? Então eu vi uma declaração do Alexandre Matos ontem, falando, não, primeiro a gente precisa resolver os problemas internos para depois resolver o transfer ban. O Santos precisa pagar todo mundo, porque quando contratou o Rony, ninguém pensou nisso. Quando contratou o Zé Rafael, ninguém pensou nisso.
0: Gabigol.
2: Quando contratou o Mike, ninguém pensou nisso. Gabigol e Neymar, Gabigol até tem entregado gols ao Santos. O que entregaram Zé Rafael, Mike e Rony até agora? Jogadores que
0: entregaram
2: não custaram barato.
0: Entregaram a bola.
2: Pois é.
0: Entregaram a bola, foi isso.
2: Se você perguntasse a qualquer um de nós aqui se nós contrataríamos um desses 3 jogadores, certamente os 3 diriam que não valeria a pena para o Santos. E profissionais pagos para executar esse tipo de trabalho não pensaram isso à época. Então a gestão Marcelo Teixeira e juntamente com ele Alexandre Matos tem culpa nisso sim. O Santos precisa pagar todo mundo, não só os seus jogadores que fazem parte do elenco agora, mas também resolver essa questão do transfer ban.
0: Em campo as duas equipes, vamos escalar lá no estádio do Olímpico, era para ser, né, no Olímpico da UCV, mas hoje é no estádio Misael Delgado. Na Bandeirantes com os times em campo, eu quero ouvir a escalação da Universidade Central.
6: Laula Central, os Sevistas ou El Tricolor, como preferir, Daniel Sasso manda campo, Schiavone para o gol número 1. Kendry Silva, o capitão na direita, com a 2. Peraza, 13, Motes, meia dúzia. Cumanar, 24, na esquerda. Solé, 5. E Gonzalez, 30, dupla de volantes, que tem ainda no meio campo Alexander Granco, 47, e o Edwin Mosqueira, 7. Juan Zapata tem a 8 e Williams Lugo, camisa número 11.
0: Escalado e definido, portanto, a equipe da Universidade Central, o CV está pronto para o jogo de daqui a pouco. Neste momento nós tivemos o sorteio ali no centro do gramado, o capitão Lucas Veríssimo, do outro lado, o capitão pelo lado do CV para o sorteio, e agora nós teremos o procedimento de 1 minuto de silêncio. Eu quero o outro lado. Vem aí o hexacampeão brasileiro, 3 vezes campeão de Libertadores, bicampeão mundial. Na Bandeirantes, eu quero ouvir a escalação do Santos.
7: Agora quem dá bola é o Santos. O Santos é o novo campeão.
6: O Santos escalado pelo técnico Cuca, com Gabriel Brazão no gol, 77, Gabriel Menino, 25, Lucas Veríssimo, 4, João Ananias, 26, e na esquerda Escobar, 31. No meio campo, Oliva, 28, Gabriel Bontempo, 49, Rolaser mais centralizado, 32, pelos lados, Miguelito, 30 e Barreal, 22. E no comando de ataque, Tassiano, 16.
0: E o banco de Cuca.
6: À disposição do treinador, Diógenes, João Pedro, Robinho Júnior, Rony, Luan Pérez, Moisés, Davizinho, Nadson, Samuel Pierre e Adonis Frias.
0: Escalado e definido, portanto, o Santos, que é 8 vezes campeão brasileiro. O Santos, o gigante peixe, num ano e nos últimos anos, tá difícil, né, torcedor do Santos? Mas tem que melhorar sua parte.

0: O jogo tá tudo pronto para você, ligado no microfone da Bandeirantes. Atenção, a Baixada Santista do 106.7. Para São Paulo e para a região metropolitana do 107.3 do youtube.com/rádio Bandeirantes Oficial. Todo mundo curtindo a Bandeirantes. O Santos à esquerda inteiro de branco. À direita o CV, à direita Universidade Central de azul, predominantemente azul, alguns detalhes em amarelo e vermelho em sua camisa. No centro do gramado já está posicionado o boliviano árbitro do jogo. Jerry Vargas acerta o relógio, aponta o centro de campo, apita o árbitro, bate na bola, Zapata. Começa o jogo na Venezuela. Pedro Martelli. Curtindo o futebol da Bandeirantes da volta da Copa Sul-Americana. Sai pro jogo a Universidade Central. Sai pro jogo também o Peixe. Santos já tem a primeira posse de bola no campo de defesa. Trabalha tranquilo. Livre de marcação, Veríssimo. Veríssimo, capitão para meio direita. Chapa jogada para Gabriel Menino. Menino agora lateral direito. Já disse. Sou lateral direito, não volto para meia. Ele tenta o passe para Miguelito. Miguelito perde a bola. Corta a marcação do CV. Tenta descer para o campo de ataque. Para meio esquerda. Escapa da marcação. Lugo. Ele ameaça levar para a linha de fundo. Tá no meio de dois. Tenta o passe por dentro. Passe errado. Miguelito vem para roubar. Miguelito perde na sequência. Mosqueira arriscou pro gol, Brazão! No centro do gol, Brazão, já numa primeira defesa estranha, era só encaixar, ele soltou, hein, Everton?
1: Em duas jogadas com participação dos estreantes da noite. Primeiro o Lugo pelo lado esquerdo do campo de ataque numa vacilada do Miguelito, que consegue recuperar a posse de bola, e na sequência de fora da área o Mosqueira mandando, e o Brazão fazendo a defesa. O primeiro chute, primeira finalização, ao CV já querendo assustar.
0: Começo de jogo, um minuto de bola rolando para você, ligado no microfone da Bandeirantes. Já deu o chute a gol, já deu o chute a gol. Mosqueira parou nas mãos de Brazão. Sai jogando Peixe no campo de defesa. Tendo atacado o craque Corubi, sempre jogando junto com você. Corre que tem golaço. 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Lá na Venezuela, está jogando Veríssimo. Veríssimo chapa, jogada pela meia esquerda, chega para fazer o domínio Escobar. Escobar, ele finta a marcação, trabalha para a quarta zaga. Ananias, titular nesta noite. Ananias, depois de Luan Pérez, hein? Diz que Luan Pérez. Luan Pérez está no banco. Ananias gira, jogada pela meia direita para Veríssimo. Veríssimo de perna direita, quebra para o campo de ataque, era para tacer o passe. É longo, forte demais. Toma velocidade quando quica no gramado inteiro de verde nas mãos do goleiro. Schiaffoni fica com ela, Everton.
1: Não teve nenhuma dificuldade o goleiro de 1,84m. Se adianta, se antecipa e consegue ficar com a bola tranquilamente. Segue 0-0 na Venezuela.
0: Quebra para o campo de ataque. Schiaffoni volta. Jogada pela meia esquerda. Chega tranquilo. João Arias por baixo. Ele tira de perna esquerda. Retoma a equipe da UCV. Desce Universidade Central pela ponta esquerda. Tentou passe à frente. Estava pressionado pela marcação. Mosqueira pela linha de fundo. Tentou cruzar. Travado. Ele ganha escanteio. Escanteio aos 2:30 jogados deste primeiro tempo de bola rolando. Edwin Mosqueira, escanteio na ponta esquerda para a equipe da Universidade Central, Everton.
1: E ele estava no meio de dois pelo lado esquerdo, consegue ali o Gabriel Menino dar um chutão para frente e a bola se perde pela linha de fundo. Tem escanteio, Granco na bola.
0: Escanteio para a equipe da Universidade Central. Granco toma a distância para fazer a cobrança de perna direita. Ele leva a bola lá para a segunda trave, ajeitou no peito, cortou a marcação, chegou de longe. De voleio da meia-lua. Mas aí você pegou mal, né, meu bom? O Cumana tentou de perna esquerda, isolou por cima do gol. Tiro de meta para o Santos, isso é isso?
1: Agradeceu ali o Brazão, né? A bola não chega nem perto da meta, mas mais uma vez, de fora da área, a bola chega para a equipe venezuelana e o chute do Cumana de fora da área, pela linha de fundo, só tiro de meta para o Santos, 0-0.
0: 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Está jogando o Santos pelo campo de defesa. Ananias, chapa jogada pela meia esquerda para Escobar. Escobar à frente, chega para fazer o domínio. Barre ao fim da marcação, volta para Escobar. Escobar está pressionado por dois, ele volta. Jogada pela quarta zaga na entrada da grande área. Veríssimo de perna direita, recua para Brazão. Brazão de vinho, Brazão na pequena área. Brazão para meia direita para Veríssimo. Essa saída por baixo, hein? Essa saída por baixo, hein? Gabriel Menino por dentro, teto passe. Oliva pela ponta direita para Miguelito. O passe errado, o passe vai pela linha lateral, em manual. Posse de bola para a equipe da UCV. Posse de bola para a Universidade Central no campo de ataque pela meia esquerda. Lateral da canhota, Cubana arremessa a bola à frente, tenta fazer o domínio Mosqueira. Chega nas costas dele, Veríssimo. Veríssimo diz que não toca na bola. Juiz concorda com ele, dá lateral para a equipe do Santos. Bola para o Peixe no campo de defesa pela meia direita. 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Placar de 0-0, começo de jogo, a volta da Sul-Americana aqui na Bandeirantes. Primeiro jogo, jogo de ida dos playoffs na Copa Sul-Americana.

0: Americana. Semana que vem tem a volta na Vila Belmiro. Lateral para o Santos bater no campo de defesa pela meia direita no campo de defesa. Toma distância para repor a bola em campo. Gabriel Menino. Gabriel Menino, ele olha lá para o meio de campo. Gabriel Menino arremessa a bola para Oliva. Oliva antes dele chega para fazer o domínio. Barreal. Barreal volta para Oliva. Oliva no campo de defesa para Gabriel Menino. Gabriel Menino de perna esquerda. Próxima bandeira de escanteio. Quebra para o campo de ataque. Escorre de cabeça. Chega bem Barreal. Volta para Tassino. Tassino pelo círculo central. Abriu jogada para meio esquerda para Escobar. Escobar pisou na bola. Não cruza fronteira. Volta o jogo um pouquinho mais atrás. Tranquilamente, bom tempo. Sai jogando para a equipe do Santos. 5 jogados, é o primeiro tempo de bola rolando. Bom tempo à frente. Volta o jogo na Bandeirantes. 5 jogados, 0 Universidade Central. 0 também para o Santos. 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No círculo central do gramado. Ele para Veríssimo. Veríssimo volta para Oliva. Oliva no passe à frente para Tassino. Tassino fez a parede. Abriu boa bola. Meia direita para Menino. Menino na quina da grande área. Olhou para a área. Cruzou. Segunda trave. Chegou. Dominou. Um passe atrás. Escobar por dentro. Rolaser fintou a marcação. Bateu no gol. Escobar está sentindo. Não é o Escobar não, hein? É o Barreal que está na área, no domínio, na linha de fundo. Ele cruza, fica sentindo o pisão. O juiz de campo não dá nada, mas ele sente o toque dentro da grande área, hein, Everton?
1: Numa dividida com o zagueiro, que pelo menos na minha impressão aqui, pega primeiro... Na verdade, não. O Barreal consegue o toque para o Rolaser atrás e na sequência, na dividida, pênalti. Ele acaba sendo derrubado pelo jogador venezuelano. Por isso, segue caído no gramado e aguardando uma possível revisão do Jerry Vargas no VAR.
2: Para mim, pênalti.
0: Então, Léo James, esquece Copa do Mundo, tá? O pisão, por exemplo, do gol da Espanha na final, pisão, gente, pisão é pisão. Dói pra caramba, pra quem joga bola sabe. Você chega atrasado, você atinge o seu companheiro. Pisão é pisão, Léo James.
2: E o VAR entra em ação. Pra mim, o pisão derruba o Barreal. O pênalti deveria ser marcado a favor do Santos no primeiro bom ataque do time da Vila Belmiro. Com os dois laterais se apresentando ao campo de ataque. O Escobar pela esquerda e o Gabriel Menino. Um cruzamento para a área. Com isso, o Miguelito, o Barreal, o Rolaser, o Tassiano, todo mundo dentro da área da UCV, da Universidade Central. Nos primeiros minutos de jogo, nesses 7 primeiros minutos de jogo, a UCV pressiona bastante a saída de bola do Santos, o que tem sido um problema do Peixe. Sair jogando. Lucas Veríssimo e Ananias têm muita dificuldade para fazer essa bola sair com qualidade desde os primeiros metros de campo, Martelli.
0: Tá demorando, hein, minha gente? Ó, já era para ter chamado o Justiniano, já era para ter chamado. Não sei se tem problema lá na comunicação, mas é muito simples. Você traduz em tempo real, Léo James, por gentileza. Pode ser? Jerry Vargas, buenas noches. Jorge Justiniano, por favor, Ben Galbar. Tradução?
2: Ele vai chamar o árbitro pro canto do campo para que ele veja a imagem. Ou pelo menos deveria ser. Pô,
1: sabe o que pode justificar uma demora? É um possível impedimento, ou uma análise de impedimento do Barreal no cruzamento que vem do Gabriel Menino.
2: Pode ser.
0: É o que justificaria. Essa hipótese levantada por você, o Everton, é o que justificaria. Porque, é claro, pisão, viu? 2 minutos já, hein? 2 minutos já. Tem que ser mais rápido, gente. Tem que ser mais rápido. Vamos ver. Ele está conversando com o Veríssimo conversa com o juiz. Também não é culpa do Jerry Vargas, cara. O Vargas vai fazer o quê?
2: Sabe o que
0: tá
2: que
0: em
2: é?
0: Campo.
2: Vocês estavam mal acostumados.
0: Com a Copa.
2: É.
0: Pode ser.
1: Não deu nada.
0: Mandou seguir. Decisão final. Estávamos acostumados e parece que seguimos na Copa do Mundo, hein? 8 jogados, mandou seguir o juiz. Foi pênalti, hein, seu juiz. Lateral para o Santos, bater o campo de ataque pela meia esquerda, dá o tapa, a bola chega, Escobar fica, bate, volta na entrada da grande área, sobe, toca de cabeça, Solé tira, corta a marcação, mas volta para o CV de novo pelo alto, Peraça corta pelo círculo central do gramado, deu sorte o CV, vem para o contragolpe, abertura de bola pela ponta esquerda para Mosqueira no campo de ataque, soltou lateralmente, Veríssimo chegou por baixo no combate, Veríssimo atrasado, o juiz não deu. Também não deu, rasga a marcação do Santos. 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
2: O Martelli.
0: Ô, Léo James, mandou seguir, Léo James.
2: Vocês estavam mal acostumados, porque na Copa do Mundo, num lance como esse, o árbitro iria comunicar qual foi a decisão, por que é que ele marcou ou não marcou o pênalti. voltamos ao nosso contexto de Copa Sul-Americana e a gente sabe que essa realidade é bem diferente.
0: Vai pro campo de ataque, equipe do Santos, placar de 0-0. Você ligado no microfone da Bandeirante, 0 pro CV, 0 pro Universidade Central, 0 também pro Santos. Primeiro jogo dos playoffs da Copa Sul-Americana. 0-0, 9:30 jogados, é o primeiro tempo de bola rolando. Isso era legal. Pô, isso era muito bom. O Jorge falava, ô Géri, aí, o que você viu? Às vezes o cara fala, não vi nada. Não viu nada, vem pro VAR. Ó, vi, achei que foi um pisão, não foi pra tudo isso, não teve tanta intensidade. O VAR chega e fala, ó, beleza, segue. Agora, se o cara fala, não vi nada, chama. Tinha essa comunicação, você lembrou bem, ô Léo Dins.
2: Só decisão final, não pênalti. Deixa tudo aberto. Qual é a... Ele pode ter interpretado várias coisas dentro do lance, né? Acho que essa comunicação pode ser mais clara.
0: Escanteio para o Santos bater pela meia esquerda, placar de 0-0, cobra baixinho, cobra por baixo na primeira trave, corta a marcação do CV, põe para fora. 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Copa Sul-Americana, playoffs, antes das oitavas de final, é o jogo de ida na Venezuela, Misael Delgado. Relógio marca 10 jogados, no primeiro tempo. Universidade Central 0. Santos também 0 na Bandeirantes. O QG de Esportes é seu, chega mais. Bueno.
1: Lateral direito, Augustinho Giai torce o tornozelo direito. Com isso, fica de fora do duelo contra o Curitiba amanhã, 7:30 da noite, no Couto Pereira.
0: 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Vai pro campo de ataque, Universidade Central pela meia esquerda, 10, quase 11 minutos jogados na Bandeirantes. Alô, Baixada Santista no 106.7. Você ligado por enquanto, placar de 0-0. 0 para a Universidade Central, 0 também para o Santos. Sai jogando a equipe da Universidade Central no campo de defesa. Mosqueira domina, tenta partir para o campo de ataque. Ele trabalha, tenta o passe à frente, Zapata. Não conseguiu domínio, botou para fora, Everton.
1: Tentativa do passe ali de triangulação pelo lado esquerdo do Mosqueira com o Lugo. O Lugo acabou dando um passe um pouco forte demais. Ela se perde pela linha de lado. Posse de bola para o Peixe no campo de defesa.
0: Placar de 0-0, tudo igual para você, ligado no microfone da Bandeirantes. 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Se a jogada da equipe do Santos. Veríssimo domina pela meia direita, pela quarta zaga, se apresenta, busca a jogada Oliva. Oliva, como se fosse o terceiro zagueiro, abre a jogada pela meia esquerda, mete a bola nos pés de Ananias. Ananias tenta o passe à frente, passe errado, corta a marcação e tome contra-golpe agora. Vai por dentro com liberdade. Zapata tentou a abertura de bola errada. Errada a bola do Zapata, linha de fundo, Ananias vai bem na cobertura, ganha tiro de meta pro Santos, e só isso, Everton?
1: Eram os dois jogadores mais avançados nessa jogada que favorecia a Universidade Central, perdeu no vacilo do João Ananias e é ele quem na recomposição consegue fazer ali, proteger a bola para que ela se perca em linha de fundo, tiro de meta tranquilo pro Peixe.
0: Placar de 0-0, se a jogada da equipe do Santos pelo campo de defesa, domina pela meia direita. Gabriel Menino passa à frente, Miguelito volta. Trabalha no campo de defesa para bom tempo. Bom tempo dentro da grande área. Para Veríssimo, Veríssimo, para Brazão, Brazão. Não é possível, cara. Não é possível. Que, mal acostumado, não. A gente estava no céu, Léo Dins. A gente estava no paraíso. Você pode... Não sei em que é que você acredita ou não, mas um lugar legal, um lugar melhor, um lugar que se vê melhor. A gente tava no paraíso, Léo James.
2: Independentemente da sua crença, eu tenho certeza que você tem razão no que você tá falando. Agora, essa saída de bola do Santos é desesperadora. Isso já é um problema há algum tempo e ficou muito claro contra o Botafogo. Brazão, Veríssimo. Naquele dia, Luan Pérez e agora Ananias. Todos os jogadores têm muita dificuldade para sair jogando. Não tem aquela intimidade com a bola, Martelo.
0: Saudades de Argel e Suíça, meia-noite, a bola rolando. Lateral para a equipe da UCV, bater o campo de ataque para a meia direita, 13 minutos jogados deste primeiro tempo de bola rolando. O Santos está no campo de defesa, pressionadíssimo. Faltam 4 anos para a Copa do Mundo. Lateral para o UCV, bater o campo de ataque para
2: a
0: meia direita.
2: Você está com tanta saudade que você cravou o jogo e o horário. Argel e Suíça, você narrou meia esse noite, jogo então. Meia-noite.
0: Esse era entre aspas, né, Léo? Esse era o jogo que você falava, ah... Será que é legal? Melhor jogo até melhor jogo depois do fim da Copa. Sai jogando o Santos do campo de defesa. Bração dentro da grande área. Mas vai melhorar, torcedor do Peixe. Calma que vai melhorar. 0-0 o placar do jogo. 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Sai jogando o Santos pelo campo de defesa, trabalha Veríssimo. Veríssimo pela meia direita na entrada da grande área, gira pela canhota, sai jogando Ananias. Ananias pesa na bola, canhota volta para Veríssimo. Veríssimo ainda no campo de defesa, caminha com a bola dos pés pela meia direita para Gabriel Menino. Menino domina, ele ergue a cabeça. Vamos ver, lançou o Menino para ninguém. Pra ninguém na cabeça do Mortis. Mortis tira a volta para a esquerda, tenta descer com Mana. Mana pressionado por Miguelito. Miguelito, ele sim, veio na vontade de perna esquerda, põe para fora. Mas ganha o lateral pro Santos. 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Pro campo de ataque desce o Santos. E agora, hein? Rolaser meteu a bola. Opa! Chegaram firme no Rolaser. Ele mete a bola à frente, beira meia direita para Tassiano, que brigou. Chegou depois. Aí o zagueiro foi experiente, deu um tapa na bola, escorou frente, Tassiano, linha de fundo. Tiro de meta para o CV, só isso?
1: Conseguiu fazer uma bela triangulação pelo lado direito, o Rolaser, mas não tinha espaço para tentar o chute. Ele tentou então o toque para o Tassiano, a bola foi forte demais, o zagueirão só chutou ela contra o jogador ofensivo por parte do Peixe. Tiro de meta para o CV, segue 0-0 em Valência, na Venezuela.
0: Placar de 0-0, toma distância para fazer a cobrança do tiro de meta. Schiavone de perna direita, sobe também a marcação do Santos. Schiavone quebra para o campo de ataque pela meia esquerda, tenta o desvio frente à marcação Gonçalves. Ele escora de cabeça, vai-se embora pela linha lateral. Manuel para o Santos bater no campo de defesa pela meia direita. Toma distância, Gabriel Menino. Menino arremessa a bola para Veríssimo. Veríssimo dentro da grande área para Brazão. Brazão de perna direita, ele quebra para o campo de ataque para Tassiano. Antes de Tassiano, toca de cabeça o zagueiro, mas desvia, falta pelo círculo central do gramado. De presente chega a bola para Rolaser. Rolaser domina, tentou partir para cima da marcação, perdeu. Ganha mais uma vez o CV, lançamento pela ponta esquerda, está aberto. Demorou para chegar, mas chegou. Mosqueira chegou, falhou. Gabriel Menino, Mosqueira abandona a ponta, vem por dentro, pedalou, balançou no meio de dois. Oliva. Bem, o Oliva vem por baixo para consertar a lambança de Menino. Chegava o Mosqueira, tira Oliva. Oliva corta mais, volta pela meia esquerda. Insiste a equipe do Santos, trabalha por dentro, corredor central. Gabriel, bom tempo, abre a jogada. Já está no campo de ataque para Miguelito. Miguelito dominou meio direito, abandona a ponta, vem por dentro, meteu um balão para Rolaser, bateu no gol, por cima. Por cima do Schiavone em linha de fundo. Na finalização, no bom contragolpe do Santos, é que o Rolaser não acertou o gol, não é isso, Everton?
1: Com certeza, porque de fato o contra-ataque era dos melhores. O Santos parte em velocidade num contra-ataque que também começa e passa pelos pés do camisa 32 e finaliza com ele, recebendo na meia-lua da grande área, perna esquerda na bola, por cima da meta defendida pelo goleiro Schiavone, mas um lance perigoso do Peixe, tiro de meta para o CV.
2: Se o Santos quiser vencer o jogo aqui, esse cara precisa entrar na partida, Rolaser. Qualidade técnica, para mim, ele tem de sobra. E antes da parada para a Copa do Mundo, era um jogador que vinha se destacando. Se o Santos tem alguma qualidade no time de hoje, essa qualidade atende pelo nome de Rolaser.
0: Vai pro campo de ataque, o Santos tá bom, momento do Peixe, Menino por dentro pra Miguelito, é só devolver pra Menino, Menino vinha pra bater o gol, Miguelito não soltou, Miguelito prende dentro da grande área, meio direito, passe por dentro, passe errado. Errou um Miguelito, corta a marcação do CV, tira. 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Santos está jogando pelo campo de defesa. Oliva pisa na bola. Oliva domina. A bola nos pés, sem pressa, hein, Oliva? Volta o jogo pela quarta zaga para Veríssimo. Veríssimo pelo circo central do gramado, tenta carregar a bola para o campo de ataque. Ele caminha com ela nos pés, não dá velocidade, se apresenta para fazer o primeiro combate. Zapata, Veríssimo abre a jogada pela meia direita para o domínio de Oliva. Oliva carrega a bola, ele cruza a fronteira, dá um tapinha de bola de primeira por dentro para o domínio à frente. Bom tempo, meia direita para Gabriel Menino. Menino para bom tempo para Rolaser. Rolaser fintou a marcação, pedalou, balançou na meia direita para bom tempo, boa bola para Miguelito. Fintou no corpo, meia direita, levou para a linha de fundo, vai Miguelito, cruza, ganha escanteio. Agora sim funcionou a triangulação do Santos, hein? Miguelito, meia direita, explode no Montes, escanteio para o Santos na ponta direita e vai ele para a bola, hein, Everton?
1: E é um Santos que chega com o Rolaser, com o Miguelito, também pelo lado direito Gabriel Menino, e o Montes é quem manda pela linha de fundo. Segundo escanteio do jogo do Santos, Miguelito na bola.
0: Com os dois braços erguidos, escanteio para o Santos, 18 jogados, 0-0. Miguelito, perna esquerda, levantou na segunda trave, no alto. Firme para treinar o goleiro Schiavone com ela.
1: era uma jogada ensaiada. Tava chegando no segundo pau sozinho ali o Barreal, mas antes dele, Schiavone, 1,84m, goleirão de 32 anos, foi nela para ficar com a bola tranquilamente 0-0.
0: Léo James, 19 jogados, 0-0, Sul-Americana na Bandeirantes, valendo vaga nas oitavas, sem gols.
2: O Santos precisa do Rolezer, é o melhor jogador que o Santos tem, e se ele entrar na partida, a chance do Santos vencer aumenta muito. São nítidas as dificuldades do Peixe para sair jogando. O Veríssimo toca a bola para o Ananias toca para o Gabriel Menino e a bola do Santos não corre da maneira devida. Então o Santos tem muita dificuldade para trocar passes, porque os seus homens de defesa não têm qualidade para isso. Aí o Oliva precisa baixar para receber essa bola, o Rolezer de repente qualificar um pouquinho mais esse passe do Santos. Quando o Santos consegue avançar um pouquinho mais no campo e ela chega a esses homens de definição, o Bom Tempo, o Rolezer, o Barreal, aí sim o Santos consegue criar alguma coisa.
0: Vai para o campo de ataque, o CV domina pela esquerda, Bosqueira e Menino, Menino, melhor para o Gabriel Menino, de perna esquerda, ele quebra, tenta descer para o campo de ataque, o Santos corta a marcação, volta para o CV na meia esquerda, Ivan Mosqueira retoma a posse de bola para a equipe venezuelana, 0 para o CV, 0 também para o Santos, no toque da Bandeirantes você confere, o ponteirinho está girando e a bola rolando para você. Copa Sul-Americana, playoffs, valendo vaga nas oitavas de final, jogo de ida. Lá no Misael Delgado, na Venezuela, chegamos a 20 jogados, tô o primeiro tempo. Universidade Central 0, Santos também 0. QG de Esportes da Bandeirantes, chega mais, Lucas Bueno.
3: Além desse jogo, tivemos outro mais cedo, válido pelos playoffs da Sul-Americana. O Tigre venceu por 3-0 o Nacional do Uruguai no primeiro jogo destes playoffs.
0: 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Tarciro no meio de dois, perde a bola, vem pro contra-golpe, a Universidade Central, lançado para a meia esquerda, Mosqueira e Menino. Ô Menino, meu Deus do céu, Gabriel Menino, volta para meia, Mosqueira ganha dele pela meia esquerda, mete a bola por dentro, vai daí, Zapata ameaçou bater o gol, girou no corredor central da intermediária, tentou bater no gol, Gonçalves. Prendeu demais do que tentou, passe, errou, Gabriel Menino, acorda, hein, Gabriel Menino. Perdendo o timing, perdendo a posse de bola. E agora o Santos terceiro contra-golpe. Falta para o Santos na meia esquerda, hein? E tá sentindo Mosqueira caído no gramado ainda, o 7 do Universidade Central, Everton.
1: Queria falta, inclusive, os jogadores da UCV. O árbitro deu ali a lei da vantagem. E o Solé, camisa 5, por ter puxado na cara do árbitro ali o Gabriel Bontempo durante o contra-ataque, acaba levando o primeiro cartão amarelo do jogo. Francisco Solé, camisa 5, argentino, 29 anos, amarelado.
0: É, o contra-ataque estava sendo armado. Ele puxou, geralmente isso aí é para cartão. E ele para, ele abdica da bola, não é isso, Léo James?
2: Cartão amarelo justo, ele para a jogada com um puxão, não tem muito o que discutir, falta para amarelo, assim como seria talvez para amarelo também a entrada do Gabriel Menino no lance anterior pelo lado esquerdo de ataque da UCV, direito de defesa do Santos,
1: e ganhou. O árbitro deixou o lance seguir, mas também amarelou para o camisa 25 do Peixe, um amarelo para cada lado.
0: Aí, Léo James, pronto, ficou bonito, ficou legal, o menino tá tomando um sufoco ali, hein? Perdeu o tempo de bola umas duas, três vezes já, Léo James.
2: Pois é, agora ele quer jogar como lateral direito, vai ter que se adaptar a esse tipo de situação.
0: É que ninguém quer, né? O Mike não quer, ninguém quer jogar ali, né? Sobra pro menino. Vai pro campo de ataque, o Santos pela esquerda, Escobar cruzou com veneno pro meio da grande área, no alto, sobe, bota e tira. Quarta marcação da Universidade Central, volta pro Santos, olha ele aí. Gabriel Menino pela meia direita. 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Ponto back. Falta pro Santos da meia direita aí, Everton.
1: O Gonzalez também acaba puxando ali o Oliva, que fazia e que ganhava no giro. Derrubado, falta marcada, posse de bola pro Santos na meia direita.
0: Ah, não é possível, cara. Não é possível que nós estamos vendo isso. Ô, minha previsão do tempo lá em Valência, quantos graus, hein? Porque é o seguinte, ô Léo James, 23 jogados, primeiro tempo 0-0, a gente tava com saudade da Copa. Não sei se para pausa, para hidratação, mas da Copa a gente tava com saudade. Ele parou, hein?
2: É para você matar a saudade, Martelo. Para a gente conseguir comparar a Copa com o jogo que estamos assistindo aqui.
0: Não, eu quero ser justo. Vamos ver quantos graus.
1: 25 graus.
0: Que horas são lá, será, hein?
1: 25 graus? Não, agora aqui são 9h53, lá 8h53 da noite.
0: Ah, tá bom. 25 graus, 9 da noite. Acho que lá tá quente, hein? Eu não sei porque o médico tá de casaco, mas tudo bem. Vamos lá, né, gente? Depois do que fizeram, daqui a pouco vai ter o show da pausa pra hidratação.
1: Sabe quem manda jogos nesse estádio aí? O cara bobo.
0: Cara bobo, tem um monte aqui na Bandeirantes. Placar de 0-0, Léo Dias, e a pausa para hidratação.
2: Santos tem muita dificuldade para trocar passes, principalmente quando sai jogando. Lucas Veríssimo, Ananias, não tem um grande passe. O Oliva pode baixar para tentar ajudar. De repente o Gabriel Bontempo, que é um bom passador. Quando o Santos às vezes usa uma bola mais longa, aí sim ele chega aos metros finais de campo e ali ele tem um pouquinho mais de qualidade. Principalmente com o Rolaser. O Rolaser precisa participar mais do jogo para que o Santos consiga vencer a partida. O Rolaser vinha muito bem até a parada para a Copa do Mundo. É o jogador mais técnico que o Santos tem à disposição no campo hoje. Mas tocou pouco na bola o Rolaser. Então precisa mudar isso, Cuca. Qualificar um pouquinho mais essa saída de bola com o Oliva ou com o Gabriel Bontempo e usar mais o Rolaser nos metros finais de campo, Martelli.
0: 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Repete para mim, por gentileza, o Everton Ramos. As opções de lateral direito, que a gente vai ter que ter isso na ponta da língua, pelo jeito. O Mike, que fim levou?
1: O Mike não está nos planos do Santos, nem nos planos do Santos e nem nos dele continuar no Santos. Nem Mike e nem Zé Rafael, ambos treinam,
0: mas tá separado. Pingando lá, né? Tá pingando.
1: Ambos treinam separado do Santos, que busca aí também rescindir de forma amigável o contrato dos dois jogadores. Agora, na lateral direita, o Santos vai ter que buscar algum jogador da base, viu? Hoje, Igor Vinícius e agora Gabriel Menino.
0: Terminou a pausa para hidratação, viu? E a bola estava parada pela meia direita, era falta para o Santos. 25 jogados da Bandeirantes, Universidade Central 0, Santos também 0. Playoffs das oitavas de final da Sul-Americana. Toma distância, Barreal de perna esquerda. Fatiou a bola para a segunda trave, vai no alto, tranquilo zagueiro. Corta de cabeça, tira a marcação do CV, lateral para o Santos. Bater o campo de ataque para a meia esquerda. Toma distância, Escobar para repor a bola em campo. Na Bandeirantes, alô Baixada Santista sempre conosco. No 106.7, pisa na bola Barreal. Barreal volta para a meia esquerda, para Escobar, ele tenta fazer o cruzamento, pede a falta, volta para Rolaser, Rolaser pela meia esquerda, trabalha ainda no campo de defesa, no círculo central do gramado. Último homem, capitão Lucas Veríssimo domina. É futebol raiz que você quer? 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tenta o passe à frente de primeira, à frente, erra a bola, perdeu o Barreal, cortou a marcação do CV, tome contra-golpe pelo círculo central do gramado, tenta acelerar Solé, Solé cruza a fronteira, abriu jogada para a meia esquerda, para a Mosqueira, Mosqueira e Menino, Menino já tem cartão, Mosqueira abandona a porta, vê por dentro, meteu para Zapata, Zapata tentou a devolução, a ideia era boa, hein? A ideia era boa, que ninguém foi, tá nos pés do Brasão, no passe nas costas da zaga do Peixe.
1: Mas não só isso também, chegou para desarmar na hora da tentativa de passe do Zapata, o Tassiano voltando, ajudando na recomposição, e até por isso eu acredito que o Gabriel Brazão não defende a bola com as mãos, aguarda ali opções para sair jogando com os pés.
0: 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Desce para o campo de ataque, o Santos trabalha no campo de defesa com Ananias. Ananias volta centralizado para Lucas Veríssimo, Lucas Veríssimo pisa na bola. Ameaça quebrar para o campo de ataque, não tem ninguém, sobe a marcação do UCV. Ananias pela meia esquerda quebra para o campo de ataque, para ninguém. Tá nas mãos do goleiro Schiavone Everton.
1: A bola lançada pelo lado esquerdo do campo de ataque santista, muito forte, mais um lançamento que vai da defesa buscando o ataque, muito forte, direto nas mãos do goleiro Schiavone.
0: Repõe para o campo de ataque, a equipe do Santos já consegue a posse de bola, não se acerta no campo de ataque, a equipe da UCV, lateral para o CV bater no campo de ataque pela meia direita. 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Toma distância para fazer a cobrança, vai lá. Silva, o capitão em arremesso lateral. Silva toma muita distância. Olha a contagem da Copa aí, 5 segundos. Arremessa a bola para o meio da grande área. Ananias, opa, Ananias, cintura dura. Chutou o chão. Ananias, ele dá falta. Ô, cintura dura, Ananias. Eu não sei não se o Gene Vargas não deu perigo de gol. Ele dá falta para o Santos dentro da grande área. O Ananias numa disputa de bola, ela pega na coxa dele, ele carrega de canela pro meio da grande área, não pegou na mão não, tinha reclamação disso. E aí quando ele vai chutar, o Zapata toca, sem não, hein? Falta pro Santos, Everton Ramos.
1: Que lance bizarro. Sabe o que me lembrou? Me lembrou o Botafogo e Santos na quinta-feira.
0: Da pesadelo.
1: João Ananias no lugar do Luan Pérez. E são só 30 minutos de jogo por enquanto. Mas falta marcada a favor do Santos. Não vi essa falta também. Tava recuperando a bola o CV na área santista.
2: Ô, Martelli, é impressionante a dificuldade do Santos de sair jogando. Luan, o Veríssimo, o Ananias, o Gabriel Menino, esses caras não conseguem qualificar a saída de bola do Santos. O único recurso, quando é pressionado, é a bola longa. Só que o Taciano não é aquele centroavante, pivôzão, que vai sustentar essa bola. A bola passa pelo Taciano, que é o homem mais avançado do Santos, e a UCV retoma a posse. O Santos tem muitas dificuldades para construir o seu jogo, para trocar passes. É impressionante como essa saída de bola do Santos não funciona até aqui nesses primeiros 30 minutos de jogo, Martelli.
0: É que precisa de tempo para treinar, Léo James. Você quer as coisas muito rápido. É um jogo, dois dias de descanso. Um jogo, dois dias de descanso. Os caras têm que treinar. Você não tem a paciência necessária, Léo James.
2: Sinceramente, com esse elenco atual do Santos,
0: mesmo com tempo para treinar,
2: podem ser uns 3 anos mais ou menos que não vai resolver.
0: Ô, Léo, você vai ser o técnico da Copa Imprensa do nosso time ano que vem, viu? Placar de 0-0, vai pro campo de ataque, equipe do Santos. Falhou a marcação, sobrou o Taciano, bateu no gol. Perdeu! A zaga do Universidade Central bateu cabeça, sobrou dentro da grande área. O Taciano sai com a bola e o gol aberto. Com a bola e o gol aberto na marca penal, ele bate caindo, passe esquerda do goleiro, Schiaffone perde a chance. Incrível o Taciano, hein? Aí depois não adianta reclamar. Incrível o gol que perde o Taciano, Everton Ramos.
1: Em uma falha em que muito o Cuca vem batendo na tecla, até mesmo o antecessor dele, o Vojvoda, o Santos que não consegue matar, aproveitar as oportunidades no campo de ataque. Essa se ofereceu, porque o Rolês iria tentar um passe errado, a bola bate e rebate na marcação da UCV e sobra para o Taciano sozinho. Ele bate de perna direita, busca o canto esquerdo do goleiro Schiavone, mas manda pela linha de fundo, estava sozinho. Era ele o goleiro e o Santos perde a oportunidade do primeiro.
0: 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Copa Sul-Americana, playoffs, passou, tá nas oitavas, perdeu, tá fora, jogo de ida. Na Venezuela, relógio marca 30, agora 31 jogados, do primeiro tempo. Sem gols do Misael Delgado, 0 para a Universidade Central, 0 também para o Santos. QG de Esportes da Bandeirantes, chega mais Lucas Bueno.
3: No Campeonato Brasileiro, Atlético Mineiro e Bahia empataram em 1-1. Juan marcou pelo lado do Galo, enquanto Ademir marcou pelo lado do Bahia.
0: Vem para o campo de ataque, o Santos, abertura de bola para a esquerda, Escobar levanta na segunda trave, o toque de cabeça fraquinho. Foi fraco, o Rolazer estava por lá, cabeceou, mas já estava caindo. A bola não pega a velocidade, pega a altura. Está nas mãos do Schiaffone.
1: Ele teve que dar alguns passos para trás para conseguir fazer o cabeceio no cruzamento que veio do Escobar. A bola muito forte, acaba mais recuando para o goleiro adversário.
0: 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A conta fecha na loja, no app e no site. 32 jogados deste primeiro tempo, de bola rolando. Atenção, baixada santista no 106.7. Daqui a pouco vem ele, hein? Guilherme Agrela para assumir o intervalo inteligente da Bandeirantes no 107.3 para São Paulo e para a região metropolitana, para todos os cantos do Brasil e do mundo no youtube.com/rádio Bandeirantes Oficial. 0 para a Universidade Central, 0 também para o Santos. Trabalha no campo de defesa Universidade Central com Gonçalves. Gonçalves pela meia direita para Silva. Silva volta para a quarta zaga para Peraça. Peraça retoma dentro da grande área para Schiavone. Schiavone domina na marca penal, inteiro de verde. Ele ergue a cabeça de perna direita, não quebra para o campo de ataque, mete a bola nos pés de Gonçalves. Inventou, Gonçalves perdeu, mas aí dois do Santos bateram cabeça. Dois bateram cabeça, Gustavo, não é Gustavo, é Gabriel Bom Tempo que põe pra fora. Tava lá o Gabriel Menino. Estaria na posição, claro, do Gustavinho. Gustavo Henrique que tá machucado. E perde muito o Santos sem ele também, né, Léo James? Volta, machuca, mas estava numa boa sequência com o Santos quando não está machucado, quando não está no DM.
2: Já pensando no segundo tempo, o que o Santos precisa? Melhorar o passe. Aí você olha pro banco de reservas. E o Santos não tem nenhuma opção de um jogador que possa melhorar a qualidade da saída de bola. Então, eu não vejo, sinceramente, muita solução. Não vou mentir pro torcedor santista, não. A UCV, a Universidade Central, é um time extremamente limitado. Mesmo assim, o Santos tem extremas dificuldades na partida. E quando uma chance se apresenta, o Taciano, que hoje é o centroavante do Santos, não consegue colocar a bola para dentro. Ele perdeu um gol incrível. Era ele e o goleiro. Era só dar um tapa de chapa no canto que ele faria o gol. E ele conseguiu o mais difícil, que era perder essa oportunidade. O elenco do Santos é muito limitado. Por isso, é necessário fazer escolhas. É para o Santos ficar de olho no Campeonato Brasileiro para não cair.
0: Vai para o campo de ataque o Santos. Escobar para a esquerda, cruza toda a extensão da grande área. Chega para Menino. Menino dominou, fintou, perna esquerda, bateu no gol. Vai sobrar, chegou, bom tempo, bateu no gol!

0: Santos! Gabriel, bom tempo para abrir o placar para o Santos na Venezuela. O Escobar pela meia esquerda, ele cruza, passa por toda a extensão da grande área, volta para Menino, Menino dentro da grande área, perna direita, ele finta a marcação, bate no gol, travado pelo zagueiro, se oferece para bom tempo, Gabriel, bom tempo, titular nessa noite, domina de perna esquerda, ajeita, bate no ângulo superior direito de Schiavone, na marca dos 35 minutos jogados do primeiro tempo, para a explosão da Baixada Santista, para a explosão de Cuca no banco de reservas. Bom tempo, cruzamento para a área, sobra para ele, Gabriel, bom tempo, faz na Venezuela, o Santos à frente, Universidade Central 0 Santos 1, Everton Ramos.
1: E há que se destacar a bela triangulação pelo lado esquerdo entre Tassiano e Barreal, que faz o cruzamento, o menino tenta o chute, a bola desvia na marcação e se oferece na marca do pênalti para Gabriel Bontempo. Ele consegue trazer para a perna esquerda e bater para o fundo da rede. É o quinto gol de Gabriel Bontempo na temporada. O Santos abre o placar em Valência no Misael Delgado, 1-0.
0: Ô, Léo James, você deu a cutucada, o Santos acordou, viu, Léo James?
2: Será? Será que acordou? Mas nas poucas jogadas que o Santos conseguiu criar até aqui, os dois laterais se apresentaram bastante no campo de ataque. Gabriel Menino pelo lado direito e Escobar do lado esquerdo. E a partir desses cruzamentos, o Santos tenta preencher a área do adversário com o Rolaser, o Tassiano, o Barreal, todo mundo para cabecear essa bola. É um cruzamento que sai da esquerda do Escobar, ela chega até o lado direito com o Gabriel Menino e o Menino faz o passe para o Gabriel Bontempo abrir o placar. O Santos é muito mais time do que a UCV. Mesmo assim, o Santos apresenta alguns problemas graves para o restante da temporada. Não é normal um time ter tanta dificuldade para sair jogando diante de um adversário tão frágil como é a UCV. Lucas Veríssimo, Ananias, são jogadores que têm pouquíssima intimidade com a bola, para dizer o mínimo, viu, Martin?
0: 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Sai jogando a equipe da Universidade Central, agora o Santos à frente. O Peixe à frente em placar de 1-0, gol de bom tempo. 37 jogados desta primeira etapa, tem jogo ainda pela frente. Daqui a pouco o intervalo inteligente no microfone da Bandeirantes. Guilherme Agrela assume para todos os cantos do Brasil. Schiavone domina dentro da grande área, sai jogando para a equipe venezuelana. 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Schiavone de perna direita, ele quebra para o campo de ataque, sobe para tocar de cabeça Gabriel Menino. Ele toca de cabeça, põe para fora, arremesso lateral para um CV bater do campo de ataque pela meia esquerda na Bandeirantes, por enquanto 1-0 para o Santos. Trabalha no campo de defesa a Universidade Central, Montes recua dentro da grande área para Schiavone de perna direita, ele tenta ser jogando para baixo, consegue para Peraça para meia direita na meia lua de sua grande área, pisa na bola, erga a cabeça, tenta descer para o campo de ataque, volta para ser cobrado de zaga, Montes domina para a meia esquerda, pressionado pela marcação, ele quebra para o campo de ataque de canhota, toca de cabeça, quarta Veríssimo pelo seu central para bom tempo para Veríssimo, recua no campo de defesa, trabalha tranquilamente o Santos, Ananias domina pela meia direita, inverte a posição, ele é canhoto aberto pela meia, tenta o passe à frente, deu certo Miguelito fez a parede para Gabriel Menino, nossa, é uma balsa Gabriel Menino, para ele arrastar a bola pela meia direita, mandou para fora, sei não, então os caras aí que a camisa branca tá marcando, 38 jogados, 0 para a Universidade Central, 1 para o Santos, vem para buscar a jogada, Solé no campo de defesa pela meia esquerda, Solé para Cumana volta o jogo pela quarta zaga, trabalha para Montes para Gonzalez para Montes, sobe a marcação do Santos com Tassiano, Montes de perna esquerda, ele levanta para o campo de ataque no peito, a lá futevôlei, Veríssimo ajeita para Oliva pela meia direita, até topar se à frente, corta a marcação, coitada da bola, chega Oliva, volta o jogo pela quarta zaga, mas é falta. Falta no Oliva pela meia-direita, bola para o Santos, é isso?
1: Levando a mão ali na região do tornozelo, numa chegada do Williams Lugo, camisa número 11, o árbitro paralisa o jogo bem perto da risca do meio-campo. Falta marcada para o Santos, campo de ataque, o Peixe vai vencendo 1-0.
0: 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Gabriel Menino pela meia direita, ele inverte lá pro canto esquerdo, de lateral para lateral, deu certo. Escobar dominou, botou na grama, mais perto a velocidade, abandona a ponta, vem para dentro, volta para Gabriel Menino. Menino tenta descer para o campo de ataque, mete o passe à frente, chega para fazer o domínio. Miguelito saindo no campo de ataque, recua. Trabalha o Santos no círculo central do gramado para Oliva. Tenta descer para ataque o Peixe. Oliva lança Tassiano, mas está impedido. Ele nem vai na bola, fez o sinal de ir, mas está nos pés do Schiavone, que retoma pelo campo de defesa. E o Schiavone mete a bola nos pés de Montes. Montes pela canhata para Mosqueiro, sem não, mas gramado, hein? O gramado, hein? Ajudando o Peixe. Miguelito domina. Miguelito ganha a bola para a equipe do Santos. Por dentro para Oliva, tenta o passe à frente. Explode o Gonçalves. Coitada da bola nos últimos 3 minutos. Mosqueira pela meia esquerda. Ele tenta escapar da marcação. 3 em cima dele. Menino deu o bote. Mosqueira escapou na cobertura. Firme Oliva. Recua na pequena área. Você vai, Brazão, Brazão. Quase que ele deixa essa bola passar. Chapa nos pés de Escobar no campo de defesa pela meia esquerda. 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Copa Sul-Americana, fase de playoffs, venceu, está nas oitavas, primeiro jogo na Venezuela. Lá no Misael Delgado, relógio marca 40 minutos jogados no primeiro tempo. Universidade Central 0, Santos 1, gol de bom tempo. 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
3: Caroline, uma das principais jogadoras do Manchester City feminino, deve deixar os Blues e agora rumo à Espanha. O Barcelona deve anunciar a jogadora nos próximos dias.
0: 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Léo James, quase 41 jogados, 0 Universidade Central, 1 para o Santos. Léo James, e o jogo?
2: Coitada da bola, como você disse. É bem isso que traduz o que é o jogo até aqui. O Santos tem muita dificuldade para trocar passes, principalmente na saída de bola. Ananias e Lucas Veríssimo não são grandes passadores. Quando o Santos, de alguma forma, consegue levar a bola até os últimos metros de campo, aí sim, em algumas oportunidades, o Santos criou, principalmente com seus dois laterais no campo de ataque. Mas é um primeiro tempo pobre do Santos até aqui, por mais que um pênalti claro não tenha sido marcado a favor do Santos, um pisão em cima do Barreal. Gabriel Bontempo foi quem abriu o placar e fez o único gol até aqui do jogo, Martelli.
0: Ó, o Solé comete uma falta agora no Miguelito, o Solé já tem a cartão amarelo, hein? Solé deixa o pé, se ele voltar para o segundo tempo, a próxima falta é para cartão vermelho, hein? Consequência de um segundo amarelo, porque essa falta que ele faz aqui também é passível de um cartão amarelo, viu, Everton?
1: E é um lance muito similar, desculpa o pisão dele por cima depois do jogador do Santos já ter relado na bola, do lance em que o árbitro não marca o pênalti a favor do Santos no começo da partida. Nessa também ele deixa passar pelo menos no cartão da sua falta no campo de defesa a favor do Peixe.
0: Placar de 1-0 para o Santos. Santos está vencendo. 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Gol de bom tempo. 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Daqui a pouco veio o intervalo inteligente. Guilherme Agrela para todos os cantos do Brasil aqui na Bandeirantes. 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Universidade Central 0, Santos 1 na volta da Copa Sul-Americana. Mosqueira tenta escapar da marcação de Menino. Ele trabalha pela quarta zaga, volta para Gonçalves. Gonçalves pelo círculo central do gramado para amarelado, pendurado. Tá perigoso o jogo para Solé. Solé por dentro para Lugo. Lugo domina, volta, jogada para Solé. Solé cruza a fronteira. Chapa jogada pela meia direita para Silva. O capitão Silva tenta descer para o campo de ataque. Eu passe à frente para ninguém. Não consegue fazer a parede, o centroavante dá nos pés de Lucas Veríssimo. Ele trabalha por dentro para Oliva. Oliva para a meia esquerda para Ananias. Ananias para Escobar. Escobar para a canhota, por dentro para Oliva. Sai jogando por baixo perigosamente o Santos, mas na triangulação funciona. Na meia lua de sua grande área, Veríssimo. Acalma a parada para o Peixe. 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Santos sai jogando pelo campo de defesa, vencendo o jogo pelo placar de 1-0. Oliva mete o bolão à frente, chega para Miguelito. Miguelito domina, adianta, não tá bem o Miguelito, não. Miguelito perde a bola. Tassiano recupera, Tassiano para Rolezer. Rolezer à frente, vamos ver. Miguelito tenta o passe por dentro pela meia direita para Gabriel Menino. Perde a bola mais uma vez. Tassiano chega atrasado no carrinho, vai tomar cartão, hein? Vem pro contragolpe agora a equipe da Universidade Central. Na ponta esquerda, aberto Mosqueira. Mosqueira e Veríssimo. Veríssimo e Mosqueira. Mosqueira escapou. Pedalou, balançou, passou do primeiro, do segundo. Dá para bater, não chutou. Rolou na entrada da grande área, fizeram a parede, Mosqueira tentou passar à frente. Ananias vem por baixo, tira, volta para a Universidade Central, Solé, abre a jogada pela meio direita, vai Silva, Silva olha para o meio da grande área, levantou na segunda trave, está sozinho, toque de cabeça para o meio do gol, Veríssimo na pequena área, rasga de qualquer jeito. Deixaram o Cumana sozinho na linha de fundo e vem de novo. Vinha de novo o Solé pela meia esquerda. O Tassiano vai passar em branco no carrinho. O Tassiano vai passar em branco no carrinho. 44,5. Lateral para a Universidade Central, bateu no campo de ataque pela meia esquerda. 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Está perigoso o jogo, viu, Leodins? Está perigoso. Pro Santos.
2: Tá, porque o Santos também não faz uma grande partida. Tá 1-0 a favor do Peixe, mas o Tassiano tá abaixo. O Miguelito tá abaixo, o Rolaser ainda não entrou no jogo. Talvez do meio pra frente se salvem Barreal e Gabriel Bontempo. Mas o primeiro tempo do Santos é fraco. Não é um grande primeiro tempo. Não teve um pênalti marcado a seu favor, deveria ter sido marcado um pênalti pro Santos. O Santos conseguiu chegar ao seu gol, mas o Tassiano, por exemplo, perdeu um gol inacreditável. O time da UCV é muito fraco. Era para o Santos ter criado várias, empilhado chances nesse primeiro tempo. Entretanto, não é o que acontece, Martelli.
1: Mais 3 minutos, vamos até os 48.
0: Mais 3 de bola rolando, portanto, nesse primeiro tempo de placar de 0 para a Universidade Central. 1 para o Peixe. Atenção, alô Baixada Santista. Alô Baixada Santista, o futebol da Bandeirantes, por enquanto, levando a você no 106.7. Pegando legal, lá na Baixada, 1 para o Santos, 0 para a Universidade Central. 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Vai para o campo de ataque mais uma vez, Universidade Central, 45, quase 46, Lugo domina. Está no círculo central do gramado, ele abre a jogada para a meia esquerda, chega para o domínio Mosqueira. Não deixa a bola sair quente, a marca da Cal, rente a linha lateral dos técnicos. Mosqueira domina para a meia esquerda, parte para o campo de ataque, escapa da marcação de Miguelito. Abandona a ponta, vem por dentro, chega por baixo, Rolaser. No trança-pé, Rolaser comete falta, esse Mosqueira é liso, hein? Lembra disso, Capetinha, mas só no semblante, Everton.
1: E tá fazendo a estreia dele pela equipe da UCV. O Edwin Mosqueira, jogador de 25 anos, colombiano de 1,72m, partia pelo lado esquerdo, tinha o Miguelito e o Rolaser na caça. Por baixo, quem toca nele é o Miguelito, só que o árbitro da falta do Rolaser vai ter uma bola para alçar na área o CV nos instantes finais do primeiro tempo, Martelli.
0: 46,5, falta para a Universidade Central bater no campo de ataque pela meia esquerda. Apenas um jogador do Peixe posicionado na barreira, Miguelito. Vem cobrança de falta, pode ser o gol de empate, o Santos fechadinho lá no meio da grande área. 1 para o Santos, 0 para a Universidade, 46, quase 47. Fecha ali a marcação, Lucas Veríssimo toma distância para fazer a cobrança. Está lá posicionado o Cumana, Miguelito na barreira. Sai da bola, Cumana, fica Soné. Solé, o destro. Solé para o levantamento, só 5 jogadores venezuelanos lá pro meio da grande área, autorizado, Solé de pé na direita, bateu por baixo, bateu mal, Tassiano vem na cobertura, 47 minutos jogados, Tassiano está jogando para o campo de ataque, ele tenta o passe à frente, chega para fazer o domínio Miguelito, Miguelito consegue o arremesso manual, lateral está marcado para a equipe da Universidade Central, foi mal Miguelito, bateu rapidinho por dentro, tentou passe na linha de fundo, vem por baixo. Gabriel Menino, estava ligado de perna direita e tira em lateral para a Universidade Central no campo de ataque para a meia esquerda. 47,5, componentes de suspensão, transmissão e direção para carro, caminhão, pode contar na carta. Vai de na carta. Vai terminar o primeiro tempo na Venezuela. O Santos está vencendo pelo placar de 1-0 a equipe da Universidade Central no primeiro jogo. Jogo de ida dos playoffs da Copa Sul-Americana. Semana que vem a parada é na Vila Belmiro. Vai para o campo de ataque mais uma vez. Universidade Central carrega pela meia esquerda. Mosqueira penteia a bola para cima da marcação. Ele está naquele da grande área pela canhota. Escapou do menino. Levou para a linha de fundo. Ameaçou cruzar dois em cima dele. Ele cruzou por baixo. Vem o toque de cabeça na trave. Vai para fora. O Mosqueira fez uma senhora fumaça. Para cima de dois jogadores do Santos, ele cruza rasteiro, o menino deixa cruzar. Aí o Zapata escora, pega na trave, no pé da trave e vai pela linha de fundo, hein, Everton?
1: O melhor lance da UCV até aqui no jogo, no último minuto do primeiro tempo. Mosqueira liso pelo lado esquerdo, levando muito perigo. No cruzamento, o Zapata se antecipa a marcação, toca de cabeça na trave e a bola se perde pela linha de fundo.
0: Ele vai terminar, achei que fosse escanteio, mas não foi. Termina o primeiro tempo, Jerry Vargas, o árbitro do jogo. O Santos está vencendo a Universidade Central pelo placar de 1-0 com gol de bom tempo. 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Alô, Guilherme Agrela.
4: Alô, Pedro Martelli. O Santos, por enquanto, vai conseguindo uma vitória importante lá na Venezuela pela Copa Sul-Americana. O bom tempo, né, meu caro Everton Ramos? Que quando começa, normalmente não vai tão bem. Vai melhor quando entra no decorrer da segunda etapa, mas hoje tem sido extremamente decisivo, fez o gol da vitória parcial do Santos até aqui, lá em Valência. Me diz o que vê da saída de campo nesse momento de, por enquanto, Santos 1 e contra a equipe da Universidade Central 0, Everton Ramos.
1: Tudo bem, Agrelo. Jogadores, antes mesmo do apito final, bastante ofegantes, sentindo, né, esse retorno pós-Copa do Mundo, jogadores pelo menos pelo lado santista, as duas equipes se caminhando rapidamente ao vestiário. Santos, que nesse retorno de Copa do Mundo vai conhecendo, por enquanto, momentaneamente, a primeira vitória. Uma vitória que vai abrindo vantagem no duelo de playoffs da Copa Sul-Americana. Esta que é a partida de ida. Semana que vem tem a volta no mesmo horário, mas na Vila Belmiro.
4: Boa, Everton. Você volta então no segundo tempo de, por enquanto, Santos 1, Universidade Central 0. Ô, Léo Gens, deixa eu te falar um negócio. Ao longo de todo o primeiro tempo, vocês ficaram até brincando, é bem verdade, sobre a depressão pós-Copa do Mundo, que é totalmente normal, bate mesmo em todo mundo que ama futebol. O jogo do Santos, nesse primeiro tempo, pra você que nos acompanha no YouTube, nos comentários de Léo Gens, foi ruim? Foi ruim desse jeito mesmo, Léo Gens? Boa noite a você.
2: Tudo bem, Agrela, uma boa noite pra você e pra todo mundo ligado na Bandeirantes. Eu acho que é um primeiro tempo preocupante, porque o Santos, no restante da temporada, não vai enfrentar equipes do nível da UCV. A UCV é uma equipe bem limitada, bem fraca. E o primeiro tempo do Santos foi suficiente para abrir uma vantagem e fazer 1-0? Foi. O Santos foi melhor do que a UCV. Criou uma boa chance com o Roleza chutando por cima. O Tassiano perdeu um gol inacreditável até que o Gabriel Bontempo conseguisse abrir o placar. E ainda teve um pênalti não marcado no Barreal. Para mim, um pênalti claríssimo. Se aquela falta no Otamendi na final da Copa do Mundo foi dada, o pênalti hoje teria que ser dado a favor do Santos também. A minha questão é que um nível de atuação como que o Santos teve nesta primeira etapa contra o CV não será suficiente para o Santos vencer jogos dentro do Campeonato Brasileiro, que é o torneio mais importante para o Santos. O Santos segue como um candidato a rebaixamento. Vários times estão nessa posição no Campeonato Brasileiro. Mas o Santos precisa melhorar principalmente a sua saída de bola. Lucas Veríssimo e Ananias tiveram muitas dificuldades. O Brazão também não é um goleiro que se sente à vontade no jogo com os pés. Qual é a estratégia que muitas equipes que têm esse mesmo tipo de dificuldade seguem? Usam mais a bola longa. Mas o Tassiano é o centroavante do Santos hoje. E ele não é aquele centroavante de área, alto, forte, para segurar a bola. Muitas vezes o Santos rifa a bola e é praticamente devolver a bola ao CV. Então esse é um ponto para o Cuca corrigir. Qualificar essa saída de bola. De repente com o Gabriel Bontempo, ou com o Oliva, ou com um zagueiro um pouco mais técnico, por mais que o Santos também não tenha um zagueiro muito técnico no seu elenco. Então é difícil, com esse elenco aqui vai ser muito difícil, o torcedor do Santos vai sofrer até o fim de 2026. É verdade também que o Santos para hoje tem alguns desfalques importantes, o William Arão, João Schmidt, Neymar, Gabigol, são todos jogadores que estão ausentes na partida de hoje, Agrela.
4: É, Léo, e o Cuca fez uma alteração importante na dupla de zaga, tirou o Luan Pérez, que foi um dos protagonistas daquele lance bizarro contra o Botafogo, colocou o Ananias. Então, para você, o Ananias, e nem é culpa dele, né? Também foi colocado em uma fogueira, dá para dizer. Até aqui, a partida não só dele, mas sim da dupla, Ananias e Veríssimo. Assusta o Santos para a sequência, caso essa dupla se mantenha?
2: Acho que coletivamente. Acho que é difícil a gente tratar de uma maneira individual. Mas sim, o Santos não tem grandes zagueiros para construir o jogo, para iniciar jogadas. E esse fator pode dificultar a vida do Santos ao longo da temporada. A UCV também não é o time mais qualificado para pressionar a saída de bola do Santos. Mesmo assim, incomodou. Subiu a marcação, tirou o espaço do Veríssimo e do Ananias e quase roubou a bola em várias oportunidades. fosse a UCV, um time mais qualificado, com mais qualidade para fazer esse tipo de trabalho, poderia ter dificultado ainda mais a vida do Santos. Então não estou pensando na partida de hoje. Se o Santos repetir a atuação do primeiro tempo, deve vencer o jogo. Mas estou pensando lá na frente, no restante da temporada. Se tiver atuações desse nível aqui, o Santos vai ter dificuldade dentro do Campeonato Brasileiro.
4: Boa, Léo, gente. Então daqui a pouco a gente volta projetando o segundo tempo aqui do Santos lá na Venezuela. Lembrando que o Neymar e o Gabigol, como o Everton muito bem informou, não viajaram. Inclusive, queria te perguntar sobre isso também, a falta que os dois estão fazendo. Inclusive, antes do break, a falta de Neymar e Gabigol. Neymar, todo mundo fala que faz falta, mas para mim, pelo menos, o Gabigol é o mais importante. É o artilheiro do Santos no ano. O quão sentida está sendo essa ausência do Gabigol e também do Neymar, se você quiser falar do menino Ney.
2: Acho que, tecnicamente, os dois têm a agregar. O Santos não tem o melhor elenco do futebol brasileiro. Muito longe disso. Mesmo o Neymar longe do auge, longe do Neymar que a gente já viu, acho que tecnicamente ele pode agregar. Assim como o Gabigol, que é um jogador melhor do que o Tassiano. Acho que não há comparação, mesmo também o Gabigol estando longe do que a gente já viu nos tempos de Santos, na ultrapassagem, nos tempos de Flamengo. Então os dois podem melhorar sim o Santos e eu espero um pouquinho mais de um atleta que está em campo, que é o Rolaser. Para mim, o Rolaser vinha sendo o destaque do Santos até a parada para a Copa do Mundo. Fez grandes jogos no primeiro semestre. E não fez uma boa primeira etapa. O Rolaser sumido, pegou poucas vezes na bola. Se o Santos tem um problema para trocar passes, se o seu meia aparecer na partida, que é o Rolaser, isso pode melhorar um pouquinho. Não falo na saída de bola, porque não é tarefa do Rolaser voltar para ajudar nos primeiros passes. Mas, de repente, conseguir colocar o Tassiano em condições de finalizar, ele teve uma boa chance, que ele mandou para fora, um gol inacreditável, perdido pelo Tassiano. De tal ritmo do Santos, essa é uma tarefa para o Rolaser, e ele não conseguiu executar na etapa inicial, Agrela.
4: E o Santos tem um volante na lateral, que é o Gabriel Menino, que, em tese, ele tem, de fato, um pouco mais de qualidade no passe. Para mim, fez um bom primeiro tempo até aqui, mas tem que ser deslocado para a lateral direita, porque o Santos não tem hoje, e aí perde muito no meio, porque os meio-campistas desse time titular do Santos de agora não tem conseguido fazer essa bola rodar com mais qualidade. O Santos chegou a ter mais de 70% de posse de bola nesse primeiro tempo, terminou com 56%, no final o Zapata inclusive quase empatou de cabeça, então é um time que também tem demonstrado ao longo dessa temporada uma dificuldade gigante de segurar o placar.
2: O Santos tem dificuldade em todas as áreas do campo. O Santos tem dificuldade para fazer tudo num jogo de futebol. Tudo. Tudo o Santos tem dificuldade para fazer. E este é o elenco. Este é o elenco que está à disposição do Cuca, sinceramente. Então, não tem muito para onde correr. Tem que tentar melhorar dentro do que é possível fazer com este elenco atual. E nem cobro tanto do Cuca, tá? Há um problema na saída de bola? Há um problema na saída de bola. O Tassiano perdeu um gol? Perdeu um gol. Mas isso tem a ver também com a qualidade individual dos atletas. E o Santos, no momento, tem um transfer ban, não pode inscrever jogadores. Além de estar devendo 2 meses de direitos de imagem a esse grupo de jogadores que entrou em campo hoje.
4: É verdade. Isso é um belo ponto também. Pelo menos no visual aqui, para quem está de fora, não parece um time de má vontade, um time que não está correndo. Muito pelo contrário, estão fazendo o possível lá em Valência, na Venezuela. A gente volta já com o segundo tempo de, por enquanto, Santos 1, Universidade Central 0, pela Sul-Americana aqui na Bandeirantes.
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Vai pro campo de ataque o Santos Escobar, para a esquerda, cruza, cruza toda a extensão da grande área, chega para Menino, Menino dominou, fintou, perna esquerda, bateu no gol, vai sobrar, chegou, bom tempo, bateu no gol!

0: Santos! Gabriel, bom tempo para abrir o placar para o Santos na Venezuela. O Escobar pela meia esquerda, ele cruza, passa por toda a extensão da grande área, volta para Menino, Menino dentro da grande área, perna direita, ele finta a marcação, bate no gol, travado pelo zagueiro, se oferece para bom tempo, Gabriel, bom tempo, titular nessa noite, domina de perna esquerda, ajeita, bate no ângulo superior direito de Scafone.
1: Pedro Martelli narrou neste primeiro tempo um bonito gol de Gabriel Bontempo, que por enquanto vai dando a vitória ao Santos contra a Universidade Central lá na Venezuela, playoffs das oitavas de final da Copa Sul-Americana. Os times estão voltando a campo nesse momento e eu vou perguntar para você rapidamente, né, Eugênio, antes dos 22 entrarem novamente no relvado, o que você mexeria no Santos para tentar manter essa vantagem aí? E daqui a pouco o Everton já confirma se houve alguma alteração ou não, tanto na Laú quanto na equipe do Peixe, Léo.
2: Olha, Grela, eu não mexeria porque eu acho que o Santos não tem grandes opções no banco de reservas. Para mim, o grande problema foi a saída de bola e ter um meio campo com mais capacidade de articulação. Só que as peças que estão no campo já são as melhores para isso, dentro do que o elenco do Santos oferece. Gabriel Bontempo e Rolaser, esses dois, especialmente o Rolaser, ele precisa entrar um pouco mais, participar. Ele é o jogador mais criativo do lado do Peixe, então eu espero um pouquinho mais do Rolaser, que vinha se destacando antes da parada para a Copa do Mundo. É um jogador que tem qualidade, canhoto, traz para dentro, um bom arremate de média e longa distância, tem visão de jogo. É um jogador que pode participar mais nessa segunda etapa do que participou na primeira, Grela.
1: Everton Ramos, você já tem aí em vista alguma mudança no Santos ou na Laú para esse segundo tempo?
3: Por enquanto não, viu, Agrela? Na verdade, vejo mudanças na Universidade Central. A saída do camisa 2, o capitão Kendry Silva para a entrada do 28. Michael Ruiz, 23 anos, lateral direito, tem 13 jogos na temporada, então o Ruiz com a 28 no lugar do 2, Kendry Silva, modificação na equipe da casa.
1: Boa, então os mesmos 11 iniciais da equipe do Santos, que vem para o segundo tempo com ele, Pedro Martelli.
0: Vai começar o segundo tempo, bate na bola, tá sendo começo o segundo tempo na Venezuela. Pedro Martelli. Curtindo o futebol da Bandeirantes nesta noite de terça-feira. Vamos lá, Everton Ramos. As mudanças ou a mudança? Foi uma só na Universidade Central, é isso?
3: Perfeito, na lateral direita, a saída do capitão Kendry Silva, camisa número 2, para a entrada de Michael Ruiz, camisa 28, já

0: em campo. Santos é o mesmo, é isso, Everton?
1: Santos sem nenhuma modificação com os 11 que iniciaram a partida.
0: Por que essa mudança, hein? Você imagina o porquê da mudança, Léo James?
2: O Santos conseguiu criar algumas oportunidades no setor do Kendry Silva no primeiro tempo, usando bastante o Escobar por ali. Pode ter sido por isso. A troca é de um lateral por outro, Martelli. 6 por meia dúzia.
0: Comecinho deste segundo tempo, placar de 1-0, o Santos está vencendo. Bom tempo, marcou o único gol do momento. Único gol do momento é o do Peixe, que faz 1-0. Placar de 0 para a Universidade Central, 1 para o Santos. Abre o campo de ataque, o Peixe do Mirro Lizer. Ele abre a jogada para a esquerda, para Barreal. Barreal dentro da grande área, fintou 3-2, agora bateu o gol, colocado para fora do gol. Por pouco, Barreal. Mas por pouco a sua ideia não deu certo. Barreal recebe a bola do Rolazer, meia esquerda, 3 dedos da bola, foi fraco, mas foi colocadinho no canto esquerdo do Schiavone. 3 dedos da bola, caprichosamente, passe esquerda, linha de fundo, tiro de meta pro Universidade Central e só isso.
3: E o Santos que já começa e que cria com 1 minuto no segundo tempo uma jogada perigosíssima com o Rolazer tocando pro Barreal e o Barreal de 3 dedos mandando à esquerda do gol, tirando tinta da trave e segue 1-0.
0: Santos começa na pressão, abertura de bola para a meia esquerda, para ninguém, passe errado. Manda para fora, que chutinho colocado, foi bem colocado, hein, Neldins? Quase, mas quase que o Barreal faz um gol de extrema inteligência.
2: Uma jogada que o Santos conseguiu construir desde os seus primeiros passes. E a gente anota uma movimentação diferente. O Gabriel Bontempo tentando ajudar o Lucas Veríssimo e o Ananias na saída de bola. Essa pode ser uma solução interessante por parte do Santos. Um bom passe do Oliva também para o Rolazer, naquele espaço que ele domina muito bem. Na entrada da área do adversário, o Rolazer fez o passe, o Barreal saiu da esquerda, veio para dentro e finalizou para quase marcar o segundo gol do Santos. Veremos se o Santos consegue uma segunda etapa melhor do que a primeira, Martelli.
0: E agora fecha o tempo, hein? Fecha o tempo, o Barreal chegou um pouquinho mais forte ali para cima do jogador da Universidade Central. Aí o Granco, que se eu não me engano tem 18 anos, cara, é novíssimo, né? O Granco foi para cima dele, se é que ele completou os 18. É, o Barreal deu uma chegadinha ali no Lugo, viu, Everton?
3: Deu uma chegada por trás ali, inclusive os jogadores da UCV queriam um cartão amarelo pro argentino do Santos. Na sequência, o Granco, 17 anos. Tem o Granco, chama atenção, inclusive, nascido em 2008. Vai completar ainda nesta temporada os 18 anos. Deu uma peitada no Barreal, mas só falta marcada pra UCV.
0: 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Santos está vencendo o jogo. Gabriel Bontempo acalma a parada no circo central. Ele traz para o campo de ataque mais uma vez a equipe do Santos pela meia direita. Passe errado, corta a marcação da Universidade Central. Chega por baixo, tira de qualquer jeito o zagueiro Mortes. Tenta descer para o contragolpe para ninguém. Está nos pés. Está nos pés e o Lucas Veríssimo. Veríssimo sai jogando para o Santos. Trabalha pela meia direita. Mete a bola nos pés do Gabriel Menino. Ele finta a marcação. Abre a jogada pela ponta direita. Vai por dentro. Mais uma vez se apresenta Oliva, Oliva pelo cerco central do gramado, ele erga a cabeça, inverte o lado do campo pela ponta esquerda para Barreal, tirou a marcação, voltou para Rolazer, Rolazer domina pela meia esquerda, 2 em cima dele, deu um tapa na bola, recua, Escobar no campo de defesa pela meia esquerda, retoma para a equipe do Santos que vence pelo placar de 1-0, quando o Brasil entra em 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Na Bandeirantes, um abraço à Baixada Santista, esquecido Manuel Zaidan, cara. Esqueci de mandar o seu abraço para o Manuel Zaidan no início do jogo, mas estou lembrando. Um abraço a Manuel Zaidan e a toda a Baixada Santista no microfone da Bandeirantes. 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Vai para o campo de ataque, o Santos Escobar domina para a meia direita, cruzou para trás. Bolão para bom tempo, colocou. Colocou longe do gol. Colocou longe do gol, mas ele tentava colocar no ângulo, Everton Ramos.
3: Buscava assim como fez no primeiro tempo, quando trouxe para a esquerda e encontrou o canto superior direito do goleiro. Nessa daqui ele buscava o canto esquerdo, não deu muito certo. Direto pela linha de fundo, é o Santos que chega pela esquerda, tiro de meta para o CV.
0: 5 minutos jogados deste segundo tempo, chegamos a 5 aqui na Bandeirantes, placar de 1-0, o Santos vence o jogo. Trabalha no campo de defesa, Universidade Central, pela meia esquerda, Mortissa jogando de perna esquerda, ele quebra para o campo de ataque, sobe para tocar de cabeça, escora, vem Zapata, pela meia esquerda, escorou para Mosqueira, não chutou, cruzou errado, bateu na marcação, voltou Mosqueira, escapou do menino, levou a linha de fundo, cruzou para trás, vai empatar o jogo, falhou, deixou passar, o Granco não domina. E o Gabriel Menino tomou uma suadeira do Mosqueira na ponta esquerda, viu? Everton, você tá de olho, hein?
3: Tá tendo muito trabalho por ali o Gabriel Menino. E o Mosqueira reclama, depois de fazer esse forfé no lado esquerdo do ataque da UCV, reclama de que no cruzamento a bola desvia no braço de alguém. Ela passa pelo Granco, que não consegue dominar. A marcação do Santos tira a linha de lado, por enquanto. Arremesso lateral que favorece a equipe da UCV.
0: Ele deu impedimento, Bandeira, depois na descida do Mosqueira. Sei não, hein? Sei não, esse lance é aprovar, hein?
3: Semi-automático vem aí.
0: É, tá vindo. 20ª rodada do Campeonato Brasileiro. 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Vá pro campo de ataque o Santos para a mesquinha, Escobar do Mira Chapa pela linha de fundo. Chega para fazer o domínio, penteia a bola, Barreal. Barreal escapou da marcação, Branco empurrou. O Branco empurrou, Barreal. Nossa, o juiz não deu a falta. Meu Deus do céu, Jerry Vargas, o juiz não deu a falta, ele claramente empurra, Leodins. Mas claramente o Granco empurra, abandona a jogada e empurra o Barreal.
2: Falta claríssima, assim como o pênalti não marcado a favor do Santos no primeiro tempo em cima do Barreal, Martelli.
0: Vai para o campo de ataque, o Santos, placar de 1-0, vence o jogo Peixe. 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Sai jogando no campo de defesa agora tranquilamente o Santos. O Santos que teve um pênalti não marcado, mas foi muito mal mesmo, VAR. Aí tem que estar aquela respirada a fundo. Respira fundo. 7 jogados deste segundo tempo. Vai para o campo de ataque o Santos. Trabalha mais uma vez pela esquerda com Oliva. Oliva volta. O jogo pela quarta zaga para Ananias. Ananias para a esquerda para Oliva. Oliva cruza a fronteira. Passou em velocidade. Gabriel Menino pediu. Oliva prende a jogada de perna direita. Volta pelo círculo central do gramado. Vem para o comando Lucas Veríssimo, meio lento, mas tudo bem. Lucas Veríssimo pela meia direita para Gabriel Menino. Menino para Bom Tempo. Levantou na linha de fundo para o Menino. Menino, perna direita, cruzou para Rolenzer. Rolenzer dentro da grande área. Tentou dominar, fintou a marcação. Perdeu, vem a zaga por baixo, tira. Corta parcialmente, volta para a minha esquerda. Escobar ganha, arremesso manual para o Santos. Dá pressão, Peixe. Em Everton.
3: Na chegada pelo lado direito, tentativa de cruzamento. O Rolenzer tentou ganhar ali da marcação. E de fato agora a geração mostra a falta ali do jogador pra cima do Barreal que o árbitro não deu. É o Santos que segue no ataque, Martelli.
0: Foi muita falta, hein? Vai pro campo de ataque o Santos. Lucas Veríssimo da beira pela circunstância central. Levantou a bola na linha de fundo. Chegou o Barreal, cruzou nas mãos do Schiavone. Bem, o Schiavone bem posicionado, tá com ela em mãos, e Everton Ramos.
3: O lançamento do Veríssimo foi um pouco forte demais, e o Barreal, para tentar evitar que ela se perdesse pela linha de fundo, faz o cruzamento direto nas mãos tranquilas do goleiro da UCV.
0: 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Agora sim ele para e marca a saída de bola pela linha de fundo no cruzamento, hein, Everton?
3: Precisava de um delay, né, o assistente por ali. Em mais um lançamento pelo lado esquerdo do Rolenzer, buscando o Barreal, a bola mais forte, mais para a linha de fundo. O Barreal faz o cruzamento, mas ela, no momento do cruzamento, acaba se perdendo, saindo e passando a linha, por isso o tiro de meta está marcado.
0: Schiavone sem pressa, mas devia ter pressa para repor a bola em campo. Perde o jogo para 1-0. Na Bandeirantes, 1 para o Santos. Santos está vencendo o jogo. Schiavone de perna direita para a Universidade Central. Quebra para o campo de ataque. Ananias sobe para tocar de cabeça. Volta para Veríssimo. Veríssimo de perna direita. Quebra para o campo de ataque para ninguém. Coitada da bola de novo. Tassiano consegue o tapinha para Rolenzer. Rolenzer abriu a jogada para a meia direita. Deu certo. Chegou para o domínio. Tentou escapar. Miguelito no meio de dois. Levou para a linha de fundo. Vai acabar o campo. Vai acabar o campo, acabou, mas a bola não saiu. Aí depois ele cruzou, mal linha de fundo, tiro de meta pro Universidade Central.
3: E mais uma vez o assistente demorou para marcar a saída da bola numa jogada pelo lado direito do campo de ataque, em que a marcação do Miguelito. Miguelito consegue recuperar na garra, mas não consegue cruzar a tempo, por isso mais um tiro de meta seguido a favor de Laú.
0: 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Copa Sul-Americana, playoffs. Perdeu, tá fora, venceu o primeiro e o segundo jogo, tá nas oitavas. Na Venezuela, chegamos a 10 jogados do segundo tempo. Universidade Central 0, Santos 1. Que GD Esportes da Bandeirantes fala, Lucas Bueno.
1: Após 22 anos de futebol, Guilherme Ochoa se aposenta oficialmente do futebol.
0: 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Santos vence o jogo. Na Bandeirantes, Léo James, esse comecinho de segundo tempo. O Santos começou na pressão, agora deu uma acalmada, mas teve a chance de fazer o segundo.
2: Nesse segundo tempo, o Santos melhorou um pouquinho a sua saída de bola, porque o Gabriel Bontempo se apresenta para ajudar o Ananias, para ajudar o Lucas Veríssimo. Com isso, o passe do Santos melhora. E o Santos consegue se instalar no campo da UCV, rodar a bola de um lado para o outro. Segundo tempo, pelo menos esse início de segundo tempo do Santos, é melhor do que a primeira etapa. Agora, o Santos precisa ficar muito atento com os contra-ataques da UCV, com essa bola em velocidade nas costas da defesa, Martelli.
0: O Leiser tenta meter a bola nas costas da marcação para a meia esquerda para Tassiano. Tassiano volta para o Leiser. O Leiser pela meia esquerda para Barreal. Barreal na meia esquerda por dentro. Mete a bola nos pés de Oliva. Oliva dá para bater de longe. Preferiu cruzar na ponta direita. Ele leva a bola para Menino. Menino dominou perna esquerda. Bateu no gol.

0: Santos! Quem diria, Gabriel Menino? Quem diria, Gabriel Menino? O Santos descia por dentro, Oliva, perna direita, enxerga passando na ponta. Gabriel Menino domina, ajeita no peito, perna esquerda, quina da pequena área. Ele bate contra o chão, bate pro chão. Ela morre no canto inferior direito, onde se encontra a rede, a trave. Sem chances pro goleiro, uma pancada de Gabriel Menino. Dominou no estilo, bateu no gol, superando o Cubana. Na marca dos 12 minutos jogados deste segundo tempo, quem diria? Gabriel Menino, não se esperava um gol seu, não se esperava um gol dessa forma. Gabriel Menino amplia para o Peixe da Venezuela. Agora, lá no Misael Delgado, 0 para a Universidade Central, 2 para o Santos, Everton Ramos.
1: Em um jogo com muitos desfalques e de se aproveitar oportunidades, é o que fez o Christian Oliva no meio campo, com um belo passe na direita para o Gabriel Menino, que também se aproveita na lateral direita, na vaga do Igor Vinícius. Antes da marcação chegar, ele chuta rasteiro no canto direito da meta defendida pelo Schiavone. É o terceiro gol de Gabriel Menino com a camisa do Santos, o primeiro como lateral direito. Agora Santos 2, o CV 0.
0: Léo James, pararam de marcar o Gabriel Menino, ele foi-se embora, dominou e bateu no gol, Léo, 2-0.
2: E na parte ofensiva, no jogo de hoje, os dois laterais do Santos vão bem. O primeiro gol é um cruzamento do Escobar, que a bola cruza toda a área, sobra no Gabriel Menino. Gabriel Menino faz o passe e o Bom Tempo finaliza para abrir o placar. E agora uma boa inversão do Oliva para buscar o Gabriel Menino, e ele sozinho domina a bola, traz para dentro e finaliza para fazer o segundo gol do Santos. Gabriel Menino e Escobar fazem até aqui uma boa partida. Os dois laterais são liberados pelo Cuca para atacar bastante. E são eles quem ocupam os flancos, os lados do campo. O Barreal vem jogar por dentro, o Miguelito vem jogar por dentro, o Rolaser, todos esses meias do Santos se aproximam para abrir o corredor para os laterais passarem. E eles vêm fazendo um bom jogo até aqui. Tanto o Escobar quanto o Gabriel Menino, Martelli.
0: Ô, Léo James, te falar uma coisa, hein? Dá pra conseguir a classificação essa noite, Léo. 2-0, Santos vencendo o jogo. Se forçar um pouquinho, faz o terceiro gol. O jogo de volta, você já começa a pensar em poupar.
2: É claro que dá. O CV é um time muito limitado. Mas é preciso prestar atenção com o contra-ataque do adversário do Santos, Martelli.
0: Vai para o campo de ataque, Universidade Central para a meia esquerda, cruza para a meia da grande área, quarta marcação do Peixe, que vence pelo placar de 2-0. Acredita, torcedor do Santos, o Santos vence por 2-0 na Bandeirantes, gol de Menino. Primeiro gol, marcado por Gabriel Bom Tempo. Os Gabriéis até o momento vão dando a vitória para o Santos, que desce em velocidade para a meia esquerda, Oliva para a meia esquerda, Frescobar, Escobar cruzou para Tassiano, nossa, afasta Tassiano, Tassiano tira da grande área, volta na meia esquerda, Frescobar, Escobar para Barreal, Barreal na entrada da grande área para Rolaser, Rolaser cruzou o bolão, pode marcar o terceiro cruzamento com desvio, escanteio! Escanteio para o Santos bater na ponta direita aí, Everton.
1: E vai encontrando espaço pelo lado direito do ataque. Nessa, o lançamento parte do Rolaser para o Bom Tempo, que tenta o cruzamento. Cumana chega um pouquinho antes da bola, rasga pela linha de fundo, tem escanteio. O Santos vai atrás do terceiro.
0: 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Tem coisas que só acontecem na Série B. Miguelito toma distância para a cobrança de escanteio, 15, quase 16 minutos jogados lá no Bololô, lá pro meio da grande área. Escanteio, vai para a bola o Santos, vai Miguelito para a bola, todo mundo lá prontinho para ouvir orientação de Miguelito, que ergue os dois braços. Então vai, Miguelito. Miguelito levanta no meio da grande área para ninguém, tira a marcação. Rasga a zaga da Universidade Central e um carrinho por trás no jogador venezuelano. O juiz manda seguir, deu nada, hein? Ó, Barreal e o Granco de novo. Barreal e o Granco de novo, hein, Everton?
1: E dessa vez o árbitro para com certo delay, mas ele marca, sinaliza a falta do jogador santista, do jogador argentino do Barreal para cima do Granco. Tá uma disputa à parte dos dois, posse de bola, o CV que perde o jogo 2-0.
0: 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Sá jogando a diversidade central no campo de defesa, 16 minutos jogados deste segundo tempo de bola rolando. Você ligado no microfone da Bandeirantes, trabalha pelo circo central do gramado Solé, o argentino. Solé domina, gira o jogo para a meia direita, inversão de bola lá pela ponta, chega para o domínio Tapera, bola Lugo, volta a jogada, trabalha para a equipe da Universidade Central, pelo circo central para Solé. Solé é obrigado a recuar no campo de defesa para a meia esquerda. 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Mosqueira carrega para o campo de ataque, era meia esquerda, ele desce para a Universidade Central, volta para Cumana. Cumana tenta descer à frente, não consegue, ninguém mete o passe e volta, jogada, trabalha para a meia esquerda para Solé. Solé vai para o campo de ataque para a equipe venezuelana, ele ergue a cabeça e levanta a bola na entrada da grande área, na meia direita. Escobar perdeu, veio o toque à frente, era para Granco. Foi forte demais, está nas mãos do Brazão.
1: Na escapada pelo lado esquerdo, o cruzamento vem buscando o Ruiz pela direita. Ele toca de cabeça ali, tentando chegar no Granco, mas a bola se oferece mais ao goleiro Gabriel Brazão, que fica com ela tranquilo. O Santos vai vencendo 2-0.
0: 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Está jogando o Santos no campo de defesa. O banco do Santos está no pique, aí está na pedra, Everton.
1: Diógenes, João Pedro, Robinho Júnior, Rony, Luan Pérez, Moisés, Davizinho, Nadisson, Samuel Pierre e Adonis Frias.
0: Vai para o campo de ataque, você tem uns caras aí que é o famoso, né? Quem? Mas
1: base,
0: tudo bem,
1: né?
0: É o pessoal da base, aí tem que dar oportunidade. Torcedor, a gente não conhece ainda, mas num jogo como esse, numa oportunidade como essa, às vezes o cara entra e ó... tira algo da cartola. Robinho que nunca entra, hein, Léo James? Robinho que tá sempre fora. Vai pro campo de ataque o Santos. Gabriel Menino lançado na ponta direita, linha de fundo. Gabriel Menino cruzou, chegou Tassiano. Afasta, Tassiano. Afasta de novo, Tassiano. De perna direita, ele tenta, mas ele tira a linha de fundo e vai mudar.
1: Mudança, a segunda na equipe de Laú, a saída do camisa 11, o Williams Lugo, estreante da noite, para a entrada do 10, do ponta direita, Samuel Sosa, 26 anos, vai para o 20º jogo dele na temporada, tem 4 gols, Samuel Sosa com a 10, no lugar do Lugo, camisa 11.
0: Léo James.
3: Sosa é um jogador um pouco mais refinado, um pouco mais técnico do que o Lugo, isso não quer dizer que a UCV vá melhorar tanto aqui. No segundo tempo, o Oliva faz um grande jogo. É ele quem vai ditando o ritmo do Santos, quem faz as principais escolhas do Peixe, quem arma as principais jogadas da equipe da Vila Belmiro nesse segundo tempo, é o Christian Oliva. Voltou muito bem no intervalo, Martelli.
0: E do banco do Santos, o Léo James, algum nome para brilhar?
3: Depende de como a segunda etapa se desenrolar agora. Se a UCV se lançar para um tudo ou nada, já que ela está perdendo por 2-0, o Rony pode ser uma opção mais interessante do que o Tassiano no comando do ataque, porque o Rony tem velocidade, vai atacar bem o espaço. De repente, uma oportunidade para testar alguns dos garotos mais jovens também é uma possibilidade, Martão.
0: Vai para o campo de ataque, o Santos, bom tempo, maltrata a bola, mas bom tempo, fez gol. Tá com crédito. Manda pela linha de fundo, tá difícil, hein? 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Tiro de meta, vai lá, Schiavone. 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Copa Sul-Americana, playoffs da Copa Sul-Americana, jogo de ida, passou, tá nas oitavas. Na Venezuela, Misael Delgado, relógio marca 20 minutos jogados do segundo tempo. Universidade Central 0, Santos com Gabriel Menino e com Gabriel Bontempo 2, QG de Esportes da Bandeirantes Bueno.
4: O Al-Hilal acerta a contratação do atacante Somerville da Holanda por 464 milhões de reais.
0: O Somerville, quase meio bi, Léo James. Jogador holandês que tomou a vaga do Depay em certos momentos, certo? Aí depois tivemos algumas alterações, mas quando foi para a Copa ele era o titular. No Al-Hilal.
3: Exatamente. Vai jogar no futebol saudita. O Somerville é um bom ponta-direita. Fez uma boa Copa pela seleção holandesa. O Memphis ia brigar como um centroavante, né? Quando o Somerville foi titular, às vezes o Malen foi para a posição de centroavante. E aí ele concorria com o Memphis Depay. Eu gosto bastante do futebol do Somerville. Não acho que ele esteja valendo tudo que pagaram por ele. Mas ele é bom jogador.
0: Meio bi, cara. 464 milhões. Tá louco, minha. Bom, o Al-Hilal foi o pioneiro na contratação. Contratou o Neymar, né? A grana que o Neymar entre aspas, fez no Al-Hilal foi uma coisa absurda.
2: Você acha que ele se arrepende do negócio?
0: Ah, com certeza. Bom, o Neymar não, né? Tá pingando. Vai pro campo de ataque. O Santos vai. Tassiano no meio da grande área. Marcou pra Tassiano. Tassiano vai fazer. Tassiano afastou. Tassiano voltou. Finalmente Tassiano!

0: Vitor Santos! Lava a alma, Tassiano! Chosica, Tassiano! Voltando a Vila Belmiro, é banho no mar, Tassiano! Sai zica do peixe! Barreal mete uma jogada boa dentro da grande área, na entrada da grande área, o Tassiano perde a bola, domina mal. Volta para Barreal, que dentro da pequena área dá a bola nos pés do Tassiano. O Tassiano estava na pequena área, ele bate em cima do goleiro, Schiavone! Para escapar também da vergonha, o Tassiano. Schiavone espalma, mas solta de novo na pequena área, na terceira oportunidade. Aí sim, com gol aberto, o goleiro deitado, com todo o tempo do mundo. Chega a bola para Tassiano. Tassiano bota por cima do gol. Por cima do gol, que estava deitado. O goleiro estava deitado. Finalmente, Tassiano, na marca dos 22 minutos jogados deste segundo tempo. Lava a alma do torcedor do Peixe. Lava a alma, Tassiano. Faz o gol dele finalmente. Agora na Venezuela. 0 para a Universidade Central. 3 para o Santos e Everton Ramos.
1: E tinha que lavar a alma mesmo. Foram pelo menos 3 possibilidades de ir à rede em um mesmo lance. Ele já tinha perdido cara a cara com o goleiro no primeiro tempo. E nessa, depois de um rebote, ele ainda teve tempo de dá um toquinho por cima do goleiro para mandar para o fundo da rede e aumentar a vantagem do Santos. É o 5º gol de Tassiano na temporada 2026. O Santos abre uma bela, larga vantagem e vai dando passos, a passos largos, uma caminhada rumo às oitavas de final da Copa Sul-Americana, 3-0.
0: Léo Jens, meu Deus do céu, cara. Meu Deus do céu, foi gol do Santos, 3-0, Tassiano e tal, mas difícil, viu, Léo Jens? O bagulho tá louco hoje, Léo Jens.
2: No primeiro tempo, o Tassiano perdeu um gol inacreditável. E eu achei que ele fosse perder mais um. A jogada começa e o Tassiano poderia ter limpado o zagueiro, cortado pra dentro, o zagueiro ia parar na lateral com o carrinho que ele tinha dado. Ele conseguiu desarmar o Tassiano. A bola sobrou para o Barreal. O Barreal novamente ofereceu uma oportunidade ao Tassiano. Faz, meu filho! E ele conseguiu perder o gol para a defesa do goleiro. Estava debaixo do gol. Aí ela sobrou numa terceira chance. Aí sim o Tassiano conseguiu colocar a bola para dentro. Ele fez aquele movimento de sai zica, mas sinceramente é muito mais do que isso, né?
0: Problema sair no... o quê? A Tem zica. Mais zica? Não, digo, o Tassiano.
2: O problema do Tassiano, com todo respeito ao jogador, é qualidade técnica mesmo, não é zica, não é nada. É qualidade técnica. E é preocupante, porque o Tassiano é titular hoje. Tem alguns jogadores que estão ficando no banco de reservas para o Tassiano ser titular do Santos. O que é que está apresentando o Rony, por exemplo, nos treinamentos para o Tassiano ser titular? É inacreditável.
0: Esse é um ponto importante que você levanta, a questão dos treinos, né? Porque muita gente fala, pô, mas vai escalar o Tassiano? A gente não vê os treinos para repetir Tassiano. Tinha o Lautaro, lembra? O Lautaro acho que foi emprestado.
1: Estava emprestado pelo Cruzeiro. O Santos rescindiu esse empréstimo porque o Racing fechou com o Cruzeiro um novo empréstimo. Ele foi emprestado para o Racing de Juan Pablo Vojvoda.
0: É, que gostava dele, né? Inclusive, exato, por isso que foi. É, mexeu,
1: muda
0: o peixe.
1: E daqui a pouco vem dose tripla na UCV, mas no Santos, a saída do Bom Tempo, camisa 49, marcou o segundo gol para a entrada do 81, Samuel Pierre, jogador de 18 anos, quinta partida dele no profissional do Santos neste momento.
0: 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Jogo tá parado, vai mexer a equipe da Universidade Central. 25 jogados, tudo isso enquanto a gente falava aqui, teve a pausa para hidratação, né? Tivemos a pausa para hidratação de novo. A princípio vai ser uma tocada mesmo, a ordem da Conmebol, mesmo com a temperatura amena, temperatura agradável lá no estádio Misael Delgado. Já já vai mexer. Vamos a Universidade Central, que tá difícil também, até para pegar a câmera, pegar a numeração, tá complicado, hein? Vamos ver se agora vai, Everton.
1: Vamos lá. A saída do camisa 24 sai o Cumaná, para a entrada do 27 o Carrilho. Carrilho com a 27 no lugar do Cumaná. Camisa 24 é uma das modificações. A segunda ele vai liberar em instantes. A gente vendo aí por enquanto o Cumaná indo em direção. E quem entrou também é o camisa 21, o Rodrigues. Vicente Rodrigues também está em campo. A gente já confirma no lugar do Solé, camisa 5. O Granco com a 47, última modificação para a entrada do camisa 16, o Daniel de Souza. Daniel de Souza, venezuelano de 22 anos, no lugar do Granco, 47. Então as três mudanças para a equipe da Venezuela.
0: Bom, então nós temos o Daniel de Souza e o Sousa em campo pelo lado da Universidade Central. O Samuel Sousa que entrou, tem o próprio Rodrigues e o Carrillo. As mudanças, o Olé estava amarelado, né? Não dava mais para correr o risco, certo, Léo James?
2: Isso, não muda o sistema tático, não, o Daniel Sasso. Ele troca o lateral esquerdo, com o Maná foi embora, troca o ponta direita, o Granco, por um outro ponta, e sai o Solé volante também para a entrada do Rodrigues. Então sai um volante, um lateral esquerdo e o ponta direita por jogadores com o mesmo perfil, com as mesmas características, Martelli. Mas é preciso fazer justiça aqui. O segundo tempo do Santos é melhor do que o primeiro. Isso tem a ver com uma saída de bola melhor estruturada, com o Gabriel Menino, com o Oliva baixando para ajudar, o Lucas Veríssimo, o Ananias nos primeiros passes. Dessa forma, o Santos consegue se instalar no campo da UCV, rodar a bola de um lado para o outro e fazer as melhores escolhas. O segundo tempo do Santos é melhor do que o primeiro.
1: Amarelou.
0: Para quem?
1: Pro camisa 10, o Sousa, que entrou nesse segundo tempo, uma cotovelada para cima do Rolaser. Cartão amarelo, então, camisa 10 da UCV.
0: Placar de 0 para a Universidade Central, 3 para o Santos. O Santos vence o jogo pelo placar de 3 a 0 na Bandeirantes. Um show do Peixe no segundo tempo. Show não, vai. Show não. Segundo tempo é um show de resultado só, de 3 a 0. Mas de futebol mesmo, é isso aqui, ó. 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Ananias parte para o campo de ataque, fez fila, hein? Ananias abriu a jogada para a meia direita. Gabriel Menino dominou na quina da grande área. Olhou para a segunda trave, cruzou com o desvio. Está nas mãos do Schiavone.
1: E aí fica tranquila para a defesa do goleiro da equipe venezuelana. Na descida pelo lado direito, ela desvia no meio do caminho e ele faz a defesa.
0: Vai para o campo de ataque mais uma vez. Universidade Central passe à frente, corta a marcação, volta para Brazão. Brazão dentro da grande área de perna direita, rasga de qualquer jeito. 29 minutos jogados, é o segundo tempo de bola rolando na Bandeirantes. Pegando legal para todos os cantos do Brasil. O futebol da Bandeirantes na volta da Copa Sul-Americana. Trabalha no campo de defesa a equipe do Santos com Escobar. Escobar para a esquerda, para Rolaser. Rolaser pisa a bola atrás para jogar. Oliva, Oliva pela canhota para Escobar. Escobar volta o jogo pela quarta zaga. Ananias faz a fita à frente, a marcação agora. Estão jogando soltinhos, soltinhos os jogadores do Peixe. Ananias gira pela meia direita, mete a bola nos pés de Lucas Veríssimo. Veríssimo pelo círculo central, ele tenta descer para o campo de ataque com Oliva. Oliva trabalhando no campo de defesa para a equipe do Peixe. Pisa na bola, tá livre de marcação. Barreal abre a jogada pela meia esquerda, pede a bola Barreal. Barreal ganhou na linha de fundo, pode cruzar, pedalou para cima da marcação, vai Barreal. Barreal ganhou, cruzou na primeira trave, no alto, toca de cabeça Peraça. Firme, Peraça põe em linha de fundo, escanteio para o Santos na ponta esquerda.
1: Na descida do Barreal pelo lado esquerdo, vamos ver se o árbitro vai já liberar as modificações do Santos. Daqui a pouco vem as três trocas. Troca tripla no Peixe, mas não. Antes, escanteio, o Barreal encarregado da cobrança.
0: Toma distância, Barreal para fazer a cobrança de escanteio. Placar de 3 a 0, Barreal. Perna esquerda da bola, escanteio para o Santos. Barreal partiu, bateu na primeira trave. Tassiano, ó, Tassiano, bem Tassiano. Dominou, rolou na entrada da grande área. Não dá para bater, volta. Volta pelo círculo central do grama do Santos. Acalma a parada. Na meia esquerda, Rolaser domina, Rolaser mete a bola nos pés de Escobar. Escobar, ele finta a marcação, recua. Sofre a falta, Escobar recua e sai jogando o Peixe. Santos abre o campo de ataque. Escobar está sentindo, foi falta, seu juiz. Tem que saber parar, seu juiz. Barreal domina pela esquerda, cruzou Tassiano. Olha o Tassiano, afasta Tassiano. Afasta, não, mas estava impedido, Everton. É por isso, calma, Everton.
1: Exatamente, a sorte dele é que ele estava impedido, porque o cruzamento do Barreal veio na medida. Três mudanças daqui a pouco no Santos. Robinho Júnior, Rony e Moisés prontos para entrar, agora acontecendo já. A saída do camisa 30, o Miguelito para a entrada do Moisés com a 21. Sai também o Rolaser com a 32 para a entrada de Robinho Júnior, camisa 7. E a última modificação, a saída do camisa 16, o Tassiano, para a entrada do 11, Rony. Três modificações, chega a 4 Santos na partida.
0: Falar que agora os caras vão estar rápidos, hein? Ó, Rony, Robinho, Samuel Pierre, Moisés, é um ataque rápido, Léo James.
2: Não, é isso, é velocidade para o Santos nesses minutos finais, com um trio de ataque renovado. Agora, o que é que o Rony está fazendo nos treinos para ele ser reserva do Tassiano? Não é uma crítica ao Cuca, tá? Ele deve ter os motivos dele para escalar o Tassiano e não o Rony. Mas o Tassiano é um jogador muito aquém da história do Santos, do que o Santos merece. E ele foi titular. Se ele foi titular, é porque alguém ficou no banco para o Tassiano jogar. É impressionante isso.
0: E tem outra, Léo Dias, o investimento do Santos. Cara, só gente cara e não volta, né, Léo Dias? Você tem Rony, Mike, Zé Rafael. O próprio Gabriel Menino está voltando a jogar agora, não está rendendo. É impressionante como o Santos... Com milhões de investimento, não consegue fazer o time render proporcionalmente.
1: Eu queria acrescentar, não só isso, pensando no futuro também, qual o investimento que esses jogadores vão trazer de retorno para o Santos?
0: Ah, para revender? Gabigol não emprestado, Rony também não.
1: Mike, Zé Rafael...
0: E não estão trazendo a entrega técnica também, né? Esse é o problema. 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Chegamos a 32 minutos jogados deste segundo tempo de bola rolando. É Copa Sul-Americana na Bandeirante, 0 para a Universidade Central, 3 para o Santos. Vai para o campo de ataque, Sousa para a Universidade Central, perdeu. Oliva tenta descer para o contra-golpe, só. Nossa, Oliva bateu em cima, embaixo, no meio. Bateu de todos os jeitos, é falta para a Universidade Central.
1: Adonis Frias.
2: Vai lá, Everton, passa informação, depois vou passar uma outra aqui.
1: Não, só para confirmar que daqui a pouco tem a última modificação do Cuca. O Adonis Frias com a 98 tá pronto para entrar.
2: Sabe quanto custou o Tassiano?
0: Ah.
2: Chuta.
0: 20 conto. Mais?
2: 32 milhões de reais custou o Tassiano aos cofres do Santos.
0: 32? O Rolaser foi 60 e pouco,
1: 72.
0: Né? 72. Isso aí foi 104. O Roleza tá jogando, vai, pelo menos. O Roleza tá jogando. Meu Deus do céu, cara. 30 conto. Mexe o Santos.
1: A última modificação, a saída do camisa 4. Capitão Lucas Veríssimo para a entrada do zagueiro argentino Adonis Frias, camisa 98.
0: Vai para poupar mesmo o capitão, não é isso?
2: É isso. O jogo tá resolvido. O Santos está praticamente na próxima fase da Copa Sul-Americana. Não tem por que desgastar o Lucas Veríssimo, que é o principal zagueiro do Santos, Marte.
0: Desce para o campo de ataque, mais uma vez o Santos pela esquerda. Moisés, você está fresco, vai embora, Moisés. Moisés por dentro, mete a bola para Samuel. Ele tenta a inversão de bola pela ponta direita, deu certo. A bola é boa. Robinho Júnior dominou, escapou da marcação, levou para meia, vem por baixo, tira a marcação, escavou e afasta de qualquer jeito. 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Cabe mais em Santos. Cabe mais em Peixe. Na Baixada Santista, querendo o quarto gol. Moisés abre a jogada para a esquerda. Escobar para mal demais esse passe do Moisés, hein? Passe lateral, passe errado também. Erra, mas ganha lateral na sequência. Deu sorte a equipe do Santos. Vai para o campo de ataque. O Peixe para a esquerda. Trabalha Escobar pela quarta zaga para a recém. Chegada a pessoa ao campo. Adonis Frias domina no campo de defesa. 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Copa Sul-Americana, playoffs, valendo vaga nas oitavas, é o primeiro jogo, Venezuela, Misael Delgado, relógio marca, 35 minutos jogados do segundo tempo. Universidade Central 0, Santos 3, na Bandeirantes, o QG de Esportes é seu, chega mais, bueno.
1: O Fluminense anuncia a contratação de Fred, ídolo do Tricolor, como novo treinador da equipe sub-20.
0: Pedro Martelli. Do futebol da Bandeirantes desta noite de terça-feira. Pô, Fred campeão de Copa das Confederações, era o nosso 9 na seleção, além, né, do título também com o Fluminense, campeão brasileiro. Era um bom centroavante, viu, Léo James?
2: Era um baita centroavante, um dos grandes jogadores da história do Fluminense, com certeza. Espero que ele faça um grande trabalho.
0: Vá pro campo de ataque, o Santos lançamento para Rony na linha de fundo. Rony não consegue dormir, vai atrás da bola. Robinho Júnior, a bola não sai. Rente a marca da Cal lá na linha de fundo. Tira de qualquer jeito, afasta a zaga da Universidade Central. 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Daqui a pouco vem o apito final no microfone da Bandeirantes com Guilherme Acrelli e Lucas Bueno. Para todos os cantos do Brasil e do mundo, Oliva está jogando pelo circo acertado, gravado, trabalha de primeira para Samuel Pierre para a meia esquerda, para Barreal. Barreal cruza a fronteira, carrega a bola para a equipe do Santos. Na Bandeirantes, placar de 3 para o Santos, 0 para a equipe da Universidade Central. Barreal domina. Barreal mete a bola por dentro do circo central para Samuel Pierre. Recua na quarta zaga do campo de defesa. Sai jogando Adonis Frias. Adonis Frias mete a bola de primeira para Menino. Menino para Rony. Bolão para Rony na entrada da grande área. Rony deu passe para Moisés. Moisés dominou. Passou em velocidade. Pediu, chegou para bater o gol. É pênalti! Tem que marcar o pênalti, o árbitro não deu. Robinho caiu, já levantou. Será que você cavou, Robinho? O Robinho caiu, mas já levantou. A impressão inicial era de... Eu fiquei aqui, opa, acho que foi pênalti. Mas se o cara levantou assim é porque não foi nada, viu, Everton?
1: E não reclamou, né? Se tivesse sido alguma coisa, provavelmente a gente teria o Robinho Júnior já levantando e chamando a atenção do árbitro, que manda o jogo seguir. Posse de bola que favorece a seleção. A seleção não, tô mal acostumado também, né? Ainda, e a Venezuela e Brasil aqui, né? A equipe da UCV.
0: Mas posso falar que várias vezes minha cabeça tá vindo aqui, ó. Seleção da UCV, seleção do Santos. Só que se eu falar seleção do Santos, a baixada... Vem aqui no Morumbi e me leva.
3: Eu
0: viu?
3: Também tô nessa. Eu tô no ritmo de Copa do Mundo
0: difícil.
3: Ainda.
0: Inclusive, a gente podia pegar uns 10 dias pra readaptar, né? 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Os caras estão saturados. Vá pro campo de ataque o Santos na entrada da grande área. Fita a marcação. Oliva perde a bola, corta, rasga por baixo. Tira a marcação da Universidade Central. Volta a bola para a equipe do Santos pela meia direita. Vai, Robinho. A chance aí, Robinho. Robinho fitou, bateu no gol. Espalmou o goleiro, espalmou mal. Chegou o zagueiro falhou. Voltou o Rony, bateu no gol.

0: Copa Santos! Gol de Rony! Rony, o Robinho dominava pela meia direita, ele escapa da marcação. Ô, Schiavone! Ô, Schiavone! Schiavone solta aí o meu zagueiro Perlaza. Ô, Perlaza! Ele foi tirar, ele furou a bola, pegou nas costas dele e se ofereceu ao Rony. O Rony estava na frente do goleiro e de perna direita bateu caindo desequilibrado no canto inferior direito da meta de Schiavone. Uma noite para se esquecer, a zaga da Universidade Central. Uma noite de goleada para o Santos. Rony, funciona as mudanças de Cuca. Bate no gol, Robinho, tira a marcação, tira mal, Perlaza volta nos pés. Rony bota para dentro do gol, na marca dos 38 minutos jogados do segundo tempo, para fazer virar goleada na Venezuela. Agora Universidade Central 0, Santos 4, Everton Ramos.
1: E volta a pintar notificação na Baixada Santista depois de 5 meses. Eram 5 meses sem marcar. Vai às redes pela segunda vez apenas com a camisa do Santos. Rony, num vacilo da defesa do goleiro e também do Peraza, zagueirão da equipe da UCV. O Santos se aproveita no rebote dado do chute do Robinho Júnior. Rony aproveita o vacilo para mandar para a rede. O Santos goleia 4-0.
0: Ô, Léo James, semana que vem põe a base, Léo James. Em campo não é para tudo isso, mas põe reservas, não é isso?
2: É, não, dá para preservar alguns atletas. A vantagem é larga do Santos. O Santos, vamos falar a verdade, está na próxima fase da Copa Sul-Americana. Faz um segundo tempo muito melhor do que o primeiro. Isso tem a ver com a mudança na saída de bola, especialmente no início da segunda etapa. O Oliva e o Gabriel Bontempo qualificando o passe, ajudando o Lucas Veríssimo E o Ananias na saída de bola. Com isso, o Santos melhorou, se instalou no campo do adversário, estabeleceu uma grande vantagem e agora o Rony chega ao quarto gol. Mas, novamente, eu ressalto, se o Rony ficou no banco pro Tassiano, o que é que está acontecendo nos treinamentos do Santos?
1: Amarelou.
0: Acho que o Rony não está treinando, né? Pelo jeito. Pode ser isso. Ah, não sei também, hein? Sei não, viu, meu gente? É que o Rony, ele corre, ele tem mais... Às vezes pode ser uma hipótese aqui, o Léo James. O cara gosta de um 9 de referência, a gente já viu isso. O Rony não é um 9 plantadão que faz parede.
2: Mas o Tassiano também não é, né?
0: É mais alto, escora uma, duas...
2: Não que o Rony seja um baita jogador hoje, tá? O Rony ainda não disse a que veio com a camisa do Santos. Mas o Tassiano é um jogador muito limitado. Em nenhum momento da passagem dele pelo Santos ele apresentou alguma coisa.
0: 41 minutos jogados deste segundo tempo. É confortável até o momento o Santos. Até o Moisés fitar dentro da grande área. Moisés vai perder, vai pitar o primeiro gol. Chute a gol. A bola pune. Gol! Da Universidade Central. Tá aí, Santos. Está aí a punição de não jogar sério dentro da grande área. O Santos tinha o domínio com Moisés de costas. Ele estava de costas para o meio de campo, de frente para o gol. Moisés perde a bola, ela se oferece dentro da grande área, de perna esquerda, bate no canto superior direito da meta de Brazão. A bola pune. A bola pune, Brazão pula, mas não chega nela. Ruiz com a 28. Michael Ruiz diminui. Perna esquerda na bola, bota no ângulo direito da meta do Brazão. Não, Moisés, não pode, Moisés. Não pode brincar com o Santos. Um para a Universidade Central. Na marca dos 41 minutos jogados deste segundo tempo. Aí não, Moisés. Ruiz diminui e vê a vantagem de 4 cair. Agora na Venezuela. Um para a Universidade Central. 4 para o Santos, Everton Ramos.
1: E se a Universidade Central deu uma ajuda lá atrás, o Santos vai retribuir esse auxílio. Com o Moisés e com o Escobar vacilando dentro da área, o Escobar na hora de afastar a bola e o Ruiz sozinho mandou de perna esquerda, 14º jogo dele na temporada, o primeiro gol com a camisa da UCV, pelo menos em 2026, 4-1.
0: E agora, Léo James, 3 de vantagem, eram 4, agora são 3, Léo.
2: E o jogo fica mais aberto, porque o Santos tem jogadores de velocidade, então recupera a bola e acelera. E os espaços se apresentam para a Universidade Central também, que vai colocar velocidade porque precisa diminuir a vantagem do Santos. O jogo fica mais lá e cá, Martelo.
0: Vai para o campo de ataque, equipe da Universidade Central, cruzamento para a meia esquerda nas mãos do Brazão. 43, não, Peixe, não pode fazer isso não, Santos. 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Placar de 1 para a Universidade Central, 4 para o Santos. Você ligado no microfone da Bandeirantes.
1: Matéria.
0: Estava devendo a informação de um amarelo, né?
1: É isso que eu ia falar, justamente por uma falta em cima do Ruiz, que viria a marcar um gol. Escobar, camisa 31, cartão amarelo para o jogador santista.
0: Placar de 4 para o Santos, 1 para a Universidade Central. Santos trabalha no campo de defesa, fica aquele gostinho ruim. Porque com 4-0 você põe os reservas, tranquilamente. Com 4-1, você até põe. Você também põe, mas... É mais arriscado, né, Léo?
2: Diante do que a UCV apresentou, Martelli, o Santos pode preservar alguns atletas, sim, no jogo de volta. O Cuca não precisa colocar o time completo para jogar a volta, não.
0: Vai pro campo de ataque, o Santos, Robinho lançado pela meia direita, dentro da grande área, Robinho escapou da marcação, limpou, bateu no gol, mas ele também demora demais, o Robinho. 2-3 lances que o Robinho tentou definir sozinho. Calma, Robinho. Eu sei que faz tempo que você tá querendo vestir a camisa, mas calma, Robinho. Foi mal agora, mas ganha escanteio, hein, Everton?
1: E agora tá levando um puxão de orelha do técnico Cuca, que esbravejou no comando técnico após a jogada, pede uma grande oportunidade. Eram 2-2 no ataque santista, a bola sai desviada, se perde. Eu tô em dúvida se em linha de fundo ou em linha lateral, mas a posse de bola é pro Santos no campo de ataque.
0: Escanteio pro Santos da ponta esquerda. 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Olha o Santos chegando, cruzamento na primeira trave, Rony mergulhou. Ele mergulhou, desviou de cabeça, ninguém para fechar, tira a marcação, vai para fora. Lateral e sobe a placa. Vamos até 50, Léo Dias, mais 5 de bola rolando. 1 para a Universidade Central, 4 para o Santos. Cabe mais um para o Peixe também, viu, Léo?
2: Cabe, agora com o time mais veloz, com o Rony, o Robinho Júnior, o Moisés na frente, o Santos pode chegar sim ao quinto gol. Veremos o que vai acontecer nesses últimos 5 minutos de jogo, Martelo.
0: Vai pro campo de ataque, o Santos trabalha por dentro, escapa da marcação, Rony para Moisés, saiu na cara do gol, nos pés, Schiavone se atira contra os pés do Moisés, Schiavone consegue fazer a defesa, já que põe, nossa, mas está pregada a equipe da Universidade Central. Santos capricha que sai o quinto. Vai para o campo de ataque, para a esquerda, vai real, cruzou na entrada da grande área, Moisés dominou mal. Moisés dominou, mas está em outra frequência, Moisés em campo. Tira a marcação e tome contra-golpe para a Universidade Central. Abertura de bola, vem pela ponta direita, sobe para tocar de cabeça, tira Gabriel Menino. 46 jogados deste segundo tempo. 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Arremesso manual para a equipe da Universidade Central, bater o campo de ataque para a meia esquerda do Santos, que não abre o olho, hein, Santos? Dá para marcar o quinto, mas dá muito bem para tomar o segundo. Lateral para a Universidade Central, bater pela meia esquerda. Arremesso para a meia da grande área, até escapar da marcação. Vai Ananias, sofre a falta. Ele foi empurrado, é falta para o Santos no campo de defesa, o juiz não deu, hein? O Ananias mergulhou, o juiz não deu. Com isso está marcado escanteio para a Universidade Central, bater pela meia esquerda. Já cobra com pressa. Mosqueiro domina para a meia esquerda, ameaça cruzar. Mas a Universidade Central também é limitada, hein? Tá nos pés do Brasão.
1: Na jogada pelo lado esquerdo, no ataque, o Mosqueira tentou driblar e até agora tá lá. Caído no gramado, já não aguenta mais, sofrendo de câimbras. A posse de bola é para o Santos, que vence o jogo 4-1.
0: Placar de 4 para o Santos, 1 para a Universidade Central. Fizinho de jogo é a Copa Sul-Americana, no microfone da Bandeirantes para todos os cantos do Brasil e do mundo. Por enquanto, 47 minutos jogados deste segundo tempo de bola rolando. Está vencendo o jogo a equipe do Peixe pelo placar de 4-1. Sai jogando o Santos do campo de ataque, tranquilamente troca passes. E escapa da marcação, tem todo o campo à frente. Não tem pressa nenhuma, Barreal vai para o campo de ataque, ele abre a jogada para a meia direita. Para Menino, levou para a linha de fundo, Menino vai cruzar para Rony Schiavone. Fecha o ângulo, Schiavone faz a defesa no cruzamento do Menino, era para Rony. Schiavone para salvar a Universidade Central aí, Everton.
1: E eu fiquei com a impressão de que o Menino tentou o gol, mesmo quase sem ângulo, tentou o quinto gol, mas o Schiavone foi bem demais, defendeu sem dar rebote e já sai jogando rápido para a equipe venezuelana.
0: 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Quase 48, Léo James, finzinho de jogo, merecida a vitória do Santos.
2: Merecida, o Santos mesmo com todos os seus desfalques é muito mais time do que a Universidade Central. Fez um bom segundo tempo o Santos, muito melhor do que o primeiro. Destaques individuais, gostei bastante da partida do Gabriel Menino como lateral direito e do Christian Oliva, o primeiro homem de meio campo, que ditou o ritmo do Santos nesse segundo tempo. Foram os dois principais jogadores do Santos em campo hoje, Martelo.
0: Escanteio para o Santos bater na entrada da grande área. Tá pedindo, pediu Oliva, recebeu o passe. Nossa senhora, Oliva. Escanteio cobrado com ensaio, Oliva isolou. O Oliva isolou o Everton Ramos. Meu Deus, 48,5.
1: E ele deu um sorriso pro juiz e pediu um desvio. Teve a cara de pau de pedir um desvio. Manda direto pela linha de fundo, quase saindo pela linha de lado. Só tiro de meta para a equipe da UCV, que vai perdendo. Goleada 4-1.
0: 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Quase 49 minutos jogados, você ligado no microfone da Bandeirantes, 1 para a Universidade Central, 4 para o Peixe. O Santos está vencendo pelo placar de 4-1, sai jogando no campo de defesa, a equipe do Santos está sentindo, o Ananias está sentindo, 49, reclama ali de um tapa na cara, um toque na cara, não é isso, Everton?
1: Isso, uma possível cotovelada ali no alto e o árbitro para e marca a falta, viu? Posse de bola na circunferência central para a equipe do Santos.
0: Daqui a pouco vem o apito final. Apito final no microfone da Bandeirantes com Guilherme Agrelo e Lucas Bueno. Vai para o campo de ataque, a equipe do Santos para a mesquita. Moisés, desarmado lateral. 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Se é na cata, você sabe, pode contar. Lateral para o Santos, bater o campo de ataque para a mesquita na Bandeirantes. Vai terminar o jogo. Na Venezuela vai terminar o jogo. Pisa na bola e escapa da marcação. Barreal para a meia esquerda, ele trabalha, volta o jogo um pouquinho mais atrás para Ananias. Ananias de primeira para o domínio de Oliva. Oliva tenta quebrar para o campo de ataque para Moisés. Moisés consegue fazer o domínio para Oliva. Oliva pela meia direita para Robinho. Robinho tem que soltar. Robinho soltou para Menino, linha de fundo. Menino cruzou. Tentava a cabeça de Oliva no alto, tira a marcação. E aí, Misael Delgado vai presenciar Jerry Vargas. Apontar o centro de campo e terminar o jogo na Venezuela. No primeiro jogo dos playoffs das oitavas de final. O Santos bate a Universidade Central pelo placar de 4-1. Aguardo o jogo da volta, semana que vem. E na Bandeirantes, o apito final é de vocês. Cheguem mais. Lucas Bueno e Guilherme Agrela.
3: É isso aí, Pedro Martelli. Daqui a pouquinho, em alguns instantes, a gente já começa com o apito final, mas antes a gente aciona o Everton Ramos para pegar o que está acontecendo na saída dos dois times.
1: Por enquanto, os dois times tranquilos no centro do gramado, mas quem comemora, pelo menos fora das quatro linhas, é o torcedor santista que se faz presente no estádio ali com capacidade para 10 mil, que passou longe de uma lotação máxima, mas o torcedor do Santos comemorando, agora os jogadores se cumprimentando, o Santos que depois da Copa do Mundo conhece então a sua primeira vitória na temporada pós-mundial. O Santos vence por 4-1, abre uma longa vantagem, jogadores comemorando inclusive esse resultado ali no círculo central, no meio do gramado, enquanto pelos lados da equipe venezuelana uma lamentação, uma goleada. 4-1 é uma equipe que a gente já vinha dizendo, né, se reformulando, muitas saídas durante os terremotos que atingiram a Venezuela, por isso também um placar que eles vão sentindo aí, esse 4-1, Santos com vantagem para enfrentar Macará do Equador nas oitavas de final.
3: Só mais uma dúvida, Everton, quando que é o jogo de volta?
1: Semana que vem, 9:30 da noite na Vila Belmiro.
3: Então tá aí, Everton Ramos, ele volta com a gente no apito final, trazendo a coletiva do técnico Cuca, trazendo todos os detalhes. Léo James, 4-1, Santos vence o UCV, classificação praticamente garantida, né?
2: Praticamente assegurada, meu caro Lucas Bueno. O Santos é muito mais time do que a Universidade Central. A gente já dizia isso antes da bola rolar, mesmo com todos os desfalques que o Santos tinha para hoje, sem o William Arão, sem o João Schmidt, sem o Neymar, sem o Gabriel Barbosa. Mesmo assim, o Santos era muito mais time e mereceu vencer até por uma larga vantagem. O primeiro tempo do Santos, para mim, foi preocupante, porque a equipe da Vila Belmiro tinha muitas dificuldades para sair jogando. Lucas Veríssimo e Ananias não são grandes passadores. O que precisava acontecer? Gabriel Bontempo e Christian Oliva, os dois volantes do Santos, precisavam recuar um pouquinho para ajudar os dois zagueiros do Santos nos primeiros passes. E isso passou a acontecer no segundo tempo. Com isso, o Santos cresceu no jogo, se instalou no campo da UCV e passou a rodar a bola de um lado para o outro em busca dos melhores espaços. A segunda etapa do Santos foi muito melhor do que a primeira. O primeiro tempo terminou 1-0, gol do Gabriel Bontempo. Na segunda etapa, o Santos já começou criando uma boa chance com o Barreal antes de fazer os seus outros 3 gols. Um com o Gabriel Menino, um dos grandes destaques do Santos hoje, jogando como lateral direito. Foi bem o Menino. O Tassiano, que conseguiu marcar o seu gol, apesar
3: depois de muita tentativa.
2: Pois é, e no mesmo lance, ele é desarmado pelo jogador da UCV. Se Sim. ele dá um tapa para a perna direita, o zagueiro passa reto e ia sair lá na lateral.
3: Sim.
2: Mas ele perdeu a bola. A bola se apresentou ao Barreal e o Barreal tocou pro Tassiano e falou, faz Tassiano. E ele conseguiu chutar em cima do goleiro. A bola voltou numa terceira oportunidade. E aí sim o Tassiano conseguiu colocar a bola pra dentro. Ele fez aquele gesto na comemoração de tipo, sai zica.
3: Mas não é zica.
2: É, não é zica. É qualidade técnica mesmo. E o Santos pagou 32 milhões de reais pelo Tassiano. E o Santos está com problemas para pagar os últimos 2 meses de direitos de imagem a esses jogadores. Sim. Lá atrás, era previsível que o Tassiano não conseguisse entregar o que o torcedor do Santos merece. Porque não é uma novidade que o Tassiano não é um jogador qualificado para ser o centroavante do Santos. Não fui eu que contratei, não foi você. Foi essa diretoria que está aí que contratou o Tassiano. Então, esses erros, a diretoria do Santos é quem precisa ser cobrada porque o Santos está devendo. Não só para o seu elenco, mas também para outros clubes. Tanto é que está vivendo um transfer ban.
3: Exato.
2: Então, antes de fechar o jogo, o Santos chegou ao seu último gol, ao seu quarto gol com o Rony. E se o Tassiano é titular, alguém está no banco de reservas. Me impressiona o fato do Rony estar no banco para o Tassiano. O Rony é um grande craque, é um absurdo o Rony estar no banco? Não, provavelmente ele está apresentando menos nos treinos do que o Tassiano. Só que a gente analisou o jogo hoje e o Tassiano tem muitas dificuldades com a bola. O que é que o Rony está fazendo no dia a dia para não ser titular num dia em que o Gabigol não está disponível, em que o Neymar não está disponível e que o Tassiano é titular do Santos?
3: Sim.
2: Então é assustador o que o Rony deve estar produzindo no dia a dia do time da Vila Belmiro, que sofreu um gol nos minutos finais do Ruiz. Placar final, Santos 4, Universidade Central 1.
3: É isso aí, o Santos vence por 4-1, praticamente sacramentada a classificação do Santos para as oitavas de final da Sul-Americana. Antes da gente abrir o pito final, Michelzinho, sobe a trilha porque eu vou querer saber do Léo James quem que foi o craque da partida.
4: O craque do jogo.
3: E aí, Léo,

0: bom jogador. Meio campo, a concorrência é maior e ele não vinha de grandes jogos, nem com a camisa do Palmeiras, muito menos com a camisa do Santos. Então essa mudança de posição pode ser benéfica não só ao Santos, mas também ao atleta. Com uma menção honrosa também ao Oliva. O Oliva fez um grande segundo tempo. Foi ele quem ditou o ritmo da partida na etapa final e ele é um dos responsáveis pelo crescimento do Santos no segundo tempo. Mas o cara do jogo foi o Gabriel Menino.
1: Tá, então, Gabriel Menino escolhido como o craque da partida. A Jornada Esportiva Bandeirantes de Santos 4, o CV1, se encerra por aqui, mas a gente já tem, logo logo, daqui 10 segundinhos, o apito final comigo, Léo James, Guilherme Agrela, Everton Ramos, trazendo a coletiva do Cuca. Se algum jogador passar pela zona mista, a gente vai pegar também, trazer tudo sobre essa partida, sobre esse 4-1, os jogos de amanhã, porque amanhã teremos Campeonato Brasileiro. No final de semana, o Brasileirão segue. Então a Jornada Esportiva fica por aqui e a gente se vê daqui a pouquinho no apito final.
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1: Quatro campos de ataque, o Santos Escobar para a esquerda, cruza toda a extensão da grande área, chega para Menino. Menino dominou, fintou, perna esquerda, bateu no gol, vai sobrar, chegou, bom tempo, bateu no gol!

0: Santos! Gabriel, bom tempo para abrir o placar para o Santos na Venezuela. O Escobar pela meia esquerda, ele cruza, passa por toda a extensão da grande área, volta para Menino, Menino dentro da grande área, perna direita, ele finta a marcação, bate no gol, travado pelo zagueiro, se oferece para bom tempo, Gabriel, bom tempo, titular nessa noite, domina de perna esquerda, ajeita, bate no ângulo superior,
1: Agora meia esquerda por dentro, mete a bola nos pés de Oliva, Oliva dá para bater de longe, preferiu cruzar, na ponta direita ele leva a bola para Menino, Menino dominou, perna esquerda, bateu no gol!

Santos! Quem diria, Gabriel Menino? Quem diria, Gabriel Menino? O Santos descia por dentro, Oliva, perna direita, enxerga passando na ponta. Gabriel Menino domina, ajeita no peito, perna esquerda, quina da pequena área. Ele bate contra o chão, bate pro chão. Ela morre no canto inferior direito, onde se encontra a rede, a trave. Sem chances pro goleiro, uma pancada de Gabriel Menino. Dominou no estilo, bateu no gol, superando o Cubana. Na marca dos 12 minutos jogados deste segundo tempo, quem diria? Gabriel Menino, não se esperava um gol. Vai pro campo de ataque, o Santos vai Tassiano no meio da grande área, marcando pra Tassiano. Tassiano vai fazer, Tassiano afastou, Tassiano voltou, finalmente Tassiano.

Santos! Lava a alma, Tassiano! Chozica, Tassiano! Voltando a Vila Belmiro, é banho no mar, Tassiano! Sai zica do peixe! Barreal mete uma jogada boa dentro da grande área.

Na entrada da grande área, o Tassiano perde a bola, domina mal. Volta para Barreal, que dentro da pequena área dá a bola nos pés do Tassiano. O Tassiano estava na pequena área, ele bate em cima do goleiro. Schiavone. Para escapar também da vergonha, o Tassiano. Schiavone espalma, mas solta de novo na pequena área, na terceira oportunidade. Aí sim, com gol aberto, o goleiro deitado. Com todo o tempo do mundo. Chega a bola para Tassiano. Tassiano bota. Tira a marcação da Universidade Central. Volta a bola para a equipe do Santos. Para a meia-direita. Vai, Robinho. A chance aí, Robinho. Robinho fintou, bateu no gol. Espalmou o goleiro. Espalmou mal. Chegou o zagueiro. O zagueiro falhou. Voltou o Rony. Bateu no gol. Gol.

0: Santos! Gol de Rony! Rony, o Robinho dominava pela meia direita, ele escapa da marcação. Ô, Schiavone! Ô, Schiavone! Schiavone solta aí o meu zagueiro Perlaza. Ô, Perlaza! Ele foi tirar, ele furou a bola, pegou nas costas dele e se ofereceu ao Rony. O Rony estava na frente do goleiro e de perna direita bateu caindo desequilibrado no canto inferior direito da meta de Schiavone. Uma noite para se esquecer, a zaga da Universidade Central. Uma noite de goleada para o Santos. Rony, uns 41 minutos jogados deste segundo tempo. É confortável até o momento. O Santos até o Moisés está dentro da grande área. Moisés vai perder, vai pitar o primeiro gol. Chute a gol. A bola pune. Gol da Universidade Central. Tá aí, Santos. Tá aí a punição de não jogar sério dentro da grande área. O Santos tinha o domínio com Moisés. Moisés de costas. Ele estava de costas para o meio de campo, de frente para o gol. Moisés perde a bola, ela se oferece dentro da grande área, de perna esquerda, bate no canto superior direito da meta de Brazão. A bola pune, a bola pune. Brazão pula, mas não chega nela. Ruiz com a 28, Michael Ruiz diminui, perna esquerda na bola, bota no ângulo direito da meta do Brazão. Não, Moisés, não pode, Moisés, não pode brincar com o Santos. Um para a Universidade Central, na marca dos 41 minutos jogados deste segundo tempo. Aí não, Moisés. Ruiz diminui e vê a vantagem de 4 cair agora na Venezuela.
1: Tá então os gols que deram a vitória para o Santos nesse jogo de playoffs da Sul-Americana. O primeiro jogo desses playoffs, o Santos vence a Universidade Central por 4-1. Apesar de todos os percalços, um primeiro tempo não sendo um dos melhores, a mudança de estádio do jogo por conta de toda a situação que está acontecendo na Venezuela, mas o Santos não tem nada a ver com isso e venceu por 4-1 este primeiro jogo dos playoffs e praticamente garante a sua classificação para a próxima fase, como Everton Ramos já detalhou, podendo pegar o Macará na próxima rodada da Sul-Americana. O Santos que não tem um caminho muito difícil nessa Sul-Americana, não é, Everton? Você consegue detalhar um pouco do caminho do Santos?
2: É, até as quartas a gente tem aqui, ó, na próxima fase, quem passar desse duelo entre Santos e Universidade Central ainda, né, pregando
1: ainda
2: respeito.
1: Sem definição,
2: e, exatamente, tem um jogo de volta, né, e futebol. O vencedor, então, desse duelo vai pegar o Macará do Equador, que não é das equipes equatorianas as mais tradicionais, pelo menos no futebol sul-americano. Então, o Macará nas oitavas de final. E aí, nas quartas, o caldo começa a engrossar. Nas quartas, o vencedor dessa chave vai pegar ali quem passar desses três adversários aqui. O primeiro duelo, que acontece, se eu não me engano, amanhã, entre Sporting Cristal e Bragantino, que vai enfrentar o Atlético Mineiro. Então a gente pode ter ali, a depender dos resultados, um Santos e Galo ou um Santos e Bragantino nas quartas de final da Copa Sul-Americana. Mas de fato, levando em consideração outros chaveamentos, outros lados desse chaveamento da Sul-Americana, o do Santos não é o dos mais difíceis, tá?
1: É, realmente. Agora gostaria de desejar uma boa noite para ele, que está conosco neste apito final, Guilherme Agrela, e já aproveitar para fazer uma pergunta tanto para o Agrela quanto para o Léo James. Esse caminho do Santos, é possível ganhar a Sul-Americana ou é melhor focar no Campeonato Brasileiro e a Sul-Americana ser mais algo tranquilo? Ah, se der a gente ganha, mas vamos focar no Brasileirão. Boa noite, Agrela.
3: Oi, Lucas, tudo bem? Boa noite a você e a todos que nos acompanham aqui no apito final da Bandeirantes. Ah, o Santos tem que, né, Léo Gens, focar no Brasileiro, cara. Eu sei que, acho que se tem alguma coisa que o torcedor santista pode ficar feliz ou até aliviado, é que o Santos foi lá contra um time praticamente amador e venceu bem. Não jogou bem, mas venceu bem. Eu até fui pegar aqui, Léo, o Corinthians empatou por 1-1 com esse mesmo time ano passado, depois 3-2 na Arena do Timão. Inclusive, eu estava nesse jogo pelo meu trabalho do TCC. Foi uma loucura, o Corinthians jogou mal, quase perdeu para esse time e hoje o Santos passou longe de perder. Então, assim, a prioridade é o Brasileiro, mas vencer e passar por esse time da UCV é mais que obrigação, e o Santos fez isso hoje, né? Fez o que deveria, fez a lição de casa.
4: Uma boa noite para você, Agrela, e para todo mundo que tá ligado no apito final. É bem por aí. O Santos tem que levar a Copa Sul-Americana da maneira como der. Não pode sacrificar o Campeonato Brasileiro para focar na Copa Sul-Americana. Para mim, o Santos segue como um candidato ao rebaixamento dentro do Brasileirão. Vai escalar time reserva no Campeonato Brasileiro para conseguir competir na Sul-Americana? Para mim, não vale a pena. E é arriscar muito dentro do Brasileirão. O Santos tem que colocar força máxima no Campeonato Brasileiro e, se der para escalar um time competitivo na Sul-Americana, ok, porque tem uma questão financeira. E o Santos tem muitos problemas para pagar o seu elenco. Segundo o que trouxe o Everton Ramos, o Santos está devendo 2 meses de direitos de imagem a esse grupo de jogadores. Fora a questão do transfer ban e outras negociações que o Santos tem que pagar nos próximos meses. Então a questão financeira é importante que o time vá longe, é uma possibilidade de título, algo que o Santos não conquista há bastante tempo. Então não é para chutar a Copa Sul-Americana, mas é para sempre levar essa competição com um olho no Campeonato Brasileiro, que é o principal torneio que o Santos disputa até o fim do ano. É mais ou menos por aí.
1: Falando um pouquinho, você falou, Léo, das dívidas, e até perguntar para o Everton se ele consegue detalhar todas as dívidas que o Santos tem nesse momento.
4: Mas quanto tempo tem o apito final? Umas 5 horas, mais ou menos?
1: Quanto é a dívida do Santos nesse momento? Se você pudesse estimar ali, mais ou menos.
2: Não, é porque a dívida dos clubes, elas passam em balanços patrimoniais, né? É, a do Santos, no ano passado, em mais de R$1 bilhão. Só que, se a gente for pensar em curto prazo, o pagamento dos atletas, né, que são esses 2 meses de direitos de imagem em atraso, aí a longo prazo a gente tem, por exemplo, a repactuação dos direitos de imagem do Neymar, que foi uma dívida renegociada para ser paga até 2030. Sim. Então, são muitas dívidas. A gente está falando, por exemplo, também da multa que o Santos vai ter que pagar por ter mandado embora o Juan Pablo Vojvoda. E aí a gente fala de um valor pouco mais de R$10 milhões. É um Santos que ainda não quitou o valor referente à última parcela do pagamento do Jean Lucas para o Mônaco e que acabou levando a esse transfer ban, que são €2 milhões, cerca de R$12 milhões. Então, se a gente fosse...
1: Seria um apito final longo.
2: Esmiuçar dívida, a gente teria ali um bate-papo bem grande.
3: Ô, Lucas,
2: madrugada dentro.
3: Posso só fazer um questionamento aqui geral? Porque assim, a Libertadores já ficou muito fácil, né, para os brasileiros disputarem entre si. Hoje os argentinos não conseguem competir mais. Os times equatorianos têm ganhado força, né, até pelo futebol que tem se desenvolvido cada vez melhor lá. Agora, se a Libertadores já é mais fácil, já virou uma mini Copa do Brasil... Cara, a Sul-Americana é mais fácil ainda. Então, mesmo um Santos, em todo esse cenário de dívida, de dificuldade, de time ruim, né, com todo o respeito aos jogadores que formam esse elenco, mas não é um time da altura do Santos, ainda assim, ganhar a Sul-Americana não é um absurdo. Mesmo um time que briga contra o rebaixamento pode sonhar em ganhar a Sul-Americana. É isso ou sem chance alguma do Santos chegar a esse título, Léo?
4: Acho que é cedo ainda para dizer que o Santos é um candidato ao título da Copa Sul-Americana. Depende de como as coisas vão se desenvolver nos próximos meses. Tem 2 jogadores aqui que ficaram de fora da partida de hoje contra a Universidade Central que podem mudar o patamar do Santos. E aí eu falo de Gabriel Barbosa e de Neymar. É verdade que eles já não jogam mais num nível que eles atuaram durante várias temporadas. O Gabriel Barbosa não é o mesmo da outra passagem pelo Santos ou então do Flamengo. O Neymar, não preciso nem dizer que ele já viveu dias melhores como jogador de futebol, mas eles têm muito a contribuir com esse elenco do Santos, que é bastante limitado.
2: Rony!
4: Mesmo do jeito que eles estão atuando, acho que são 2 jogadores considerados titulares do Santos hoje, Agrela.
5: Com humildade, com o pé no chão, sabendo que ia ter o segundo jogo. E é chegar lá, fazer o grande jogo e sair com a classificação.
2: Tá aí então a fala do Rony, uma fala rápida, mas naquilo que a gente estava falando, inclusive, na abertura do apito final. Tem que pregar o respeito, a gente tem um jogo de volta. É claro, não querendo comentar, mas o Santos não deve levar essa partida como parâmetro para esse segundo semestre, até porque eu acho que a goleada hoje de 4-1 na UCV diz mais sobre o momento da UCV do que o momento do Santos.
4: Não, é bem por aí. É bem por aí. Apesar do Santos contra o Botafogo, para mim, ter feito até uma boa partida. O Santos saiu derrotado, mas por erros individuais. erro do Luan Pérez, erro do Brazão, e aí o Santos acabou saindo derrotado do Nilton Santos, do Engenhão, na última semana. Mas se a gente for pegar a produção do Santos, ela foi maior do que a do Botafogo naquele dia. Hoje, o Santos teve muitas dificuldades no primeiro tempo, na saída de bola, e acho que esse é um ponto para o Cuca ficar atento, porque o Lucas Veríssimo e o Ananias não são grandes passadores, e a gente assistiu a final da Copa do Mundo, né? E não tem como não traçar um comparativo. A qualidade que tem Cubarsí e Laporte para sair jogando, fora o auxílio que eles têm do Rodri. A gente assiste ao Santos e o Lucas Veríssimo e o Ananias têm muitas dificuldades com a bola no pé. Eles vão precisar muito dos volantes do Santos, do Christian Oliva, do Gabriel Bontempo. E na segunda etapa, esses dois jogadores especialmente apareceram mais, a bola circulou de uma maneira melhor de um lado para o outro, e aí o Santos cresceu bastante na partida. Por isso, o segundo tempo foi muito melhor do que o primeiro, levando em consideração também que o Santos teve vários desfalques aqui hoje. William Arão, João Schmidt, Neymar, Gabriel Barbosa, entre outros, Agrela.
6: Só uma coisa antes do Agrela falar. Léo, você comparando Cubarsí e Rodri, é que nem o Marçal comparando o Botafogo e Santos à Inglaterra e Argentina.
4: Não, eu não comparei, tá? A única coisa foi, eu assisti a final da Copa do Mundo e a gente notou a qualidade que esses zagueiros têm para sair jogando.
6: Com certeza.
4: Hoje, o choque é absurdo.
6: Um pouquinho.
4: Lucas Veríssimo e Ananias têm muitas dificuldades com a bola nos pés.
6: Com certeza.
4: Não que eles sejam jogadores ruins, tá? O Lucas Veríssimo é o melhor zagueiro que o Santos tem à disposição hoje. Mas é muito diferente.
6: É muito diferente. É outro esporte.
4: É outro esporte. E a gente vai demorar para desapegar da Copa do Mundo. Acho que os nossos ouvintes também. Porque o tipo de jogo praticado no Brasil, ou até no nosso continente aqui, na América do Sul, cara, é outro esporte, como vocês disseram. O choque é muito grande quando a gente assiste a uma partida de final de Copa do Mundo, ou que seja, de oitavas de Copa, e a gente passa a assistir um jogo de Copa Sul-Americana.
3: Exatamente. Agora, Léo, você citou dois nomes aí. E assim, eu acho que falar do Neymar é muito repetitivo, né? Eu entendo o ouvinte que não gosta, que fica bravo, fala, oh, vocês só falam do Neymar e tal. Mas como você citou, eu vou ter que te fazer a pergunta. Você disse que os dois fizeram muita falta, que eles podem potencializar aí a capacidade mesmo ofensiva do Santos. O Gabigol, por ser o artilheiro do time na temporada, eu até entendo. Agora, você realmente acha que o Neymar pode fazer diferença no Santos ainda? Porque briga agora, né, pela classificação às oitavas de final, mas principalmente contra o rebaixamento. Ou seja, se o Neymar não tiver, a chance do Santos cair é menor, é maior?
4: Sim, se ele não estiver, a chance do
3: mesmo
4: Santos cair...
3: Mesmo esse Neymar, é... Léo?
4: Só por um exercício básico aqui, Agrela, se o Neymar não jogar, quem joga no lugar dele? O Miguelito, por exemplo.
3: Mas o Neymar não joga.
4: O Miguelito é melhor do que o Neymar
3: hoje?
4: Ah,
3: não. Hoje? É pra viralizar isso aqui, né? Mas hoje... Continua, Léo, por favor.
6: Não fala o que você pensou.
4: Não é melhor. Mesmo o Neymar...
2: Eu posso entrar nessa brincadeira?
6: É lógico.
2: Principalmente porque, e dando os créditos ao perfil da ESPN, tá? Porque ontem, se eu não me engano, eles lançaram ali uma Santos com e sem o Neymar na temporada. Tudo bem que a quantidade de jogos eu acho já uma quantidade bem diferente. A gente tá falando de 15 jogos com e hoje 22. Esse dado aqui não tem o resultado de hoje, mas a gente pode fazer agora similar, né? Foram 6 vitórias dos 15 com o Neymar e 5 vitórias das 22 sem o Neymar.
4: E aí tem um outro asterisco, mas aí não vai na linha do que eu vou dizer aqui, tá? O Neymar escolheu os jogos que ele ia jogar este ano. O Neymar jogou os dois jogos contra o Recoleta. Um time, para não dizer outra coisa, semi-amador que o Santos enfrentou nessa Copa Sul-Americana. O Neymar não jogou contra o Palmeiras no antigo Allianz Parque, né? No Bank Arena agora. O Neymar não enfrentou o Flamengo no Maracanã. O Neymar não viajou para enfrentar o Bahia na Fonte Nova. Então o Neymar não jogou os jogos mais complicados do Santos nessa temporada. Mesmo assim, com todas as limitações que o Neymar tem hoje, pelo corpo dele, pela idade mais avançada, ele é um jogador melhor do que o Miguelito. Ele é um jogador melhor do que o Barreal. Por isso, para mim, ele ainda tem o que contribuir com o Santos. Ele pode melhorar esse time. Não preciso nem falar do Gabigol. Se não joga o Gabigol, joga o Tassiano. Se não joga o Tassiano, joga o Rony. O Gabigol não é o mesmo da outra passagem pelo Santos, lá atrás, quando foi finalista da Copa do Brasil em 2015. Não é o mesmo campeão da Libertadores pelo Flamengo. Mas ele é melhor do que esses outros dois centroavantes que eu citei. Então, a gente trabalha com a realidade hoje desses dois jogadores. Mesmo dentro dessa realidade, eles têm como contribuir com o Santos. O Santos pode ser um time melhor com esses dois. E cabe ao Cuca encaixá-los junto do Rolaser, porque para mim não dá para tirar o Rolaser do time do Santos. Os três te entregam pouco sem a bola? Talvez. Mas aí é um problema para o Cuca resolver. Não dá para um deles ficar no banco para jogar um jogador tecnicamente pior.
6: Um pequeno adendo, acho que desses jogos que o Neymar escolheu, só contra o Cerro e contra o...
2: São Lourenço.
6: Contra o São Lourenço é fora de casa, né? São pouquíssimos jogos são que ele escolhe que são fora de casa, né?
2: Isso, teve... O Recoleta, ele joga os dois jogos, ele porque joga... é ele quem abre o placar, isso. Recoleta, São Lourenço, até pouco antes da Copa, isso era uma outra coisa que a gente batia bastante, que é... Poucos os jogos tinham sido fora de casa, a maioria com o Santos em casa, que na teoria o Santos já tem que entrar com um certo favoritismo, por se tratar de jogo em casa.
4: Não, e a verdade... É que o Neymar se preparou para jogar a Copa do Mundo, ou tentou se preparar para jogar a Copa do Mundo. O grande objetivo dele era esse. Só que o objetivo do Santos nunca foi jogar a Copa do Mundo. Então, o objetivo do atleta não estava alinhado ao objetivo do clube. A Copa do Mundo de 2026 acabou. Então, agora o que eu espero é que o Neymar vista a camisa do Santos e que ele esteja alinhado aos objetivos do Santos. Então, objetivo número um do Santos, escapar do rebaixamento. Essa é a primeira missão do Neymar. Passado o rebaixamento, chegando ali aos 45 pontos. Segunda missão, de repente conseguir uma vaga numa competição continental na próxima temporada e brigar na Copa Sul-Americana. O Neymar tem que estar alinhado a esses objetivos do Santos, que são os objetivos do clube. Então, de repente, acho que eu posso ser um pouco ingênuo, mas se o Neymar está se reapresentando, se ele vai jogar o segundo semestre pelo Santos, agora o objetivo número um dele é brigar pelo que o Santos pretende brigar dentro da temporada. Então pode ser, de repente, um novo Neymar. Tenho certeza que isso vai acontecer? Não tenho. Quais as limitações que o corpo dele tem? Quantos jogos ele vai conseguir jogar no segundo semestre? Essas são questões para as quais eu não tenho resposta ainda. Mas eu garanto para vocês, tecnicamente ele é muito melhor do que vários atletas que compõem o elenco do Santos hoje.
6: Uma pequena coisa antes de você falar, Everton, até já perguntando para os três, mas o Everton, como tem mais informação, pode responder melhor. Sobre essa questão de objetivo, a gente agora está numa janela de transferências. O Santos tem algum objetivo de venda ou de contratação nessa janela de transferências? Ah, pretende vender 20 milhões, pretende vender 30 milhões, ou pretende contratar um centroavante, um zagueiro, um goleiro, quem sabe? Qual que é o objetivo do Santos nesse período de janela de transferências?
2: Diria que o principal objetivo do Santos é não perder material humano. Material humano que esteja comprometido com o clube. A gente pode dizer, inclusive eu vi isso nos últimos dias de muitas pessoas, que Mike, Zé Rafael, o próprio Tiquinho Soares. Não havia o desejo do Santos em continuar com esses atletas e também desses atletas em permanecer no Santos. Por isso, a rescisão foi o caminho para os três casos. É que a gente está falando ainda de um Mike e um Zé Rafael que não rescindiram. Eles estão treinando separadamente, não devem estar ali e não estão nos planos do Santos Futebol Clube. O principal objetivo hoje é aquilo que a gente já vem dizendo durante todo dia, inclusive. Pagar os atletas que estão no Santos hoje, porque a gente sabe que se isso virar uma bola de neve, a gente já está falando de 2 meses de direitos de imagem atrasados, se isso virar uma bola de neve, esse aí é só um fator que facilita muito para o Santos ser um candidato para uma queda no fim da temporada. Sem contar outros episódios que a gente teve, briga com o árbitro porque era para ter sido um substituído, o outro não. São alguns fatores minuciosos que no fim de temporada entra naquela retrospectiva. Você disse em relação a vender e contratar jogadores. Contratar nesse momento não, porque o Santos está impossibilitado de contratar e não há expectativa de derrubar este transfer ban. A expectativa é qualquer recurso novo que entrar para o Santos é liquidar os vencimentos que tem com os atletas. Em relação à venda, o detalhe é esse, o Santos investiu nas últimas duas temporadas em jogadores que acabam não trazendo um retorno. E aí a gente entra, Mike, Zé Rafael, o próprio Rony, que retorno esses jogadores vão trazer para o Santos no futuro. Hoje, para o Santos, nessa janela de transferência, mais uma vez, a base. E quando eu digo a base, Gabriel Bontempo. já inclusive na janela ali, uma sondagem por parte, ainda não há uma oferta na mesa, tá? Mas uma sondagem por parte do Bayern de Munique, ele já vinha sendo inclusive também, né, sondado em outra janela de transferências, mas os valores ainda abaixos na expectativa do Santos, que talvez, a depender da situação nessa janela de transferências, tenha que abrir mão de uma alta pedida para conseguir valor para reverter isso, essa situação financeira do clube atualmente.
3: A situação é feia, né, Leogênese?
4: É muito feia, é muito feia. A gente não vai enganar, não vai iludir o torcedor santista, não. A situação do Santos é muito complicada, principalmente por essa parte financeira que o Everton trouxe. Ah, o Rony, o Zé Rafael, o Mike não vão trazer nenhum retorno financeiro. Mas não sabiam disso quando contrataram esses jogadores?
3: Esse é o problema, né?
4: Eles já tinham uma idade avançada quando foram contratados. Eles já vinham de um desempenho aquém do esperado nos clubes anteriores. O Rony já não tinha entregado no Atlético Mineiro. O Zé Rafael já vinha com problema nas costas no Palmeiras. O Mike já vinha de seguidas lesões. E o Santos, mesmo assim, foi lá e bancou. Não, eu vou contratar esses caras. Qual era a chance de dar certo? A chance de dar errado era muito maior. Se você perguntasse para qualquer pessoa que analisa o jogo, ela diria isso. Eu, particularmente, critiquei muito a contratação desses três jogadores pelo Santos. O Tassiano. O Santos pagou 32 milhões no Tassiano. Ele vale 32 milhões? Para mim é um absurdo. É um absurdo o Santos ter gastado 32 milhões no Tassiano. Nada contra a pessoa do Tassiano, nem o conheço. Mas, tecnicamente, ele não entrega para você pagar 32 milhões no jogador. Ainda mais numa equipe como o Santos, que tem dificuldades financeiras. 32 milhões de reais é uma belíssima quantia. Daria para fazer muita coisa com os 32 milhões de reais que foram desembolsados pelo Santos na contratação do Tassiano. E eu tô parando em 4, 5 nomes aqui, mas a gente pode fazer até uma lista mais extensa. O Santos rescindiu com o Lautaro, certo? Devolveu pro Cruzeiro.
2: Mas esse era um caso emprestado, aí você entra num Bilal Brahim.
4: Então, mas...
6: Que jogou 20 minutos, não foi?
4: Mas o Lautaro Dias, ele recebeu o salário merecido dele durante o tempo que ele ficou dentro do Santos, certo? Então, foi mais um dinheiro que o Santos desembolsou e não teve retorno nenhum, porque o Lautaro não entregou nada. E era natural que ele não entregasse, porque o desempenho dele pelo Cruzeiro anterior à passagem pelo Santos já demonstrava isso. Então, as contratações que o Santos faz, elas são previsíveis. Você olha para elas e fala, isso aqui vai dar errado, não tem como dar certo. Num time com os problemas financeiros que o Santos tem, valeria mais a pena dar mais espaço inicialmente para o Gustavinho, para o Gabriel Bontempo, jogadores que demoraram a ganhar certo espaço. Porque esses medalhões, entre aspas, foram testados antes que esses garotos tivessem o devido espaço. Num time com problemas financeiros, você precisa fazer caixa. O Santos não consegue ter receita com a Vila Belmiro, porque o estádio comporta ali 10, 12, 15 mil pessoas, certo, Everton Ramos?
2: A melhor renda do Santos na temporada foi na derrota para o Fluminense. Quase 1 milhão e 200 mil, o que é muito pouco.
4: Muito pouco, muito pouco. O Santos não consegue renda com patrocínios. Qual que é a única fonte de renda que o Santos conseguiria aumentar? Venda de jogadores. Então você precisa pôr esses garotos para jogar, não tem jeito. Um ou outro jogador mais experiente que possa valer a pena. Por exemplo, o investimento que o Santos fez no Rolaser. É um grande investimento, é uma belíssima quantia que o Santos colocou nesse jogador. Mas é um jogador de uma idade ainda razoável, 24, 25 anos, se eu não me engano, tem o Rolaser. É um jogador de uma idade razoável, que já entregou bastante no Estudiantes, que teve uma passagem frustrante pelo futebol português do Porto, mas tecnicamente o Rolaser é um jogador refinado. Ok você investir num atleta como esse. O que eu questiono é por que é que o Santos investiu no Zé Rafael, no Rony, no Mike, no Tiquinho Soares, no Lautaro Dias, jogadores que claramente não iriam entregar o que o torcedor do Santos merece. O Santos é muito mal administrado há muito tempo. Não é à toa, não é à toa que o Santos está nesse buraco que está hoje em dia.
3: Ô, Léo, inclusive, não é até uma espécie de tentativa de resgatar o passado, né? Porque, o Santos foi atrás daquele Zé Rafael, não desse.
6: O Zé Rafael, entendeu? Se não me engano, ele treina por um mês no Santos antes de ser anunciado, né? Porque ele já tinha o problema nas costas. Sim. E o Santos tinha que analisar se ele tinha condições ou não de ser jogador do Santos.
3: É verdade, bem lembrado. E aí, o Santos contrata um jogador como o Zé Rafael, que não é nem sombra do que já foi. O Mike também, ele nem veio tão mal do Palmeiras, né? Mas também já não era mais a mesma coisa. O Rony, ele já foi pro Galo, saiu do Palmeiras, foi pro Atlético, aí vem pro Santos. O Corinthians chegou a negociar, e pro Corinthians, que normalmente faz esse tipo de negociação péssima, não foi suficiente, foi caro demais. O Santos vai lá, tá bom, vem cá. Então assim, não é uma tentativa talvez de resgatar, vamos ver, quem sabe esses caras já experientes resgatem a identidade do Santos. Eu não sei, porque a base não funciona mais para quem tá lá dentro. Então vamos atrás de jogadores medianos ou muito bons, como o caso do Zé Rafael, mas que já não estão mais na plenitude, isso é óbvio para todo mundo. Ou seja, planejamento zero, né? Zero.
4: Não, planejamento zero, esquece. Planejamento não existe. É base. As coisas não acontecem por acaso. No Santos se conta muito aquela história dos raios, né? Caiu o raio não sei quantas vezes no mesmo lugar. E o Santos tá achando que isso aí é verdade mesmo. Que o raio vai ficar caindo toda vez no mesmo lugar. Quais clubes trabalham bem a base hoje no futebol brasileiro? Palmeiras e Flamengo. Flamengo também, apesar de dar pouco espaço a esses jogadores depois no profissional. Por que é que eles trabalham bem? Porque eles investem, porque eles põem dinheiro, porque eles investem na captação desses jovens jogadores, a trabalhar esses garotos desde criança até que eles cheguem ao profissional. Não é por acaso. Futebol de base no Brasil, durante muito tempo, foi tratado de maneira amadora. E hoje, os times que dominam as categorias de base não tratam mais o futebol de base como algo amador. Eles investem para colher lá na frente. O que é que o Santos está plantando para colher lá na frente? Para mim, pouquíssima coisa. E aí você vai depender do acaso. No caso do Santos, isso é muito perigoso.
0: Cuca.
7: Porque essa competição é entrega total. É um país contra o outro. A gente com o Recoleta perdemos inúmeras chances nos dois jogos e fomos penalizados. A gente busca agora uma afirmação maior na competição. A gente tem que ter cuidados com o elenco que a gente tem em todos os sentidos para cuidar das três competições que nós temos, né? A Sul-Americana, o Brasileiro sábado e a Copa do Brasil
8: no outro sábado. Então, eu acho que a gente está fazendo certo em dar uma rodada boa no pessoal, passa confiança para todos, né? Subindo essa meninada aí que também pode ser a nossa solução, como sempre é no Santos, né? E a gente sai bastante feliz com uma vitória, um jogo bem jogado. Algumas coisas poderiam ter sido um pouquinho melhores feitas, mas o importante de tudo é que sai daqui com uma goleada e encaminha bem a classificação para o segundo jogo.
9: Cuca, tudo bem? André Galvão, SBT. São tantos temas hoje, né? Porque muita gente recuperou a confiança, foi legal de ver, né? Jogadores que há tempos não marcavam. Mas eu vou ter que te perguntar sobre o Gabriel Menino, porque ele está jogando agora de lateral direito e ele acabou de dar uma declaração bem forte para a gente, dizendo que durante muito tempo ele brigou com o ego dele, que foi uma briga dele com ele mesmo, que muita gente já dizia para ele que ele deveria ser lateral direito e ele não aceitava. E que ele agora, ele aceitou, depois de ouvir muita gente, ele finalmente aceitou e disse que vai brigar por essa vaga até na seleção brasileira. O que você pode falar sobre isso, né? Sobre essa declaração dele, se você de alguma forma participou também disso?
8: Não, o Gabriel, tá bom, ele fez um grande jogo. A última bola ele podia ter tocado pro Rony, já puxei a orelhinha dele. Mas ele fez um grande jogo, participou dos gols, fez gol. Lógico que é um setor carente no futebol brasileiro, mas eu falaria pro ego dele que ele não tem que ser só lateral direito. Ele é volante, ele é um falso ponta, ele é um coringa. E às vezes você não fica restrito a uma posição, como eu gosto que o jogador jogue em mais posições, e ele faz isso bem, importante demais. Ele está jogando bem, recupera a confiança e a gente vai ganhando peças importantes aí para os momentos decisivos que a gente vem pela frente. Ele está de parabéns pelo grande jogo que fez.
10: Cuca, Ricardo Martins, TNT Esportes. Você disse em certo momento que o Santos não teria frente para disputar três competições: a Copa Sul-Americana, o Campeonato Brasileiro e a Copa do Brasil. Hoje o Santos aqui praticamente se classifica para as oitavas de final da competição. Você continua achando que é muito difícil competir nas três competições, que realmente você não tem elenco para isso?
8: Não, o nosso elenco é curto. Olha quantos eu tinha no banco hoje. É curto. Mas a gente vai melhorando o elenco. É a melhor contratação nossa é o elenco, tá? Além do salário. É o elenco tá se solucionando, achando solução dentro do próprio elenco. Não adianta trazer um, dois jogadores. Você tem que recuperar os jogadores que são bons, mas que por uma razão ou outra não estão rendendo. Isso aí acontece em todos os clubes, né? A maioria dos clubes. E a gente espera que essa vitória nos encha de confiança, porém pé no chão, trabalhar muito forte para sábado em casa, junto do nosso torcedor, poder fazer outro bom jogo.
11: Cuca, boa noite. Felipe Camargo, de Olho no Peixe. Duas em uma, por favor. Primeiro, hoje a gente teve a informação de que pingou na conta aí pelo menos um dos três atrasados, que ontem completou 3 meses, né? E hoje, no dia do jogo, não é a primeira vez que o Santos consegue regularizar no dia de um jogo um dos atrasados. Quero saber se isso, de alguma forma, dá uma animada no vestiário. E a segunda pergunta é, você tentou trazer o Neymar aqui para a Venezuela? Houve alguma conversa? Porque o Neymar voltou treinando bem, estava bem na seleção. Teve alguma conversa com ele? Por que que talvez ele não veio para a Venezuela? E se você confirma que ele estará à sua disposição contra a Chapecoense?
8: A segunda é importante, a primeira até esqueci. Qual é que era?
11: Se o dinheiro que pingou na conta, dá uma negada mais ou menos.
8: Dinheirinho, tá vendo? Não, isso aí não muda nada o jogo, até porque nós já estávamos preparados para o jogo. Ele entrando hoje, o dinheiro não muda nada. Muda nada, nada, nada. Esse pessoal, esse grupo nosso aí, e tem uma hombridade aí, um caráter digno de elogios. Poderiam ter adentrado a justiça, pegar o próprio passe. Ninguém fez isso. Todos eles respeitaram, e muito o clube. Isso tem que ser louvável. Não sei se em outros lugares aconteceria a mesma coisa. Sinceramente, eu estou muito contente com o que eles fizeram. Lógico, a gente fortalece, pede para que não façam, né? Porque a gente sabe que o momento do clube é difícil, e se acontece uma debandada, aí a casa cai. E não aconteceu, então a gente está fortalecendo cada vez mais o grupo, tornando eles cada vez mais conscientes da necessidade que a gente tem de ir passando de fases para poder arrecadar também, entendendo o momento do clube, o momento político complicado também, eleição no final do ano. E daqui a pouco, qual é o remédio? E a gente fazer os meninos, no final do ano, poder vender um ou dois meninos, que é a solução para o futebol, e isso que a gente espera fazer.
11: E sobre o Neymar?
8: O Neymar, ele, como ele ficou parado dias, naturalmente, por ter não ter tido férias, né? Resolveu-se deixar ele fortalecendo ainda mais, treinando forte, para ter uma sequência de jogos. Nós, agora, em 10 dias, vamos jogar 4 vezes. Então, que vantagem tinha trazer para cá? Vocês vieram, vocês viram quanto é dura a viagem, quanto é difícil chegar aqui em condições ideais. E ele não, está lá trabalhando, trabalhou bem, o Gabigol também, o Arão também, o Schmidt, o Igor. Então a gente ganha opções, e isso eu acho que foi muito bem pensado.
11: Neymar está confirmado para sábado?
8: Está confirmado.
11: Obrigado.
12: Cuca, aqui. Lívia Camilo, da My News VIP FM. Inclusive, pegando esse gancho, né, sobre as substituições e também sobre a questão do departamento médico, esse resultado, né, um 4-1, ele não é só positivo para encaminhar a classificação, mas também para dar essa rodagem do elenco, né, e tentar poupar um pouco seus atletas. O quão preocupante está para você nesse momento a questão de DM, de lesões, visto também o Gustavinho aí que se lesionou na última?
8: Gustavinho, a gente tem um bom tempo. Essas lesões, elas não estão sendo lesões musculares, né? É lesão pubiana, batida na costela, suspeita até de fissura, dedo quebrado do Igor, né, do Arão à costela. Então, são pancadas que ocorrem durante o jogo, né? Você não consegue fazer o jogador render, e o risco de você perdê-lo é maior. Então, a gente tem
13: oportunizado outros jogadores, às vezes improvisando, às vezes dando oportunidade para os meninos, né? E eu acho que eles têm aproveitado bem. Num geral, assim, eu estou muito satisfeito com o jogo que o Santos vem jogando. Está jogando bem faz tempo já, não é só com o Botafogo e hoje. A gente vem jogando bem com o Cuenca, com o Vitória, a gente jogou bem em empates fora de casa que era para ter ocorrido vitórias, né? Então, o mal que a gente jogou foi uma partida lá em Itaquera. Aquele foi um mau jogo, os demais não. Foram todos jogos bem jogados, poderia ter empatado, perdido, ganhado, mas na grande maioria a gente tem jogado bem.
14: Buenas noches, profe. 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Un placer, primero que nada, tenerlo acá. Wow. Ha hablado mucho de las deficiencias, las lesiones, todo lo que conlleva, ¿no? Tener juegos tan consecutivos y además también regresar del parón del Mundial. 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
13: Sí, o Santos es un club distinto, allí los chavales todos tienen mucha personalidad, la afición crê muito nos chavales que subem ao profissional e eles são a solução. Quando você tem problemas financeiros como nós outros temos, os chavales são a solução. Hoje temos a metade do plantel aqui, eram jogadores de juniores e outros que podem vir a jogar. Amanhã o Chavales tem um partido decisivo com o Vasco da Gama na semifinal do Campeonato Brasileiro Sub-20 e alguns desses que não jogaram hoje jogam amanhã. Então, além de estar contento com tudo isso, amanhã vamos também poder fortalecer nossa base para que consiga outra vitória. Graças.
15: 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Héctor Natera por Yo Soy Fútbol. 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
13: Sí, UCB tenía dois ponteiros muito rápidos, tem um centroavante que não é alto, mas tinha um tempo de bola muito bueno, um cabeceio muito bueno, porque ele tem um tempo de bola. Às vezes não precisa ser muito alto para ser bueno cabeceador. E Zapata é bueno cabeceador, tem um tempo preciso, precioso, e sabe jogar também com os pés. Então, no primeiro tempo, o CV queria o contra-ataque, e nós outros não poderíamos ceder a isso, né? Então, foi um primeiro tempo mais disputado, mais difícil, e depois que fizemos o segundo gol, daí se quedou a partida a nós outros, a afeição. Tomamos um gol e a final, mérito de UCV, que mereceu por tudo que jogou.
16: Professor Daniel Sánchez, para a Conexão Deportiva em Telecolor,
2: boa noite. A gente então ouviu aí o treinador do Santos, algumas das respostas dele direto da Venezuela, da cidade de Valência, no estádio Polidesportivo Misael Delgado, casa do Carabobo, onde então a equipe do Santos bateu a UCV por 4-1, destacando, claro, amanhã as manchetes, né? É. Cuca banca Neymar no sábado contra a Chapecoense.
3: Exatamente. Agora, duas coisas que chamaram bastante atenção, né, meu caro Everton Ramos, além desta, da confirmação do Cuca por parte do Neymar contra a Chapecoense pelo Brasileirão, a outra resposta dele sobre o porquê, o motivo da não ida do Neymar à Venezuela. Engraçado, né? Ele passou por um período de férias. Enfim, queria deixar essa pergunta para você sobre essa resposta do Cuca, mas principalmente ele dizendo que o Santos vem jogando bem há um tempo. O Santos vem jogando bem há um tempo, ô Léo Gens?
4: O que é jogar bem?
3: É, pois
4: isso
3: é.
4: Isso é relativo, né? Dentro das possibilidades do Santos, eu não acho que o Santos tenha feito um jogo ruim contra o Botafogo no Nilton Santos. Acho que o Santos fez um bom jogo. hoje aqui, o Santos fez um bom segundo tempo, um primeiro tempo que não foi satisfatório. O Santos tinha muitos problemas para sair jogando e acho que isso foi acertado pelo Cuca no segundo tempo. O Oliva e o Gabriel Bontempo ajudaram o Lucas Veríssimo e o Ananias e o Santos cresceu de produção na segunda etapa. Tanto é que o primeiro tempo terminou só 1-0 e a segunda etapa terminou 4-1 a favor do Santos. Sobre Neymar, e ele falou que foi uma opção do Santos não levá-lo para a Venezuela e que o Santos vai acumular uma sequência de jogos num curto intervalo de tempo. Eu acho que até é um acerto por parte do Santos. Eu não levaria o Neymar para esse jogo hoje na Venezuela, com todo o desgaste que ele possa ter. A gente tem que entender que o Neymar não vai jogar todos os jogos. Ele não tem mais condições para isso. Então, quais são os jogos mais importantes da sequência do Santos? Essa sequência mais importante não inclui o jogo de hoje para mim. Até por todo o desgaste de você ter que ir até a Venezuela e tudo mais. Então, se o Santos resolveu preservar o Neymar hoje, eu acho que foi um acerto. Até porque era o adversário mais acessível do Santos nessa próxima sequência de jogos. O jogo fora de casa. Não acho que seja bom para o Neymar ele atuar no próximo meio de semana, no jogo de volta. Acho que é mais um jogo que você pode preservar o Neymar para que ele esteja saudável para o Campeonato Brasileiro. Ali, o Neymar será mais do que importante para o Santos.
3: Ô, Léo, então vamos fazer o seguinte. Vou chamar o Everton Ramos e o Lucas Bueno para o destaque final do Everton. E aí, você passa a sequência de jogos, a agenda do Santos daqui para frente, que, como a gente vem destacando, tem agora a volta desses playoffs aí para as oitavas de final da Sula, mas principalmente o Campeonato Brasileiro, tem também Copa do Brasil nesse meio tempo. Então, se a gente está falando sobre os principais jogos, a Copa do Brasil entra nisso também? Vai lá, Everton Ramos.
2: Vamos lá. Lembrando que o Santos ainda não tem nesse calendário oitavas de final de Sul-Americana confirmado, até porque o Santos não está classificado, tem um jogo de volta. Mas se a gente levar em consideração os próximos 7 jogos do Santos, 5 serão em casa. 5, por enquanto, na Vila Belmiro. Até porque agora também é mais difícil de mudar de estádio com o semi-automático vindo aí.
6: E assim, tendo em vista que o Neymar jogou a maioria dos jogos em casa, é esperado que desses 5 jogos ele esteja presente na maioria.
2: Não precisa em um deles que o Léo já citou aqui, que é a semana que vem contra essa mesma CV. Então vamos lá. Sábado, 6:30, Chapecoense, Campeonato Brasileiro.
4: Tem que jogar.
2: Já foi confirmado. O Cuca cravou.
4: Tem que jogar. Brasileirão tem que jogar.
2: Terça-feira da semana que vem, 9:30, UCV, Vila Belmiro.
4: Eu acho que não é necessário que ele jogue. Não é necessário que o Neymar entre em campo e se desgaste contra o UCV, com o Santos já carregando 4-1 desse jogo de ida. Não tem necessidade.
2: Aí entra, no outro fim de semana, dia 1º de agosto, um sábado, 9 da noite, Remo, ida das oitavas da Copa do Brasil, Vila Belmiro.
4: Tem que jogar. Copa do Brasil tem que jogar, até porque é uma competição que paga bem. O Santos, com problemas financeiros, é imprescindível que passe de fase.
2: Sábado, a ida. Terça-feira seguinte, 4 de agosto, a volta. Remo em Belém do Pará, 9:30 da noite.
4: Teoricamente tem que jogar, mas aí precisa ver se ele vai ter condições físicas para isso. Porque tem viagem, é um longo deslocamento, mas é uma competição importante. Ele deveria jogar. Até porque ele já não vai jogar um jogo em casa, certo? A gente tirou ele desse jogo do meio de semana. Então ele vai ter a semana inteira para descansar, vai jogar um jogo no fim de semana, jogar um outro no fim de semana, e aí sim, ele pode ter uma semana seguinte com um compromisso no meio de semana.
3: Mas ó, só um destaque rapidinho, Everton. Esse jogo, a partida é de ida, dia 1º de agosto. A de volta é dia 4, ou seja, é jogo no sábado, depois na terça-feira. Eu duvido que ele jogue. E assim, esse calendário aqui, para qualquer um, até pra gente ser justo, é pesado. Você jogar dois jogos de eliminatória, né? Não cada um valendo uma coisa. Dois jogos pela mesma fase, mas ainda assim, dois jogos tensos, aquela coisa toda. Em menos de... uma diferença de 3 dias de um jogo pro outro. É loucura, né?
4: Mas são os dois jogos da Copa do Brasil.
3: Exato, não, concordo
4: jogar a volta,
3: com você.
4: O Santos corre o risco de ser eliminado sem o Neymar em campo. E aí?
6: Concordo, mas é difícil. Tem uma boa quantia financeira pro Santos.
2: Até mais rentável do que a própria Sul-Americana, né? Claro que também, se a gente for falar em chances de título do Santos, muito menores do que numa Sul-Americana. Passou o Remo no sábado e na terça-feira seguintes, ali no começo de agosto, no dia 9 de agosto, um domingo, 6:30, o Atlético Paranaense na Vila.
4: Tem que jogar também. De terça para domingo, ele tem um bom tempo de recuperação aí. O intervalo mais complicado é o de sábado para terça. aí ele tem menos de 72 horas para se recuperar. Para qualquer jogador profissional de futebol, seria difícil se recuperar, ainda mais no caso do Neymar. Mas eu espero que nessa semana ele faça todos os jogos, que ele atue nas duas partidas contra o Remo e depois atue contra o Atlético Paranaense no outro fim de semana.
2: É de se pegar uma estatística, viu? De um Santos com 3 jogos na semana, ver qual foi a última vez que o Neymar esteve em campo em 3 jogos seguidos, sendo eles numa mesma semana.
4: Pois é, acho que é pra levantar, mas se eu não me engano, Everton, antes da Copa do Mundo, ele teve aquela sequência que ele, o Santos fez vários jogos em casa e que ele atuou, se eu não me engano, 5 partidas seguidas.
2: Isso,
4: eu
2: vou dar, isso, a gente é verdade. Pega isso aí. E foram em meio de semana, fim de semana seguintes. Isso. Até o próprio Curitiba teve o jogo da volta do campeonato da Copa do Brasil, que o Santos ganha lá no Couto Pereira e na sequência perde, na mesma semana, aqui em São Paulo, por 3-0. Passou o Atlético Paranaense. Aí, na teoria, eu não contabilizei nesses 7 jogos, mas na teoria, no meio de semana, tem as oitavas da Copa Sul-Americana. Depois do Atlético Paranaense contra o Macará na Vila Belmiro.
4: Aí o Santos tem que ver quais são as prioridades dele e como estará o Santos na classificação do Campeonato Brasileiro. Se o Santos não estiver bem e se o Neymar não estiver 100% fisicamente, aí acho que é um jogo para tirar o Neymar.
2: Perfeito. Entre a ida e a volta inclusive que vai acontecer no Equador com 2.580 metros de altitude. Não é das maiores, tá? Mas a gente vai ter um jogo contra o Vasco domingo em São Januário.
4: Eu acho que ele tinha que jogar esse jogo. Campeonato Brasileiro, o Neymar tem que jogar todos os jogos possíveis. A prioridade do Santos é o Campeonato Brasileiro, certo? Então nós vamos preservar o Neymar para que ele esteja voando nos jogos do Campeonato Brasileiro. O que ele conseguir contribuir nas Copas é lucro. Mas os jogos do Campeonato Brasileiro ele tinha que jogar todos. Sinceramente, eu acho que ele não vai jogar esse jogo. Acho que ele deveria, mas eu acho que ele não vai jogar.
2: Contra o Vasco.
4: Jogo fora de casa. No meio de 2 jogos da Copa Sul-Americana, a gente sabe que o mata-mata tem toda essa questão e tal, ser uma competição por Copa, mais atrativa. Eu acho que ele vai jogar os 2 jogos da Sul-Americana e não vai atuar contra o Vasco em São Januário.
2: Nossa, essa daí me surpreendeu, viu?
4: Eu acho que ele deveria, tá? Mas eu acho que ele não vai jogar.
2: Olha, então a gente tem a ida, o Vasco, a volta no Equador. E pra finalizar, até onde temos a agenda aqui, 23 de agosto, um domingo, Mirassol na Vila Belmiro.
4: Tem que jogar. Tem que jogar.
3: Tem que jogar. Tende a ser confronto direto, né?
4: Não, tem que jogar. Brasileirão não tem exceção. Tem que jogar todas. Se for possível, né? Se ele não se machucar, se ele estiver saudável, se ele não estiver suspenso. Pra mim, ele tem que jogar todos os jogos do Campeonato Brasileiro. E nas Copas, você vai lidando da maneira como der. Acho que os jogos da Copa do Brasil, teoricamente, ele tinha que jogar os 2 contra o Remo, mas é um curto intervalo de tempo pra ele se recuperar entre uma partida e outra. Jogo no Equador, certo? Da Sul-Americana, fora de casa. Quase 3 mil metros de altitude. Será que vale a pena levar o Neymar? Eu acho que, de repente, se o Santos construiu o placar no jogo de ida, de repente dá até pra fazer o que o Santos fez hoje aqui. Optar por não levar o Neymar.
2: E ele falou, só pra finalizar, ele falou não ser suspenso, o Neymar já entra no Brasileirão pendurado, tá?
3: Não, não é possível.
6: Uma pequena dúvida, se ele realmente jogar todos esses jogos que você falou, Léo, jogou, não jogou, se tivesse uma bola de cristal aqui, você acha que o Neymar marca quantos gols, faz quantas assistências, ou como você acha que o Neymar contribui pro time nesses jogos?
4: É, e se eu souber isso aí, Lucas Bueno, eu jogo na Mega Sena... E fico milionário, velho, sinceramente, não sei, depende muito do que ele for entregar, não sei qual será o Neymar do segundo semestre, qual é o apetite do Neymar, qual é a motivação que ele tem para esse segundo semestre, se os objetivos dele estão alinhados aos objetivos do Santos, aí acho que tem vários fatores que a gente precisa levar em consideração, não sei o quanto ele pode entregar, eu sei que ele, tecnicamente, ele é melhor que vários jogadores do Santos, por isso... O Santos precisa utilizar o Neymar da maneira como der, nos jogos mais importantes. Traçar prioridades e o brasileiro tem que ser a número 1. Depois Copa do Brasil e em terceiro lugar a Copa Sul-Americana.
2: E eu ia ressaltar aqui nesse bate-papo nosso, é uma boa dúvida pra gente acompanhar o jogo de sábado. Como será o Neymar pós-Copa do Mundo? Até então, nesse retorno ao Brasil, a gente sabia que ele tinha um objetivo. E sem um objetivo? Como vai ser Neymar?
6: Qual será o novo objetivo?
3: 2030.
2: Tem uma galera.
3: Eu tô brincando,
2: tá? Tem uma galera.
6: Tem até
2: aí que
6: IA
2: tá
6: fazendo.
2: IA falando inglês, né?
3: E o Neymar, reagindo, né? Enfim.
2: Comentou, né?
3: Comentou. Eu acho totalmente inviável, impensável Neymar na Copa de 2030.
6: Se você já acha o Miguelito melhor que o Neymar.
3: Tá vendo como atualmente, ele tira as coisas? Não, eu não vou voltar o esporte em debate aqui, não. Mas tudo bem. Vai, Lucas Bueno, vai. Não,
6: pode seguir.
3: Não, vai você.
6: Então, pediu o destaque final do Everton Ramos, já trabalhou muito hoje. Everton Ramos, seu destaque final dessa vitória do Santos.
2: Vamos lá, o Santos que já retorna nessa madrugada à Baixada Santista, a previsão é chegar no CT Rei Pelé amanhã pela manhã, entre 9 e 10 horas da manhã. Apenas farão atividades amanhã os jogadores que não viajaram para a Venezuela, entre eles Neymar. Treinou hoje, treina amanhã. O Santos completo treina na quinta e na sexta-feira para a partida do próximo sábado, 6h30, estádio da Vila Belmiro, contra a Chapecoense. É o retorno do Santos à Vila Belmiro depois da Copa do Mundo, então o torcedor santista vai ter a oportunidade de matar a saudade, quiçá com vitória. Uhum. Lembrando que a Chapecoense só venceu uma partida no Brasileirão e foi contra o Santos.
6: Uma última dúvida, o Gabigol não joga contra o Botafogo porque ele estava suspenso, né? A suspensão dele já finalizou, o Gabigol não tem nenhum nada que o impeça de jogar contra o Chapecoense.
2: Só foi preservado mesmo da viagem à Venezuela. O Santos, inclusive, analisou ali e de forma oficial trouxe numa nota de que vai manter uma alternância entre os atletas agora por causa dessa grande quantidade de jogos em um curto período de tempo. Então, muitos jogadores foram preservados, até tinham condições de jogo, tá? Mas não viajaram à Venezuela para esse duelo contra a equipe da Universidade Central.
4: E o Santos está certo. Não dá para jogar todo mundo, todos os jogos dessa sequência aí. Por isso que o Santos precisa traçar prioridades. E acho que o Santos deveria até comunicar isso à sua torcida. Olha, nosso objetivo número um é escapar do rebaixamento. Nosso objetivo número dois é, de repente, beliscar uma vaga para uma competição continental. Ao mesmo tempo, nós vamos tentar levar a Copa do Brasil da maneira que der, e quando a gente tiver que priorizar uma Copa, a gente vai priorizar a Copa do Brasil e deixar a Copa Sul-Americana em segundo plano. Eu acho que os clubes precisam, isso não é uma particularidade do Santos, não. Todos os clubes do futebol brasileiro deveriam jogar limpo com a sua torcida. E no início da temporada já deixar isso muito claro. A gente tem condições de chegar até aqui. A gente tem condições de chegar até aqui e esses aqui são os nossos objetivos. Jogar limpo. Porque o torcedor de todos os times, aquele que acompanha menos o dia a dia, entra no Campeonato Brasileiro e fala, pô, meu time vai ser campeão. Aí entra o torcedor do time e também fala, o meu vai ser campeão. Não, o meu... Quantos times têm condições de ser campeões brasileiros hoje?
3: O Crespo fez isso aí, vazou ali, né?
2: Era exatamente esse o ponto. Eu concordo absolutamente com tudo o que então, você disse. Mas aí o Crespo foi fazer isso no começo da temporada e falar 45 pontos, mandaram ele embora.
6: Mas ele não foi realista demais, né?
4: Mas no caso do Crespo, o Crespo desagradou a torcida do São Paulo ou o Crespo desagradou a diretoria do São Paulo, que vem de um discurso ilusório há muito tempo?
3: Ah, sim, não. Eu concordo plenamente com você, mas isso aconteceria com várias outras diretorias. Mas o seu mundo é perfeito, é ideal. Eu concordo com isso.
2: Até eu, como torcedor, ia preferir dessa forma também.
3: Eu também, porque, poxa, você é realista com o seu torcedor. Não fica naquela, naquela soberba e uma falsa, um falso ideal, né, que é vendido pro torcedor. Agora, qualquer diretoria... É que se partisse do presidente, talvez fosse diferente. Agora, talvez se um presidente falasse isso, os jogadores iam pensar lá. Cara, me contratou e tá falando que a gente não vai brigar, por exemplo.
4: Eu não acho que isso tenha que ser feito pelo técnico. Isso precisa ser feito pelo dirigente.
3: Isso.
4: O presidente do clube tem que sentar na mesa, dar uma coletiva no final do ano e expor. Pelo menos esse é o mundo ideal, tá? Que todas as diretorias do futebol brasileiro sejam transparentes. Que joguem limpo com o seu torcedor e que determinem, ó. Nosso objetivo esse ano, como nós temos problemas financeiros, a gente tem que permanecer na Série A do Campeonato Brasileiro. Se der para beliscar uma Copa do Brasil, nós vamos beliscar. E a Copa Sul-Americana é a nossa terceira competição no ano. Pronto. Tá resolvido. Ou pelo menos uma parte disso. Eu acho que o torcedor que está do outro lado ficaria muito mais contente e ele não criaria expectativas que o time não pode alcançar.

0: discurso do Crespo era realmente realista, que ele falou a verdade. E que o Rui Costa tentou desmentir depois, que o Rafinha tentou desmentir, só que o Rui Costa já não tá mais lá. O Rafinha foi promovido agora, é o executivo responsável pelo futebol de São Paulo. Vamos ver como o São Paulo vai terminar o Campeonato Brasileiro e como vai terminar a temporada. Mais próximo do discurso da diretoria ou do Crespo?
1: É, e com o Crespo o São Paulo tava bem, né? E aí demitiram o cara. Mas sim, eu acho que é um debate muito interessante e que pode melhorar muito o futebol brasileiro, mas assim, esperar que os dirigentes dos times brasileiros façam o correto, sejam transparentes, eu acho que é esperar demais,
2: e
1: infelizmente.
2: Assim, num ano de eleição, o Marcelo Teixeira iria ao microfone e falar: ó, gente, o Santos chega no máximo 45 pontos, a gente vai lutar contra o rebaixamento, justamente num ano de eleição, num mandato tão conturbado do Marcelo Teixeira. E ele quer se reeleger, né, Everton?
3: Ele quer se reeleger. E é de fato um mandato aí que começou de eu não diria nem de altos, mas de muitos baixos. Porque ele antes de ser eleito para esse terceiro mandato à frente do Santos, ele promete que não iria fazer loucuras. Chega no segundo ano de gestão, a gente já trouxe algumas loucuras e debatemos elas aqui.
2: Chegou a ter um período de alto nesse mandato
3: não,
2: do Marcelo Teixeira?
3: Baixos.
2: Só baixo.
3: Mas em um determinado momento no nosso debate, meus amigos, eu estive pensando que o elenco montado para a Série B, que é o primeiro ano de gestão do Marcelo Teixeira, é o Santos na segunda divisão brasileira, talvez rendesse melhor numa elite do futebol do que o Santos fez a partir da segunda temporada, que foi basicamente desfazer a equipe campeã da Série B, até num trabalho do Carilli, que muitos questionavam, porque ele é a retranca do Carilli. O
2: famoso 1x0 também é vitória.
3: 1x0 e o Santos foi campeão. Ele é campeão, ele é demitido na sequência, né? Mas tinha um Juliano que, se eu não me engano, estava jogando ainda um fino da bola com o Santos, pelo menos na Série B. Tinha alguns outros nomes. E aí é um Santos que na segunda temporada do Teixeira, tudo que ele havia pregado de, não vou fazer loucuras, começou a fazer. E, de fato, ele não viria aos microfones em um ano de eleições para ser aberto, assim como o torcedor, e como seria um mundo ideal na nossa visão aqui, viu, meus amigos?
1: É isso, Everton. Um grande abraço para você.
3: Sabe o que eu tava vendo aqui? Ó, vai repercutir
1: amanhã. O seu vídeo de 23 minutos? Peraí.
3: Isso vai repercutir amanhã.
1: Aponte o celular lá, mostre ali para a câmera.
3: Vou dar os créditos, tá?
1: Dê os créditos e explique, descreva também para quem tá vendo no rádio, no dial.
3: Sport Center, tá? Sport Center, ESPN. É o Neymar comemorando. Ele jogou pelo Campeonato Brasileiro de Pôquer nesta terça-feira, poucas horas antes do duelo do Santos contra a Universidade Central.
2: Acho que tá aí a resposta pro Léo, né? Quais vão ser as prioridades do Neymar
0: pra esse segundo semestre? O Neymar não se ajuda, cara. É impressionante. O Neymar não se ajuda. Ele não se preserva. Pra quê? Pra que vazar esse tipo de imagem?
1: Sabe por quê, Léo? Quando o Neymar... só pra até liberar vocês dois, quando o Brasil foi eliminado da Copa, ele entrou em férias. Foi pra Disney, foi jogar poker, tudo bem. Eu até fiz uma publicação no meu Instagram lá. Enfim, não lembro o que eu falei, mas enfim, criticando essa postura do Neymar. Eu recebi a seguinte resposta: pô, o cara tá de férias. Tá bom. Ele tá de férias agora? Não tá de férias.
2: O time dele tá jogando
1: hoje.
2: Não
1: tá na folga. O time dele tá jogando hoje. Ele foi preservado por uma questão logística. O Cuca explicou. Cara, ele não se ajuda e ele não vai se ajudar. Pelo menos é a minha visão. Mas o Neymar deveria ser passado. Ok, tá ali. Vamos falar sobre ele sim. Mas é uma imagem sim que vai repercutir bastante. Muito, muito boa a sua apuração. O vídeo do Sport Center, né?
3: Isso.
1: Do Neymar jogando pôquer, campeonato brasileiro de pôquer.
3: Exato. Foi, eu acho que a própria... Pelo menos é um Instagram que vê essa competição e que cobre essa competição que publicou e tá lá, de fato, estampado. Até entrei direto no perfil da publicação, um duelo do Neymar no Campeonato Brasileiro de Pôquer. Ele levanta, comemora, faz ali um sambinha e...
1: Maravilha.
0: Vocês estão surpresos?
1: Não. Zero.
2: A surpresa é zero. Mas a gente discutiu isso no Esporte em Debate de ontem, até com o Everton também nesse momento, e eu queria até trazer a pergunta para o Léo James. A gente falou sobre ser benéfico para o Santos ou não ter o Neymar durante esses 6 meses. Não só no âmbito do futebol, mas no âmbito da imprensa, muito em cima, de tudo que acontece, é sempre a notícia, o Santos fez tal coisa, vírgula Neymar. O quão benéfico e quão maléfico é para o Santos ter o Neymar durante esses 6 meses, que podem ser 6 meses, de um possível rebaixamento ou de uma Sul-Americana conquistada, uma Copa do Brasil, a gente não sabe. Quão benéfico e quão maléfico é ter o Neymar.

0: Neymar durante esses 6 meses.
1: Aí, Lucas Bueno, ele tem contrato.
0: Sim.
1: Neymar tem contrato com o Santos. Como você faz? Chega pra ele e fala, ó, não tenho mais interesse. Aí o Neymar vai falar, beleza, então você me paga o que você me deve, que eu vou embora. E aí, como faz? O Santos tá amarrado ao Neymar. Essa é a verdade. O Santos tá amarrado ao Neymar. Não tem como se desvencilhar. Porque o Santos tá devendo. O Santos está devendo 2 meses de direito de imagem a esse elenco de jogadores. O Santos está devendo porque tem um transfer ban. O Santos está devendo porque está devendo para o Neymar. Um belíssimo valor, uma grande quantia. Então, como é que você chega na mesa e fala, Neymar, ó, eu acho que a nossa experiência aqui não deu certo, você não entregou o que a gente esperava, até a próxima. O Santos não tem como fazer isso.
0: O CT do Santos está atrelado também a essa dívida do Neymar, né?
1: É, o negócio é... O buraco do Santos é bem lá embaixo, sinceramente. A situação do Santos é muito grave e eu não consigo traçar a solução aqui. É algo bem complexo. O Santos precisa de um dirigente que sente naquela cadeira e que seja bastante altruísta, que ele pense no clube. Porque ele não vai conseguir resolver em um mandato todos os problemas do Santos. O buraco é tão fundo em que o Santos se meteu que três presidentes em sequência vão precisar se sacrificar pelo clube. Vão precisar pensar primeiro no clube e depois na própria imagem. Porque provavelmente eles vão sair do clube sem um título. Só que quem está disposto a isso dentro do Santos? Sinceramente, eu não vejo ninguém.
0: É isso aí. Então, Everton Ramos, bom descanso para você. Uma boa noite, um bom resto aí de dia, que a gente tem resto de dia, né? Porque o dia já começou novamente, amanhã você faz jogo.
2: Tem mais amanhã.
0: Você, que jogo que você faz?
2: Boa viagem.
3: Cícero de Souza Marques, São Paulo e Atlético Paranaense.
0: Irá rumo a Bragança Paulista para fazer mais um jogo. Então, bom descanso para você, Everton Ramos. Durma bem, porque a viagem não é curta.
2: Ela não é longa também.
0: Não é longa.
2: Uma horinha e dez. Não, tá tudo certo. Eu que agradeço, viu, gente? Sempre um prazer estar aqui com vocês, com o ouvinte ligado no apito final depois dessa partida. Goleada do Santos, 4-1, mas, né, é o Campeonato Brasileiro que vale, hein?
4: Tchau, Everton. Bom descanso. Quer liberar o Léo Gens também, meu caro Lucas Bueno? Porque o Léo Gens já tá aqui, desfilando o seu conteúdo, já fez Band Esportes.
0: Já fez tudo.
4: Já acreditou no Neymar, já desacreditou no Neymar, já previu tudo que ia acontecer no jogo. A gente falou do menino. O que o menino foi lá e fez? Gol. Esse cara é maravilhoso. Então, Léo Gens, mais uma vez, parabéns pelo seu trabalho e até a próxima aqui, até a próxima jornada esportiva da Bandeirantes. Um abraço pra você, viu, Léo?
1: Valeu, Agrela. Muito obrigado. Uma boa noite pra você, pro Lucas Bueno e pra todos os ouvintes da Rádio Bandeirantes. Até a próxima.
4: Boa. Então a gente vai pra uma rápida pausa aqui no apito final. Na volta, um pouco mais da repercussão deste Santos 4, o CV 1. Pelo jogo de ida dos playoffs, repescagem nas oitavas de final da Copa Sul-Americana e o noticiário dos clubes aqui do estado de São Paulo, os 4 grandes da capital, comigo e com o Lucas Bueno aqui no apito final. A gente volta já, fica aí.
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3: Voltando aqui no Apito Final, e a gente tem um recado muito importante.
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3: Voltamos, Guilherme Agrela.
4: Eita.
3: Vixe,
4: mano. Vai de novo.
3: Guilherme Agrela. Voltamos.
4: Vai de novo. Não, sobe a trilha aí, Michel, por favor. Sobe a trilha, vai.
3: Renicia.
4: Boa.
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3: Voltamos, Guilherme Agrela.
4: Ai, meu Deus do céu. Cara, eu vou te falar um negócio.
3: A gente quase não fez coisa junto hoje.
4: Pois é, vou te falar um negócio, ô Lucas.
3: É esporte em debate.
4: É o jogo. Vou te falar uma coisa que eu tô tentando falar e você tá me interrompendo, mas não tem problema nenhum. É, tô brincando.
3: Não, é incrível, né? Que só sair as pessoas que você vira outra pessoa.
4: Não é. Então, mas eu não brinco com você na frente de outras pessoas, porque o amigo de verdade, brinca só quando tá junto, a sim, pessoa entendi. Assim, quando tem outras pessoas.
3: Então você não considera o Everton Ramos seu amigo?
4: Não, o Everton não fica me zoando. O Everton é um cara que respeita os outros.
3: Com certeza.
4: Tem isonomia, no tratamento.
3: É bem do Everton Ramos isso, né?
4: Sim. Não, mas ô Lucas, vamos falar um pouco mais sobre essa vitória do Santos, evidentemente, mas também atualizar um pouco do noticiário dos clubes de São Paulo, porque amanhã tem Palmeiras em campo.
3: É hoje já, né?
4: É verdade, muito bem lembrado, hoje já. Daqui a pouquinho, inclusive, tem Palmeiras em campo contra o Coritiba. Tem São Paulo também, que o Everton vai acompanhar. Mas fale um pouco do Palmeiras, tem algumas novidades, Vitor Roque podendo voltar, como é que é, como está a situação do Verdão, que é líder do campeonato, não é isso, Bueno?
3: Exatamente, o Palmeiras é líder do campeonato com 41 pontos, tem um jogo a mais do que o Flamengo, mas a tendência do Palmeiras é seguir nesse mesmo ritmo que terminou essa primeira fase de Campeonato Brasileiro. É claro que o primeiro turno não acabou ainda, né? Mas o Palmeiras tende a manter o mesmo ritmo que começou no campeonato, se tudo der certo, segue nesses mesmos pontos que vem fazendo, e é aquilo. O Palmeiras não pode vacilar e o Flamengo também não. E cada um vai esperar um vacilo um do outro. Para esse jogo contra o Coritiba, que vai ser no Couto Pereira, às 7h30 da noite, com transmissão da Bandeirantes, a gente começa meia horinha mais cedo, começa ali às 7 horas da noite. O Palmeiras não terá Giai, Agustín Giai, que acompanhou a seleção argentina no pré-Copa do Mundo, acompanhou a seleção argentina até a chegada nos Estados Unidos. Depois da chegada, voltou ao Brasil e teve o seu período de férias e depois se reapresentou ao Palmeiras normalmente. No treinamento, acabou tendo uma torção no seu tornozelo direito. A boa notícia é, ele não vai precisar de cirurgia, então não vai ser um processo de recuperação muito longo. Só vai ser longo o suficiente para ele perder este jogo contra o Curitiba, que acontece daqui a pouquinho, daqui a algumas horas. Então, Kelvin deve ser o titular da partida. O Palmeiras deve vir a campo com Carlos Miguel no gol, Kelvin, Gustavo Gomes, Murilo e o Arthur. Piquerez ainda não deve ser o titular, lembrando que o Piquerez não jogou na Copa do Mundo, foi convocado, mas não teve minutos pela seleção uruguaia. Tanto Piquerez quanto Emiliano Martínez não tiveram nada na Copa do Mundo, não entraram em campo, né? Todos os jogadores do Palmeiras entraram em campo pelo menos alguns minutos. Flaco Lopes chegou a dar uma assistência pro gol do Julián Álvarez, que classificou a seleção da Argentina. O John Arias chegou a marcar gol. O Maurício também marcou gol. O Ramon Sosa entrou 10 minutos na primeira partida contra os Estados Unidos e o Gustavo Gomes foi titular em todas as partidas do Paraguai. Outro jogador que não estará nesse jogo é Flaco Lopes. Flaco Lopes jogou a final da Copa do Mundo, não jogou, né? Ficou no banco na final da Copa do Mundo contra a seleção da Espanha, vice-campeão da Copa do Mundo. Ele não estará porque ele tem que ter férias. Então todos os jogadores que estavam na Copa do Mundo tiveram um período de recesso diferente do que os jogadores que não foram convocados. Então o Flaco Lopes não joga nem esse nem o próximo jogo do final de semana, que é contra o Atlético Mineiro no domingo. Então, sem contar com o Giai e sem Flaco Lopes. Então a dupla argentina não estará. Felipe Anderson tem um edema na coxa esquerda. Então, ele já poderia jogar, já teria condições de jogar, mas o Palmeiras não tem tanta pressa para a volta do atleta para causar uma lesão ainda maior, então ele também está fora. Paulinho e Alan suspensos. O Paulinho pelo caso do jogo do Flamengo, toda aquela briga que deu antes do fim do Campeonato Brasileiro. O Alan, que já tem um processo de algum tempo, já ficaria 2 jogos fora, então outro jogador que não estará. A surpresa, como você disse, é Vitor Roque. O Vitor Roque, que teve uma lesão, que começou na final do Campeonato Paulista, uma lesão no tornozelo dele, depois em um jogo da Copa do Brasil. Essa lesão se agravou, ele teve que fazer a cirurgia. Nesse momento, o Vitor Roque era até cotado para a seleção brasileira, já tinha sido convocado, tinha alguma chance de ir para a seleção. Vitor Roque é uma das surpresas para esse jogo, deve estar no banco de reservas, se entrar somente na segunda etapa, entrar 20, 15 minutos, só para começar a voltar a pegar o ritmo. Nos jogos treinos que o Palmeiras fez, no último jogo treino contra o Juventus da Moca, o Vitor Roque até chegou a entrar 30 minutos, jogo esse que o Barbosa fez o seu primeiro gol com a camisa do Palmeiras. Barbosa começa no banco, mas ele já disse na coletiva de apresentação dele que ele quer ser titular, que ele não veio para ser banco, que não veio para compor elenco. É claro que é uma coletiva padrão, nenhum jogador chega falando que quer ser reserva, mas vai disputar ali a vaga com o Murilo, porque o Gustavo Gomes é titular indiscutivelmente. Então o Palmeiras joga daqui a pouco às 19h30 no Couto Pereira contra o Curitiba, esperando ganhar para continuar mantendo a sua liderança.
4: A verdade, né, Lucas, é que se o Palmeiras mantiver o mínimo de ritmo, de competitividade, vai ser campeão mais uma vez do Campeonato Brasileiro,
3: né?
4: Tem
3: que ver o que o Abel vai priorizar. Se ele vai priorizar a Copa do Brasil, se ele vai priorizar a Libertadores.
4: Verdade.
3: Por ter perdido a Libertadores no ano passado, pode estar um pouco mordido com essa competição. Copa do Brasil é a competição que o Abel menos ganhou, né?
4: Só ganha uma
3: em cima do Grêmio, naquele ano que o Palmeiras ganha a Libertadores, ganha a Copa do Brasil, ganha Campeonato Paulista. Então, talvez a Libertadores e a Copa do Brasil sejam um divisor de águas aí pro Palmeiras, principalmente na questão de elenco, que não deve se reforçar mais. O Palmeiras segue atrás somente do Danilo, do Botafogo, mas ainda é uma negociação muito dura, de acordo até com a ESPN. A última proposta que o Palmeiras havia feito, a primeira proposta tinha o zagueiro Naves, que foi vendido para o futebol mexicano. Essa proposta não vale mais, porque o zagueiro já não faz mais parte do Palmeiras, foi até anunciado hoje, de fato, a sua saída. Uma proposta de 20 milhões de euros pelo volante. É a única contratação que o Abel Ferreira quer, e essa contratação para deixar o Andreas Pereira jogar mais como 10. O volante seu Danilo e o Marlon Freitas, seria uma baita dupla de volantes, com o Andreas Pereira munindo mais os atacantes do Palmeiras. E a questão do Danilo é, essa semana é completamente decisiva, porque o Palmeiras espera, o Palmeiras deve fazer talvez uma nova proposta, mas o futuro do Danilo tem 2 caminhos. O primeiro caminho é um clube grande da Europa, que é o que o Danilo quer, por isso que o Danilo recusou a proposta do Zenit. Os salários do Zenit eram melhores, mas a proposta financeira do Palmeiras para o Botafogo era melhor. Então, a proposta do Zenit foi recusada. O Danilo ainda pode ir para o Zenit, pode receber uma nova proposta. Isso ainda está em discussão, mas ele não quer ir para o Zenit. O Danilo prioriza dois caminhos. Um gigante do futebol europeu, até agora os que apareceram não foram muito agradáveis, que foram os clubes da Turquia. Galatasaray, Fenerbahçe, são clubes que demonstram interesse, mas não fizeram nenhuma proposta. Até alguns clubes da Premier League, mas nenhuma proposta de fato foi feita, e a volta é o Palmeiras. E o Danilo, ele não quer sair queimado do Botafogo. Então ele não quer fechar as portas
4: do
3: Botafogo.
4: Foi, né?
3: Já foi, já foi. Já não jogou contra o Santos.
4: Já pediu pra não jogar.
3: Então não tá na situação mais agradável do mundo, mas não é uma coisa que ele quer fazer, sair queimado com a torcida do Botafogo, até porque teve uma identificação com o clube, gostou de jogar lá. Então o Danilo terá uma semana decisiva aí, se vai pro Palmeiras, se vai para um clube europeu, veremos o desenrolar dessa novela.
4: É, se ele vier de fato pro Palmeiras, digo vier porque estamos em São Paulo, né, aí de fato...
3: E os dois reforços do Palmeiras vindo do Botafogo.
4: É verdade, o Barbosa, né? E dois jogadores que tem, assim, o Barbosa ainda tem lenha pra queimada pra dizer, é mais velho. O Danilo tá chegando no auge da carreira, exato. Tem tudo pra chegar nesse auge.
3: Exato.
4: Acho que pro palmeirense, né, Lucas, foi bom que o Danilo não tenha jogado tanto, praticamente não jogou na Copa do Mundo.
3: Exato, porque o amistoso dele contra o Panamá, que é
4: já valorizou pra caramba.
3: Valorizou,
4: né,
3: muito
4: principalmente
3: ele.
4: Também contra a Croácia, lá nos Estados Unidos.
3: Então o Danilo fez amistosos muito bons, mas devido a algumas coisas não fez uma Copa do Mundo tão boa, não teve tantas oportunidades.
4: É.
3: Então pro Palmeiras pode ter sido bom. Pro
4: deveria
3: Botafogo acho
4: tido.
3: Que nem tanto.
4: É, pois é, agora, é verdade, o Botafogo esperava vendê-lo por mais dinheiro, né? Esperava que ele se valorizasse mais.
3: Exato. Agora atualizamos o Palmeiras. Vamos atualizar São Paulo?
4: Vamos lá, meu caro Lucas Bueno, porque é o seguinte, amanhã, como você muito bem disse, com as reportagens de Everton Ramos e Pedro Martelli na voz, teremos São Paulo e Atlético Paranaense lá no estádio Cícero de Souza Marques, pela 19ª rodada do Campeonato Brasileiro. E já vou até alertar você, torcedor são paulino, porque Arboleda pode estar entre os relacionados, inclusive até no time titular do São Paulo Futebol Clube, comandado pelo técnico Dorival Júnior. O zagueiro Sabino está recuperado de uma lesão muscular, então também deve estar aí à disposição. Porém, como o Alan Franco, né, foi negociado com o Tigres do México, o Dorival não tem tantas opções assim no sistema defensivo. Sistema defensivo esse que também conta com uma ausência, porque o volante Negrute, da base do Tricolor, foi emprestado pelo clube ao Atlético de Minas Gerais. Cara, até o final da temporada.
3: O Arboleda voltar para o São Paulo.
4: É ridículo, né?
3: É, uma situação lamentável. Já no cachorro.
4: Exatamente.
3: Porque, sinceramente, ridícula. Tudo que o Arboleda fez com o São Paulo e a grandeza que o São Paulo tem,
4: sim, sim.
3: Esse jogador tinha que estar a quilômetros de distância do São Paulo.
4: É, pois é.
3: Mas
4: pois
3: eu entendo também a situação que o São Paulo se encontra de não ter muitos jogadores. O Dória, que veio esse ano, já sim. acertou sua rescisão contratual, né? Depois de uma partida muito abaixo, acabou não tendo um carinho da torcida, acabou rescindindo
4: então,
3: seu contrato.
4: O Dória mesmo, o Dória saiu exatamente.
3: Até o Negrute, você citou, que era uma opção.
4: Que é um volante, exato. Mas o próprio Tolói, né, que não é um cara que gera muita confiança por parte da torcida do São Paulo e também não da comissão técnica.
3: Lembra
4: então,
3: do vídeo? Que liguem, mãe! Era Rafael Tolói nesse vídeo.
4: É, os erros ocasionais de Rafael Tolói. Bom, então o Arboleda pode ser titular. O Negrute foi emprestado ao Atlético de Minas Gerais até o fim dessa temporada. Ele foi campeão da Copa do Brasil de 2023, inclusive da Supercopa de 2024 com o São Paulo. Fez 13 jogos como profissional e foi emprestado para disputar a Série B do campeonato. E a notícia do dia é referente ao transfer ban sofrido pelo São Paulo pelo não pagamento da primeira parcela da compra referente ao Marcos Antônio junto ao Lazio da Itália. Essa parcela de 1 milhão e 50 mil euros, dá ali pouco mais de 6 milhões de reais. São Paulo não efetuou esse pagamento e por isso está impedido de registrar novos jogadores no BID da CBF para que eles atuem com a camisa do São Paulo. Porém, tanto o Aurélio Buta, que é o lateral direito que foi oficializado na terça-feira, agora que já estamos na quinta, na segunda-feira, já que a gente está na quarta-feira, o Aurélio Buta foi oficializado e registrado no BID da CBF, então está à disposição, porém não para esse jogo, tá? O único que viajou com a delegação São Paulina, que vai, inclusive, na verdade, viajar com a delegação São Paulina para Bragança Paulista, é o Vitor Sá, que foi anunciado já há mais tempo, já treina com o elenco São Paulino há mais de duas semanas. Ele foi apresentado oficialmente hoje, falou em entrevista coletiva de maneira oficial ontem, no caso, no CT da Barra Funda, foi relacionado para o confronto. O Nilton também foi registrado, então Nilton, Vitor Sá e o Aurélio Buta estão registrados como novos jogadores do São Paulo, poderiam atuar contra o Atlético Paranaense, mas somente o Vitor Sá foi relacionado para esta partida. O Nilton e o Aurélio Buta, principalmente de fora, pelo aspecto físico, né? Porque ainda tem que se condicionarem para que eles possam atuar pelo tricolor paulista, que vai para o confronto de amanhã. Vou até pegar aqui a classificação atualizada do Brasileirão, porque o Galo, o Atlético Mineiro, empatou com o Bahia por 1-1.
3: E mexeu diretamente na classificação do São Paulo.
4: É, na verdade não, porque o empate acabou deixando o São Paulo na mesma posição. É o oitavo colocado com 25 pontos em 18 partidas disputadas. Então, em caso de vitória São Paulina, por exemplo, São Paulo pode chegar a 28 pontos e ultrapassaria o Coritiba. Também depende do resultado do jogo do Coritiba que enfrenta o Palmeiras, como você muito bem disse. O Atlético Paranaense é o quinto colocado, tem 30 pontos, então também tem uma posição boa aí na tabela de classificação do Campeonato Brasileiro. E esse é o tricolor paulista que também não vive bons momentos, mas que tenta se reerguer na temporada aí sob o comando do técnico Dorival Júnior.
3: Mas posso falar das contratações de São Paulo? Vitor Sá, eu gosto.
4: Eu não sei.
3: Eu acho que é uma contratação que pode ajudar.
4: Prefiro o Nilton.
3: Também, mas...
4: Até porque o Negrute saiu...
3: Que o São Paulo tem ali Marcos Antônio, tem também... Nossa, agora tem o Bobadilha.
4: Tem o Bobadilha, tem outros jogadores importantes ali, especialmente nesse meio campo. O Arthur é um cara que é atacante, mas um atacante de ponta, de beirada, que ajuda bastante na marcação. Veio do Botafogo, inclusive, também.
3: É que agora você também tem três opções de atacante, né? Eu acho que você tem Caleri, você tem André Silva e você tem Vitor Sá.
4: Ah, aliás, o Caleri que segue num impasse, tá? Pra renovar com o São Paulo, exatamente. Ele quer um contrato mais longo, quer que aumente alguns valores.
3: O contrato dele vai até o final desse ano.
4: Então, agora, a partir desse mês de julho, ele já pode assinar um pré-contrato e por isso São Paulo queria ter resolvido essa situação durante a pausa para a Copa do Mundo, o que não foi possível. Então, as negociações seguem. O mesmo acontece com o Lucas, mas o Lucas tem uma lesão, deve voltar somente na próxima temporada e, inclusive, ele até cogita se aposentar. É diferente do Caleri, que quer continuar.
3: É a segunda lesão seguida do Lucas.
4: Dureza. Difícil a vida do Lucas, de fato.
3: Então, acho que é isso, né, Guilherme Avela?
4: Só para falar um pouco do Corinthians, porque o Fabiani trouxe aqui as informações de mais um transfer ban. O Corinthians também sofreu mais um transfer ban.
3: O Palmeiras é o único
4: temporada.
3: Clube dos quatro paulistas sem um transfer ban no momento.
4: Pois é. Feia coisa, de fato. O Corinthians sofreu mais um transfer ban pelo não pagamento do volante Charles junto ao Midland da Dinamarca e ainda trava negociações para tentar renovar com o Memphis Depay. O Memphis tem contrato até o dia 31 de julho. Então, se o Corinthians não conseguir renovar o contrato ainda sob o regime do novo contrato, vai ter que fazer um novo.
3: E não pode fazer um novo por conta do transfer ban.
4: Exatamente.
3: O Corinthians corre aí contra o tempo para fazer ou não um novo contrato de Memphis Depay. E a gente fica por aqui. Queria agradecer primeiro ao Michel Lopes, na nossa mesa de som.
4: Ah, o Michel é demais.
3: Grande,
4: cara.
3: Michelzinho.
4: Michel é demais.
3: Caiane Martins, na nossa central.
4: Beto Rebeck estava aqui à tarde.
3: Beto Rebeck que finge, né?
4: Alan Marcel, que voltou de férias.
3: Alan Marcel, que voltou de férias, voltou mais rápido que nunca.
4: Sim. Carlos Amaral, nosso grande Carlos Amaral, no switcher da Bandeirantes.
3: Carlão, seu São Paulo tá complicado.
4: Tá,
3: hein?
4: Feia a coisa, Carlão.
3: Tá feia a coisa. Mas é isso. Muito obrigado, Guilherme Agrella, pela sua participação.
4: Tamo
3: poder
4: junto.
3: Apresentar o apito final ao seu lado.
4: Tamo junto. Vamos que vamos. Obrigado, Capri, que deixou a gente fazer isso.
3: Exato. Né? O Capri deve estar viajando agora nesse momento. Deve estar voltando pro Brasil.
4: Se ele
3: Mas é isso.
4: Não deixa mais.
3: Quem quiser te encontrar, te encontra onde, Guilherme Agrella?
4: Ah, nos sigam aí no Instagram, @agrella com dois L's, dois A's e underline no final. E @fala_luqueta, Luqueta com K. Tá?
3: Então fala, underline Luqueta, Agrella com dois L's e dois A's, underline no final. Daqui a pouquinho, daqui 4 horas, teremos Pulo do Gato com a Silvânia Alves comandando. E aí sim a programação da Bandeirantes.
4: Pedro Campos e o Diogo Braga.
3: Exato, depois do Pulo do Gato teremos primeira hora, depois o Jornal Gente, manhã Bandeirantes, aquela programação que você já conhece, que você já escuta, que você já vê Bandeirantes sempre em todos os lugares. A gente agora se despede, mas daqui a pouquinho tem mais. Logo, logo tem rodada do Campeonato Brasileiro. Esse final de semana também teremos grandes rodadas do Campeonato Brasileiro, teremos grandes jogos. Então é isso. Um beijo, um abraço e até daqui a pouco.
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1: Equipamentos de defesa instalados no modelo anterior do Air Force One, como sistemas antimísseis. O jornal ouviu especialistas da Força Aérea Americana que disseram que a viagem de Trump no Boeing 747 foi um risco. Isso porque a Turquia faz fronteira com o Irã. E durante a estadia de Trump na Turquia, o exército americano retomou os bombardeios contra alvos iranianos. Naquela semana, Trump atendeu ao pedido do serviço secreto e voltou para Washington no antigo avião presidencial. Mas a revelação das falhas de segurança no novo Air Force One deixou Trump furioso. Por ordem dele, o Departamento de Justiça pediu a quebra do sigilo telefônico dos 5 jornalistas do New York Times, que assinaram a matéria, e até de parentes dos profissionais. O presidente quer saber quem vazou as informações sobre as vulnerabilidades do avião. Em outra frente, o governo requisitou que os repórteres prestem depoimentos sobre a matéria. A direção do jornal recorreu a um tribunal aqui em Manhattan para anular as intimações. No último domingo, após voltar da final da Copa do Mundo, Trump admitiu que o avião doado pelo Qatar passará por uma nova reforma, que vai durar, segundo ele, um mês.
2: E o governo federal prevê distribuir 13 bilhões de reais do lucro do FGTS a 138 milhões de trabalhadores. A decisão sobre o pagamento será formalizada na próxima terça-feira, quando está marcada uma reunião do conselho formado por representantes do governo, patrões e trabalhadores. Os valores devem ser depositados pela Caixa Econômica Federal nas contas vinculadas até 31 de agosto. Tem direito ao repasse quem possuía saldo em contas ativas ou inativas do fundo em 31 de dezembro do ano passado. O cálculo do crédito é proporcional ao montante depositado em cada conta na data limite. Os trabalhadores não precisam fazer solicitação e a consulta do valor poderá ser feita pelo aplicativo do FGTS. Nós vamos conversar sobre esse assunto com o doutor em Economia Aplicada pela Universidade Federal de Viçosa, Fernando Agra. Obrigado, Agra, mais uma vez pela presença aqui e boa noite.
3: Boa noite, Vitor. Boa noite a toda a sua equipe e a quem nos acompanha.
2: Ô, Agra, como é que você avalia essa decisão? Dá para dizer mais uma tentativa do governo de injetar recursos na economia, tentar aquecer a atividade econômica, Agra?
3: Ô, Vitor, não dá para injetar recursos nem aquecer. Por quê? Porque o trabalhador ele não vai poder sacar esse dinheiro, né? Esse dinheiro, como você falou, ele vai ser depositado automaticamente até o dia 31 de agosto na conta dos trabalhadores, que tinha saldo positivo no dia 31 de dezembro de 2025, e vai engordar o saldo, vai aumentar. As regras para saque do FGTS, elas continuam as mesmas. Então, demissão sem justa causa, doenças graves que tem na lista do rol da Caixa Econômica, a compra de um imóvel, a amortização do imóvel, então saque aniversário. Fora isso, não vai poder sacar, ou seja, não há uma mudança nas regras. Agora, há um aumento no patrimônio do FGTS para o trabalhador. E é interessante, Vitor, que o FGTS ele rende 3% ao ano mais a TR. Mas tem uma decisão do STF que fala que esse rendimento não pode ser inferior à inflação. Então, a maneira que o governo encontrou desde 2017 é essa distribuição de lucros. Eu estou com um dado aqui, o FGTS total rendeu no ano passado, com essa distribuição de lucros, 6,9%, acima dos 4,26% da inflação. Então, dá uma melhoria no saldo. O que pode ter um saque assim mais rápido é se alguém for amortizar um imóvel, né, que pode ser feito a cada 2 anos ou se enquadrar numa daquelas regras. Mas não dá para dizer que vai injetar dinheiro na economia, não, pelo fato do trabalhador não poder sacar.
2: Agora, Agra, como é que é feita essa aplicação dos recursos do FGTS? Por que esse lucro? Por que está acontecendo isso nesse momento? O dinheiro fica aplicado, é isso? E aí o governo está tendo um lucro em cima disso? Explica para a gente o mecanismo, a metodologia desse pagamento do repasse do FGTS.
3: Vamos lá. O FGTS, o principal destino dele é o financiamento imobiliário, né? Junto com os recursos da caderneta de poupança. Então, o governo, ele, através da Caixa Econômica, ele faz a administração desses recursos. O FGTS, para o trabalhador, é como uma poupança forçada. É descontado, né, do empresário 8% do salário bruto depositado todo mês. Então, o governo pega todo esse montante e faz toda a sua administração no uso da concessão do crédito imobiliário junto com o recurso da caderneta de poupança. E tem lucros, né? O governo tem lucro. Então, desde 2017, né, que existe essa distribuição dos lucros, assim como acontece em empresas privadas ou empresas de sociedade mista que tem a participação nos lucros. Então, o governo destina a parte. Pela convenção, pela regulamentação, o governo pode distribuir de 50% a 95% desses lucros, ou seja, no máximo 95%, mínimo 50%. Nesse ano, exatamente, a distribuição será de pouco mais de 13 bilhões de reais, o que equivale a 89% do lucro oferido ao longo de 2025, na qual agora os trabalhadores, né, desde 2017, têm participação nisso.
2: E todo trabalhador vai ser beneficiado, Agra? Todo trabalhador que tem hoje uma conta do Fundo de Garantia recebe? Qual a regra?
3: Todo trabalhador que tem uma conta, seja conta ativa ou até inativa, né, aquele trabalhador que já saiu do setor privado, não é mais CLT, mas ainda tem um saldo em, tem que ter saldo, sabe, Vitor? Em 31/12/2025. Vai receber proporcional, equivalente a 1,8%, do montante que terá. Então, como você falou, o trabalhador, ele pode consultar o saldo dele através do aplicativo do FGTS ou do site da Caixa Econômica e fazer um cálculo ali de 1,8%, né? Vamos lá, a pessoa que tem R$ 1.000 de saldo, ela vai receber R$ 18 por cada R$ 1.000. Acredito que eu fiz o cálculo certo, estou de cabeça. Então, todo trabalhador tem o direito. Quem saiu do setor privado, né, quem saiu que não está com a carteira assinada, o dinheiro fica lá durante 36 meses, se não se enquadrar em nenhuma daquelas regras que eu falei na primeira pergunta, ficou 36 meses e não tem depósito, ele já pode resgatar. Então, todo trabalhador que tem saldo positivo no dia 31 de dezembro de 2025 vai receber 1,8% proporcionalmente a mais até 31 de agosto, depositado automaticamente pela Caixa Econômica.
2: E aí esse pagamento vai acontecer automaticamente? Pagamento não, né? Na verdade é um recálculo, né? Como você está explicando, né, Agra? Isso não vai ser repassado imediatamente, mas já está em vigor, contribuinte, já, o trabalhador já pode ir lá e conferir se já foi atualizado o saldo ou ainda não?
3: Ainda não, né? Hoje é dia 21, até o dia 28, não é? É que vai haver a decisão da data exata pelo Conselho Curador da Caixa, que é composto, né, de pessoas da Caixa Econômica, do governo, no caso do governo federal, dos empresários e da classe trabalhadora, né, para poder definir realmente as datas. Não está lá o saldo ainda, vai ser depositado, né, não é um saque, é um depósito, né, um complemento, até o dia 31 de agosto. O que dá, por exemplo, para saber é se a pessoa for lá, consulta agora, né, quem acabou a entrevista aqui, acabou o jornal, pode pegar, consultar pelo aplicativo da Caixa, vai ter o saldo do FGTS, e ele faz uma conta simples, 1,8% do que tinha lá em 31/12/2025, é esse o montante que será acrescido à conta dele até 31 de agosto de 2026. Eu vou dar um conselho, a gente não pode sacar quem tem o direito, mas, por exemplo, se a pessoa tem um imóvel financiado, ele pode a cada 2 anos utilizar parte desse recurso para poder amortizar ou até quitar. Eu aconselho que quem está nessa situação é um bom negócio.
2: Pois é, eu ia te perguntar justamente sobre isso, Agra, sobre as recomendações e do ponto de vista do planejamento financeiro, o que é mais adequado em relação ao uso do FGTS? Como você está falando, são poucas as janelas que a gente tem para acessar esse dinheiro, é basicamente na hora da compra do imóvel, mas volta e meia também o governo faz essa liberação extraordinária, digamos assim, dos recursos do FGTS, geralmente nos momentos em que a economia não está bem, e aí libera ali, vamos permitir o saque de até tantos reais do FGTS, e aí é sempre uma oportunidade de fazer um saque. É bom que a gente aproveite esses momentos, faça esse saque ou não, melhor deixar lá, qual a recomendação?
3: Vamos lá, muito boa a sua pergunta, Vitor. O FGTS, como eu falei, é uma poupança forçada, para que quando o trabalhador ele saia do emprego, ele tenha um recurso até se reinserir novamente no mercado de trabalho. E também é um acúmulo ao longo da vida para comprar um imóvel, para fazer algum investimento. Então, é uma poupança forçada, é uma reserva de emergência sem liquidez. Tem liquidez naqueles casos que a gente falou, compra de um imóvel, calamidade, saque aniversário, uma doença grave que esteja contemplada lá, não é? Então, o que eu aconselho quando há essa janela de oportunidade? Eu aconselho, sim, sacar. Olha só, eu fiz um cálculo aqui, o FGTS rendeu no ano passado, com tudo isso, 6,9%. A caderneta de poupança, que não é a melhor aplicação financeira, rendeu 8,32%. E se o trabalhador pegar esse recurso e aplicar no CDB a partir de 100% do CDI, numa LCI, numa LCA, a partir de 85% do CDI, ele vai ter um rendimento de 12,5%. Todos esses rendimentos são líquidos, superiores aos 6,9%, e que, se diga de passagem, foi um rendimento muito bom, acima da inflação do FGTS. Então, quando o trabalhador tem essa janela de oportunidade, eu sempre aconselho para que ele possa aproveitar. E aí ele vai dar o melhor destino. Se ele tem dívida e está inadimplente, ele vai pagar, né? Sobretudo aquelas que cobram juros mais altos. Se ele tem um imóvel financiado, ele pode, se não conseguir quitar, amortizar e reduzir a dívida, vai pagar menos juros no futuro. Ou seja, e se ele não está em nenhuma dessa situação, ele pode aplicar, como eu falei, nessas aplicações CDBs, LCIs, LCAs, e fácil e de pouco recurso necessário no início. Aconselho o trabalhador a aproveitar, mas com cautela e prudência, para não gastar um dinheiro que no futuro ele venha a precisar.
2: Muito bem, então é a palavra do Fernando Agra, economista, doutor em economia aplicada pela Universidade Federal de Viçosa. Valeu, Agra. Obrigado, como sempre, pela presença aqui com a gente.
3: Boa noite, até a próxima.
2: Até, um abraço. É isso, a gente muda de assunto agora para falar sobre eleições, porque teve pesquisa. Hoje foi divulgado nesta terça-feira o levantamento do Instituto Real Time Big Data com as intenções de voto para a presidência da República. No cenário de primeiro turno estimulado, o estimulado é aquele em que é apresentado ao eleitor, é apresentada a lista com os candidatos, tem a espontânea e a estimulada. Na espontânea é só pergunta, em quem você vai votar? E aí você responde de cabeça. Na estimulada é apresentada essa lista com as opções. No primeiro turno estimulado, com a lista de opções, Lula aparece com 40%, Flávio Bolsonaro tem 33%, Renan Santos 9%, Ronaldo Caiado 7%, Romeu Zema 2%, Augusto Cury 1%, Joaquim Barbosa 1%. Outros candidatos 1%, 3% votarão em branco ou nulo e 3% não souberam ou não responderam. Já no primeiro cenário de segundo turno, entre Lula e Flávio Bolsonaro, que é o que interessa, né? O que todo mundo quer saber, o placar foi de 45% para Lula, 42% para Flávio. 8% votarão em branco ou nulo, 5% não sabem ou não responderam. Significa empate técnico. Dentro da margem de erro, é empate técnico esse placar de 45% para Lula, 42% para Flávio Bolsonaro. Também houve a simulação de um eventual segundo turno entre Ronaldo Caiado e Lula. Caiado aparece com 44%. Contra 43% do candidato do PT. Empate técnico também. 8% votarão em branco, nulo, e 5% não sabem ou não responderam. No terceiro cenário, agora sim, Romeu Zema, o terceiro cenário entre Lula e Zema, 44% para Lula, 38% para Zema, 11% votarão em branco ou nulo, 7% não sabem ou não responderam. E num eventual segundo turno entre Lula e Renan Santos, 44% para Lula, 35% para Renan. 11% votarão em branco ou nulo, 10% não sabem ou não responderam. A pesquisa ouviu 2 mil eleitores por telefone entre os dias 18 e 20 de julho. Essa semana, então, né? 18 foi domingo e segunda, aliás, entre sábado e segunda-feira. A margem de erro é de 2 pontos percentuais para mais ou para menos. O nível de confiança é de 95%.

0: E a tecnologia do impedimento semiautomático que foi usada na Copa, e olha, não foi unanimidade não, muita gente ficava desconfiada, né, quando o replay não aparecia, era só marcado impedimento, mas sem muita transparência, só confiando na tecnologia. Essa tecnologia polêmica do impedimento semiautomático vai entrar em funcionamento aqui no Brasil. É a partir de sábado nos jogos do Brasileirão. Dá uma olhada.
1: A partir do próximo fim de semana, quando começa o segundo turno do Campeonato Brasileiro, o impedimento semiautomático vai entrar em ação. Foram, ao todo, 7 meses de trabalho até a implementação. A tecnologia funciona da seguinte maneira. O software identifica jogadores de ataque e defesa, recomenda o ponto de contato na bola, traça as linhas do impedimento automaticamente e gera animação para a visualização da decisão. Tudo isso monitorado e validado por uma pessoa do VAR.
2: O que a gente espera é realmente entregar um processo mais rápido, mais preciso, para melhorar a impressão do público a respeito da fluidez que o jogo pede. Não interromper tanto o jogo, não pausar o jogo por tanto tempo.
1: A captação será feita por câmeras exatamente iguais a essa aqui, de celulares de última tecnologia. Cada estádio vai ter entre 28 e 32 dispositivos instalados. Todos os 20 estádios utilizados pelos times da Série A foram testados e contarão com a tecnologia. O custo médio para a implementação foi de US$ 100 mil, valor desembolsado pela CBF, com exceção da Arena Barueri, onde o responsável foi o Palmeiras. A tecnologia já é utilizada em outras ligas, como o Campeonato Inglês. Por lá, o tempo médio para a definição do impedimento foi reduzido em 33%.
0: E um esquema de desvio de remédios para câncer foi alvo de uma operação policial. Os criminosos fizeram pelo menos 40 roubos de cargas que eram revendidas para a rede pública e particular.
3: A polícia prendeu 5 pessoas. No complexo da Maré, no Rio de Janeiro, os agentes foram recebidos com tiros. Caixas de remédios destinados a pacientes com câncer e imunossuprimidos. Esses eram os produtos roubados por uma quadrilha interestadual que interceptava cargas no Rio de Janeiro. Em cerca de 2 anos, os bandidos roubaram mais de 40 caminhões em rodovias do Rio. Tudo com a ajuda de traficantes do Terceiro Comando Puro, que controlam parte do complexo da Maré, na Zona Norte, para onde os remédios eram levados.
4: Eles abordavam os caminhoneiros com extrema violência, com armamento longo, fuzis, e conduzia eles até essas comunidades. Lá eram feitos os transbordos da carga e depois essas cargas eram remetidas para outros estados da federação. Eles faziam contato com pessoas que trabalhavam nessa empresa e ofereciam valores para que eles fornecessem informações.
3: Os medicamentos eram mantidos em condições impróprias, mas mesmo assim voltavam a ser oferecidos para unidades de saúde a partir de 25 empresas de fachada que o grupo mantinha. A quadrilha movimentou R$ 33 milhões em 2 anos. Os remédios eram revendidos no mercado irregular e para hospitais privados, sempre com documentação falsa. Mas as empresas de fachada também participavam de licitações lançadas por hospitais públicos e chegaram a ganhar pelo menos uma delas.
4: Eles também atuavam comprando empresa com muito tempo de existência, que estavam falidas, colocavam laranjas e aí passavam credibilidade para o setor público.
0: Olha, um outro assunto agora, cuidar da aparência deixou de ser exceção entre os homens. Acho que eu estou nesse grupo aí também dos vaidosos, a gente está se cuidando mais mesmo. E isso tem reflexos na economia. Olha só, das barbearias às clínicas de estética, cresceu a procura por serviços que vão muito além dos cuidados com cabelo e barba. Dá uma olhada.
5: A cadeira da barbearia já não serve apenas para um corte de cabelo. Ela virou porta de entrada para um universo de cuidados que inclui limpeza de pele, esfoliação, máscaras faciais, design de sobrancelhas, serviços que conquistam cada vez mais clientes e de todas as classes sociais.
6: Mais do que uma mudança no visual, é uma mudança de comportamento. Os homens ampliaram a rotina de cuidados pessoais e impulsionam o mercado que não para de crescer.
5: Além da tesoura e da navalha, os clientes querem todo tipo de tratamento mesmo.
7: Toda semana eu venho aqui cortar cabelo, mas em 15 em 15 dias eu não deixo de abrir mão de fazer a barbaterapia, máscara break, né? E o detox capilar.
5: E a procura por pacotes completos faz eles voltarem para repetir o ritual.
8: A gente precisa acompanhar também, né? Para que a gente consiga também entregar ali um resultado bacana para o cliente. O cliente ele consiga ter uma experiência legal. Além do corte e a barba, é um momento também que ele consegue tirar para relaxar.
5: A mudança também aparece nos números. O Brasil já é o quarto maior mercado de beleza masculina do mundo. O segmento de saúde, beleza e bem-estar cresceu 18% no primeiro trimestre deste ano. E os homens já representam cerca de 30% dos clientes das clínicas de estética. Nas perfumarias, as prateleiras acompanham essa transformação. Pomadas, finalizadores, produtos para barba, skincare e protetor solar estão entre os itens mais procurados pelo público masculino. E não tem volta. Mais do que seguir tendências, o autocuidado é prioridade para a maioria dos homens. O Gabriel tem 18 e a Luciana 17. São namorados. Ela ajuda ele a escolher os produtos.
9: Ela te apoia?
10: Sim. Para ter um namorado bonito, né?
5: Legal.
0: E moradores da região sudeste estão vivendo dias de calor e ar seco por causa de um fenômeno atmosférico. Tempo que exige atenção com a saúde, mas que é bom para quem pode pegar uma praia.
11: Praia cheia em pleno inverno? Depois de registrar as temperaturas mais baixas do ano na semana passada, o Carioca voltou a lotar as praias.
12: Porque hoje fez um sol que não dá para ficar em casa.
13: Primeiro dia de praia no mês todo?
12: No mês todo, primeiro dia.
13: Não deu para negar hoje, quando viu o sol?
12: Ah, eu vi o pessoal vindo, eu falei, vou também.
13: Oi, sumido! A culpa é toda dele, que andou escondido, mas voltou a aparecer. Com o sol forte, as temperaturas subiram, passando dos 30 graus, para a alegria de quem pode pegar uma praia em plena terça-feira.
11: O sol começou a dar as caras com mais força no último fim de semana. No domingo, a temperatura máxima na capital fluminense foi de 33 graus.
14: Nós estamos com a situação de um bloqueio atmosférico aqui sobre a região sudeste, que ele impede a passagem de sistemas de chuva, como as frentes frias, as áreas de estabilidade, sistemas de baixa pressão. Então, a massa de ar seco ela é reforçada nesse período, fica muito tempo com esses dias de céu claro e a umidade relativa do ar cai também.
11: O Thiago, que é barraqueiro, resolveu até fazer churrasco para atender o aumento no movimento de hoje.
15: Não, hoje foi em cima da hora, não estava nada programado, nós fizemos mesmo para a família, para os clientes e tudo certo.
11: Mas as altas temperaturas estão com os dias contados. A previsão é que venha chuva para o fim de semana, só que até lá o Carioca vai ter praia.
0: Poxa, justo no final de semana? Vamos para o intervalo agora, daqui a pouco, outras informações. Band News TV, na velocidade da notícia. Até já.
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0: A Polícia Federal intima o senador Jax Wagner para depoimento sobre esquema no Banco Master. A investigação apura suspeita de propina e benefícios financeiros em compra de imóvel na Bahia. O Tribunal Superior Eleitoral registra quase 2 milhões de eleitores com deficiência no país. O órgão promete ampliar recursos de acessibilidade para garantir a participação no próximo pleito. O Ministério Público de São Paulo faz operação contra banco clandestino ligado à facção criminosa. Agentes cumprem mandados de prisão contra operadores financeiros do PCC e doleiros no estado. E a França aprova a proibição de acesso a redes sociais para menores de 15 anos. Regra inédita na União Europeia exige autorização dos pais para a criação de contas virtuais. E a gente fala mais uma vez sobre o tarifaço. Representantes da Associação Brasileira da Indústria de Máquinas e Equipamentos afirmaram que são contra a aplicação pelo governo Lula da reciprocidade tarifária sobre produtos americanos que chegam aqui ao Brasil. Sobre esse assunto, o apresentador da Band News TV, João Vieira, conversou com o José Veloso, que é o presidente executivo da ABMAC. Vamos ver.
9: Nós tivemos uma reunião, uma audiência com o vice-presidente Geraldo Alckmin, lá no gabinete da vice-presidência, onde nós demos nossa opinião sobre esse tema da lei de reciprocidade. A utilização da lei, ela não é tão simples, né? Não é simplesmente, como eu tenho visto alguns comentários aí, vamos retaliar, vamos tal. Não, existe um ritual até chegar em alguma possibilidade de retaliação ou de reciprocidade, medida de reciprocidade. Numa das primeiras etapas tem que haver uma consulta pública, né? Uma consulta pública aqui no Brasil, para os setores afetados, se eles concordam ou não. Eu acho muito difícil que nessa consulta pública saia um resultado favorável à reciprocidade. Eu entendo que o Brasil não deve utilizar essa lei, até porque nós estamos ainda na fase de diplomacia empresarial. A diplomacia empresarial, ela surtiu algum efeito. Lá na audiência pública, há duas semanas atrás, em Washington, na USTR, nós tivemos o apoio de várias entidades de classe norte-americanas e de vários empresários norte-americanos para não se colocar tarifas sobre o Brasil, e principalmente o setor de máquinas e equipamentos. Então, a diplomacia, ela funcionou. Nós formamos opinião lá nos Estados Unidos. E a diplomacia empresarial, né? E mesmo assim o governo americano colocou. Por que que o americano colocou uma tarifa sobre o Brasil? O Brasil, nós temos déficit comercial com os Estados Unidos desde 2009. O país que mais investe no Brasil, investimento externo direto, é os Estados Unidos, a iniciativa privada norte-americana, e o país onde o Brasil mais investe é nos Estados Unidos. Ora, se nós temos uma relação de investimentos, temos uma relação comercial sólida há muito tempo, e os Estados Unidos têm superávit, nos leva à conclusão de que a tarifa, ela é política. Ela foi colocada de uma forma política contra o Brasil. E não adianta fazer reciprocidade ou colocar retaliação, que não vai mudar a questão política, né? Então, nós entendemos que ainda existe oportunidade para a diplomacia de Estado e também a diplomacia empresarial. Eu não acredito que o Brasil vá colocar retaliação contra os Estados Unidos.
21: O vice-presidente Alckmin chegou a apenas ouvi-lo, né, e vai ouvir outros tantos setores, ou também compartilhou esse sentimento do governo?
9: Olha, o vice-presidente Alckmin, ele nos convidou para ir no gabinete dele levar propostas, e temos aqui uma lista enorme de propostas que nós levamos. Então, ele nos convidou para ouvir o setor de máquinas e equipamentos. Ele não sinalizou se o Brasil vai retaliar ou não,

0: mercados existentes e também vender nos Estados Unidos.
1: Essa última parte da sua fala já faz parte, imagino, dessa lista, né, de medidas. Quais outras possíveis medidas, né, e como elas seriam aplicadas? Não sei se isso também foi tratado, né, porque a base que é a ideia e como a ideia pode ser aplicada, né? Foi tratado disso também? Quais que são essas outras ideias?
0: Sim, e temas que nós temos... Então, os temas que nós tratamos foi reintegra, o crédito prêmio para exportação, ou reintegra ou crédito prêmio, seria uma forma de reduzir a tarifa norte-americana no custo das empresas aqui do Brasil. Também falamos de regime especial de diferimento do pagamento de impostos federais, não seria uma renúncia, seria só o diferimento, postergação, imposto de renda pessoa jurídica, contribuição social sobre líquido, PIS/PASEP, COFINS e Previdência. Falamos de ampliação do apoio que a Apex Brasil dá, porque nós exportamos para vários mercados, o setor de máquinas está dentro do convênio da Apex, e o setor de máquinas ele responde muito bem a estímulos à exportação. Esse ano nós estamos crescendo exportações em 14%, embora com a redução de exportação para os Estados Unidos, que é o principal destino brasileiro, nós estamos tendo aumento de 14% nas exportações em função de que é um setor que responde muito bem a estímulos para exportar. Prorrogação dos atos concessórios do drawback, no primeiro tarifaço, muitas empresas clientes norte-americanas pediram postergação de entrega de equipamentos. Aí nós ficamos com prazos em aberto no drawback. Então a gente pediu e fomos atendido um prolongamento dos prazos. Então pedimos novamente. E a segunda parte de pleitos foi na questão de crédito para as empresas. Então o Brasil Soberano, né? A reedição do plano do Brasil Soberano. Então, melhorar os critérios de elegibilidade de quem pode adotar o participar do programa, mudar o período de referência de quem pode participar do programa, extensão do escopo de setores beneficiados, ou seja, beneficiar mais setores, redução da taxa de juros. A taxa de juros hoje está entre 15% e 17%, é uma taxa muito alta, principalmente para uma empresa que está em crise. Então, uma redução de taxa para micro, pequena e média empresa, isenção do IOF nas linhas de crédito do Plano Brasil Soberano, enfim, e mecanismo de seguro de crédito para exportação. Então, basicamente, esses foram os nossos pleitos, esses foram os temas debatidos com o vice-presidente. O Geraldo Alckmin conhece muito bem o tema, porque ele esteve lá no MDIC tratando do primeiro tarifaço. Então, saímos bastante otimistas da reunião, mas não tivemos nenhuma sinalização de que vai ser aceito e o que vai ser aceito e o prazo.
1: Sim. O senhor disse, né, que não se deve fazer, pelo menos nos próximos tempos, né, a lei da reciprocidade, isso que me pareceu, né, nos próximos tempos, se eu tiver errado, o senhor me fala, pelo fato da diplomacia privada, vamos dizer assim, né, dos empresários, diplomacia empresarial, porque até mesmo nos Estados Unidos estão recebendo boas notícias das empresas americanas que foram contra isso. Tudo bem. Mas há real esperança de que estas empresas possam fazer um lobby, uma pressão com o governo Donald Trump para que isso seja revertido, ou que a posição atual é mais por um outro motivo? Olha, já está ruim do jeito atual, se a gente retaliar vai ficar ainda pior. Ou seja, é um otimismo de que as coisas podem melhorar no ponto de menos taxas, ou um pessimismo de que a taxa pode aumentar ainda mais?
0: Não, veja bem, simplesmente uma opinião de que não vai adiantar fazer retaliação. O nosso objetivo é eliminar o tarifaço e voltar à normalidade do comércio com os Estados Unidos. Esse é o objetivo, né? E a retaliação traz esse objetivo porque a gente entende que foi uma ação política do governo, porque a sociedade americana não quer o tarifaço. A sociedade americana se manifestou, várias entidades e várias empresas na audiência pública lá em Washington, contrários. E não tivemos opiniões de norte-americanos favoráveis. E mesmo assim, o governo colocou a tarifa. Então, quer dizer, é uma questão de pragmatismo. Nós queremos restabelecer a normalidade do comércio.

0: comércio. A retaliação não vai trazer a normalidade do governo, vai só escalar o problema. Em função de que, na minha opinião, é uma questão política, eu também tenho uma opinião que esse tema ele só vai ser revisitado após as eleições lá nos Estados Unidos, né? Então, eu acho que depois das eleições, tanto no Brasil como nos Estados Unidos, nós vamos ter um novo cenário político, né? Então, essas questões podem ser revisitadas.
1: Mas já que o senhor citou eleições, para entender se, na sua opinião, uma possível mudança de governo aqui no Brasil pode favorecer também o fim do tarifaço.
0: Não, o que eu acho é que existe um peso das eleições lá nos Estados Unidos e das eleições aqui no Brasil no momento, né? Eu acho que passadas as eleições vai desaparecer essa questão, né? Seja qual for o resultado lá ou aqui, essa questão ela não vai ter mais importância. E aí eu acho que vai prevalecer a opinião dos empresários norte-americanos contrários ao tarifaço.
1: E o senhor não imagina que o Brasil, por muito tempo, ficando na negociação, na conversa, embora ela seja necessária, isso não pode tornar nosso país mais vulnerável e, consequentemente, mais possível de outros países ou os americanos no futuro, tomarem mais medidas negativas contra a nossa nação?
0: Não, acredito nisso. Veja bem, nós tivemos no ano passado uma de 50%, agora temos uma tarifa de 25%. E veja só, os Estados Unidos ontem anunciou uma tarifa contra o Canadá, que é um parceiro muito mais importante para eles do que o Brasil. Os principais parceiros são México e Canadá. E o Canadá tem uma relação com os Estados Unidos muito antiga, de muita proximidade, e eles têm lá um acordo de comercial, né, que é o acordo lá que envolve os Estados Unidos, Canadá e México, e eles colocaram uma tarifa de 50%, né? Então, eu não acredito que seja uma questão só contra o Brasil. Veja que esta semana vai sair uma nova decisão da USTR, da seção 301, que trata de trabalho forçado. Essa medida é contra 60 países, inclusive o Brasil. O que que é isso? Nada mais é do que a reposição de tarifas, de uma possibilidade de tarifas que a Suprema Corte norte-americana tirou em fevereiro, né? No ano passado, o governo americano colocou tarifas contra países do mundo inteiro, fez vários acordos comerciais, sempre mais benéficos aos Estados Unidos. E aí veio a Suprema Corte e disse que, não, que era ilegal. O que que o governo americano fez? Instalou uma outra seção 301 para colocar legalidade em tarifas contra vários países e está colocando agora, deve colocar mais 12,5% contra vários países, dezenas de países, né? Então isso mostra que existe uma política norte-americana de tarifar os países. Então eu não coloco isso numa conta de uma coisa, uma relação entre Brasil e Estados Unidos. Veja que nós já tivemos aí várias questões envolvendo tarifas, desde as eleições lá. Ainda no período eleitoral, o presidente Trump, quando era candidato, ele falava que adorava tarifas e que ia aplicar tarifas. Então, nada mais está fazendo do que aquilo que foi prometido lá no passado, né? Então, eu não colocaria isso como uma questão somente entre Brasil e Estados Unidos.
2: E o Brasil atingiu um recorde de produtos importados no mês de junho. O volume de compras no exterior cresceu logo depois do fim da taxa sobre remessas internacionais, a chamada taxa das blusinhas. Representantes da indústria e do comércio avaliam o cenário de alta com preocupação. Em entrevista ao jornal Manhã Band News, o presidente do Instituto para o Desenvolvimento do Varejo, Jorge Gonçalves Filho, afirmou que a entrada de mercadorias do exterior sem cobrança de impostos cria uma concorrência desleal para as fábricas de empresas locais. Vamos ver.
3: O balanço que nós fazemos para o varejo brasileiro é muito ruim, porque a partir do meio do mês de maio, quando foi zerado a taxa de importação para produtos de pequeno porte, remessa, até 50 dólares, só naquela quinzena subiu mais de 80% a entrada de produtos importados. E tivemos agora em junho um recorde absoluto com mais de 28 milhões e 400 mil pacotes entrando no país, todos sem pagar imposto. Então, esse volume que atingiu 2,6 bilhões de reais deixou de ser vendido no mercado interno, né? Uma parte já era atendido pelo mercado interno, pela exportação, em torno de 1,9 bilhões, mas esse 1 bilhão a mais, praticamente, saiu do mercado interno. E isso certamente vai prejudicar o varejo e a indústria.
4: Eu até ia chegar nesse ponto e queria que o senhor se aprofundasse mais nesse tema, porque quando a gente fala, presidente, dessa taxa, né? Acabou com essa taxa, o consumidor comprou mais, por isso que bateu esse recorde. Mas, no fim das contas, há um resultado que pode ser positivo para o próprio consumidor lá na frente, uma vez que, se isso impacta o varejo, esse aspecto negativo também chega para esse consumidor final que, num primeiro momento, vê como vantagem, mas lá na frente ele pode soar como uma desvantagem?
3: Olha, para você ver, enquanto estava durando a taxa, a empresa, a indústria nacional e o varejo se adequaram, tanto que os preços subiram abaixo da inflação. Uhum. Né? Aumentou a gama de produtos que foi ofertado aos nossos consumidores brasileiros, e mesmo assim as importações de pequenos pacotes estavam subindo em torno de 20% ao ano. Quer dizer, não tinha tecnicamente nenhum motivo para que isso ocorresse, para que fosse zerado. O que, que nós estamos vendo nesse momento? Nós vimos que em maio, olhando o CAGED, o volume de empregos que temos no varejo, que é em torno de 7 milhões e 200 mil empregos formais, né? Estou falando dos empregos formais, em maio teve uma queda, uma redução de 10 mil empregos e em junho uma redução parecida. Esse ano já teve uma redução no varejo de 70 mil empregos, em torno de 70 mil empregos. Então, o que, que isso vai levar? Vai levar a muita gente não ter o seu sustento, vai levar empresas, principalmente as menores, as pequenas e médias empresas, a não conseguirem suportar essa competição injusta, porque não tem isonomia tributária, né? Os importados estão pagando zero, não estão pagando os impostos federais, e nós pagamos uma carga tributária em torno de 92%. Então, o que vai acontecer mais à frente? Não vai ter investimento, não vai ter aumento de empregos, fora os empregos que estão sendo perdidos. E o pequeno médio, vocês irão observar que são os mais prejudicados, que não têm capacidade de reação. Então, aquele pequeno que compra o seu produto na indústria nacional e vai vender no Brasil, tudo vai perder competitividade, vai perder o seu sustento. Fora a questão de, por exemplo, costureiras no interior do Nordeste, que tem muitas pequenas fábricas costureiras que vão deixar de vender. A gente fala a taxa das blusinhas, né? Mas, na verdade, está prejudicando calçados, produtos de construção civil como ferramentas, beleza, brinquedos. Então, há um rol grande de empresas e setores sendo prejudicados com esse zero na importação de produtos de pequeno valor.
4: Presidente, como é que está essa negociação agora? O que, que vocês pretendem fazer? Como está essa articulação até com o próprio governo, né, diante de todo esse cenário que é colocado por vários, como o senhor bem disse, não é a taxa só das blusinhas, mas com impacto em vários setores da economia?
3: Veja, no momento existe uma medida provisória, que foi a que zerou o imposto de importação no cross-border, somente para os produtos importados, né? Que deve vencer em meados de setembro, né? Então, o que nós entendemos que deveria ocorrer? O Congresso deveria não votar essa medida, né? Porque ela realmente é muito... ela é boa em termos eleitoreiros, né? Isso dá uma visão de que há um benefício, só que só benefício de imediato aí para a população, mas a longo prazo isso vai ser muito ruim para a indústria, para o varejo. Então, nós entendemos que e contamos com que o Congresso não vote e que essa medida venha a caducar. Você tem uma ideia, a gente tem visto aí, fizemos uma pesquisa, inclusive, com a população, onde 81% da população, quando você faz a pergunta certa, ou seja, fala, olha, se não tiver imposto de importação para produtos que entram pelo cross-border e tiver imposto nos produtos nacionais, vocês acham isso correto? 81% acham que não é correto. Quer dizer, quando você faz a pergunta certa e fala para a população, olha, isso não vai beneficiar no longo prazo, médio prazo, vai causar desemprego, quando você... Todos têm respondido que não concordam com o zero de taxa de importação. É claro, se você falar simplesmente, você não quer pagar imposto, tem que dar 100%, porque ninguém quer pagar imposto, né? Tanto que a gente acha que deveria ter isonomia tributária e os produtos nacionais até $50 ou R$250 deveriam também ser isentos dos impostos federais.
2: A falta de controle e transparência das emendas parlamentares é assunto do comentário do jornalista Rodolfo Schneider.
5: É correta a medida, porque é o seguinte, se vocês forem ver, o Tribunal de Contas da União divulgou uma informação de que 8 a cada 10 emendas têm irregularidades, contam com irregularidades, emendas distribuídas pelo parlamento que tomou de assalto o orçamento do Brasil. Tomou de assalto o orçamento do Brasil. Você pode gostar ou não de quem está no governo federal, isso não tem a ver, porque tivemos aí Lula, tivemos anti-Bolsonaro, isso já acontecia desde o Bolsonaro. Houve um enfraquecimento do governo federal, que entregou seu orçamento, isso vem acontecendo nos últimos governos, pequeno ali no Temer, depois Bolsonaro, depois Lula, e você tem simplesmente, tem um artigo muito bom, acho que foi publicado hoje pelo glorioso Fernando Gabeira, dizendo que independente de quem ganhar a eleição, este que ganha a eleição... não tem todo esse poder para governar. Porque hoje o orçamento está tomado pelo Congresso Nacional. São emendas impositivas. Não é que o governo pode dizer o seguinte, não vou repassar. Esquece, é impositivo, repassa, acabou. Aí quando você vai pesquisar as emendas, que tem vários tipos, emenda de bancada, emenda individual, emenda... os caras criaram o escambau dentro do Congresso brasileiro. Aí quando você vai olhar as emendas, elas são de repasse... onde muitas vezes não se divulga o beneficiário, onde você não divulga de onde saiu, quem pediu. Outro dia fizeram uma operação porque quem, inclusive, nem é congressista, está indicando emenda, como o senhor presidente do PL, Valdemar Costa Neto, e outros. Certamente, até Eduardo Cunha. Eduardo Cunha, que nem solto deveria estar, está indicando emenda, milhões de emenda. Eu vi uma matéria, acho que foi hoje ou ontem, mostrando que metade do volume em dinheiro de emendas que foram distribuídas, ou seja, bilhões e bilhões, foram para cidades do Brasil que essas cidades concentram, eu acho que 10, 11% da população brasileira. Pô, você está querendo dizer então que nós não podemos beneficiar cidades com menos habitantes? Não, claro que não. Mas onde estão os maiores problemas? Onde estão os maiores desafios? Do Brasil. Onde estão os maiores gargalos? Em saúde, em educação, já que aqui a gente falou de organizações sociais que atuam nessas áreas. E aí, indo para as OSs, eu não estou dizendo que 100% das emendas PIX que foram para organizações sociais no Brasil, elas foram para roubalheira. É claro que não. É claro que pode ter tido um parlamentar de uma cidade que recebeu lá a prefeitura, sei lá, ou o governo do estado, disse para ele, olha, eu não tenho dinheiro, eu não tenho recurso para comprar essa tomografia. Você pode dedicar a essa OS direto porque facilita a compra e tudo mais, essa tua emenda e ele compra direto a tomografia? Pode. Isso pode ter acontecido e com certeza aconteceu. Sem algum tipo de falcatrua? Sim, mas eu tenho convicção em dizer que a maioria não é com esse tipo de destinação, com esse tipo de processo que a gente acabou de citar. A maioria é de político vagabundo, ladrão, que tem conluio com organização social, que indica OS para atuar em município e estado. Várias. Que só ganham e estão ali porque tem indicação para entrar. E o Rio de Janeiro foi tomado disso nos últimos anos na saúde. E que combina de receber o valor de uma emenda, às vezes maior do que o que ele precisa, faz ou às vezes nem faz aquela benfeitoria e arruma um jeito de repassar dinheiro para político para encher bolso ou por encher bolso em enriquecimento ilícito ou para financiar campanha política em ano eleitoral. Ou vocês têm dúvida disso? Que o que tem de emenda parlamentar jorrando dinheiro, fingindo obra, fingindo asfalto, fingindo benfeitoria na saúde, fingindo construção de escola, fingindo um monte de coisa para poder, no final das contas, superfaturar e repassar esse restante de dinheiro para algum agente político que está em campanha esse ano, seja para deputado estadual, federal, senado, governo, ou o que for. É óbvio, pô. É óbvio. Então, tanto o ministro Flávio Dino do Supremo, que tem determinado bloqueios, quanto iniciativas como essa da prefeitura em bloquear determinadas transferências, a EOS, você quer receber, então aqui você não atua, são iniciativas positivas, tem que acontecer pelo bem, pela transparência e para tentar, não é nem acabar, porque do jeito que está você não vai acabar, mas é dar uma limitada na roubalheira e na sacanagem espalhada pelo Brasil na mão de deputados e de senadores, como várias operações já comprovaram.
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0: Esquema de desvio de medicamentos de câncer é alvo de operação no Rio de Janeiro.
1: Facção criminosa usava empresas de fachada para vender remédios roubados a clínicas e até hospitais públicos. E você vai ver também.
0: Sargento da Polícia Militar é preso em Belo Horizonte por agredir até a morte a mulher, que também era PM.
1: Moradores usam retroescavadeira para salvar motorista de alagamento.
0: Indústria pede que governo mantenha negociações para reverter o tarifaço americano.
1: França aprova lei que proíbe redes sociais para menores de 15 anos. 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
0: Boa noite.
1: Olá. Um esquema de desvio de remédios para câncer foi alvo de uma operação policial. Os criminosos são suspeitos de pelo menos 40 roubos.
2: A polícia prendeu 5 pessoas. No complexo da Maré, no Rio de Janeiro, os agentes foram recebidos com tiros. Caixas de remédios destinados a pacientes com câncer imunossuprimidos. Esses eram os produtos roubados por uma quadrilha interestadual que interceptava cargas no Rio de Janeiro. Em cerca de 2 anos, os bandidos roubaram mais de 40 caminhões em rodovias do Rio. Tudo com a ajuda de traficantes do Terceiro Comando Puro, que controlam parte do complexo da Maré na Zona Norte, para onde os remédios eram levados.
3: Eles abordavam os caminhoneiros com extrema violência, com armamento longo, fuzis, e conduzia eles até essas comunidades. Lá eram feitos os transbordos da carga e depois essas cargas eram remetidas para outros estados da federação. Eles faziam contato com pessoas que trabalhavam nessa empresa e ofereciam valores para que eles fornecessem informações.
2: Os medicamentos eram mantidos em condições impróprias, mas mesmo assim voltavam a ser oferecidos para unidades de saúde a partir de 25 empresas de fachada que o grupo mantinha. A quadrilha movimentou 33 milhões de reais em 2 anos. Os remédios eram revendidos no mercado irregular e para hospitais privados, sempre com documentação falsa. Mas as empresas de fachada também participavam de licitações lançadas por hospitais públicos e chegaram a ganhar pelo menos uma delas.
3: Eles também atuavam comprando empresa com muito tempo de existência, que estavam falidas, colocavam laranjas e aí passavam credibilidade para o setor público.
0: Em Minas, um sargento da PM foi preso, suspeito de agredir a esposa, também policial militar, até a morte.
1: Ele levou a vítima, já sem vida, a um hospital e alegou que ela tinha caído da escada.
4: Imagens das câmeras de segurança do prédio mostram o sargento da Polícia Militar carregando a vítima nos ombros. Em seguida, ele coloca ela dentro do carro e sai com o veículo com a porta do carona aberta. A vítima é Michele Leão Azevedo, de 41 anos, capitão da Polícia Militar. Ela foi levada para este hospital em Belo Horizonte.
5: O marido da capitão disse que ela tinha caído da escada. Assim que os médicos viram a mulher, constataram que ela já estava morta e identificaram vários ferimentos, como marcas de chicotadas e muitos hematomas e machucados no corpo inteiro. A capitão também tinha um traumatismo craniano. A equipe médica então chamou a polícia e o sargento foi preso.
4: O suspeito é Eduardo Abner Pereira de Oliveira, de 37 anos. O PM prestou depoimento. Disse que ele e a esposa tinham dado uma festa e consumido bebidas alcoólicas e êxtase, uma droga sintética. Ele alegou que os ferimentos aconteceram durante práticas sexuais violentas, com consentimento da vítima, e que Michele caiu da escada e sofreu um corte profundo na cabeça. Moradores do prédio disseram à polícia que Eduardo e Michele tinham um relacionamento conturbado. Em depoimento, o síndico contou que escutava barulhos de agressões e também ouvia Michele pedindo para parar, dando a entender que ela estava sendo agredida. Também disse que parecia que Michele tentava disfarçar essas possíveis agressões. Em nenhuma das ocasiões, a polícia foi chamada. A investigação já tem evidências que apontam para o crime de feminicídio. O sargento afirmou que a vítima se feriu por volta de meio-dia, mas só levou a esposa ao hospital às 9h30 da noite. A hora da morte também é um ponto de contradição. A capitã já estava morta entre 4 e 6 horas antes de ser levada ao hospital. A perícia descartou a possibilidade da vítima ter caído da escada. No apartamento, o suspeito limpou o quarto e as roupas de cama. Além disso, a polícia achou um cabo de vassoura quebrado no lixo do condomínio. O PM confessou ter usado o objeto para agredir a vítima. O sargento também já tem histórico de violência doméstica.
6: Esses laudos, por óbvio, que ainda não estão prontos, eles serão decisivos, mas nesse momento podemos afirmar que o suspeito, o autor, ele foi preso em flagrante pelo crime de feminicídio consumado naturalmente, cuja pena é de 20 a 40 anos.
0: Não dá para banalizar essa imagem. Michele é mais uma vítima da violência contra a mulher, mais uma vítima do feminicídio no Brasil. Aos 41 anos, ela tinha a vida inteira pela frente. No ano passado, foram mais de 1.500 mulheres vítimas desse tipo de crime. Mulheres que foram assassinadas dessa forma. Muitas vezes, a vítima não consegue pedir ajuda sozinha. A proteção das mulheres é dever de todos. E ao menor sinal de violência, denuncie. A Band não se cala, mas essa é uma luta de todos nós. Não se cale, proteja, peça ajuda para a vítima antes que seja tarde.
1: E a Justiça da Bahia decretou a prisão temporária do morador flagrado num caso repugnante de importunação sexual em uma academia de um condomínio. Ele está foragido.
7: O objetivo era apenas registrar mais um treino. Como fazia de costume, ela posicionou o celular e começou a se exercitar. Ao ver as imagens gravadas, veio o choque. Um homem atrás dela se masturbava enquanto a observava. Ele é o estudante de educação física Pedro Henrique Salles, de 21 anos, morador do condomínio. Logo depois do crime, no último domingo, ele deixou o prédio e não foi mais visto. A vítima é uma mulher de 35 anos, que prefere não se identificar. Ela conta que depois de registrar um boletim de ocorrência, também pediu uma medida protetiva contra ele.
8: Eu não estou me sentindo segura. Nem casa, nem lugar nenhum. Não fui trabalhar, né? Eu tenho meu filho, eu não consegui dar a assistência que ele precisa. Ainda estou assustada ainda com toda essa situação.
7: A polícia investiga o caso como importunação sexual. A justiça decretou a prisão temporária de Pedro Henrique. Ele é considerado foragido. Um detalhe importante passou a fazer parte da investigação. Segundo a polícia, o suspeito mudou a posição da câmera de segurança da academia antes de agir. O que reforça a hipótese de que outras mulheres possam ter passado pela mesma situação.
9: Demonstra que ele já tinha alguma experiência, expertise e habilidade no manuseio da câmera, sabia onde estavam, sabia que a câmera pegava aquele local e ele fez isso com o objetivo de ocultar o ato dele. O que revela que pode ter sido feito com outras vítimas, as quais nunca tomaram conhecimento.
0: Olha essa sequência de notícias que a gente está trazendo, né, que diz respeito a violências sucessivas contra as mulheres. Agora a gente fala do Superior Tribunal de Justiça, que marcou o julgamento do ministro Marco Buzzi, acusado de assédio sexual. Vamos então ao vivo a Brasília. Natália Pazzi tem os detalhes. Boa noite para você, Natália.
10: Boa noite, Thaís. Será no dia 6 de agosto, a partir das 9 horas da manhã. A sessão vai acontecer presencialmente no plenário do tribunal, mas será fechada ao público para preservar a intimidade das partes envolvidas. Marco Buzzi está afastado dos trabalhos. A apuração que foi aberta contra ele investiga duas acusações de importunação e assédio sexual relatadas por duas mulheres. A primeira, uma jovem de 18 anos que afirmou ter sido vítima de assédio durante férias com a família na casa do ministro em uma praia de Santa Catarina. A outra, uma ex-funcionária do gabinete no STJ, que denunciou diversos episódios de importunação. A defesa de Buzzi nega que o ministro tenha cometido qualquer ato ilícito. É com vocês.
1: Uma briga dentro de uma lanchonete acabou em morte em Goiás. Um homem leva um golpe e é imobilizado. Um segundo agressor começa a bater nele. Clientes e funcionários só observam. Em outro trecho da gravação, três pessoas aparecem ajoelhadas sobre a vítima. Ele morreu sufocado. A confusão em Valparaíso de Goiás teria começado porque ele pedia dinheiro. Até agora, ninguém foi preso pelo crime.
0: Alerta de golpe. Bandidos estão usando a inteligência artificial para clonar a voz e a imagem de artistas famosos para vender fórmulas milagrosas e falsas, né? Isso pelas redes sociais.
11: Eu tenho tanto pra lhe falar.
12: Aos 85 anos, Roberto Carlos é mais um artista a ser usado por golpistas com vídeos falsos criados com inteligência artificial para vender medicamentos que não existem. Roberto Carlos também pediu aos fãs para que o vídeo não seja compartilhado e assim a mentira não seja espalhada. Na Câmara dos Deputados, alguns projetos ainda discutem aumentar as penas para o caso de estelionato com agravante do uso da inteligência artificial, como foi o caso do cantor. Aos 96 anos, uma das maiores atrizes brasileiras também denunciou golpistas. A imagem e a voz de Fernanda Montenegro foram usadas para vender um suposto remédio para idosos com promessas de cura para doenças como Alzheimer.
13: Quero denunciar e protestar o uso agressivo, ofensivo da minha pessoa, usada como locutora e usuária de um tipo de remédio indicado até por um médico.
12: Outro famoso que também foi alvo dos criminosos é o cantor Sérgio Reis.
14: Eu fui diagnosticado com a diabetes, funcionou para mim, que estou na casa dos 80 anos, eu tenho certeza que vai funcionar para você.
12: O ator Antônio Fagundes também já foi vítima dos golpistas.
15: Apareceu na internet uma publicidade onde eu supostamente estou vendendo um remédio para articulação. Esse vídeo é falso.
1: Cena dramática no norte do Rio Grande do Sul. Um motorista de 86 anos ficou preso dentro do carro por cerca de 2 horas durante um temporal em Siríaco. A água subiu rápido e deixou parte do veículo submersa. Moradores precisaram usar uma retroescavadeira para chegar até o carro e retirar o idoso pela janela. Depois do susto, ele recebeu atendimento médico e, ainda bem, agora se recupera em casa.
0: O Chile decretou estado de catástrofe por causa de fortes tempestades que já deixaram 10 mortos. Mais de 100 mil pessoas estão isoladas por causa de bloqueios nas estradas. O exército foi mobilizado para ajudar nos resgates. As chuvas começaram na semana passada e agora atingem inclusive regiões desérticas. Meteorologistas atribuem o fenômeno a efeitos extremos do El Niño.
1: A França vai proibir o acesso de crianças e adolescentes às redes sociais. A lei foi aprovada pelo parlamento e começa a valer em setembro.
16: Preocupações com a saúde mental, segurança e o desenvolvimento dos jovens levaram o governo francês a apresentar o projeto de lei aprovado por senadores e deputados. Pelo texto, menores de 15 anos não poderão abrir contas em páginas como Facebook, TikTok e Instagram a partir de 1º de setembro. As plataformas terão até 4 meses para encerrar os perfis já existentes e deverão adotar sistemas de verificação de idade aprovados pela Autoridade Francesa de Proteção de Dados. Sites educacionais e enciclopédias online continuarão acessíveis. Empresas de tecnologia afirmam que já possuem mecanismos de proteção para usuários mais jovens. Ainda assim, disseram que vão cumprir a legislação onde esse tipo de restrição for aprovada.
17: Esses feeds infinitos que ficam rolando, a pessoa fica muito tempo consumindo conteúdos, às vezes conteúdos violentos, às vezes conteúdos de sexualidade que não são apropriados para aquela faixa etária. Os algoritmos não conseguem filtrar esse tipo de material. A França entendeu que, apesar de haver uma regulação europeia para as mídias digitais, talvez seja necessário um foco particular nos menos de 15 anos.
16: Agora a expectativa é sobre a implementação da lei e os desafios para fiscalizar o cumprimento das novas regras, em um debate que deve influenciar outros países na regulamentação das redes sociais. Na Austrália, primeiro país do mundo a banir crianças das redes, falhas cometidas por Big Techs para impedir o acesso de menores fizeram o governo dobrar a multa aplicada por violações. No Reino Unido, a proibição para menores de 16 anos também foi aprovada e deve começar a valer no ano que vem. Autoridades ainda querem introduzir um toque de recolher digital para jovens de 16 e 17 anos entre meia-noite e 6 da manhã.
0: Donald Trump disse que vai ajudar o Líbano a desarmar o grupo Hezbollah e autorizou que companhias aéreas americanas ofereçam voos diretos ao país para incentivar o turismo. Ele recebeu hoje o presidente Joseph Aoun, primeiro chefe de Estado libanês a visitar a Casa Branca em quase duas décadas. A reunião aconteceu no mesmo dia em que tropas israelenses começaram a sair de áreas ocupadas no Líbano. É um projeto piloto que transfere o controle de três aldeias para o exército do país.
1: Um ataque aéreo de Israel matou seis pessoas de uma mesma família na faixa de Gaza.
18: O bombardeio atingiu a casa da família e causou um incêndio. As vítimas foram identificadas como um casal e seus quatro filhos pequenos. O exército israelense confirmou o ataque e afirmou que o alvo era um militante do Hamas. A ONU denunciou a intensificação dos ataques no território palestino, apesar do cessar-fogo em vigor desde outubro. Pelo menos 1.150 palestinos já morreram desde então. Segundo as Nações Unidas, só na última semana foram 57 mortos na faixa de Gaza.
0: Seguimos nos destaques internacionais. Uma abordagem policial na Itália terminou em tragédia e provocou uma onda de protestos nas ruas. Um imigrante marroquino de 42 anos morreu durante uma detenção em Bolonha. Imagens do incidente causaram indignação ao mostrar dois policiais imobilizando a vítima de bruços no chão. No vídeo, o homem grita por socorro e diz repetidamente que não consegue respirar. As manifestações reuniram milhares de pessoas e tiveram enfrentamentos violentos com as forças de segurança. O Ministério Público italiano investiga os dois agentes e quatro socorristas.
1: Vamos saber agora como foi o dia dos pré-candidatos da corrida ao Palácio do Planalto. O presidente Lula não teve agenda pública nesta terça-feira.
0: Já o pré-candidato do PL, Flávio Bolsonaro, participou de um encontro com embaixadores em Brasília. Durante o evento, ele divulgou informações falsas sobre as urnas eletrônicas ao citar um relatório da CIA que levantava suspeitas sobre uma empresa venezuelana. Flávio pediu, então, para os países enviarem uma quantidade maior de observadores para as eleições.
1: O Tribunal Superior Eleitoral desmentiu a informação. Em nota publicada em 2020 e atualizada neste mês, o TSE esclareceu que as urnas não são fornecidas por essa empresa e destacou que todo o projeto foi criado e gerido inteiramente pela Justiça Eleitoral brasileira.
0: O pré-candidato afirmou ainda que o pai se tornou inelegível ao realizar em 2022 uma reunião semelhante com embaixadores quando fez críticas ao sistema eleitoral.
1: Mais tarde, em nota, Flávio negou ter colocado em dúvida o processo eleitoral brasileiro e que o convite para a presença de observadores internacionais segue uma prática adotada em diversas democracias e reforça a transparência no sistema eleitoral.
0: A convenção partidária do PL acontece neste sábado, como a gente confere agora na reportagem do Alex Guzmão.
19: Internamente, a equipe de Flávio corre contra o tempo para fechar alianças e definir palanques. Há quatro dias da Convenção Nacional do PL, o senador ainda não bateu o martelo em relação ao nome do vice. Uma chapa pura, ou seja, totalmente formada pelo PL, não é descartada. Hoje, o presidente do PL, Valdemar Costa Neto, descartou a senadora Tereza Cristina como vice de Flávio. Segundo ele, a ex-ministra quer focar na candidatura à presidência do Senado no ano que vem. Em meio às indefinições, Flávio tem acenado aos partidos. Ontem à noite, ele participou da Convenção Paulista da Federação União Progressista, que reúne o PP e o União Brasil, e deixou um recado para o Comando Nacional dos Partidos.
20: A gente vai caminhar junto com diversos outros partidos. Essa coalizão que foi montada aqui é uma grande inspiração para nós também no âmbito nacional. Eu espero que muito em breve possamos também caminhar juntos em âmbito nacional, a federação junto conosco.
19: Uma preocupação da equipe de Flávio é não ter tempo de propaganda em cadeias de rádio e TV. Se continuar isolado, sem o apoio de partidos do Centrão e da direita, Flávio pode ter até um minuto a menos de exibição que Lula. Ronaldo Caiado, pré-candidato do PSD, participou de um evento do governo de Goiás. Nas redes sociais, mandou uma indireta ao ex-deputado Eduardo Bolsonaro. Disse que quem precisa de green cards são os produtores brasileiros. Eduardo rebateu, lembrando da concessão de título a cidadão goiano ao ministro Flávio Dino durante a gestão de Caiado. Renan Santos visitou um garimpo ilegal em Mato Grosso e falou sobre o combate ao crime organizado. O candidato do Missão lançou hoje seu plano de governo. São 88 propostas divididas em 14 eixos temáticos. A maior parte trata de reforma do Estado, com ajuste fiscal. Romeu Zema, pré-candidato do Novo, esteve no Rio de Janeiro. Ele participou de um encontro no Instituto Brasileiro de Petróleo, Gás e Biocombustíveis e voltou a defender a privatização da Petrobras.
1: Problemas para Flávio Bolsonaro. Veja no comentário de Fernando Mitre.
2: A ex-ministra, senadora Tereza Cristina, está recusando o convite para ser vice de Flávio Bolsonaro no momento em que ele enfrenta com grandes dificuldades, segundo as pesquisas, o desafio de reverter sua situação desfavorável entre o eleitorado feminino. Há outros nomes cogitados, como o da ex-presidente da Caixa, Daniela Marques, além de deputadas do Centrão. Mas o tempo é curto, até a convenção, no sábado. E Flávio deve chegar lá ainda sem vice. Os efeitos da crise com Michele Bolsonaro está aí presente nas pesquisas recentes e será questionado a partir de amanhã no Datafolha, que já estará em campo para divulgar os resultados na sexta-feira. Enquanto aguarda os próximos resultados, a campanha de Lula mantém e intensifica algumas bandeiras, como a da soberania em tempo de tarifaço e a isenção do imposto de renda para quem ganha até 5 mil, que ao lado do Desenrola 2 vem ajudando a melhorar as intenções de voto do presidente. Já Flávio Bolsonaro intensifica, antes da convenção, o diálogo com os partidos, mais com União Brasil, PP e republicanos, com seus obstáculos regionais. Thaís Felipe.
0: Obrigada. E a Polícia Federal voltou a cumprir mandados de busca e apreensão contra o homem conhecido como Careca do INSS. De volta ao vivo de Brasília, Natália Pazzi com mais informações. Natália.
10: Thaís, três carros de luxo foram apreendidos em uma garagem em Brasília. O mandado de busca e apreensão autorizado pelo ministro do Supremo, André Mendonça, foi cumprido dentro da investigação sobre descontos ilegais em aposentadorias. A Polícia Federal informou que já sabia da existência desses carros e que ficou constatado que eles estavam escondidos em vagas privativas de um prédio. Essa ação teve como objetivo descapitalizar Antônio Carlos Camilo Antunes, o Careca do INSS, apontado como um dos principais operadores do esquema criminoso. A defesa de Antônio Carlos disse que já havia comunicado a existência desses veículos e que indicou a localização dos bens para a retirada. É com vocês.
1: A seguir, a indústria pede que o governo mantenha negociações para tentar reverter o tarifaço.
0: Milton Nascimento tem alta hospitalar depois de uma semana tratando pneumonia.
1: Salvador lança campanha para restaurar igreja barroca que desabou um ano e meio atrás.
0: Atleta japonês bate recorde inusitado. Descer uma montanha de bicicleta numa roda só e de costas.
1: Os gols da rodada no Brasileirão e na Copa Sul-Americana. O Jornal da Noite volta em instantes.
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0: Começa a valer nesta quarta a nova sobretaxa de 25% aplicada pelos Estados Unidos sobre os produtos brasileiros.
1: O governo fez uma série de reuniões com empresários atingidos pelo tarifaço para definir como agir.
23: O governo deve atuar em duas frentes.
3: Primeiro, buscar novos mercados para os produtos afetados. Depois, tirar do papel um pacote de socorro às empresas atingidas. O governo recebeu representantes de empresas e setores da economia mais impactados com as tarifas. O Planalto busca ampliar a negociação com os Estados Unidos, mas vê com ceticismo o avanço até as eleições.
4: A negociação, ela é possível, vai ser retomada, mas nós temos que trabalhar para diversificar mercados.
3: Lançado no ano passado, o programa Brasil Soberano oferece crédito com taxas de juros subsidiadas entre 6% e 17% ao ano, que são inferiores à média do mercado, segundo o Banco Central. Ainda assim, são taxas consideradas altas.
5: Principalmente, as taxas que estão sendo cobradas pelos repassadores, o spread dos bancos está sendo muito alto. Eles podem utilizar um spread de até 5%, o que encarece muito. Então, a gente está pedindo para rever essa questão para diminuir a taxa de juros, principalmente para micro, pequenas e médias empresas. Isenção do IOF nas operações de crédito do Brasil Soberano.
3: Os empresários pedem que o Brasil não adote as medidas previstas na Lei de Reciprocidade, que aumentaria impostos para produtos e serviços que nós importamos dos Estados Unidos.
23: A ideia não é retaliação, né? Não é retaliação. Diz que olho por olho, que pode acontecer dos dois ficarem cegos, né? Então, a reciprocidade é, olha, nós estamos sendo injustiçados e nós queremos corrigir isso.
3: O governo continua em alerta para um novo anúncio da Casa Branca. Os Estados Unidos podem adotar até o fim desta semana uma outra tarifa adicional de 12,5%. Ela seria aplicada porque os norte-americanos acusam o Brasil, União Europeia e outros 58 países de falharem em fiscalizar a importação de mercadorias produzidas, segundo os americanos, com trabalho forçado. O Brasil rebate as acusações e assegura ter uma fiscalização rigorosa. O governo brasileiro tem dúvidas se essa tarifa será cumulativa aos 25%. Caso ocorra, produtos como calçados e açúcar orgânico poderão enfrentar uma taxação total de 37,5% para entrar em território americano.
1: E além de juros menores, o empresariado entregou uma lista de pedidos ao governo. A Juliana Rosa tem os detalhes.
24: Eu conversei com vários setores e cada um levou ao governo um conjunto de medidas para mitigar os impactos do tarifaço americano. Entre os pedidos mais gerais estão a redução de juros no crédito subsidiado. Também a ampliação do Reintegra, que é um programa que devolve às empresas exportadoras parte dos tributos pagos na produção. Aumento no prazo do drawback, que é um programa que permite que hoje você importe uma peça e não pague imposto de importação, desde que você use essa peça num produto que vai ser exportado em no máximo um ano. Facilitar a adesão de empresas ao Plano Brasil Soberano, do crédito subsidiado. Apoiar para ampliar mercados das empresas. Olha, tudo é importante numa situação de emergência. Mas o Brasil precisa fazer do limão uma limonada, que é o quê? Criar condições para competir no mundo e aqui dentro também, com os asiáticos, que é algo que eles querem limitar. É preciso reduzir carga tributária, melhorar a infraestrutura, reduzir o chamado Custo Brasil. Essa é uma agenda essencial que vem sendo adiada. Felipe, Thaís.
0: Obrigada. E um piloto japonês realizou um feito inédito ao descer de costas em uma única roda, uma pista de salto de esqui olímpica. Tomomi Nishikubo completou essa descida de mais de 136 metros em 35 segundos, numa velocidade que superou os 60 km por hora. Ele enfrentou inclinações de 37 graus e meio. Foram 35 tentativas em anos anteriores até o atleta superar os problemas nos freios e garantir dois recordes. Um pela inclinação e outro pela distância percorrida. Vão encarar meus colegas Felipe Vieira e Mirelle Moschello.
1: Tchê. Entendeu? Tchê. Ah. Tchê.
6: Eu não consigo fazer o moonwalk do Michael Jackson, das de costas. Assim. O sujeito faz isso, João, em bicicleta.
7: Inacreditável, gente. Boa noite pra vocês. Inacreditável. Eu acho o máximo. Eu adoro, né? Quando tem um pouco de esporte assim radical e ainda o cara um pouquinho assim mais doidinho, eu acho o máximo. Acho muito legal. Vocês
0: viram que eu acho bonito ver. Encarar, eu tô fora.
7: Ah, não. Encarar, eu também tô fora.
6: A roda da frente, ele tá com
7: pneu. Tem a mínima noção também. Não, olha isso, gente.
6: Pneu murcho.
7: E não parece que ele está a 60 por hora, parece que ele está até um pouco menos, legal, né? A gente não tem muita noção da velocidade dele.
0: Mas quem acelerou hoje foi o Santos.
7: Acelerou? Bora falar então, gente. Foi dado
6: sem Neymar e Gabigol.
7: Sem Neymar e sem Gabigol, exatamente. 4-1 para cima da Universidade Central. Bom, sabemos também que é um time que, assim, não tem jogadores com muita experiência, não é verdade? Faltou muita qualidade para o time. Universidade Central, mas o Santos, o mais importante, é que conseguiu essa vitória, que praticamente sim já está classificado para as oitavas de final, 4-1, só se algum desastre acontecer. Diga, Fê.
6: Não, no confronto dos brasileiros, deu empate.
7: Bora então falar então de Brasileirão, é isso mesmo. 1-1, o Galo abriu o placar e depois o time do técnico Rogério Ceni acabou fazendo também um para o Galo, um para o Bahia. E quase o Bahia conseguiu ainda fazer 2-1, porque teve um lance ali que foi para a trave, mas acabou não rolando. Então é isso, gente. Está passado o recado de Bahia e Galo, mas tem mais jogos
0: essa
7: semana.
0: Vamos dar uma olhada?
7: Tá? Aí, lógico, olha aí, ó. Curitiba e Palmeiras se enfrentam, todos os jogos amanhã. Depois tem São Paulo e Atlético Paranaense. Olha aí, Internacional e Cruzeiro. Um está em 13º, o outro está em 14º. Estão bem grudadinhos ali no Brasileirão, na tabela. E aí vem Chapecoense, que é a última. Sabe quantos jogos Chapecoense ganhou até o momento, gente? Um.
0: Eita.
7: De 19 rodadas, que vai encarar o Flamengo. E na quinta-feira tem Corinthians e Remo. Ou seja, acabou o Mundial, agora bem-vindo Brasileirão, daquele jeito que a gente gosta, né?
0: E tem muito mais daqui a pouquinho.
7: Daqui a pouquinho a gente tá chegando, gente. Esporte Total, assim que acabar o Jornal da Noite, eu entro. Sejam todos muito bem-vindos daqui a pouquinho.
0: Até já.
6: Valeu.
7: Até.
6: A seguir, Salvador lança campanha para restaurar a igreja que desabou e matou um turista há um ano e meio atrás.
0: Família diz que Milton Nascimento deixou o

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1: O cantor Milton Nascimento recebeu alta depois de passar 5 dias internado com pneumonia no Rio de Janeiro. A informação foi confirmada pelo filho do cantor, Augusto Nascimento, nas redes sociais. Aos 83 anos, Bituca já voltou para casa, onde vai continuar com os tratamentos e os cuidados necessários. Milton havia sido internado na última quinta-feira. A família não divulgou o nome do hospital, mas informou que ele apresentava boa evolução clínica. Vida longa para Milton Nascimento.
2: Que
1: quase
2: voz.
1: É maravilhoso, né? É espetacular. Quase 1 ano e meio após o desabamento de uma igreja que matou uma turista no Centro Histórico de Salvador, foi lançada uma campanha de arrecadação de fundos para ajudar na conclusão das obras de restauração.
3: As peças que enfeitavam o teto, por enquanto, ocupam o chão. Esse é o cenário da Igreja de São Francisco de Assis. A cobertura passou por revisão completa, com reforço da fixação das estruturas, substituição de telhas e materiais de sustentação. Partes instáveis foram escoradas.
4: As obras para estabilizar a estrutura da Igreja de São Francisco já foram concluídas, o que significa que não há mais risco de queda. Mas o templo só deve ser reaberto em 2029, após a restauração completa do espaço.
3: Os trabalhos são divididos em 3 etapas que envolvem, além da igreja, a recuperação do claustro e do convento da Ordem Primeira de São Francisco. Só a fase inicial do projeto está orçada em mais de R$ 60 milhões. Para viabilizar as intervenções que tiveram, por enquanto, 20 milhões assegurados ao IFAM, os freis responsáveis pelo complexo iniciaram nesta terça-feira a campanha Abrace São Francisco.
5: Ainda falta um valor altíssimo para que a gente possa garantir a recuperação da Igreja de São Francisco sem nenhuma interrupção.
3: Considerado uma das 7 maravilhas de origem portuguesa, o templo foi construído no século XVIII. Única igreja totalmente barroca no Brasil, é a 2ª no mundo com maior revestimento em ouro. Essas características fazem do espaço um dos principais atrativos do turismo religioso e cultural na Bahia. Desde o desmoronamento da Igreja de Ouro, pelo menos outras 11 foram interditadas pela Defesa Civil de Salvador. Para quem vive o dia a dia no centro histórico, o desejo é de que o caso sirva como alerta para a importância da preservação do patrimônio público.
6: Nós precisamos resgatar esse grande momento para que as pessoas respirem e digam: ah, eu estou diante de uma das 7 maravilhas do mundo sem nenhum risco.
1: Isso aí.
2: O Jornal da Noite termina aqui.
1: Uma excelente quarta-feira para você.
2: Obrigada pela companhia. Tchau.
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12: A Polícia Federal intima o senador Jax Wagner para depoimento sobre esquema no Banco Master. A investigação apura suspeita de propina e benefícios financeiros em compra de imóvel na Bahia. O Tribunal Superior Eleitoral registra quase 2 milhões de eleitores com deficiência no país. O órgão promete ampliar recursos de acessibilidade para garantir a participação no próximo pleito. Ministério Público de São Paulo faz operação contra banco clandestino ligado à facção criminosa. Agentes cumprem mandados de prisão contra operadores financeiros do PCC e doleiros no estado. E a França aprova a proibição de acesso a redes sociais para menores de 15 anos. Regra inédita na União Europeia.

0: exige autorização dos pais para a criação de contas virtuais. Falando sobre a guerra no Oriente Médio, porque os Estados Unidos atacaram o Irã novamente essa noite. Quem vai trazer para a gente as atualizações, as últimas informações é a Bruna Garcia, nossa editora de assuntos internacionais. Boa noite, Bruna.
1: Boa noite, Vitor. Boa noite a todos. Pois é, o Comando Central anunciou que essa noite foi a 11ª noite consecutiva de ataques dos Estados Unidos contra o Irã. Os alvos incluíram dois portos na região do Estreito de Hormuz. A imprensa iraniana disse que as defesas aéreas foram acionadas em Teherã para enfrentar alvos hostis. Segundo o Comando Central, os ataques começaram por volta das 8 da noite, pelo horário de Brasília. Assim como nas operações anteriores, os militares americanos afirmaram que a operação tem como objetivo reduzir a capacidade do Irã de ameaçar a navegação comercial no Estreito de Hormuz. As agências semioficiais Fars e Tasnim do Irã relataram explosões em áreas portuárias no sul do país, além de Tabriz, que é uma das maiores cidades do país. O Ministério da Saúde do Irã registrou já 50 mortos nas últimas 3 semanas. Representantes do país receberam propostas de mediadores para tentar retomar o acordo provisório da trégua. O Comando Militar do Irã afirmou que vai atacar interesses dos Estados Unidos e de países aliados caso instalações nucleares iranianas sejam bombardeadas. A declaração foi divulgada após o presidente dos Estados Unidos, Donald Trump, afirmar que atacará muito em breve a região da montanha Picasso. Vitor.
0: E falando sobre a guerra, Bruno, um número impressionante foi divulgado hoje, que é o do custo do conflito, né? O quanto de dinheiro isso já consumiu dos caixas dos Estados Unidos, essa luta contra o Irã. Qual é o número, Bruno?
1: 37 bilhões e 500 milhões de dólares é o custo dessa guerra aos cofres americanos. Em reais, pior ainda, 191 bilhões de reais. Esse valor foi divulgado nesta terça-feira pelo secretário de Guerra dos Estados Unidos, Pete Hegseth, numa audiência do Comitê de Apropriações do Senado. Em menos de 5 meses de conflito, que começou em 28 de fevereiro, a guerra consumiu mais recursos do que a previsão de gastos do governo brasileiro com o Bolsa Família para este ano. O governo americano tenta aprovar um pacote orçamentário de 95 bilhões de dólares para financiar as Forças Armadas e outras prioridades da gestão Donald Trump, além de pedir um orçamento de defesa de 1,5 trilhão de dólares. Segundo o Hegseth, os recursos são urgentes para evitar déficits críticos. A audiência foi marcada por protestos e fortes cobranças da oposição. A senadora democrata Patty Murray alertou que o país caminha para mais uma guerra sem fim e criticou as constantes promessas de um acordo próximo que não se concretizam. A cobrança orçamentária acontece em meio ao aumento de baixas militares. A recente morte aí de 3 soldados elevou para 17 o número de militares americanos mortos no conflito, além de mais de 100 feridos desde o início de julho. A Casa Branca, claro, pede a aprovação imediata do pacote pelo Congresso, Vitor.
0: E para fechar, Bruna, um outro destaque de hoje no noticiário internacional, as chuvas no Chile, o país está sendo castigado por fortes temporais, né?
1: Exatamente. Uma cidade chamada La Serena ficou submersa após dias de chuvas intensas provocadas por uma tempestade. O fenômeno deixou ruas, áreas agrícolas e até um parque de diversões cobertos pela água. 10 mortes foram confirmadas e mais de 50 mil pessoas estão isoladas devido ao bloqueio de estradas. A tempestade atingiu diversas regiões, desde Atacama até La Araucania. Na região de Coquimbo, dezenas de casas foram destruídas e centenas de moradores precisaram de abrigo. O presidente chileno, José Antonio Kast, decretou estado de catástrofe na região, o que permite enviar militares, restringir a liberdade de circulação e enviar ajuda mais rapidamente. As chuvas começaram no último dia 15 e avançam pelas regiões do norte, onde o volume de água superou os registros das autoridades para o período. Esse país não enfrentava um fenômeno com essa quantidade de chuva há 20 anos, Vitor.
0: Ok, vamos seguir acompanhando. Obrigado, Bruna.
1: Obrigada,
0: e uma boa noite.
1: Vitor. Boa noite.
0: E mudando de assunto, a gente fala agora sobre o tarifaço americano, porque começa a valer nesta quarta-feira a nova sobretaxa de 25% que foi aplicada pelos Estados Unidos a produtos brasileiros. O governo fez uma série de reuniões com empresários atingidos pelo tarifaço para definir qual vai ser a estratégia agora.
2: O governo deve atuar em duas frentes. Primeiro, buscar novos mercados para os produtos afetados. Depois, tirar do papel um pacote de socorro às empresas atingidas. O governo recebeu representantes de empresas e setores da economia mais impactados com as tarifas. O Planalto busca ampliar a negociação com os Estados Unidos, mas vê com ceticismo o avanço até as eleições.
3: A negociação, ela é possível, vai ser retomada, mas nós temos que trabalhar para diversificar mercados.
2: Lançado no ano passado, o programa Brasil Soberano oferece crédito com taxas de juros subsidiadas entre 6% e 17% ao ano, que são inferiores à média do mercado, segundo o Banco Central. Ainda assim, são taxas consideradas altas.
4: Principalmente, as taxas que estão sendo cobradas pelos repassadores, o spread dos bancos está sendo muito alto. Eles podem utilizar um spread de até 5%, o que encarece muito. Então, a gente está pedindo para rever essa questão para diminuir a taxa de juros, principalmente para micro, pequenas e médias empresas. Isenção do IOF nas operações de crédito do Brasil Soberano.
2: Os empresários pedem que o Brasil não adote as medidas previstas na Lei de Reciprocidade, que aumentaria impostos para produtos e serviços que nós importamos dos Estados Unidos.
5: A ideia não é retaliação, né? Não é retaliação. Diz que olho por olho, que pode acontecer dos dois ficarem cegos, né? Então, a reciprocidade é, olha, nós estamos sendo injustiçados e nós queremos corrigir isso.
2: O governo continua em alerta para um novo anúncio da Casa Branca. Os Estados Unidos podem adotar até o fim desta semana uma outra tarifa adicional de 12,5%. Ela seria aplicada porque os norte-americanos acusam o Brasil, União Europeia e outros 58 países de falharem em fiscalizar a importação de mercadorias produzidas, segundo os americanos, com trabalho forçado. O Brasil rebate as acusações e assegura ter uma fiscalização rigorosa. O governo brasileiro tem dúvidas se essa tarifa será cumulativa aos 25%. Caso ocorra, produtos como calçados e açúcar orgânico poderão enfrentar uma taxação total de 37,5% para entrar em território americano.
0: E no estado com a maior frota de veículos do país, um dado preocupante. Em São Paulo, mais de 70% tem mais de 10 anos de uso. Carros velhos que poluem mais e podem causar mais acidentes.
6: O Lennon nem pensa em se desfazer de seu carro fabricado em 2012. Além do orgulho da primeira compra, ele também gosta da mecânica mais antiga do Dog. Mas a paixão tem seu preço.
7: Coloca um custo mensal mais ou menos de uns R$1.000 para gastar tipo uns 600 com gasolina e se deu algum problema, tem uma gordurinha sobrando.
6: A cada 10 carros circulando pelo estado de São Paulo, 7 têm mais do que 10 anos. O estado que tem a maior frota do país, com 35 milhões de veículos no total, tem menos de 13% de automóveis com até 5 anos de fabricação. O Christian é mecânico e alerta: quanto mais antigo o veículo, mais atenção se deve dar à manutenção.
8: Um carro de mais de 10 anos, 20 anos, vai ter que ter uma periodicidade maior de oficina. Sei lá, cada 6 meses eu até indico para os clientes.
6: Além do custo aos donos e também sinal de menor poder de compra dos brasileiros, o envelhecimento da frota traz preocupações coletivas. Afinal, quanto mais antigo um veículo, mais emissões de poluentes e também maior o risco à segurança viária.
9: Então tem muita gente que mantém esses carros para poder ter uma economia e poder utilizar para se deslocar nos lugares onde não atende o transporte público.
6: No Brasil, há uma linha de crédito destinada à renovação da frota apenas para táxis e carros de aplicativos. Outros países, como Japão, China e Estados Unidos, têm programas mais abrangentes de renovação da frota. Na França, por exemplo, o investimento é de 1 bilhão de euros para subsidiar a compra de veículos eletrificados.
0: E o aplicativo da CNH, a Carteira Nacional de Habilitação, vai notificar motoristas que tiverem cobranças pendentes de pedágios Free Flow, aqueles sem cancela.
10: Câmeras e sensores registram a passagem dos veículos pela rodovia. No país, já são 32 locais com o sistema Free Flow, pedágio eletrônico sem cancela. Este está em Caeté, na região metropolitana de Belo Horizonte. Para quem tem as chamadas tags, o pedágio é debitado na conta mensal. Quem não tem, precisa fazer o pagamento online para a concessionária da rodovia ou leva multa. Mas como muita gente se confundiu com a novidade, o Ministério dos Transportes suspendeu a aplicação das multas até 16 de novembro.
11: As concessionárias têm até o dia 6 de agosto para integrar os dados dos pedágios automáticos num sistema nacional. Isso vai permitir que os motoristas consultem se há cobranças pendentes num só lugar. O aplicativo CNH do Brasil.
10: O sistema centralizado deve ficar disponível a partir de outubro. O aplicativo da CNH vai até notificar o motorista que tiver pedágio pendente. Quem não regularizar os débitos até novembro estará sujeito a multa de R$ 195,00, além de perder 5 pontos na CNH. Depois, o prazo para pagar volta a ser de 30 dias.
12: Para evitar cair em golpes, o motorista, o usuário da rodovia, deve consultar suas passagens e quitá-las única e exclusivamente nos canais oficiais. Os canais oficiais são os sites das concessionárias e os outros canais indicados pelas agências reguladoras, pela Agência Federal, NTT, ou pelas agências estaduais, como a Artesp em São Paulo e a Artemig em Minas Gerais.
10: Já os motoristas que pagaram a multa antes da suspensão podem pedir a restituição dos valores pelo site da ANTT.
0: E deve sair nesta quinta-feira o relatório oficial sobre as causas do acidente com o avião da Voipass, que deixou 62 mortos há quase 2 anos.
13: Quando nós preparamos um filho, quando ele luta tanto e vem alguém, tira simplesmente a vida dele assim, pá. Acaba tudo. Ela se preparou para um futuro que não veio, que foi tirado dela. É isso que eu penso todos os dias.
14: Fátima Albuquerque é mãe de Ariane Albuquerque. A médica de 34 anos viajava para um congresso de oncologia e era uma das passageiras do voo 2283 da Voipass. Desde a tragédia, a família vive entre o luto e a busca por respostas.
13: A gente está nessa expectativa, a gente não sabe, não temos nomes, mas nós sabemos lá que foi comprovado quem não reportou corretamente, quem autorizou aquele avião de voar sem condições.
14: Meses após o acidente, as famílias das vítimas receberam uma indenização inicial de R$ 100 mil. A maior parte também conseguiu reparações individuais na justiça, mas algumas ainda aguardam por decisões judiciais. O avião da Voipass decolou de Cascavel, no Paraná, com destino a Guarulhos, em São Paulo. Cerca de 20 minutos antes do pouso, perdeu altitude e caiu sobre um condomínio em Vinhedo, no interior paulista. As 62 pessoas a bordo morreram. Entre as hipóteses investigadas, está uma falha no sistema de degelo que pode ter comprometido a sustentação do avião. Quase 2 anos depois da tragédia, a investigação técnica chega ao fim. Nesta quinta-feira, o CENIPA divulga o relatório final sobre o acidente, com os fatores que levaram à queda. O relatório do órgão não aponta culpados, nem define responsabilidades criminais e civis. O objetivo é esclarecer as circunstâncias do acidente e embasar a investigação criminal, que segue em andamento.
15: Os familiares estão aguardando há 2 anos esse relatório, até porque isso vai amparar e vai basear também o laudo da Polícia Federal, ou seja, o relatório final do inquérito com indiciamento dos responsáveis ou aquelas pessoas que tiveram envolvimento direto ou indireto com a queda dessa aeronave.
0: Hora do intervalo por aqui, daqui a pouco mais informação. 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

0: Seja bem-vinda, seja bem-vindo você também ao nosso Jornal Terra Viva. É muito bom encontrá-los e encontrá-las para, a partir de agora, acompanharmos os principais destaques do agronegócio do Brasil e de todo o mundo.
1: Estados Unidos anunciam tarifa de 50% sobre produtos canadenses. Governo brasileiro começa a série de reuniões com setores afetados pelo tarifaço norte-americano. Brasil atinge quase 80% da cota de embarques de carne bovina para a China. Exportações brasileiras de frutas alcançam novo recorde em receita e volume no primeiro semestre do ano.
0: E você vai ver ainda uma entrevista exclusiva ao vivo sobre o CIAVES, o Salão Internacional da Proteína Animal. Essas e outras notícias a partir de agora no Jornal Terra Viva. E atenção, o governo federal começou a realizar reuniões com os setores afetados pelo novo tarifaço dos Estados Unidos, que já entra em vigor nesta quarta-feira. O primeiro encontro aconteceu com a Associação Brasileira da Indústria de Máquinas e Equipamentos, comandada pelo vice-presidente Geraldo Alckmin. Essa reunião, hein? Os representantes do setor defenderam mudanças no programa de linhas de crédito emergencial para os setores afetados. Confirmada na semana passada, a sobretaxa de 25% sobre produtos brasileiros entra em vigor nesta quarta-feira. Setores de máquinas agrícolas, açúcar orgânico, etanol, papel e vestuário estão entre os que mais preocupam. Na segunda-feira, Donald Trump anunciou também uma nova tarifa contra o Canadá. Entre os produtos taxados estão vinhos, tacos de hóquei e cimento. Segundo o presidente americano, a medida é uma resposta ao tratamento canadense em relação a produtos americanos, considerado aí discriminatório. Silmar Cesar Miller já está conosco aqui. Silmar, e aí, como é que fica esse cenário todo com esse tarifaço que entra em vigor e o Brasil tentando fazer alguma coisa? Boa noite, Silmar.
2: Márcio Campos, muito boa noite. Boa noite aos amigos do canal Terra Viva, aos nossos produtores rurais de todo o país. Márcio, já não estamos sós, né? Agora temos a companhia do Canadá. E, aliás, o Canadá tarifado em 50% para alguns produtos. O Brasil ficou com 25%. Está de bom tamanho a diferença, eles são vizinhos dos Estados Unidos. Ou seja, Donald Trump realmente está disposto a tarifar qualquer coisa que ele não goste. E, olha, vai vencer agora a tarifa provisória que ele introduziu lá em pleno movimento da guerra lá com o Irã. Essas tarifas estão terminando agora, no final do mês, agora em agosto, tem que renovar. E certamente virão surpresas adicionais aqui com relação ao tarifaço americano. Ele está encontrando brechas aqui em legislações antigas para, mesmo contra posicionamento da própria Suprema Corte dos Estados Unidos, onde ele vem perdendo ações relacionadas ao tarifaço, ele vem encontrando brechas aí e vem metendo bala aqui com tarifas cada vez maiores e agora atingindo o Canadá frontalmente. Bom, enquanto isso aqui no Brasil, setores reunidos com o governo, com o presidente, com o vice, tentando ver o que dá para fazer. Em princípio, não muita coisa, ou seja, setores que serão tarifados, tem que correr atrás aqui para evitar tarifas de produtos em curso, em trânsito, por exemplo. Podem pegar essa tarifa aqui no meio do caminho. Enquanto isso, eu discuto com o governo algumas formas de evitar prejuízos maiores, evitar demissões, por exemplo, com algum tipo de medida do governo para dar uma amenizada nos efeitos do tarifaço sobre empregos, por exemplo, né, que vai afetar alguns setores de forma até um tanto dramática, o setor de calçados, por exemplo, muito penalizado nas exportações para os Estados Unidos, setor que está com tarifa aí plena de 25%, segundo a decisão adotada pelo governo americano. Por outro lado, a tendência aqui de analisar algum tipo de retaliação está fora de questão, pelo menos é uma opinião particular minha, ou seja, o governo não vai começar retaliações contra o presidente Donald Trump, contra essas medidas dos Estados Unidos, apesar da retórica do presidente Lula, especialmente porque estamos em véspera de eleições por aqui e alguma retaliação pode provocar retaliação sobre retaliação pelo presidente americano Donald Trump. Isso pode piorar a nossa situação, atingindo mais setores aqui com tarifaço e gerando mais desemprego, inclusive em plena véspera de eleições. Portanto, possivelmente a situação vai ficar tanto amortecida nos próximos 2 meses até as eleições. Depois, sim, é possível que de parte a parte haja algum tipo de novidade, seja em termos de negociações para eliminar algum tipo de tarifa. Pode ser que as eleições dos Estados Unidos também ajudem nesse sentido. O presidente Donald Trump é um pouco mais aberto a negociações. E o Brasil aqui pode, então, aí, realmente, se for o caso, adotar alguma represália, alguma retaliação contra essa medida do governo americano. Então, eu diria que, por enquanto, nada acontece. Só que tudo entra em vigor amanhã e muitos setores estão muito preocupados, porque serão bastante penalizados, Márcio.
0: E os mercados, hein, Silmar, os números de hoje das commodities, câmbio, como é que ficamos?
2: Bom, destaque para o petróleo hoje. O petróleo voltou a disparar no mercado internacional, alta de 2 pontos percentuais, fechou o dia 91 dólares o barril. É o maior preço nas últimas 5 semanas, ou seja, petróleo voltando aí para a proximidade dos 100 dólares por conta do agravamento das tensões no Oriente Médio. Ameaça de fechamento lá do estreito por onde passam as exportações da Arábia Saudita, os maiores exportadores mundiais de petróleo. Tudo isso tornou mais aguda a situação do mercado de petróleo por conta desse agravamento das tensões e do conflito do Oriente Médio. No mercado financeiro, o dólar fechou com queda de 0,3%, R$5,07. O mercado de ações fechou estável a 173.300 pontos no encerramento. No mercado de commodities agrícolas, a gente tem a ilustração aqui sobre o fechamento da Bolsa de Chicago. Soja e milho andaram em direções opostas nesta terça-feira. A soja caiu um pouquinho, chamado dia de realização de lucros. Depois da alta de ontem, o pessoal passou para o lado vendedor e o preço caiu um pouquinho, 0,4%. O milho na contramão fechou em alta novamente, refletindo inclusive a alta do petróleo, a influência do etanol no mercado de milho. Etanol de milho aqui respondendo aqui à influência da alta dos preços do petróleo. Milho subiu na Bolsa de Chicago nesta terça-feira. O trigo acompanhou também com alta de 0,6% e alta maior ainda dos preços do arroz em casca na Bolsa de Chicago, 1,7%. Na sequência, na Bolsa de Nova York, o café arábica caiu 0,7%, chamado dia da realização de lucros. Vamos trocar a tela aí, botar a Bolsa de Nova York, café. Café com queda, então, de 0,7%. Em Nova York, o robusto em Londres, com queda mais expressiva aqui de 1,7%. Acho que travou a ilustração aí, não estamos sem a cotação. Agora sim, está aí café robusto em Londres com queda de 1,7%. Açúcar subiu um pouquinho, acompanhou o petróleo, 0,4%. Algodão também pegou carona no petróleo, também subiu 1,9%. O cacau teve alta de 1,6%, suco de laranja caiu 3,5%. Para finalizar, temos o preço do boi gordo no mercado futuro, que teve uma boa alta nesta terça-feira, alta de 1,1%, a gente está vendo aí na tela. O mercado de câmbio fechou com queda, como eu já mencionei, 0,3%, R$5,07, Bovespa estável, e o petróleo, conforme antecipei no início, com forte alta de 2% nesta terça-feira, meu caro Márcio.
0: E vamos em frente. Silmar, bom descanso aí, boa noite.
2: Combinado, uma boa noite para você e toda a equipe e aos nossos telespectadores. Até amanhã.
0: Até amanhã, Silmar. Valeu. Olha, o Brasil já utilizou quase 80% da cota de exportação de carne bovina para a China. Os dados foram divulgados pela Administração Geral de Alfândegas da China e pelo Ministério do Comércio Chinês.
3: No primeiro semestre de 2026, foram embarcadas 872.200 toneladas da proteína brasileira para o país asiático, sendo 148.000 toneladas apenas em junho. No total, o Brasil já atingiu 78,86% do limite de exportação de carne bovina. A cota brasileira é de 1.106.000 toneladas com tarifas de 12%. As cargas que ultrapassarem este limite estarão sujeitas a uma sobretaxa de 55% ou podem até ser devolvidas. Existe uma diferença entre os números registrados pelo Brasil e pela China, devido ao tempo de trânsito das cargas. Enquanto o Ministério do Desenvolvimento, Indústria, Comércio e Serviços contabiliza 774 mil toneladas exportadas em 2026, os dados chineses incluem embarques realizados nos últimos meses de 2025, que só foram internalizados a partir de janeiro deste ano. Em razão da proximidade do limite, frigoríficos habilitados a exportar para o mercado chinês começaram a reduzir abates e conceder férias coletivas. A produção de cortes específicos para a China foi interrompida no fim de junho. E os embarques, agora em julho, devem ser limitados para evitar que as cargas cheguem ao destino após o esgotamento da cota. A produção voltada ao país asiático deve ser retomada em outubro, já avisando a ocupação da cota de 2027.
0: A seguir, uma entrevista ao vivo e exclusiva sobre o CIAVES, que é o Salão Internacional da Proteína Animal. E você vai ver também que as exportações brasileiras de frutas alcançaram um novo recorde em receita e também em volume. Já, depois do intervalo.

0: Olha, o Brasil é um dos maiores produtores e exportadores de proteína animal do mundo, né? E do dia 4 a 6 de agosto, o setor vai se reunir aqui em São Paulo no maior evento das cadeias produtivas do país. O CIAVES é o Salão Internacional de Proteína Animal, que tem produtores, especialistas e também muitos representantes de diversos países para discutir inovação e as perspectivas do mercado. E para a gente continuar falando sobre isso, estou recebendo aqui o diretor do CIAVES, o José Perboiri, né, que traz para a gente todas as notícias. Ô José, acertei o seu sobrenome, não é Perboiri mesmo, é isso?
1: Está perfeito,
0: tá
1: Perboiri, mas Perboiri também é similar, está tudo
0: tá
1: certo.
0: Bom, Perboiri, me desculpa o erro da pronúncia aí, que alegria
1: não,
0: tê-lo.
1: Quem manda ter um nome desse?
0: Não, imagina, que isso, que alegria tê-lo conosco aqui no Jornal Terra Viva, é sempre muito bom falar do CIAVES, né? Ainda mais desse setor da cadeia produtiva da proteína, que a gente continua cada vez mais crescendo nela. Agora, José, conta pra gente então, o que torna esse evento mais importante ainda? Por que que ele se torna o mais importante desse setor, hein?
1: Boa noite a todos aí, muito obrigado aí pela pergunta. Olha, na verdade, é a maior feira e congresso do Brasil, né? E um dos maiores do mundo, no caso. Vamos dizer assim, o que torna mais importante, vamos dizer assim? Nós temos juntos todas as proteínas agora, de aves, ovos, suínos, bovinos, peixes, né, e peixes de cultivo e lácteos também. Só para você ter uma ideia, a gente cresceu 65% de área em relação a 2024, ou seja, nós estamos com 45 mil metros quadrados no Anhembi, em São Paulo, como você comentou, que vai ser de 4 a 6 de agosto. A expectativa é de 31 mil visitantes, mais de 60 países, 420 expositores, sendo 150 expositores internacionais. Então, é um momento que a cada 2 anos, né, o setor promove, né, para em busca de novas tecnologias, novos processos e manter a competitividade do Brasil nesse importante segmento que é a proteína animal.
0: E olha, a gente vai ter todo mundo, né? Vai ter do produtor até a indústria. Essa proximidade, reunido todo mundo num lugar só, faz com que aconteça o quê? O que que essa integração traz de tão importante para o desenvolvimento do setor?
1: Sim, como você comentou, nós temos lá as agroindústrias, só para você ter uma ideia, nós temos um hub de proteínas, tem todas as agroindústrias, as casas genéticas, fabricantes de equipamentos, insumos, produção, né? Além da feira, nós temos um congresso técnico, em que se discute os temas inerentes ao setor, né? Sanidade, genética, bem-estar animal, sustentabilidade, logística e tecnologia. E feira, e esses eventos, e o congresso, é um momento de buscar inovação, buscar novos processos, saber o que tem de novidade. É por isso que a gente realiza essa feira a cada 2 anos. Tão importante também a participação do governo, o Ministério da Agricultura, porque como a gente trabalha com proteína animal, a gente está bastante ligado às diretrizes do governo, né, do Ministério da Agricultura. Ministério das Relações Exteriores, nós exportamos para mais de 150 países, somos o primeiro exportador de frango, terceiro produtor, aliás, em todas as proteínas nós somos líderes, inclusive bovinos no caso, né? Então, é importante esse momento de reunir todo o setor, discutir novas tecnologias, discutir num congresso, os temas inerentes, no caso, né? E para manter a competitividade e a liderança do país em um grande exportador de proteína animal, mas a gente fala um grande exportador e mas são 30%, 70%, a gente pode esquecer que é o mercado nacional. E também nós somos provedores de proteínas para o mundo, no caso. Então, esse é um momento ímpar e que a BPA, né, organiza a cada 2 anos.
0: Bom, é claro que assim, vai se falar de tudo, vai se ver de tudo, né? Mas o que vai dar o tom, na sua opinião? Você que cuida de perto, né? Você que é o diretor do CIAVES, o que vai dar o tom desse encontro, né? Um destaque ou vários destaques nesse CIAVES de 2026?
1: Sim, sim. Eu vou apenas pontuar como você solicitou. Nós criamos um setor que nós chamamos de hub de proteínas. nós teremos todas as agroindústrias de aves, suínos, bovinos, peixes e lácteos. Então, essa integração, a junção de todas essas proteínas é um ponto alto e que está acontecendo agora em 2024. Nós teremos lá, nós chamamos de Seaves Talks. O que é o Seaves Talks? Bem rapidamente, nós temos um espaço dentro da feira em que os expositores fazem palestras curtas sobre inovação, novos processos, novas tecnologias, né? Startups, enfim, um momento, né? de em busca da inovação de coisas novas. Nós temos também o Seaves Experience. O que é o Seaves Experience? A gente criou um espaço lá muito interessante que a gente vai discutir temas de biosseguridade, né? Quais são os cuidados necessários que nós temos que ter na produção animal, ou seja, na produção das proteínas. É um espaço moderno, tecnológico, onde vai ser possível fazer uma imersão sensitiva, uma integração, vai ser diferente e importante, né? E tem a ver com o setor. E teremos também um supermercado sem proteína animal, ou seja, bem rapidamente, nós construímos um supermercado dentro do pavilhão, né? E a gente quer mostrar a importância da proteína animal para produtos que nós não imaginamos, por exemplo, cerveja, medicamentos e outros. Então, vai ser uma oportunidade, uma experiência fantástica que nós vamos ter de visitar esse supermercado e conhecer também essa utilidade da proteína animal. Também mantivemos o projeto comprador. O que é isso? Nós trazemos compradores internacionais para ter rodadas de negócio aqui com as nossas agroindústrias, com o apoio da Apex, Agência de Promoção de Exportação do Governo, né? Nós temos um outro projeto, Imagem, que nós trazemos stakeholders, líderes de opinião de outros países, Japão, Europa, Ásia, enfim, que nós exportamos para todos esses países, para que esses líderes de opinião, esses stakeholders, venham aqui, conheçam Seaves, visite uma planta, veja nossa biosseguridade, né? E de uma maneira que a gente consiga também combater ou fazer frente, né? Talvez a alguma imagem que eventualmente possam plantar no interior. E por último, no caso, para não me estender, nós vamos manter também o projeto produtor. O que é o projeto produtor? Nós vamos trazer 2.700 integrados. Quem são os integrados? São quem lidam com os aviários e fazem a produção dos pintos, enfim, dos animais, que depois são fornecidos para a agroindústria, né? Com toda a com toda a assistência, financiamento e tudo. Então, esses são os pontos assim, diferentes, que além da feira, uma feira comercial que a gente tem lá, né, importantíssima, né, nós teremos também esses pontos, vamos chamar assim, de destaque dentro do Seaves 2026.
0: E nós também estaremos lá, com uma cobertura bastante especial. José Perboi, que é o diretor do Seaves, conosco, antecipando tudo aqui. Ô José, muito obrigado pela gentileza, né, de nos auxiliar e trazer tudo que tem de mais novo nesse ano, tá bom? Um abração para você e sucesso, e vamos acompanhar de perto.
1: Nós é que agradecemos, contamos com vocês e com quem puder comparecer lá no Seaves, tá bom? Um abraço.
0: Um abraço, boa noite, obrigado. E olha, por falar em relação externa, né? As exportações brasileiras de frutas alcançaram um novo recorde em receita e em volume no primeiro semestre desse ano. No período, os embarques somaram aproximadamente US$ 708 milhões. Quem traz todos os detalhes para a gente é a Malu Cavalcante.
2: É isso mesmo, a fruticultura brasileira segue se destacando, mesmo diante de um cenário internacional instável. Com conflitos e a imposição de tarifas, o setor avançou 20,6% em valor e 13,3% em volume na comparação com o ano passado. O desempenho foi puxado principalmente pela cultura da maçã. Entre janeiro e junho, a cultura registrou crescimento de 223,5% em valor e 225,1% em volume. O desempenho histórico foi atribuído à maior safra já registrada no país, indicou a Associação Brasileira dos Produtores de Maçã, que é a ABPM. Ainda que o conflito no Oriente Médio tenha dificultado a logística e aumentado a concorrência, os números indicaram uma importante recuperação da cultura, que sofreu com fatores climáticos após 2 anos. A cultura do abacate também colaborou para o bom desempenho semestral. A Cultura registrou expansão de 75,5% em valor e 92% em volume, impulsionada pela excelente safra obtida em São Paulo. A melhor já registrada, inclusive, nos últimos 5 anos, informou a Abrafrutas. A manga se manteve entre as principais frutas exportadas, alcançando crescimento de 42,4% em valor e 38% em volume, um reflexo da qualidade da fruta brasileira e da consolidação de mercados estratégicos. O levantamento também indica avanço nas exportações de melancia, limões, limas e mamão, o que é uma ótima notícia para a cadeia produtiva brasileira, que está cada vez mais diversificada nas exportações. Já produtos como uva e melão tiveram desafios ao longo do período, mas não comprometeram o desempenho geral. No caso das uvas, o movimento de queda foi influenciado pelas incertezas no mercado norte-americano e pelo anúncio de novas tarifas pelo presidente dos Estados Unidos, que é o Donald Trump. No caso do melão, apesar da retração em volume, a receita aumentou 8%. A associação destaca que os números demonstram a força e a competitividade da fruticultura nacional. Além disso, a diversificação dos destinos tem ampliado as oportunidades para os produtores brasileiros. Para o segundo semestre deste ano, a entidade espera a manutenção do bom desempenho do setor. A expectativa é que esse resultado seja sustentado pela expansão de mercados e pela competitividade das frutas brasileiras. Qualquer atualização, volto por aqui. É com você no estúdio.
0: Valeu, Malu. Obrigado, Malu. Olha, gente, o Brasil está se destacando também como um grande polo de startups de tecnologia no campo. Ferramentas com inteligência artificial e satélites estão ajudando a monitorar e a melhorar a produção agropecuária.
3: A 400 quilômetros de distância da fazenda onde cria gado de corte, o Júlio consegue monitorar por aplicativo cada detalhe do trabalho no campo. Sabe até a altura do pasto e para onde deve deslocar os animais.
4: Tem uma base científica toda por trás que orienta, vamos dizer, quais locais são preferenciais para a gente colocar o gado a fim de que ele tenha melhor performance.
3: A tecnologia é de uma empresa gaúcha que usa satélites para monitorar grandes áreas. Os dados podem ser acompanhados online.
5: Nós trabalhamos com inteligência artificial, tá, vinculada ao sensoriamento remoto. Isso faz com que haja uma atualização dos dados e isso atualiza dados, por exemplo, de altura. Qual é a altura que está uma pastagem de azevém hoje?
3: O agro brasileiro está cada vez mais digital e conectado. O país concentra quase 80% das agitecs de toda a América Latina. São startups voltadas a encontrar soluções tecnológicas para aumentar eficiência, produtividade e sustentabilidade aqui no campo. A Embrapa mapeou mais de 2.600 agitecs em 24 países. No total, 2.075 ficam no Brasil. A agricultura lidera com 751 startups, seguida pela pecuária de corte, horticultura e fruticultura e silvicultura. As soluções vão de drones pulverizadores a aplicativos que controlam a produção de grãos e até coleiras inteligentes capazes de interpretar dados do rebanho em tempo real. Tecnologias que ajudam o produtor a tomar decisões mais rápidas e precisas.
6: A gente também observa cada vez mais que os próprios produtores estão usando e participando de forma mais ativa do ecossistema de inovação.
0: É daí para frente, né? E a seguir, a previsão do tempo para todo o país. Você vai ver também uma tradição gastronômica que conquistou o selo de indicação geográfica no Espírito Santo. Oh, coisa boa, hein? Que a gente conta depois do intervalo.

0: E olha só, gente, a gente vai para a previsão do tempo agora, não é isso? O que que a gente vai fazer agora? É a previsão do tempo? Então vamos para a previsão do tempo agora com todos os detalhes para você aqui no Jornal Terra Viva.
1: Ao longo dessa quarta-feira, ainda teremos condições distintas em várias regiões do país. Isso ainda por causa da atuação de vários sistemas. Na região central, um bloqueio atmosférico continua mantendo o tempo firme, garantindo temperaturas elevadas. A condição de calor, combinada com a umidade na região norte, mantém pancadas de chuvas para o período da tarde, enquanto temos condição também para chuvas volumosas na região nordestina e também na região sul. Isso por causa de uma frente fria que continua presente na região, avançando lentamente. Durante essa quarta-feira, alerta de temporais, principalmente na região norte do Rio Grande do Sul, boa parte de Santa Catarina, região sul do Paraná e também sul do Mato Grosso do Sul. Os maiores alertas estão previstos para as áreas em roxo e vermelho, onde as chuvas podem vir volumosas, acompanhadas de rajadas de vento e também com queda de raios. Esse volume de chuva ao longo da semana se concentra principalmente ainda no Rio Grande do Sul, com volumes entre 130 chegando até a 150 milímetros, mas também traz a atenção para os outros estados da região sul, com volumes podendo se aproximar dos 60 milímetros. Ao longo da semana, essa chuva avança, trazendo também volumes mais significativos para São Paulo e também para o Mato Grosso do Sul. A atenção também vai seguir voltada para o litoral nordestino, mais especificamente próximo ao Recife, onde os volumes chegam a 100 milímetros. Em contrapartida a essa condição de tempo bastante chuvoso, temos as temperaturas elevadas no Brasil Central por causa da atuação do bloqueio atmosférico. As máximas chegam aos 35 graus próximo a Cuiabá e também na região norte elas vão seguir acima dos 30. Essas condições trazem bastante alerta, não só para a umidade relativa do ar que entra em atenção, nas áreas principalmente em vermelho, onde os índices variam entre 12 a 20%, como também atenção à umidade relacionada ao solo. O produtor deve ficar bastante atento a condições de irrigação para os próximos dias. A combinação dessa umidade relativa do ar baixa com altas temperaturas e a falta de chuva por dias seguidos traz um alerta muito importante para os índices de queimada. Eles seguem bastante altos na maioria das regiões centrais do Brasil, até mesmo com pontos em alerta, principalmente nas áreas em amarelo mais escuro e também em laranja do mapa.
0: Obrigado, Aline. No Espírito Santo, uma tradição gastronômica conquistou o selo de indicação geográfica por reunir identidade, cultura e sabor. É o que a gente vai ver na reportagem, né, sobre o Socol, produto que tem receita de imigrantes italianos e valoriza os costumes capixabas.
2: Um verdadeiro patrimônio, é algo que atravessou o tempo, que é cultura, tradição, história. O Socol é isso, fruto de um trabalho minucioso, com extremo cuidado, que ganhou a reputação de representar um povo. Virou um embaixador, por assim dizer. Embaixador de um dos municípios mais italianos do Espírito Santo.
3: O Socol era uma forma de conservação de carne. Não existia geladeira quando nossos avós chegaram. Então era uma forma de conservar.
2: O Socol foi trazido por imigrantes italianos no final do século XIX. Na Itália, a receita original utiliza a carne do pescoço do porco para fazer um embutido cru e maturado, o chamado ossocolo, ou então Socol.
3: A hora de destrinchar o porco todo, então fazia-se muito linguiça, que é também de italiano, fazer muita linguiça. Pegava as partes nobres e cozinhava na banha, a famosa carne na lata.
2: A Fazenda da Grate produz cerca de 600 quilos de socol por semana. Produção extremamente detalhada.
4: Esses 600 quilos de socol que a gente faz vai ficar pronto uns 250, porque perde mais ou menos metade do peso.
5: E quanto tempo, Grate, para ficar assim, para chegar no ponto ideal?
4: Uns 3 meses, pelo menos. Uns 3, 4 meses, pelo menos. Depende da época do ano, né?
2: O grande diferencial do Socol é a maturação. Para que ele fique delicioso e suculento, existem uns funcionários, por assim dizer, que trabalham noite e dia, sem descanso. Os fungos.
4: Ele tem que ter esse fungo por fora, para manter a umidade dentro, as bactérias lá, fermentar tudinho. Fermentar o miolo, fermentar tudo certinho.
2: Empreendedorismo histórico, genuíno. Cultural. Existe, inclusive, uma associação de produtores de Socol. Essa associação atualmente é composta por 7 famílias. Cada família produtora tem esse selo que comprova a autenticidade do produto.
4: Esse selo, ele dá notoriedade ao nosso produto e ele garante ao consumidor que ele está consumindo um produto original, né, com a receita de origem, com todo o jeito de fazer, com a tradição. Nós temos um regulamento técnico.
2: O Instituto Nacional de Propriedade Industrial reconheceu que esse tipo de Socol, o Socol de venda nova, com o selo, só pode ser produzido aqui.
6: Foi feito um trabalho com apoio do Sebrae, contratando uma consultoria que fez esse levantamento da história do Socol e todo o levantamento da notoriedade para fazer o processo em caminhar o INPI.
0: Delícia, hein? Bom descanso para quem vai descansar, bom trabalho para quem segue na lida noturna aí. E o meu convite para você continuar conosco aqui no Grupo Bandeirantes.

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0: Olá, no Capital Mercado desta semana nós vamos falar sobre educação, o futuro da educação e como a inteligência artificial está transformando o ensino de idiomas. O meu convidado é Eduardo Santos, ele é vice-presidente da EF para a América Latina. A EF é uma das maiores empresas de educação do mundo. Tudo bem? Obrigado pela sua participação aqui no Capital Mercado.
1: Obrigado, Samir. Obrigado pelo convite para falar sobre educação aqui na Band News. Muito bom.
0: EF é uma empresa sueca, é isso?
1: A EF foi fundada na Suécia em 1965, com uma visão muito simples do nosso fundador. Ele acreditava que ele teria muitas dificuldades de adentrar o mercado de trabalho e resolveu empreender. E empreendeu na indústria de levar jovens suecos para aprender um novo idioma por meio de uma imersão. Foi daí que a companhia nasceu.
0: Hoje, o que é muito comum naquela época era uma grande novidade.
1: A grande novidade era aprender por meio de uma experiência, aprender de forma real, imerso na cultura, né? Um novo idioma, ele te traz uma nova perspectiva. Então, estar dentro daquela cultura que o idioma é a língua mãe é transformador, né? A companhia cresce muito rápido quando abre seus negócios na Alemanha, que é um país que tem a língua inglesa, o desenvolvimento da língua inglesa na educação básica como uma potência, e vai para a Ásia quando o Japão toma a decisão de usar o idioma inglês como língua de computação e não usar o idioma japonês, né? A companhia ainda familiar, está na sua terceira geração. Hoje é uma companhia de 52 mil pessoas, com presença em 114 países, alunos em 147 países, graças à tecnologia, a gente vai falar muito sobre isso, com 607 escritórios e escolas ao redor do mundo.
0: Quer dizer, aquela empresa que era uma empresa de intercâmbio, vamos chamar assim, para usar a explicação mais básica possível, hoje é uma empresa de tecnologia da educação, é isso?
1: Eu brincava alguns anos atrás que todas as empresas virariam empresas de educação. E brincava que as empresas virariam também grandes polos de tecnologia. A EF conseguiu unir a ideia de manter o DNA humano e o rigor acadêmico com tecnologia. Nós lançamos em 97, numa joint venture com a Apple, uma escola de inglês online que conectava professores nativos de inglês com alunos por meio da internet, muito antes do YouTube, muito antes das mídias online que nós conhecemos hoje. E de lá para cá, nós já tivemos mais de 28 milhões de alunos.
0: 28 milhões
1: de alunos dentro dessa escola virtual e que hoje atende alunos em mais de 140 países. Tanto para o consumidor final, num modelo direto ao consumidor, por meio de um canal B2C, como atendendo empresas e órgãos de governo que tratam educação como um tema sério.
0: Você diria que foi a tecnologia que transformou a empresa, que fez a empresa seguir esse novo rumo?
1: A EF teve grandes jornadas de transformação. A EF hoje é um ecossistema de companhias. Nós estamos nos Estados Unidos levando os americanos para conhecer outras culturas ao redor do mundo. Mas, sem dúvida, o advento da tecnologia e a cultura intraempreendedora da EF fez com que o salto de transformação e a capacidade de levar experiências de aprendizado com altíssima qualidade foi um dos grandes motores de transformação da EF até hoje.
0: E o Brasil nisso? Você falou 114 países de presença da EF, 147 com alunos.
1: Sim.
0: Da EF. O Brasil, o que é o Brasil nisso?
1: O Brasil é um país extremamente relevante para a companhia. Nos nossos negócios com governos e empresas privadas, ele está entre os três maiores negócios. Tem uma participação importante no resultado global da companhia hoje. E o Brasil, ele tem uma combinação, uma equação perfeita para a educação. Ele tem escala, ele tem talento e ele tem hoje uma clareza de que o brasileiro, para alcançar oportunidades no mercado cada vez mais conectado, cada vez mais global, ele precisa se qualificar

0: as palavras no tom correto, ter empatia com a cultura do outro por meio do idioma, sem dúvida alguma fez diferença na minha carreira. O brasileiro, ele tem essa ciência de que essa competência vai ser fundamental para que ele alcance o potencial que ele tem para competir globalmente. Mas é verdade dizer que só 5% da população brasileira ainda é fluente em inglês.
1: 5.
0: 5%. Esse número não muda ao longo dos últimos 12 anos. E também é verdade dizer que a educação básica que tem o inglês como segunda língua, sendo oferecida nas nossas salas de aula, em escala não produziu até agora
1: Um país bilíngue, né?
0: alunos que têm confiança ao se comunicar num outro idioma. O inglês ele é porta para você ser a sua melhor versão numa nova língua, né? E ele passa por simplesmente fazer exercícios. Aprender o inglês não é somente olhar conteúdo, somente se debruçar numa série de atividades. Aprendizado de inglês carece e demanda construção de confiança. O brasileiro acordou para isso, mas ele ainda tem uma longa jornada para conseguir estar apto a competir global no universo global.
1: O GF tem como clientes o setor privado e o setor público. O que é isso no Business Brasil? O que é público, o que é privado e qual a importância de cada área?
0: Nós atuamos no mercado privado com companhias acima de 10 mil funcionários. Nós atuamos com grandes empresas que entendem essa competência de comunicação como crucial para os seus talentos. E mais recentemente, a gente pode falar disso aqui nesse bate-papo, é um negócio novo, esse negócio com governos, né? Colocar a nossa infraestrutura, a nossa tecnologia à disposição da educação pública, né? O negócio com empresas privadas, ele ainda é 60%, 70% do negócio, mas o business de altíssimo crescimento, que dobra todo ano, nos últimos 5 anos, é o nosso negócio.
1: Está crescendo 100% ao ano nos últimos cinco
0: Ele
1: anos?
0: cresce desde 2020, ele dobra desde 2020, ano contra ano. E a nossa meta é continuar nesse ritmo até 2030. Esse negócio com governos nasceu no Brasil, expandiu para o mundo. E a gente olha para um mercado com 225 milhões de alunos em sala de aula em educação pública no mundo. Então, no Brasil ainda tem uma pista grande de crescimento. Hoje a gente atua com 7 estados no país, com escolas do sistema S em diferentes estados, alunos de 11 anos a 17 anos, ou seja, de fundamental 2 a ensino médio, além de ajudar os professores a também ser melhor no idioma, também adquirir proficiência, mas ainda tem outros 21 estados, uma série de municípios, e é muito interessante ver os governos e secretários de educação olhando com lupa para essa competência. Tem aí um embrião de algo muito interessante para o nosso país.
1: Como é esse modelo de negócio de ter clientes públicos? São licitações, são parcerias público-privadas? Como é que funciona isso?
0: Majoritariamente, ele acontece por meio de compras públicas, né? Por meio de licitações, onde, para nossa felicidade, para minha em especial, que fui aluno de escola pública, é muito interessante ver o rigor do gestor público em contratar tecnologia. Eu tenho visto o governo sendo cada vez mais bem preparado para buscar boas tecnologias no mercado, né? Plataformas de ensino de inglês ou de competências online existem diversas, né? Mas a educação está apontando para um lugar onde não basta mais dar acesso a conteúdo, basta ser capaz de mensurar resultado, né? E essas licitações, elas são muito claras e têm um foco muito grande em levar para dentro da educação pública ferramentas que não só consigam atender em escala, mas que consigam endereçar esse tema da qualidade e da mensuração de resultados.
1: Você falou em qualidade. Como é que é levar essa qualidade de uma empresa internacional de educação, ensinando idiomas, um idioma estrangeiro, para a escola carente da periferia de uma grande cidade.

0: ou para a escola que está numa região pobre do país.
1: O advento da pandemia fez com que o órgão público acelerasse a transformação da escola. E a transformação, a aceleração de transformação, eu falo especificamente sobre infraestrutura. Escolas conectadas, escolas com dispositivos, isso hoje é realidade em boa parte do nosso país. Por sua vez, o aluno que está numa sala de aula com outros 40 amigos, ele quer ter uma experiência de aprendizado que endereça às suas necessidades. Ele não quer mais aprender o mesmo conteúdo no ritmo que o colega do lado está aprendendo, né? Então, a combinação de uma tecnologia que é personalizada para o aprendizado e para o momento daquele indivíduo é um gatilho extremamente importante. Nos primeiros momentos de contato com a tecnologia, ele percebe ou ele experimenta que aquela jornada de aprendizado vai endereçar os pontos que ele tem dificuldade, né? A segunda coisa, é claro, a tecnologia ela tem que ser simples, a tecnologia ela tem que ser leve. A gente ainda tem situações e lugares no nosso país que a conectividade ela ainda pode ser melhorada. Então, a plataforma em si é uma tecnologia de altíssima. O nível do código da plataforma é muito alto e permite que ela rode em dispositivos de diferentes modelos, com diferentes características, né? E por fim, talvez o mais importante, tem um elemento na sala de aula que pode ser empoderado, que é o professor. Ela não veio para substituí-lo, ela veio para torná-los super professores. Então, se esse agente entende o papel da tecnologia na sala, a escala acontece.
0: Pois bem, então vocês têm que trabalhar com dois públicos, não só se preocupar com o aluno, mas se preocupar em preparar esse professor também para lidar com tecnologia no ensino de línguas.
1: Eu costumo dizer que a boa IA, a boa tecnologia, ela pode tornar o professor a sua melhor versão. E de fato, o professor é peça fundamental. Um projeto desse, num estado de São Paulo, por exemplo, ele não começa pelos alunos, ele começa pelos professores. Ele começa pelo letramento desse professor, de como a tecnologia pode ajudá-lo, na entrega do currículo, no acompanhamento dos seus alunos, nas decisões que ele vai tomar em que momento inserir tecnologia, em que momento voltar para a sala tradicional, para daí sim a gente levar a plataforma para os alunos. Esses dois públicos, eles são mensurados, eles são cuidados de uma forma muito específica. São equipes diferentes dentro da companhia que olham para essas duas personas, para que o impacto que a gente espera alcançar, a gente esteja no bom caminho, para fazer esse impacto ser de fato mensurável.
0: Me dá um exemplo de uma aplicação objetiva da IA, no ensino de línguas, no setor público ou privado, tanto faz.
1: Hoje a IA, a inteligência artificial agêntica, diferente da tradicional, que é aquela que você troca perguntas e respostas e faz pesquisas, né? Ela hoje é capaz de, principalmente, ser muito profunda e muito assertiva no feedback. O aprendizado de uma nova língua, ele sempre careceu de feedback. Se você, com o teu professor individual, se o teu professor não avisa ou não te dá insumo, se você está a caminho de um bom progresso, você se desmotiva. Hoje a IA é capaz de entender quais são as suas, os seus, a partir do teu ponto de partida, quais são os elementos que você precisa dar maior foco para alcançar a fluência, e ao longo dessa trajetória, em tempo real, te dá feedback do quão distante e qual é a qualidade do caminho que você tem percorrido para esse teu objetivo fim. Isso está acontecendo nesse momento. É quase como dizer que o nosso aluno, numa sala de aula pública, ele tem um novo professor que está disponível para ele 24 horas por dia, 7 dias por semana, que conhece de onde ele veio e conhece onde ele precisa chegar.
0: E que cada vez vai conhecer mais.
1: E que cada vez vai conhecer mais.
0: Está cada vez mais personalizado esse ensino?
1: A capacidade de uma companhia de usar dados e fazer com que a partir desses dados a IA tenha boa performance, faz com que essa empresa que você acabou de ilustrar ela aconteça. A gente acordou para isso há 9 anos na companhia, A gente acreditava lá atrás que os dados dos nossos alunos em mais de 140 países poderia servir para alguma coisa no futuro. E muito antes de se falar de IA generativa, IA agêntica, a gente começou a preparar esse ambiente para que no momento que a gente ligasse algum motor, para que no momento que a gente ligasse alguma tecnologia, ela se valesse dos dados, né? Agora, hoje num business como esse, com 4,5 milhões de meninos estudando, num país onde a gente tem diferentes países dentro desse território, né? A velocidade de aprendizado da nossa tecnologia de inteligência artificial tem sido interessante de ver. Tem sido interessante de ver como é que os alunos, em especial, interagem com ela e fornecem cada vez mais insumos para que ela se retroalimente e acompanhe a jornada de aprendizado desse aluno.
0: E essas métricas de avaliação de desempenho dos alunos, também muito impactadas pela inteligência artificial?
1: Eu acho que o mercado de educação em si, ele vai ser transformado à medida em que aquela prova que a gente faz ao final de um ciclo, ela talvez não seja mais tão importante. Talvez ela passe, ela deixe de ser protagonista, para que no lugar dela entre um mecanismo que você seja diariamente capaz de identificar e metrificar.
0: Quer dizer, não é aquela história de você esperar aquela avaliação mensal, bimensal. Você acaba sendo avaliado e há o ajuste do aprendizado diariamente.
1: Além disso, o teu professor, numa sala de aula, ele pode intervir com base na sua expertise, com base no currículo daquela disciplina. E aqui estamos falando para além do idioma, poderíamos falar aqui de uma competência como física. Física é um elemento do currículo muito semelhante ao inglês. Há uma dificuldade em encontrar professores de física, novos professores de física, é um desafio. Física é um elemento importante de uma competência de STEM, né? Essa nova competência que vai formar o profissional de tecnologia do futuro, né? Onde ele precisa passar por ciência, por tecnologia, por matemática. Física tem um componente importante. Imagine se um professor de física agora consegue, em tempo real e de maneira cirúrgica, com base na retroalimentação e a sua parceria com a inteligência artificial, saber o que o Eduardo precisa aprender na semana 3 do terceiro bimestre, né? Então, ao invés de esperar o final do ano para validar o progresso desse aluno para o próximo ano curricular, a gente sabe lá no início do ano, calendário, se esse aluno está ou não num bom ritmo de estudo, né? Isso pode ser transformador.
0: Com base na sua experiência de educação, no ensino, né? Como educador, de alguma forma, como homem de tecnologia, mas também como educador, quais são as competências que esse aluno vai precisar ter ao fim do ensino médio, por exemplo?
1: A primeira é a certeza de que o aprendizado dele não acaba no ensino médio. A velocidade dos nossos negócios e a transformação que a gente vem vivendo, ele precisa ter essa competência e acreditar nessa competência de aprender o tempo todo. Aprender
0: isso sobre... vale até para o ensino superior.
1: Vale
0: depois do ensino superior,
1: isso vale
0: continuar.
1: Para nós, adultos, que estamos em organizações onde os nossos negócios a todo momento sofrem disrupção. O nosso competidor nasce de lugares inesperados, né? Os nossos times estão acelerando novos desenvolvimentos e nós, como executivos, precisamos acompanhar o pace dos nossos, a velocidade, né, de pensamento dos nossos times. Então, a primeira coisa é esse jovem saber que ele passa a precisar aprender o tempo inteiro ao longo da tua vida, não só ao longo da tua jornada acadêmica. A segunda coisa é as habilidades de comunicação desse profissional. Nunca foi tão demandada pelas companhias, né? Você não precisa mais ser especialista, mas você precisa ser capaz de buscar a solução dentro de um time que muitas das vezes, nas grandes companhias, é um time global que vem de diferentes culturas, né? E terceiro, a inteligência artificial, ela fará parte do nosso... Da nossa experiência profissional e na nossa experiência como sociedade, né? Então, literatura digital e literatura de tecnologia é uma combinação importante com essa habilidade de comunicação e com essa certeza de que aprender o tempo inteiro já está dado, né? E o ensino médio ele é só uma fase do seu aprendizado. E aí é usar essa bagagem de aprendizado para continuar aplicando ao longo da sua vida.
0: Com base nisso tudo que a gente conversou, o que vai ser a educação daqui a 10, 15 ou 20 anos? O que vem por aí?
1: A educação vai ser menos conteúdo e mais pressão por resultado, práticos de aprendizagem, pais, órgãos públicos, decisor de uma companhia, ele vai querer ter clareza se aquele investimento está se pagando, né? Acho que essa para mim é uma certeza. A segunda, num país como o nosso, a educação vai deixar de ser um elemento social e vai ser de fato infraestrutura. Se o Brasil quer alcançar o potencial e explorar o talento que tem, precisa colocar a educação como infraestrutura. O terceiro ponto, na minha visão, é que a educação daqui a 10 anos, ela vai ser uma educação que vai demandar personalização de aprendizado. Se o aprendizado não for personalizado para a minha necessidade, se esse currículo não souber de onde que eu vim, para onde que eu quero caminhar, eu não vou me engajar nessa jornada, né? E acho que, por fim, a educação daqui a 10 anos vai desafiar muito o modelo de negócio que a gente conhece hoje.
0: Essa era a minha próxima pergunta. Como é que a EF está se preparando para isso? Quais são as mudanças que a empresa passa para poder oferecer essa nova educação?
1: Ótima pergunta. A gente tem uma filosofia na nossa companhia: quando um negócio fica muito grande, a gente transforma ele em dois, a gente separa. A gente acha que foco e autonomia é algo muito importante. Isso dá velocidade, né? Mas ao mesmo tempo a gente tem que ser ambidestro, continuar cuidando do que está funcionando bem e fazer com que a inovação aconteça, né? Nós demos um duplo clique em inteligência artificial há alguns anos, como eu comentei, e a gente acredita que a companhia passa a partir de agora a ser um incumbente, um player que pode se posicionar como uma companhia que fornece a infraestrutura correta que uma sociedade precisa para transformar essa educação. A gente passa a deixar de oferecer produto e passa a oferecer infraestrutura e serviços para a educação pública, educação privada ou para a educação corporativa. Essa trajetória que a gente começou a trilhar, que vem produzindo bons resultados e é onde a gente quer estar daqui a 10 anos.
0: Uma coisa é uma empresa que precisa fazer investimentos para crescer. Outra coisa é uma empresa que vive baseada hoje em inteligência artificial. Quer dizer, são investimentos ainda mais pesados e mais constantes. Como é que a EF vai se preparando e vai se modificando do ponto de vista de investimentos e de mudança em processo e na filosofia da empresa para acompanhar a IA?
1: Sem dúvida, talvez um dos grandes investimentos da nossa história recente foi dar o próximo passo para aquilo que a gente entendia como tecnologia, né? Para quem há 30 anos desenvolveu uma escola de inglês online usando a web, usando a internet, entende a importância de continuar na vanguarda e liderando essa transformação. Agora, isso passa por uma clareza de que a produção de conteúdo e de curso ficou para trás. O que chegou para ficar é a capacidade de desenvolver uma experiência de aprendizado que fale com a demanda do nosso cliente, né? Então, se eu sou um adulto com 22 anos, acabei de me formar e eu trato o idioma inglês como algo sério, eu preciso fazer com que o meu serviço, o meu produto enderece essa dor, né? Então, a centralização da nossa companhia na demanda do nosso cliente para fazer com que a IA tenha propósito, para fazer com que ela, de fato, enderece essas dores, é uma certeza. E é muito interessante ver uma empresa de 60 anos passando por isso, né? Sem deixar a tua bagagem pedagógica, o seu rigor acadêmico de lado, e acreditando que o professor continuará sendo o centro dessa interação, né? Ao mesmo tempo a gente coloca esse elemento da tecnologia e da inteligência artificial nesse caldeirão, né? Tá lá dentro é muito legal, e poder liderar, e poder se posicionar como um líder que precisa ser mola mestre do que a educação vai ser daqui a alguns anos, é muito orgulho, é um orgulho muito grande.
0: O que vem por aí? Agora, falar de planos da EF, para a gente ir caminhando para o encerramento.
1: A gente acredita no potencial de ir para outros tópicos do currículo, outras competências, não só o idioma.
0: Por exemplo?
1: Por exemplo, literatura digital. A gente acredita na capacidade de fazer com que esse professor tenha cada vez mais empatia com a tecnologia e faça dela um aliado para que ele empodere a sua sala, para que ele se sinta, de fato, o maestro num ambiente da educação do futuro. Essa é a primeira coisa. Esse é um tema que a gente vem se dedicando há alguns meses e a gente está perto de colocar novidades para os nossos clientes. A gente quer expandir para novos territórios geográficos no Brasil. Tem muita gente fazendo educação de qualidade no Nordeste, no Sul do país, e a gente quer estar lá como um bom parceiro. O negócio de empresas privadas no Brasil, com empresas privadas, é um elemento core do nosso negócio, né? Então, a gente está agora passando por uma grande transformação, que é colocar o nosso professor que dá aula particular para os nossos executivos, combinando essa aula com um professor criado pela IA. Então, é o humano e a IA juntas dando aula para um executivo. Isso já está em produção, executivos de grandes companhias já estão usando isso. E esse próximo ano calendário, ele vai ser um ano de reforçar essa capacidade de utilização do produto, né? O engajamento do aluno vai ser um ponto importante para a gente mensurar feedback em tempo real, continuar otimizando o serviço e continuar otimizando essas features que estão disponíveis na tecnologia.
0: Eduardo, obrigado pela entrevista.
1: Obrigado, obrigado. Espero voltar novamente para falar de educação aqui na Band News.
0: Prazer. Com certeza, volto sempre. Nós conversamos hoje com Eduardo Santos, vice-presidente da EF para a América Latina. O Capital Mercado volta na próxima semana. Até lá.
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3: 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André Silva cruzou para trás, chegou o Arthur, dominou, bateu no gol.
2: Quem narra é Pedro Martelli, com comentários de Leandro Guerreiro.
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Atenção, nossos amigos de Itapetininga e toda a região. Está começando pela nossa rádio Subdifusora FM 94,5, o programa Quando o Sertão Fala. Programa que apresentamos diariamente no horário das 5 às 7 horas da manhã, com produção e apresentação do Caboclo José Vicente, fica com nós da mediação do seu amigo Rafinha, direção geral, nosso competentíssimo diretor Tudi Abrão. 5 horas e 1 minuto, gente. 5:01, dia 22 de julho de 2026, quarta-feira, meio da semana, chegando já fim de mês. Madrugada está gostosa hoje, viu, gente? Está fresquinha a madrugada. E nós estamos firmes com você para mais um programa. Quer que seja a pessoa que já ligaram aqui, daqui a pouco vão atender de acordo com o pedido. E vamos derrubar primeiro do pedaço para todos os ouvintes que estão ligados com nós, que o guarda, por Deus. Brincadeira, né, João? Tem para a noiva, meu Deus, para Cecília, a noiva dele, as amigas lá em Tantutu. Para todos vocês, a primeira onda é uma raizona com o Tadinho Tinoco, meu canário.

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1: Cinco horas, quatro minutos e meio, hein? A hora passa, começou a passar a hora, vejando. Peguei seu colherão, que ficou pra nós aqui também. Amanhã não manda Madonna, viu, colherão. E quero mandar um bom dia ao nosso amigo, começa mais cedo a trabalhar, alguns de amanhã trabalhando. Padeiro, leiteiro, confeiteiro, para todos que estão se mexendo, nosso bom dia. E para todos nossos amigos da Polícia Militar, Polícia Rodoviária, Polícia Civil, Vigia Noturno, Corpo Bombeiro, nossos irmãos cavalarianos, nossa Guarda Municipal, nossos amigos da Agência Penitenciária, lá para o Paulo, para o Leander, para todos vocês da segurança, nosso bom dia. E nossos amigos que estão trabalhando na área da saúde, prendidos, postos de gasolina, balconista, taxista, motorista de ônibus, para todos vocês que estão lutando em todo tipo de função, ganhando justamente o pão de cada dia, o nosso sincero bom dia. 5 horas, 5 minutos e meio, mais um modão para todos vocês, para todos os caminhoneiros que estão circulando nossa região, para todos os motoristas que estão circulando nossa região, vai um modão. Milionário Zé Rico, sonho de um caminhoneiro,

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1: Cinco horas, nove minutos. Quero agradecer as pessoas que ligaram aqui, Simão Bueno, Marido Carmo, todas as pessoas que estão participando. Eu vou atender você de acordo com o pedido aí. E quero mandar um bom dia para o nosso amigo da Vila Rosa, lá para o dono Dracina Vieira da Silva, toda a família, para Inês e Luiz, primo da Dilma. E lá no Gilbran Bar, no Vila Nova Itapetininga, lá para o nosso amigão Guilherme da Viola, sua mãe, Rosana Gilbran, Poguela, toda a família lá no Jardim Mesquita, para o morador, nossa galeria no Jardim Fugaça, para todos os amigos da padaria Conquista, também lá para o Lizinho Cabeleira, toda a rapaziada, estão caprichando uma broa para nós aí. E na padaria, na panificadora Avenida, doutor Lobado, lá para o Rogério Luiz, toda a rapaziada, estão caprichando um filãozão federal para nós aí, para o Carlos Eduardo, lá na rua Jorge Oze. E pro Nilton Peixoto também, comercial Peixoto, toda a família, toda a equipe do Nilton, companheirão também. E pra dona Cida Cerola, na Vila São João, toda a família. Pra todo nosso amigo lá do bairro Bernardo, lá pro Ditinho Neves, Maria Elva, Silveira, bairro Cuitelo, lá pro Elinho, Elinha Marisa, e José Maria e a Lúcia. Pra todo você do bairro Cuitelo também. E lá no bairro Chapeuzinho Vermelho, em Burilha, pra ser livre, né, Caloira, pro Paulo. Tudo aparentado aí, bairro dos Claros, Cidinho Antônio, Batista, Nabiana, que está na Vila Mazeia agora também, toda a família Cidinha. E para o Pedrão no Moquém, que está tendo leite, fazer um queijo para nós lá. Abração para o Pedrão, toda a família. Para todas as amigas do Gramadão, lá para o Darcy de Lima, o Rei da Melancia. Abração para o Darcy, todo o pessoal do Gramadão, a região aí. O nosso bom dia. 5 horas e 11 minutos, mais um modão para todos vocês aí que estão firmes na audiência, viu, gente? Todos vocês vai cantar um modão e o trio parada dura. Onde estão os meus passos?
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1: Cinco horas, 14 minutos e meia hora tá passando, hein, gente? Quer mandar um bom dia ao nosso amigo do bairro Pão de Prata, na esquina da rodoviária, pro Nego, pro Cenoura, Cenourinha, Cenourão, João Guilherme, toda a família do Nego e do Cenoura. E para a rapaziada que já estão sargando beijo e moendo a goela aí, o Zé Luca, o Coquinho, o Paulão da Faca, Geleia, Zé Galinho, o Virgelo, o Carlão da Faca, o Toninho Correia, o Cateto, que levou o Sargadinho para todo o meu rei do Sargadinho, e pro Correia Velha e o Mala Preta, para todos vocês do pedaço, nosso bom dia, e para todos os amigos lá do Jardim Maricota, lá pro Mineirinho, Sanfoneiro, tem com o Mineirão, Mineirinho, toda a família, passando a Carrel, e seus pais aí, seu Benedito, Dona Maria Aparecida Carrel, todo o pessoal da Maricota. E quero mandar um bom dia pro nosso amigo lá do Gramadão, lá pro Darcy de Lima, toda a família, todo o pessoal do Gramadão, região aí, nosso bom dia. Quero mandar um bom dia pro Rogério Leite também, toda a família aí da cidade de Salto de Pirapora, pro Zé Pinguê, lá em Pilar do Sul também, toda a família, companheirão também. E pra Lúcia, no bairro do Cercadinho, aí perto do Carvão, pra Lúcia. No Cambuí, lá pro seu na comunidade Bom Pastor, lá pro seu Moisés, Dona Cida. Todo o pessoal da comunidade Bom Pastor aí, nosso bom dia. E quero mandar um bom dia também pro Gabriel Chupeta, lá no bairro da Varginha, em Sarapuê, ou conhecido como Rei do Mel. E ele tá com 30 caixas de abelha para vender lá, gente. Produzindo mel já. Ele tá com, tem 90 caixas, vai ficar com 60, vai diminuir 30 caixas e vai vender. Então você que for do ramo aí, entra em contato para comprar dele, vai preço barato. A abelha já produzindo mel, hein? Ele está vendendo. Então, um bom dia para o Gabriel Chupeta, e para o Paulo Gaúcho, também no bairro Cucai, Sarapuí, Paulo Gaúcho, para todos vocês, nosso bom dia. 5h16h30, mais um modão agora. Trazer o Zique Zeca para cantar para vocês uma modona antiga aí, vejando. Zique Zeca, saudade.

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1: Em 20 minutos, quero mandar um dia ao nosso amigo do Sabiaúna, lá pro Pacheco, na fazenda, toda a família. Estamos tirando leite, fazer um queijo pra cenoura, pro nego, pro Zé Vicente. E pro desceu do Milho Verde, o rei do Milho Verde também, toda a família, aí, o rapaziada, o João Vitor, não esqueço o nome dele, o Leandro, o Rafael, a esposa Eliane, toda a família do Dirceu, nosso bonito companheirão também. E no fundão, lá pro Maria Lourdes Corrêa, Dirceu, Tatu, Ana, Pedrão, toda a família da Maria, companheirona também. E para Deus Carrel, Luiz Carrel, todo o pessoal da região aí, lá no Faxinal de Angatuba, lá pro Jacinto Luiz, também da família, abração pro Jacinto, todo o pessoal da região aí, nosso bom dia. Agora vamos atender uma cartinha já da Deus, quer mandar um bom dia para Dilma de Pátria também, na Vila Rúdia, para Dilma e rapaziada dela, Luciano e o Anza, a Nora Júlia, a minha tia Helena, e vou atender uma carta da Dilma já aqui também, é cedo. Então ela escreve aqui: eu gosto muito de sua voz, maravilhosa, e você é muito simpático, é o cara, é brincadeira, né, rapaz? E cutucar umas com vara curta, viu? Eu gostaria de ouvir duas: Sou Levante, Sou Lenê, Teu Orgulho, de Paulo e Paulino, Popurrê, Asa Branca e Moreninha Linda. Eu ofereço para você, pro Libório, pro Rafinha Lindo, pra Maria Rita, pra Elisete Siqueira, pra Iracema, pra Dava, pra Pedale, pra Ademirzinho, pra Delmelo, pro Rubio Cafezar, e os primos, Vardomiro e Vardemar, o Reinaldo, a Mavi, e o Dito Bolacha, e meus filhos, Anse e Luciana, Nora e Júlia, e Netinha Helena. Quem está escrevendo é Deus de Pátria. Isso daí, Deus. Vai para tudo que você ofereceu. Vai para tudo lindo, vai para o Modônio. Vai a primeira. Sou Levante, Sou Lenê. Teu Orgulho.

5:25, indo brinco, que era para 5:25. Quero mandar um bom dia à nossa amiga da Olho d'Água, lá para o Cafezal, João Neringo, Rio do Gatilho, toda a família, grande companheirão também, Dito Bolacha, companheirão também, toda a família. E para o Joaquim, o Nanino, o Edgar, o Tadeu, o Paganel, o Floriano, a esposa baixinho, o Teorfo Barbudo também, companheirão, toda a família, o Teorfo aí, nosso bom dia. E lá para Dilma de Fátima, a secretária que toma conta da rapaziada aí, já, Dilma, já mandei bom dia para ela também, para todos vocês da região que estão ligadão com nós aqui na Supra Difusora, o nosso bom dia, nosso amigo lá da Fazenda Boi Gordo também, que escuta o nosso programa, aqui um abração para todos vocês da Fazenda Boi Gordo. E vamos derrubar mais um modão, quando será já meia hora do programa, atendendo da Dilma de Fátima, porque a Dilma mandou primeiro, manda a segunda. Segunda é um poporê. Mandar para o Marido Carmo, da Universo Tema, segundo ano, aí Marido Carmo, fã do de Paulo Paulino. É um poporê com o de Paulo Paulino, Asa Branca e Moreninha Linda.

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1: Cinco horas e 37 minutos, rapaziada. Quero mandar um bom dia ao nosso amigo da Vila Belo Horizonte, lá pra Valdinéia, Rainha Lasanha e toda a família. O Zé Rubio, Daiano, compadre Timbal, Tatiana e toda a criançada. O Nadir Lima, Angélica, Maria Porcida, Cidinha, Rainha Luizório, também toda a família. O Miguel Turmeiro, o companheirão também, toda a equipe deles, da família. O Mineiro, que escuta nosso programa. O Walter Lopes, popular Sapo, companheirão também. E para o Deto, lanchonete. Para o Chiquinho Juruti, lançador de porco. Para todos vocês da BH aí, nosso bom dia. E vamos partir na parte musical. Já tem 32 pedidos do Miro, churrasqueiro da Olimpíada. Mandar um bom dia para o Miro, numa via, no Casa Grande. Seu Daíro, sem pai do Pingo d'Água, tem o nosso bom dia, o rei da pescaria. Passamos para o seu Daíro, sua família também. E o Miro pede duas madonas aqui, manda para os irmãos dela. Manda para o Valdemar, para o Dito Bolacha, para o Igor. Manda para o Baile do Bernardo, para o Ditinho Neves, Maria Eva, para o Silveira, para o Gé. Lá no Baile do Cuitela, para o Elinho, Marisa, o Zé Maria, a Lúcia. Manda para o Mário, Chiru aí na Vila Belo Horizonte. E manda para todo o pessoal da churrascaria Arrepiado, Domingo de Aveira, para o Nardo, a Leda, a Sandra, Purguinho, Purgão. E para todos os ouvintes que estão ligados com nós aqui, para a prima lá de um departamento, que é a rapaziada dela também. E para todos os ouvintes, para o Madonna, manda lá para o Guilherme da Viola também, a Rosana Gilbran, no Gilbran Bar, na Nova Itapetininga, lá para o Maradona, a Celeste Leginha, o Jardim Fogás também. Para todos vocês, a Madonna comigo está mandando. E agora é a primeira. Tinha um carreiro pardinho, Casinha da Serra.

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1: 5:41. 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Mandamos um dia para o André da Mixtelha, companheirão também. André está lá para atender você com todo carinho, viu, gente? 5:43 e mais um modão atendendo ainda o Miro. Porque o Miro mandou primeiro, manda a segunda. Segunda é o Canhoto Robertinho, o último julgamento.

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1: Cinco horas e 47 minutos. 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Senta aí, gente. Muita novidade no pedaço e a WTR está aí à sua disposição. 5h48 e vamos derrubar mais um modão, atender o pedido do Nardo, o rei da Paçoca, que é lá na churrascaria de pedra, também o Nardo, e pede uma modona aqui, manda lá pra Leda, pra Sandra, pro Purguinho, Purgão, pro Miro, Mavi, lá no Jardim Casa Grande, e manda pra Dilma de Pátria, a rapaziada dela na Vila Ruda, pro Vodiné, Rainha Lazão, também, da Lasanha, também toda a família na Vila Belo Horizonte, pro Mário Chiru, lá na Vila Belo Horizonte também, pro tio dele, tio Carlos, lá na 4L, e para todos ouvindo, para o modão, né, Nardo? É o modão, né? É o Amado Batista, secretária.

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1: Cinco horas e 53 minutos, rapaziada. 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É Minhas Petrações, 5 horas, 53 minutos e meio. 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E a comunidade São Cristóvão, gente, comunidade São Cristóvão aí da Jardim Mesquita convida todo, viu, gente? Quinta-feira amanhã começa o tríduo de São Cristóvão. Começa o tríduo já com as 7h30 da manhã, tem a Santa Missa. Sexta-feira, Santa Missa, 7h30 da manhã também. Continua até sábado, de sexta a sábado, de quinta a sábado. E sábado, missa, antes da missa, tem a carreata de carro, saída às 6 horas, e depois que chegar na igreja São Cristóvão, haverá bênção dos carros, haverá a carreata Santa Missa, haverá Santa Missa, depois a bênção dos carros, e pelo nosso pároco. Estão todos convidados, não está aí, depois que fizer para sexta-feira, é sábado, missa, antes da missa, tem a carreata e carro, hein? Saída às 6 horas, depois da chegada, haverá a Santa Missa e a bênção do nosso parco. Então contamos com a presença de vocês participando amanhã, sexta e sábado, viu, gente? Estão todos vocês são convidados. A Igreja São Cristóvão está localizada na... Onde é que você pôs aqui? Na rua Carlos Araújo, número 61, Jardim Mesquita. Então tá aí, gente. Carlos Araújo, 61, Jardim Mesquita. Vai ser da Igreja de São Cristóvão. Contamos com a presença de vocês, ele é participando da carreata, da Santa Missa, tudo, veja, todos vocês são convidados. 5 horas e 56 minutos. Eu quero mandar um bom dia à nossa amiga Conceição, lá pro Cláudio, delegado da Conceição, o Cláudio e toda a família, o Cláudio, companheirão também. Por Ricardo Ventura, parmeirense, companheirão também, Ricardo Ventura, filha Heloísa, irmão Davi, lá pro Inácio Silva, abração pro Inácio Silva, na Água Tobia, lá pro Zé Tobia, e a rapaziada, e o Leandro e o Giovanni Tobia, todo o pessoal lá pro sogro Ricardo parmeirense, e o Benedito Salles, Mr. Benedito Salles, dona Elizabeth Salles também, para todos vocês da Conceição e região aí, o nosso bom dia, e quero mandar um bom dia também lá para, até lá no Gramadinho, lá pra dona Nilde. Anil, seu Paulino, a Cacilda, o Willis, toda a família Cacilda, com o Peron também, para a Nádia, o Francisco, o Guilherme, a Franciele, para a Natália, para a Muniz, Maria Neuza Buquerque, Dona Izete, o Tavão, o Rei do Costão de Chão, para o Naime, a Dona Zilda, a Chara Queiroz, o peão do Naime, o Emerson Queiroz, caminhoneiro, abração para vocês aí, para o Luiz Gimeno, para o Beto e o Vani, dá para o seu Carreal na fazenda também do Gramadinho, abração para o seu Carreal, toda a família. Então, para todos vocês do Gramadinho, nosso bom dia. E quero mandar um bom dia ao nosso amigo Faxinaldo dos Almeida, São Miguel Arcanjo, lá para o nosso amigão Renê, do Nascido, toda a família, o Rei do Aio, o Rei da Pimenta. E para o Toninho Caliço, o Rei da Cerca, o Rei da Oito Baixo, o Homem da Água Sanfoninha, lá que dá até nojo, hein? Para o João do Adão, o Zé Alão, o Rei do Gado Confinado, o Jean Norvais, todo o pessoal do Faxinaldo dos Almeida. E no bairro do Retiro, lá para o João Perpétuo, na Cleusa, a Laíra também, toda a família, companheirona também, a Laíra. E no bairro da Zanta, é bairro da Zanta, nós fazendo marca de casco. Lá pro Gerson Gaúcho, pro Zé da Alvorada, todo o pessoal da fazenda aí. O Ricardão Parmerense manda um abração para vocês aí. E quero mandar um bom dia também para o nosso amigo lá do Tupi, lá para a Mana Vicentina, toda a família da Vicentina lá, no fundão, no centro, lá para a Lucia, o Alisson também. O Alisson é violeiro dos bons também, para o Índio, a Cátia, para o Zé Pedro Costa, para a Ivete, toda a família, criançada aí. E para o nosso amigão, nosso sobrinhão lá, o Alexandre. Abração para o Alexandre e toda a família também, que está de olho no meu sítio aí. Abração para você e toda a família, viu, Alexandre? E lá no Moquém, lá para o Pedro Mamédia. Pedro Mamédia, a Fia, o João do Pedro, toda a família do Pedro aí, nosso bom dia. E para o Antônio Curta também, primo, Antônio Curta, foi 30 anos que não vem Antônio Curta também, viu? Todo você do pedaço aí, todo o pessoal do bairro do Ribeirão Grande, amigo dos Costa e do Almeira, toda aparentada aí, que eu não vejo há muito tempo também. Um bom dia para todos vocês aí. E quero mandar um bom dia para o Eustáquio, na Frascaria Eustáquio, na Via Reis. Companheirão também, um abração para o Eustáquio e toda a família, toda a equipe dele aí. Faz uma bacalhoada lá também, que dá até nojo de gostoso. E para nossa patroa, nossa diretora, Tuti Abrão também, toda a família. O Armando, Ana Beatriz, Pezinho, para Alice. Pedrinho, Alice, toda a família da Tuti também, o nosso bom dia. E para todos vocês que estão sempre ligadão, firme na audiência, nossa programação, na Fazenda Boi Gordo também, nosso bom dia para todo o pessoal da Fazenda Boi Gordo. E lá na Sete Curva, lá para a família Rochino, toda a japonesada lá, eu trabalhei muito tempo lá, um bom dia para toda a japonesada, gente boa lá, para todos vocês aí, nosso bom dia. E vamos ver como é que está aqui a situação. Já são 5h50, já passei 6 horas. Então nós vamos ver agora o Santo Dia com Maria.

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1: Louvado seja o nosso Senhor Jesus Cristo, para sempre seja louvado, e sua mãe Maria Santíssima. Está começando mais um Santo Dia com Maria, desta quarta-feira, dia 22 de julho. Neste mês, nós estamos refletindo sobre o sangue que nos salva. Ontem, nós refletimos sobre a chaga da mão direita de Jesus. Hoje nós vamos refletir sobre a chaga da mão esquerda. Neste mês dedicado ao preciosíssimo sangue de Jesus, continuamos nossa contemplação da paixão do nosso Senhor. Hoje meditaremos a chaga da mão esquerda, transpassada na cruz. Cada chaga do Senhor revela um amor que não conhece limites e nos convida a responder com uma vida de fé e conversão. Antes de nossa reflexão, rezemos juntos. Nós vos adoramos, Senhor Jesus Cristo, e vos bendizemos, porque pela vossa Santa Cruz remistes ao mundo. Rezemos juntos também a oração da Ave Maria. Ave Maria, cheia de graça, o Senhor é convosco. Bendita sois vós entre as mulheres, e bendito é o fruto do vosso ventre, Jesus. Santa Maria, Mãe de Deus, rogai por nós, pecadores, agora e na hora de nossa morte. Amém. São Lucas nos apresenta uma das últimas palavras de Jesus na cruz. Pai, perdoa-lhes, eles não sabem o que fazem. Enquanto seus algozes cravavam suas mãos na madeira da cruz, Jesus não pronunciou palavras de condenação, mas de perdão. Que amor é esse? A mão esquerda de Cristo, também transpassada pelo cravo, nos recorda que o amor de Deus sempre está pronto para acolher o pecador arrependido. O Catecismo da Igreja Católica nos ensina que Jesus veio reconciliar o homem com Deus. Na cruz, ele derruba o muro do pecado e abre para nós o caminho da reconciliação. Santa Catarina de Sena dizia que nenhuma alma é tão pecadora que não possa ser lavada pelo preciosíssimo sangue de Cristo. É por isso que nunca devemos perder a esperança da misericórdia de Deus. São Padre Pio passava horas no confessionário porque acreditava profundamente na força do perdão conquistado por Jesus na cruz. Ele dizia que Deus sempre acolhe aquele que volta para Ele com um coração sincero. Que nós também possamos, nesse dia, refletir sobre este amor, parar, se arrepender, pedir perdão, e assim como o filho pródigo, tenhamos a vontade de recomeçar. Hoje, ao contemplarmos esta santa chaga, somos convidados a perguntar: tenho acolhido como Cristo acolhe? Tenho perdoado como Cristo perdoa? Ou ainda, eu guardo mágoas e ressentimentos? O preciosíssimo sangue de Jesus nos ensina que o perdão não é sinal de fraqueza, mas de amor verdadeiro. Peçamos hoje a graça de um coração misericordioso, capaz de perdoar, acolher e amar, seguindo o exemplo de nosso Senhor. Contemple a mão esquerda de Jesus pregada na cruz. Entregue ao Senhor as pessoas que você ainda precisa perdoar e também as feridas que carrega em seu coração. Peça que o preciosíssimo sangue de Cristo cure suas mágoas e faça de você um instrumento de reconciliação e de paz. Que nós possamos mesmo, através desta chaga, ter um coração mesmo sincero, que se apresente ao Senhor como alguém que tem fraquezas. Santa Teresinha, ela mostra uma santidade acessível a todos. Santa Teresinha diz que o que agrada a Deus em minha pequena alma é que eu ame minha pequenez e minha pobreza. Então que Santa Teresinha, né, nos ajude nesse caminho de conversão, de aceitarmos, né, que nós não somos nada, que nós não somos melhores que ninguém. Que a gente pare com essas brigas, essas discussões por espaço, por poder, por razão. Às vezes é melhor não ter razão. Às vezes é melhor silenciar. Às vezes é melhor aceitar que estamos errados, mesmo que muitas vezes estejamos certos, para evitar grandes, né, brigas. Que o Senhor nos conceda esta humildade, esta mansidão. Nos dê o dom da reconciliação, de nos reconciliarmos com as pessoas em que nós magoamos, ferimos, ou até mesmo as pessoas que nos magoaram e nos feriram, como Jesus estava ali prontamente perdoando aqueles que estavam ferindo Ele. Que esse mês nos abra o nosso olhar, a nossa visão, que possamos mesmo olhar as pessoas com misericórdia, como o Senhor vai dizer em Sua palavra, quero misericórdia e não sacrifício. E também a oferta do pão que o Senhor nos pede, que antes de nós ofertarmos, né, o nosso bem material, o nosso serviço, que a gente vá se reconciliar com o nosso irmão. Que nós possamos, né, neste momento entregar agora todas as pessoas que feriram o nosso coração durante toda a nossa história. Talvez seja alguém muito próximo de nós, talvez seja alguém do nosso, da nossa escola, do nosso ambiente de trabalho. Talvez as pessoas que mais nós amamos são aquelas que mais nos ferem. E hoje o Senhor quer lavar o nosso coração, tirando toda essa mágoa, esse ressentimento, esse sentimento de vingança. Que nos nossos pensamentos venham sentimentos de paz, pensamentos de bênção para as vidas das pessoas e não de vingança, de mal, desejando mal. Que nós possamos amar como o Senhor amou. Que Ele nos conceda essas graças. Amém. Este foi mais um Santo Dia com Maria. Nós estamos aqui na Rádio Superdifusora FM 94,5, de segunda a sábado, às 6 horas da manhã. Você também pode acompanhar este programa no YouTube em @superdifusoraoficial ou também no Spotify da rádio. Deus abençoe você, o seu dia, e permaneçamos unidos em oração. Em nome do Pai, do Filho e do Espírito Santo. Amém. Salve Maria!

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1: Seis horas, oito minutos. Quer agradecer Cacilda, que vou falar também da Gramadinha. Abração pro Cacilda, que é pouco manda Madonna, viu, Cacilda? E quero mandar um dia ao nosso amigo do bar da Ana, na rua Parinácia, Vila Oresta, pra Ana. Pra Ana e as meninas lá. Alessandra, Alice Maria, Elaine, Maria Clara, Subtenente Augusto, toda a família da Ana aí, nosso bom dia. E para todos os amigos do Churrascaria Arrepiado, Domingos de Aveiro, também lá pro Nardo. O Nardo, a Leda, a Sandra, o Purguinho, o Purgão. Todos os amigos da Casa Sada Moreto, da Vila Aparecida, lá pro Zé Moreto, toda a equipe. Pro João Moreto e o Ari Moreto no açougue. E na Churrascaria Terracitária, lá pro Robson e a Marcia também. Continuam fazendo uma paçoca de carne lá que dá até nojo. 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Fim de semana, uma feijoada federal lá para Carioca, eles vão botar de peito. E no meio de semana, um mocotó. Mocotó federal, daí que faz de fundo levantar, reforçado. Que coisa, rapaz. E pro Nivaldo Nhoque, também que tá sumidão, Nivaldo Nhoque, o Carlão Bolinheiro, 4S, também abração pro Carlão. Nós estamos mastigando o risol lá, viu, Carlão? Abração pro Carlão. 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Já está indo, já passei de 10. E vou mandando a parte musical aqui, gente. Vamos atender um pedido do Guilherme da Viola, lá do Gilbran Bar, lá no Nova Itapetininga. O Guilherme pede um modão aqui, manda para sua mãe, Rosana Gilbran, manda para o Zé Moreto, João Moreto, Pari Moreto, Adilson Carrelo, Luiz Carrelo, Sabia Una, para tudo da Pesada, na Hora d'Água, lá para o Tadeu, para o Rubo que é pesado, João Nerengo, Rei do Gatilho, todo o pessoal do Bar da Ana, Rua Parinácia, Vila Oresta também, e para todos os ouvintes, vai o modão, né, Guilherme? É o Toninho Tinoco, decifrando...

6:13, rapaziada, 6:13. 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E vamos andando na parte musical aqui, já. Vamos ver como é que tá a coisa por aqui. Agora, trazer um modão para todo o pessoal do Gramadinho, lá para Cacira, igual falando aqui. Daqui a pouco eu atender o pedido dela. Lá para o Dirceu aí na fazenda, o Dirceu Carreira na fazenda. Lá para Nádia, para todo o Talvão. Todo o pessoal aí, pro Adão. Para todo o pessoal do Gramadinho, Conceição, vai o modão. É o Lourenço Lourival, franguinho na panela.

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1: 6:19. Quero mandar um bom dia pro nosso amigo lá do bairro Fundão, em Buri, da Pornada, Dona Maria. A Sueli, boneca loura, manda pra o Paulo, manda um abração pra vocês aí, Arnaldo e Dona Maria. Quero mandar um bom dia no Parque da Lagoa, tem lá pra Margarida Lopes, a Pia Conceição Rosa, toda a família Margarida, nosso bom dia. Quero mandar um bom dia pro Leco Leco, na prefeitura, tem companheirão, Leco Leco, pro Suco, na Vila Sônia, pro Laerte, lá no Passa Três, também toda a família, companheirão, pro Zé Bode, pro João Berbeno, Zé Berbeno, que apesar manda um abração pra vocês aí, pra Luiz da Vila Oliveira, também toda a criançada, pra todos vocês, nosso bom dia. E vou mandando a parte musical, gente. Mas eu quero mandar um bom dia também lá no... Lá no bairro no Capão Alto, lá para o Kelly. Para a Kelly, a esposa do Cleito Cardoso. Toda a família da Kelly, nosso bom dia também. Lá para o seu Afonso, Merdureiro. Para todos vocês da região aí, nosso bom dia. E vamos fazer mais um modão. Você manda lá para o Rubi Cafezal, na Olho d'Água, Raizona. O Cuiarão, no Monte Santo. Para todos vocês da Raizona aí, vai cantar um Vieira e Vieirinha aí. Tia Geralda.

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1: Seis horas e 24 minutos, quero mandar um bom dia ao nosso amigo da Vila Aurora, Vila Rocha, primeiro lá na Rua Mazarena, pro Maria Rita e o Pajé, toda criançada, e na Vila Aurora lá pro Zé Carlos, a Sandrinha, pro meu dedo, pro comandante das Forças Armadas, o Napoleão e Neto, também toda criançada, e pro Cristiano, na Projetaria Marajá, toda a família, Claudinei, na Celeraria Metal Forte, também toda a equipe dele aí, companheirão também, e pro Neto Cabeleireiro, pro Nenê, pro Tetê, toda a criançada aí. E no fundão da Vila Ruda, lá para Isabelzinha, para o João, para o Carmelo, para o Taninho do Letricã, para a Dioneide, para o Zé Carlos Felipe, para todos vocês aí. E não esqueça, gente, amanhã começa o trio de São Cristóvão. Às 7h30 da manhã já começa com a Santa Missa. Amanhã quinta-feira e sexta-feira, 7h30 da manhã, Santa Missa também. E no sábado, antes da missa, tem a carreata de carro. Carreata de carro, saída às 6h. Depois da chegada, vai virar. Depois da chegada da carreata, você vai celebrar a Santa Missa com bênção do parco e bênção abençoar os caminhões, os carros lá, bênção da carreata, bênção dos carros, tudo. No sábado, é quinta, sexta e sábado, viu, gente? Na igreja São Cristóvão, na Jardim Mesquita, na rua Carlos Araújo, número 61. Então, todos vocês são convidados, viu, gente? Para aparecer e participar. E vamos trazer um modão aqui, mandar lá no Gramadinho, lá para Cacilda. Para Cacilda, para o William, lá para Nádia, lá para a Nádia, toda a família também, lá para o Naime, do Nazil, na Chá Queiroz, todo o pessoal do Gramadinho e para todos ouvindo, vai modão, né, Zé? O Daniel e o Zé Camilo, meu reino encantado.

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8: Seis horas e 34 minutos, rapaziada. Continua escuro o mundão, hein? Não dá pra encarar ainda o carregador, viu? Eu quero mandar um dia aos nossos amigos lá, proprietários dos dois supermercados Roberto, lá para os filhos do saudoso Robertinho, o Daniel e o Gabriel, rapaziada Mir de Boa lá, o Daniel e o Gabriel, e rapaziada do Açougue lá para o Marco Góes, Eliel, Edson Rosa, o Ciro, o Toninho, o Sandro, o Elinho, o Edinho, para a secretária Kelly também, e para o Mário Motorista, toda a família, o pai do Mário, o Mariano 4L. Então, para todo o pessoal dos dois supermercados Roberto aí, nosso bom dia. E vou mandando aqui na parte musical, gente. Vamos atender o pedido.

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1: Seis horas e 39 minutos. 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Serviço de terraplanagem com a WTA. 6 horas já indo para 6h40. 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

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Atendendo um pedido agora aqui da nossa amigona da Cacilda, lá do Gramadinho. Cacilda pede um número musical aqui, manda para o William, para a Nádia, toda a família Nádia, para o Marcelo, para o Francisco, para o Guilherme, para o Francisco, toda a sua família, para todo o pessoal do Gramadinho e para todos os ouvintes que estão ligados com nós sobre o difusor aqui, ó, a Cacilda manda a Madonna. É o padre Marcelo Rocha, o Gustavo Lima, Maria Passa à Frente.

0: 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Amém.
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2: Seis horas e 45 minutos, rapaziada. 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É Mias Petrações, gente. 6 horas e 45 minutos e meio. 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Eu quero mandar um dia para a Grazi, que trabalha na Ita Cosmético. A Grazi e os filhos dela, Ana Beatriz, a Bianca, o Samuel, toda a família da Grazi. Quero mandar um dia na Golden Villa para o nascido apareça. A filha Maria Rita, cada dia mais bonita. Para a Marlene, escrivã na Delegacia de Defesa da Mulher. Teve Marlene, esposa Hernani, toda a família, toda a equipe da Marlene. E no Mato Seco, lá para o Cesário Nanina e Marco Nanina. O netão, eu, o Rafael Bicudo. E para o Jaiminho, o rei da banana missora. O guarda-costas dele, o Benedito Masqueto. Para o Ananias. Ananias, hoje está começando a ficar frio, Ananias. Que coisa, hein, rapaz. E lá no Campo Mote eu cumprimentei. E vamos ver como é que está aqui. E quero mandar um dia também para todos vocês que estão ligadão com nós, professor, né, Zé? Já são 6h47. Vamos derrubar o urso do programa. Vamos pedir um pedido aqui do Simão Bueno, lá do estado de Ribeirão Grande. Simão Bueno pede um modão aqui. Manda lá para o Mugango, o Ezequiel Coveiro lá. Está vendo mais o caminhão velho na subida. O Mugango, pro Zé Mendes, toda a rapaziada aí, para o senhor Minigildo, Carlos Manuel, todo o pessoal da Ribeirão Grande e para todos os ouvintes, vai modão no Simão. É o modão, né? É Bruno Marrone, o campeão.

Estamos chegando ao final de mais um programa. Eu quero agradecer a audiência e participação de todos vocês que não atendeu hoje, vou atender amanhã, e ficou agenda para amanhã, mas eu vou atender de acordo com o pedido, de acordo com o riscado. Agora vou ficar com o jornal Primeira Hora, depois Pingo d'Água com o Padre Filipino, com o Reino Filipino, e continuo por aí, gente. Cada um melhor que o outro. Até nós se encontrar, se Deus quiser, amanhã às 5 da madruga. Um bom dia a todos vocês, nosso técnico de som, que até agora com nós da medição, nosso amigão Rafinha. Fiquem com Deus, um bom dia a todos e até amanhã, se Deus quiser, gente.

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1: Hora Oficial do Brasil, 7 horas.
2: Quarta-feira, 22 de julho de 2026.
1: Tarifaço dos Estados Unidos. Nova cobrança sobre produtos brasileiros entra em vigor hoje.
2: Rejeitada pelo setor produtivo, retaliação não deve ser adotada pelo governo federal, que fala em injustiça.
1: Brasil pode ter mais uma sobretaxa americana a partir de sexta-feira em investigação sobre trabalho forçado.
2: Polícia Federal marca para o início de agosto depoimento do senador Jax Wagner, ex-líder do governo, alvo de operação relacionada ao escândalo do Master.
1: Com novas ameaças de Donald Trump, Estados Unidos bombardeiam instalações militares do Irã e se preparam para outra frente do conflito.
2: No Brasileirão, São Paulo, Inter, Palmeiras e Flamengo entram em campo pela última rodada do primeiro turno.
1: Amanhã, Corinthians recebe o Remo.
3: Tempo.
4: A quarta-feira será marcada pelo avanço da frente fria sobre o sul do Brasil, com alerta para temporais principalmente em Santa Catarina, Paraná e também no sul do Mato Grosso do Sul, incluindo chuvas fortes, raios, rajadas de vento e possibilidade de granizo. No sudeste, o tempo ainda permanece firme e quente, mas a chuva começa a chegar na região paulista já próximo do fim do dia, início da noite. A baixa umidade relativa do ar continua preocupando o Brasil central, elevando o risco de queimadas, enquanto no nordeste a onda de leste mantém chuva frequente entre o Rio Grande do Norte e também a Paraíba.
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1: O novo tarifaço dos Estados Unidos começa a valer hoje.
2: Vamos à capital federal da Bandeirantes Brasília, Felipe Campbell. Bom dia.
5: Muito bom dia, Ana. Muito bom dia, Nelson. Exatamente, já está valendo a sobretaxa de 25% aplicada pelos Estados Unidos sobre produtos do Brasil importados pelo país. As novas tarifas passaram a valer à meia-noite. Ontem, o governo brasileiro fez uma série de reuniões com empresários atingidos pela medida para definir os próximos passos e o Planalto pretende atuar em duas frentes. Primeiro, buscar novos mercados para os itens afetados e depois tirar do papel um pacote de socorro aos setores atingidos. Detalhes da nova edição do Plano Brasil Soberano para ajudar a indústria nacional deverão ser anunciados nos próximos dias e, de acordo com o vice-presidente Geraldo Alckmin, a ideia do governo não é fazer uma retaliação à tarifa americana.
6: A ideia não é retaliação, né? Não é retaliação. Diz que olho por olho, que pode acontecer dos dois ficarem cegos, né? Então, a reciprocidade é, olha, nós estamos sendo injustiçados e nós queremos corrigir isso.
5: Lançado no ano passado, o programa Brasil Soberano oferece crédito com juros subsidiados entre 6% e 17% ao ano e, segundo o Banco Central, as taxas são inferiores à média do mercado, mas ainda assim são consideradas altas pelo presidente da Associação Brasileira da Indústria de Máquinas e Equipamentos, José Veloso.
7: Principalmente as taxas que estão sendo cobradas pelos repassadores, o spread dos bancos está sendo muito alto. Eles podem utilizar um spread de até 5%, o que encarece muito. Então a gente está pedindo para rever essa questão para diminuir a taxa de juros, principalmente para micro, pequenas e médias empresas. Isenção do IOF nas operações de crédito do Brasil Soberano.
5: O Planalto continua em alerta para um novo anúncio da Casa Branca. Os americanos acusam o Brasil, a União Europeia e outros 58 países de falhar em fiscalizar a importação de bens produzidos com trabalho forçado. O governo brasileiro rebate as acusações e assegura ter uma fiscalização rigorosa. Segundo o ministro do Desenvolvimento, Indústria e Comércio, Márcio Elias Rosa, a nova tarifa dos Estados Unidos deve ser anunciada até sexta-feira.
8: Os 12,5% provavelmente serão anunciados na sexta-feira. Nós estamos na expectativa de saber se serão cumulativos com os 25% ou não. Nós conseguimos, quando saiu a decisão dos 25%, excluir a outra sessão, mas, e não houve acumulação. Agora, nós só saberemos na sexta-feira. A partir daí, é que se desvenda um novo cenário.
5: Ainda há dúvida se essa tarifa será acumulativa aos 25%. Caso isso ocorra, produtos como calçados e açúcar orgânico poderão enfrentar uma taxação total de 37,5% para entrar nos Estados Unidos. Volto com vocês.
2: Obrigada, Campo, pelas informações. 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
1: A perda de espaço dos Estados Unidos no comércio internacional explica, em parte, o avanço do Brasil em direção ao posto de maior exportador agrícola do mundo.
2: A avaliação é do engenheiro agrícola e ex-pesquisador da Embrapa, Evaristo de Miranda, entrevistado na Band News TV.
1: Uma reportagem publicada pelo jornal britânico Financial Times afirma que o agro brasileiro pode ocupar em breve o lugar ocupado pelos americanos
2: e se transformar no maior fornecedor de bens do campo para o mundo.
1: Segundo o Departamento de Agricultura dos Estados Unidos, o país exportou 171 bilhões de dólares em produtos agropecuários no ano passado.
2: O valor ficou apenas 2 bilhões de dólares acima das vendas do Brasil. Em 2021, essa diferença era de 56 bilhões de dólares.
1: No primeiro semestre deste ano, as exportações do agronegócio brasileiro cresceram 6% e atingiram um recorde de 87 bilhões de dólares.
2: O desempenho é puxado pela soja, carne bovina e frango, além do algodão, mercado em que o país ultrapassou os Estados Unidos e assumiu a liderança mundial.
1: Mas o ex-pesquisador da Embrapa, Evaristo de Miranda, ressalta que esse cenário é resultado não apenas do crescimento brasileiro.
3: Não foi o Brasil que subiu tanto, foi os Estados Unidos que caiu, porque em 2022 os Estados Unidos exportou 213 bilhões de dólares, 213. E o ano passado, 171. Então, foi sobretudo a queda do... Claro que teve o crescimento do Brasil, mas sobretudo teve uma grande queda nas exportações dos Estados Unidos. Então, nós estamos já em empate técnico. E se a gente olha o que a gente já exportou nesse semestre, primeiro semestre do ano, que já ultrapassou de 80 bilhões de dólares, haveria uma indicação que nós vamos, talvez, ultrapassar mesmo os Estados Unidos.
2: A perda de competitividade dos Estados Unidos para o Brasil nos últimos anos se deu principalmente sobre produtos como soja, algodão e carnes.
1: Evaristo de Miranda avalia que a política comercial adotada pelo presidente Donald Trump pode até favorecer parte das exportações americanas,
2: mas também abre oportunidades para concorrentes como o agro brasileiro.
1: Para o ex-pesquisador da Embrapa, a tendência é que o Brasil consolide a liderança sobre as vendas externas nos próximos anos.
3: Agora, a política do Trump, ao negociar essas tarifas, esses acordos comerciais, tem exigido, inclusive da China, o aumento da importação de produtos agrícolas dos Estados Unidos. Então, pode ser que essa política beneficie, de um lado, a exportação de produtos agrícolas dos Estados Unidos, mas, por outro lado, também essas tarifas complicaram a vida de vários países, né? E abrem perspectivas para o Brasil também em exportação. Então é uma situação dinâmica, mas tudo aponta para que o Brasil supere mesmo os Estados Unidos e seja o maior exportador de produtos agrícolas do mundo.
2: A China segue como principal destino das exportações brasileiras no agronegócio.
1: Atualmente, cerca de um terço de tudo que o Brasil vende ao exterior no setor tem como destino o país asiático.
2: Evaristo de Miranda acredita que os chineses continuarão sendo, por pelo menos mais 15 anos, o maior importador mundial de alimentos.
1: Enquanto isso, o Brasil tende a seguir como um dos fornecedores mais estratégicos e confiáveis para o governo de Pequim.
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3: A equipe de Flávio Bolsonaro corre contra o tempo para fechar alianças e definir os palanques nos estados.
2: Há 3 dias da Convenção Nacional do PL em São Paulo, o senador ainda não bateu o martelo sobre quem será o vice dele na disputa pelo Palácio do Planalto.
3: Uma das cotadas para a vaga, a senadora Tereza Cristina, do PP, negou o convite, de acordo com o presidente nacional da legenda.
2: Odemar Costa Neto diz que a ex-ministra pretende focar na candidatura dela à presidência do Senado no ano que vem.
3: Em meio às indefinições, uma chapa pura, ou seja, totalmente formada por nomes do próprio partido, não é descartada.
2: Uma preocupação dos assessores é sobre o tempo de propaganda em cadeias de rádio e de TV.
3: Se continuar isolado, sem apoio de siglas do centro e da direita, Flávio Bolsonaro pode ter até 1 minuto a menos de exibição do que Lula.
2: Ontem, o pré-candidato do PL participou de um encontro com embaixadores em Brasília.
3: O senador atacou as urnas eletrônicas, destacando que o equipamento brasileiro tem a mesma origem dos aparelhos da empresa Smartmatic, da Venezuela.
2: Segundo o relatório da CIA, a companhia estaria envolvida em um plano de fraude do governo venezuelano nas eleições de 2012.
3: Durante a fala, Flávio Bolsonaro afirmou que não estava questionando o sistema de votação.
2: Mas pediu aos países o envio do maior número possível de observadores eleitorais.
4: Há poucos dias, por coincidência, há uma denúncia por parte do governo americano de suspeitas de fraudes em processo eleitoral eletrônico, em especial na Venezuela. Inclusive utilizando uma documentação do próprio Serviço de Inteligência americano, a CIA, apontando sobre a possibilidade de vulnerabilidade do sistema eletrônico de votação. Então, o pedido que eu faço a todos aqui, não estou questionando o sistema de votação brasileiro, mas que todos os países possam mandar a maior quantidade de observadores possíveis para as nossas eleições, como sempre fazem, e também pessoas que tenham conhecimento sobre essa tecnologia e como o Brasil pode ter eleições mais seguras e transparentes.
2: O Tribunal Superior Eleitoral já desmentiu, no entanto, a informação passada por Flávio Bolsonaro.
3: Em nota publicada em 2020 e atualizada neste mês, o TSE esclareceu que as urnas não são fornecidas pela empresa venezuelana Smartmatic.
2: E destacou que todo o projeto da urna e do sistema de voto foi criado e gerido inteiramente pela Justiça Eleitoral brasileira.
3: O episódio é semelhante ao que levou Jair Bolsonaro à inelegibilidade por abuso de poder político e uso indevido dos meios de comunicação.
2: Em 2022, o então presidente atacou as urnas eletrônicas, afirmando sem provas que os equipamentos não seriam seguros.
3: Em nota, Flávio Bolsonaro negou ter colocado em dúvida o processo eleitoral e disse que o convite para os observadores reforça a transparência do sistema.
2: Ronaldo Caiado, pré-candidato do PSD, participou de um evento do governo de Goiás.
3: Nas redes sociais, ele mandou uma indireta ao ex-deputado Eduardo Bolsonaro. Disse que quem precisa de green cards são os produtores brasileiros.
2: O ex-deputado rebateu e lembrou do título a cidadão goiano que foi concedido ao ministro do Supremo Flávio Dino durante a gestão de Caiado.
3: Renan Santos visitou um garimpo ilegal em Mato Grosso e falou sobre o combate ao crime organizado.
2: O candidato do Missão lançou nesta terça-feira o plano de governo dele.
3: Ao todo, são 88 propostas divididas em 14 eixos temáticos. A maior parte trata de reforma do Estado com ajuste fiscal.
2: Romeu Zema do Novo esteve no Rio, onde participou de um encontro no Instituto Brasileiro de Petróleo, Gás e Biocombustíveis.
3: O pré-candidato voltou a defender a privatização da Petrobras.
2: Já o presidente Lula passou o dia em Brasília.
3: Ainda sem a candidatura formalizada, o petista recebeu nesta semana o primeiro apoio partidário para a reeleição, do PDT.
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6: A ex-ministra, senadora Tereza Cristina, está recusando o convite para ser vice de Flávio Bolsonaro no momento em que ele enfrenta com grandes dificuldades, segundo as pesquisas, o desafio de reverter sua situação desfavorável entre o eleitorado feminino. Há outros nomes cogitados, como o da ex-presidente da Caixa, Daniela Marques, além de deputadas do Centrão. Mas o tempo é curto, até a convenção, no sábado. E Flávio deve chegar lá ainda sem vice. Os efeitos da crise com Michele Bolsonaro estão aí presentes nas pesquisas recentes e será questionado a partir de amanhã no Datafolha, que já estará em campo para divulgar os resultados na sexta-feira. Enquanto aguarda os próximos resultados, a campanha de Lula mantém e intensifica algumas bandeiras, como a da soberania em tempo de tarifaço e a isenção do imposto de renda para quem ganha até 5 mil, que ao lado do Desenrola 2 vem ajudando a melhorar as intenções de voto do presidente. Já Flávio Bolsonaro intensifica, antes da convenção, o diálogo com os partidos, mais com União Brasil, PP e republicanos, com seus obstáculos regionais.
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7: 7:22.
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7: A Polícia Federal deve ouvir presencialmente no dia 7 de agosto em Brasília o senador Jacques Wagner.
6: O parlamentar do PT foi intimado ontem a depor sobre suspeitas de recebimento de propina do Banco Master.
7: A investigação encontrou indícios de pagamento de um apartamento avaliado em mais de 2 milhões de reais em Salvador.
6: Em troca, Jacques Wagner atuaria em benefício dos interesses do banqueiro Daniel Vurcaro e do Master.
7: O senador nega as acusações.
8: Eu, por orientação do meu advogado, eu não falo sobre o tema, eu estou falando só sobre campanha e ele responde sobre isso aí, mas eu estou tranquilo. Acho que, assim como em 2018, a inocência será aprovada, independente dessa agitação que está agora.
6: Em entrevista à Band News TV no mês passado, Jacques Wagner disse que o apartamento em questão seria para a filha dele.
7: As suspeitas recaíram sobre o parlamentar por causa do intermediador da compra do imóvel, o banqueiro Augusto Lima, ex-parceiro de Daniel Vurcaro.
6: O senador teria feito ainda viagens em jatinhos do dono do Master e ganhado até ingresso para um show da cantora Taylor Swift nos Estados Unidos.
7: Ao autorizar a operação da PF, o relator do caso no Supremo diz que as vantagens indevidas eram recebidas direta ou indiretamente pelo parlamentar.
6: E também por intermédio de familiares, pessoas de confiança e empresas, segundo ministro André Mendonça.
7: Ex-líder do governo no Senado, Jacques Wagner deixou o cargo após ser alvo da Polícia Federal.
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7: Linha Internacional. A França vai proibir a partir de setembro o acesso de crianças e adolescentes às redes sociais.
6: E Paris, Sônia Blota.
9: Preocupado preocupações com a saúde mental, segurança e o desenvolvimento dos jovens levaram o governo francês a apresentar o projeto de lei aprovado por senadores e deputados. Pelo texto, menores de 15 anos não poderão abrir contas em páginas como Facebook, TikTok e Instagram a partir de 1º de setembro. As plataformas terão até 4 meses para encerrar os perfis já existentes e deverão adotar sistemas de verificação de idade aprovados pela Autoridade Francesa de Proteção de Dados. Sites educacionais e enciclopédias online continuarão acessíveis. Empresas de tecnologia afirmam que já possuem mecanismos de proteção para usuários mais jovens. Ainda assim, disseram que vão cumprir a legislação onde esse tipo de restrição for aprovada.
10: Agora a expectativa é sobre a implementação da lei e os desafios para fiscalizar o cumprimento das novas regras, em um debate que deve influenciar outros países na regulamentação das redes sociais.
9: Na Austrália, primeiro país do mundo a banir crianças das redes, falhas cometidas por Big Techs para impedir o acesso de menores fizeram o governo dobrar a multa aplicada por violações. No Reino Unido, a proibição para menores de 16 anos também foi aprovada e deve começar a valer no ano que vem. Autoridades ainda querem introduzir um toque de recolher digital para jovens de 16 e 17 anos entre 12h30 e 6h.
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7: Hora oficial do Brasil, 7:30. 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
11: 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Bom dia para você ligado na Superdifusora FM. Eu sou o Ednei Beltrame e agora você ouve os destaques regionais. O corpo do adolescente que morreu ao fazer uma brincadeira de apneia em um parque aquático de Gramado, no Rio Grande do Sul, no último domingo, dia 19, será sepultado na manhã de hoje, quarta-feira, em Capão Bonito. Gabriel Ferreira Lima, de 17 anos, está sendo velado desde as 11 horas da noite. E o sepultamento está programado para logo mais às 10 horas no cemitério municipal de Capão Bonito. Gabriel estava com a família a passeio no estado, quando morreu no parque aquático Aquamotion. Segundo a delegada responsável pelo caso, Fernanda Aranha, as informações iniciais indicam que o caso ocorreu após uma brincadeira de apneia. Ela explicou que se tratava de uma disputa de quem ficaria mais tempo embaixo da água. Conforme a delegada, socorristas do parque chegaram a socorrer o adolescente, que foi levado ao hospital, mas não resistiu. Funcionários do estabelecimento e socorristas foram ouvidos pela polícia. O caso está sendo investigado pela Polícia Civil do Rio Grande do Sul. Um motorista de 32 anos procurado pela justiça foi preso depois de dirigir embriagado e bater contra uma árvore em Angatuba. Segundo o boletim de ocorrência, policiais militares foram acionados para atender um acidente de trânsito com vítima. No local, verificaram que o motorista havia batido contra uma árvore e ficou preso dentro do carro. Equipes do Corpo de Bombeiros e SAMU estiveram no local e prestaram apoio à ocorrência. O homem foi socorrido e encaminhado ao pronto-socorro da cidade. Na unidade, os agentes constataram que ele apresentava um comportamento alterado. Durante consulta realizada nos sistemas policiais, foi verificado que o homem era procurado pela justiça. Ainda segundo o boletim de ocorrência, o motorista realizou o teste de bafômetro, resultando positivo para o consumo de bebida alcoólica. Os policiais militares também informaram que o carro envolvido no acidente estava com o licenciamento vencido. O caso foi registrado como embriaguez ao volante na Delegacia de Polícia de Angatuba. Casa Kennedy oferece oportunidades em Itapetininga. Todos os detalhes na voz de Antônio Luiz. Bom dia, Antônio.
12: Bom dia, Ednei Beltrame. Bom dia, ouvinte do Primeira Hora. A Casa Kennedy, sede do Centro Cultural Brasil-Estados Unidos em Itapetininga, mantém uma programação fixa com 11 opções de cursos e atividades voltadas à cultura, educação, artes e bem-estar. As oportunidades são direcionadas para públicos de todas as idades. Entre os cursos disponíveis estão capoeira, teatro, inglês, artes visuais e fotografia. As turmas e os aprendizados são conduzidos por profissionais especializados de cada segmento e visam estimular a criatividade, o convívio social e o desenvolvimento de talentos locais. Além disso, o prédio da Casa Kennedy abriga o Projeto Guri, que é focado na formação musical de crianças e adolescentes. Os interessados em ingressar em qualquer uma das modalidades oferecidas podem efetuar a matrícula conforme a disponibilidade de vagas em aberto para cada turma. As informações detalhadas sobre horários e documentos devem ser consultadas diretamente com os profissionais responsáveis por cada curso. A Casa Kennedy fica localizada à Rua Prudente de Moraes, 716, no centro de Itapetininga. Outras informações podem ser consultadas nas redes sociais da unidade. Volto com você, Ednei.
13: Antônio Luiz, obrigado. De volta logo mais no Jornal do Meio-Dia. Eu volto daqui a pouco, às 8h05, no Rancho do Felisbino. Continue em 94,5 FM. Segue na Bandeirantes, Jornal Primeira Hora. Super
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0: esclarecer as circunstâncias do acidente e embasar a investigação criminal que segue em andamento.
1: A fatalidade deixou 62 mortos, incluindo a médica Ariane Albuquerque, de 34 anos, uma das passageiras do voo 2283.
0: Desde o ocorrido, a família vive entre o luto e a busca por respostas, como afirma a mãe da vítima, Fátima Albuquerque.
2: Quando nós preparamos um filho, quando ele luta tanto e vem alguém, tira simplesmente a vida dele assim, pá, acaba tudo. Ela se preparou para um futuro que não veio, que foi tirado dela. É isso que eu penso todos os dias. Né? A gente está nessa expectativa, a gente não sabe, não temos nomes, mas nós sabemos lá que foi comprovado quem não reportou corretamente, quem autorizou aquele avião de voar sem condições.
1: Mesmo após o acidente, as famílias das vítimas receberam uma indenização inicial de R$100 mil.
0: A maior parte também conseguiu reparações individuais na justiça, mas algumas ainda aguardam por decisões dos tribunais.
1: O avião da Voipaz decolou de Cascavel, no Paraná, com destino a Guarulhos, em São Paulo.
0: Cerca de 20 minutos antes do pouso, perdeu altitude e caiu sobre um condomínio em Vinhedo, no interior paulista.
1: Todas as pessoas a bordo morreram.
0: O advogado Luciano Catarin Huck destaca a importância do relatório sobre o acidente para as famílias das vítimas e para o andamento das investigações.
3: Familiares estão aguardando há 2 anos esse relatório, até porque isso vai amparar e vai basear também o laudo da Polícia Federal, ou seja, o relatório final do inquérito com indiciamento dos responsáveis ou aquelas pessoas que tiveram envolvimento direto ou indireto com a queda dessa aeronave.
1: Entre as hipóteses investigadas está uma falha no sistema de degelo, que pode ter comprometido a sustentação do avião.
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1: Vai passar hoje por audiência de custódia o sargento da Polícia Militar de Minas, detido em flagrante após levar a esposa morta a um hospital em busca de atendimento.
0: O suspeito alegou que a vítima tinha caído da escada de casa em Belo Horizonte.
1: Os médicos desconfiaram, porém, dos ferimentos no corpo da mulher, que indicavam sinais de agressão, e chamaram a polícia.
0: Além de marcas de chicotadas, hematomas e machucados, a capitã da Polícia Militar, Michele Leão Azevedo, também sofreu um traumatismo craniano.
1: Imagens das câmeras de segurança do prédio do casal registraram o sargento Eduardo Abner Pereira de Oliveira carregando a vítima nos ombros.
0: Em seguida, ele coloca ela dentro do carro e sai com o veículo com a porta do carona aberta.
1: O suspeito prestou depoimento. Disse que ele e a esposa tinham dado uma festa e consumido bebidas alcoólicas e êxtase, uma droga sintética.
0: Ele alegou que os ferimentos aconteceram durante práticas sexuais violentas com consentimento da vítima.
1: E que Michele Azevedo caiu da escada e sofreu um corte profundo na cabeça.
0: O delegado Saulo Castro afirma que o caso aponta indícios de intenção criminosa.
4: Há, no mínimo, aí a questão de assumir o risco de produzir determinadas lesões na medida em que você deliberadamente faz uso dessas substâncias, e isso por si só já demonstra inicialmente, em fase preliminar, a questão do dolo, né, da intenção de praticar o crime.
1: Vizinhos do casal disseram à polícia que o sargento e a capitã tinham um relacionamento conturbado.
0: Em depoimento, o síndico contou que escutava barulhos de agressões e que ouvia Michele pedindo para parar, dando a entender que ela estava sendo agredida.
1: Também ressaltou que parecia que a vítima tentava disfarçar as possíveis agressões.
0: Em nenhuma das ocasiões a polícia foi chamada.
1: A investigação já tem evidências que apontam para crime de feminicídio.
0: O suspeito afirmou que a vítima se feriu por volta de meio-dia, mas só levou a esposa ao hospital às 21h30.
1: A hora da morte também é um ponto de contradição. A capitã já estava morta entre 4 e 6 horas antes de ser socorrida.
0: No apartamento, o suspeito limpou o quarto e as roupas de cama.
1: A polícia também encontrou um cabo de vassoura quebrado no lixo do condomínio e o PM confessou ter usado o objeto para agredir a vítima.
0: O delegado Saulo Castro explica que os resultados dos exames no corpo da capitã vão contribuir com as investigações.
4: São exames detalhados, minuciosos. Esses laudos, por óbvio, que ainda não estão prontos, eles serão decisivos, né, para o esclarecimento dos fatos, mas nesse momento podemos afirmar que o suspeito, o autor, ele foi preso em flagrante pelo crime de feminicídio consumado, naturalmente, cuja pena é de 20 a 40 anos.

0: perícia já descartou a possibilidade de a vítima ter caído da escada.
1: Além disso, Eduardo de Oliveira já tem histórico de violência doméstica.
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1: Bom, voltamos a Brasília. A repórter Natália Ferreiro traz agora informações sobre o julgamento de Marco Buzzi, ministro acusado de assédio. Natália, muito bom dia.
2: Bom dia, Nelson. Bom dia, Ana. Oi. A todos que nos acompanham. O Superior Tribunal de Justiça marca para 6 de agosto o julgamento do ministro afastado da corte, Marco Buzzi. Ele é acusado de cometer assédio sexual e importunação contra duas mulheres, incluindo uma ex-funcionária da corte. Buzzi é alvo de um procedimento administrativo disciplinar. O caso que deflagrou a investigação do ministro foi o da jovem de 18 anos que o acusa de ter cometido importunação sexual. O fato teria ocorrido durante uma viagem com os pais da vítima ao litoral de Santa Catarina. A segunda denúncia de assédio sexual partiu de uma ex-funcionária do STJ que atuou no gabinete de Marco Buzzi. Caso seja considerado culpado, ele poderá ser penalizado com a perda do cargo. Em decisão recente, o Supremo determinou que a aposentadoria compulsória não pode mais ser aplicada como a pena máxima a magistrados. A nova regra impõe a demissão como consequência a desvios funcionais graves. Volto com vocês.
1: Obrigado, Natália. 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
0: Hora Oficial do Brasil, 7h45.
1: Vamos a Porto Alegre. A repórter Laura Tedesco traz informações sobre as chuvas no Rio Grande do Sul. Laura, muito bom dia.
9: Bom dia, Nelson, Ana e a todos que nos acompanham aqui na Bandeirantes. Rios do Rio Grande do Sul já ultrapassam a cota de inundação e mantém as cidades de Lajeado, Encantado e São Sebastião do Caí em alerta. Os rios Taquari e Caí estão em rápida elevação. A Defesa Civil mantém monitoramento e alerta hidrológico para esta quarta-feira por conta dos grandes acumulados de chuva que foram registrados nas últimas horas. No norte do estado, algumas áreas registraram 200 milímetros de chuva em 2 dias. São 121 municípios que registraram danos e relataram danos de diferentes proporções para a Defesa Civil do Rio Grande do Sul. De acordo com o governador Eduardo Leite, são 160 pessoas fora de casa desde o final de semana. A Defesa Civil Gaúcha mantém alerta vermelho e laranja para acumulados de chuva e tempestades, pelo menos até esta quarta-feira. Mesmo com a previsão de cessar as instabilidades a partir de agora, que os acumulados de chuva comecem a diminuir, a água que choveu no norte do estado começa a influenciar o nível dos rios da região do Vale do Taquari, principalmente, água que também deve chegar na Grande Porto Alegre em breve.
1: Obrigado, Laura Bandeirante, 7h47.
0: O Ministério do Trabalho e Emprego regulamenta o trabalho no comércio durante feriados.
1: Segundo a pasta, a portaria deve ser publicada hoje no Diário Oficial da União.
0: De acordo com o texto, o funcionamento do comércio vai depender de autorização por meio de convenção coletiva de trabalho.
1: A norma define exceções para atividades listadas no próprio ato normativo que poderão funcionar durante os feriados.
0: Entre elas estão padarias, farmácias, salões de beleza, postos de combustíveis, hotéis e restaurantes.
1: Na ausência de sindicato representativo da categoria profissional ou econômica, a convenção coletiva de trabalho poderá ser firmada com a federação ou a confederação correspondente.
0: Bandeirantes 747.
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4: O eleitorado brasileiro cresce e bate recordes em 2026.
3: Luiz Felipe Nunes, bom dia.
5: Muito bom dia, Ana Paula, Nelson, bom dia para você que nos acompanha na Bandeirantes. Mais de 158 milhões de brasileiros podem comparecer às urnas neste ano. Um crescimento superior a 2 milhões de pessoas em relação a 2022. Entre as regiões, o maior avanço proporcional acontece no norte do país, que chega a 8,2% do eleitorado. Centro-Oeste, Sul e Nordeste também cresceram. Apenas o Sudeste teve leve queda, mas segue sendo a região com mais votantes, com 66 milhões de pessoas. São Paulo continua como o maior colégio eleitoral do país, com 34 milhões de eleitores e eleitoras. Em seguida, aparecem Minas Gerais, com 16 milhões, Rio de Janeiro, com 12, Bahia, com 11 e Paraná, com 8. O eleitorado no exterior também cresceu 31% e chegou a 918 mil votantes fora do país. Em mais uma eleição, teremos mais mulheres que homens aptos a votar. O eleitorado também ficou mais velho, com menos votantes jovens, mais idosos e com maior concentração de votos registrados na faixa etária entre 40 e 50 anos. Neste ano, também mais brasileiros indicaram à Justiça Eleitoral que possuem alguma deficiência. São quase 2 milhões de pessoas. Segundo o Tribunal Superior Eleitoral, para se adequar ao aumento de 42% deste público, o número de sessões eleitorais adaptadas chegou a mais de 223 mil, números que serão impactantes também para as definições das campanhas. Nelson e Ana Paula.
4: Obrigado, Luiz. Bandeirante 752.
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7: Alô, amigas e amigos do esporte motor. Em meio a uma temporada apagada, Oscar Piastri bateu pesado no novo regulamento da Fórmula 1. Para o australiano, hoje as posições de largada são decididas nem tanto pelos pilotos, mas por computadores que se comportam bem ou mal. Piastri disse que em vários momentos da temporada pensou ter feito voltas no nível do companheiro Lando Norris, mas no fim das contas acabou 2 ou 3 décimos atrás. Fato é que os pilotos da McLaren ocupam discretos 5º e 6º lugares no Mundial, com Norris à frente de Piastri.
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4: Bandeirante 753, Diogo Braga, muito bom dia.
9: Bom dia, Nelson, bom dia, Ana, bom dia aos ouvintes. Vamos falar de futebol e falar da goleada do Santos de ontem, 4-1 em cima da Universidade Central da Venezuela. Os gols foram marcados pelo Gabriel Bontempo, Gabriel Menino, Tassiano e Rony. Essa goleada já deixa o Santos quase nas oitavas de final da Sul-Americana. Essa é a fase 16avos. Semana que vem tem o jogo da volta aqui na Vila Belmiro, dia 28. Além desse jogo ontem, tivemos Campeonato Brasileiro também, 1-1 Atlético Mineiro e Bahia, o único jogo do Campeonato Brasileiro ontem. Hoje tem o líder, hoje tem Palmeiras, vai até o Couto Pereira, Curitiba enfrenta o Coritiba. O Palmeiras tem 41 pontos, o Flamengo é o segundo, tem 34, mas tem um jogo a menos. Jogo 7:30 da noite, com transmissão aqui da Bandeirantes. Você vai sintonizar aqui na Bandeirantes e já fica pro próximo jogo. Tem São Paulo depois, São Paulo e Atlético Paranaense, direto de Bragança Paulista. O jogo não é aqui no Morumbi, o jogo por conta do show vai ser lá no interior de São Paulo. O São Paulo tem também alguns desfalques para essa partida. 9:30 da noite, com transmissão da Bandeirantes. Mesmo horário, tem Internacional e Cruzeiro, Chapecoense e Flamengo. E pela Sul-Americana tem brasileiro também. O Vasco pega o Independente Medellín e o Bragantino pega o Sporting Cristal pela fase 16avos da competição.
4: Diogo, um abraço, obrigado. Bandeirantes, 7h54.
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3: Bandeirantes 7h57, Aline Araújo, bom dia.
16: Olá, bom dia, tudo bem, Ana, Nelson? Bom dia a todos que nos acompanham.
3: Como é que vai ficar a situação em São Paulo hoje?
16: Hoje ainda teremos bastante calor aqui na capital, máxima chegando aos 29 graus. Também teremos baixa na temperatura. Também teremos baixa na umidade relativa do ar, durante o período da tarde ela deve ficar entre 30% a 35%, mas no período da noite já vamos começar a sentir o aumento de nebulosidade, isso por causa da aproximação da frente fria que vai trazer chuvas e queda nas temperaturas para amanhã, com máxima de 21 graus. Na quinta-feira, bastante chuva, essa condição também se estende para sexta, mas no fim de semana o tempo volta a ficar firme, ainda com temperaturas baixas. Para o restante do estado, vamos continuar com essa umidade relativa do ar bem baixa na região central e também norte do estado, entre 20% a 30%, e na região de divisa com Paraná, hoje já teremos a aproximação dessa frente fria trazendo chuvas.
3: Pois é, frente fria que está subindo e vai mudar o tempo em São Paulo, no sudeste, né?
16: Exatamente. A partir de hoje, ela já começa a mudar nessa divisa. Já temos alerta de temporais de moderada a forte intensidade que devem acontecer principalmente no período da tarde, e fim de tarde e início da noite. E a partir de amanhã, ela se estende aí por todo o estado. Hoje, o maior perigo de chuvas continua concentrado na região sul. Também se estende um pouco para o centro-oeste, pegando ali a região sul, região oeste também do Mato Grosso do Sul, onde podem ocorrer chuvas de moderada a fraca intensidade, e em contrapartida o restante do país continua com a atuação de uma massa de ar seco e quente que está deixando as temperaturas bem elevadas e a umidade relativa do ar baixa, trazendo risco também para queimadas. Então, bastante atenção para essas condições na região central do país.
3: Obrigada, Aline. Bom dia para você.
16: Bom dia, até amanhã. Bom trabalho.
4: Termina aqui o Jornal Primeira Hora.
3: Apresentação, Nelson Gomes.
4: E Ana Paula Rodrigues.
3: Diretor responsável, João Carlos Saad.
4: Bom dia, Brasil!
3: Bom dia!
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dia! Bom dia, bom dia, bom dia, com muita alegria para você ouvindo a Super Difusora FM 94,5, a rádio que é feita para você. Muito bom dia para você também do site, para você do aplicativo, para você que junto comigo até às 10 horas da manhã vamos fazer o Rancho do Felisbino, o Rancho sem tramelas, o rancho que acorda a cidade, acorda a região há 67 anos. Compadre Felisbino com 85 anos de idade, hein? É uma vida dedicada ao rádio. Compadre Felisbino descansando um pouquinho, hoje, quarta-feira, nos próximos programas ele estará com a gente, com a sua comunicação peculiar, com o seu jeito maravilhoso, que todo mundo gosta, que todo mundo é fã, é o veinho mais amado do Brasil. Alô, compadre Felisbino, obrigado sempre pela confiança em nosso trabalho, hein? 8 horas mais 10 minutos, a partir de agora você pode se manifestar através do nosso WhatsApp. 15996097213. Já tem esse número salvo aí nos seus contatos? É o contato da Super Difusora FM. 15996097213. Pode mandar mensagem pra cá. Daqui a pouquinho a gente dá aquela passeada pelo WhatsApp da Super Difusora e abraça você que está em nossa companhia. Estamos chegando nesta quarta-feira, 22 de julho de 2026. Já estamos na reta final do mês 7. Hoje, dia do cantor lírico e dia do trabalhador doméstico. 8 e 11. Sobe o volume do rádio. Pode colocar no máximo, meu amigo, minha amiga. O Rancho do Felisbino está no ar.

0: Tenha um dia lindo, um dia maravilhoso, uma quarta-feira toda especial com muitas realizações. 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
0: 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Vamos lá, Janaína.
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0: Valeu, Janaína. Daqui a pouquinho você está de volta com mais ofertas, mais novidades. Cadê o Zazá, hein? O Zazá é o nosso amigo, é o nosso parceiro de toda quarta-feira. 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Alô, Zazá, bom dia!
4: Bom dia, Ednei, tudo bom com você, meu amigo?
0: Graças a Deus, tudo bem, tudo certo. Hoje tudo tá um pouquinho certo. Mais quente, né?
4: Oh, com certeza, hoje tá melhor, mas vai friar, né, Ednei?
0: Vai, Rio Grande do Sul, todo o sul do Brasil já tem bastante chuva, tá chegando no sul do estado de São Paulo também, e hoje no início da noite já devemos ter chuva aqui na nossa região. Aquele bom dia especial pra quem, Zazá?
4: Aquele bom dia especial para você, para todos os ouvintes, aqui para Janaína, Nilton Peixoto, João Messias, para todos os ouvintes. Um bom dia também para o Marcelo Nanino, pré-candidato a deputado federal.
0: E um bom dia especial também para o nosso amigo vereador Miguel Turmeiro, né?
4: Miguel Turmeiro, também um bom dia para o Miguel, que Deus abençoe o dia dele, de todos. Um bom dia também para o Bino, que o Bino tem uma ótima quarta-feira, uma boa semana, ele e a dona Luzia também.
0: Maravilha. Zazá, obrigado pela sua presença, pelo seu apoio aí. Daqui a pouquinho você está de volta com a gente também, ok?
4: Ok, até mais.
0: Super Difusora FM, Rancho do Felisbino e a hora certa, 8:17.
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8 horas mais 32 minutos. Atenção para as notas de falecimentos, segundo informações do site do Plano Familiar Camargo Itapetininga. Faleceu ontem em Sorocaba com 55 anos, João Carlos Vieira. Seu corpo está sendo velado na unidade central e o sepultamento será às 9 horas no cemitério municipal em Alambari. Faleceu ontem em Sorocaba com 50 anos, Sidney Rodrigues. Seu corpo está sendo velado na unidade central e o sepultamento será às 11 horas e 30 minutos no cemitério São João Batista. Faleceu hoje em Itapetininga com 70 anos, Vladimir José Riberto. Seu corpo está sendo velado no Memorial Antônio Ferreira de Camargo e o sepultamento será às 17 horas no cemitério do Santíssimo. Informamos, portanto, os falecimentos de João Carlos Vieira, Sidney Rodrigues e Vladimir José Riberto. Notas de falecimentos, segundo informações do site do Plano Familiar Camargo Itapetininga.

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0: lá.
1: E daí? Os pintinhos cresceram ou não?
0: Estão crescendo, né? O tempo começou a esquentar, né, Ednei?
1: Ah, quer dizer que depende do calor pra eles crescerem?
0: É, isso? Depende, porque senão tem que colocar uma lâmpada. É cheio de frescura, sabe?
1: Ah, entendi. Ou seja, com o frio, os pintinhos não crescem.
0: Não crescem.
1: Manda um abraço pra todos os amigos do bairro dos Claros, meu amigo. Vai
0: com
1: lá.
0: Com certeza, vou dar um bom dia pra Marlena, minha prima, pra Sueli, pra todas as filhas. O José Carlos e a esposa. Mandar aqui também um abraço para a Rosana Berranteira e a família dela, né? A Isabel do Zé Cataia, Roberto Bianco do Posto. Um abraço e um bom dia para todos, meu amigo Dinei.
1: Maravilha, grande abraço para você e até já, Zazá.
0: Até já.
1: 8h37, WhatsApp da Super Difusora a todo vapor. Muita gente mandando mensagem para cá. Nosso muito obrigado sempre pelo carinho e pela audiência. Alô, Maria Nilza Gonçalves Leite Vieira, acompanhando a gente na vizinha cidade de São Miguel Arcanjo. Casal Alcides e Maria Paulino, bairro do Pinhal. Pedro Mendes, motorista de aplicativo, rodando pela cidade e acompanhando a nossa programação. Alô, Agnaldo Puro Suco. Alô, tio Cassinho da Pimenta, bom dia. Bom dia para Neuza Fadiga na Vila Hungria. Alice Terezinha no Jardim Brasil. Tânia Sene no Jardim Fogaça. Carlão da Piscina, lá na Vila Progresso. Hoje tem Palmeiras, Carlão. Maria Antônia, da Vila Palmeira. Bom dia, bom dia, bom dia. Mandar um abraço aqui todo especial pro nosso querido amigo Ito Pães Caseiros. Hoje tem gente nova na família. Meu Deus, que bênção, que alegria tudo isso, hein? Nasceu hoje, dia 22 de julho, o Breno. O Breno é o bisneto do nosso querido Ito Pães Caseiros. O papai Vitor, a mamãe Simone em festa pela chegada do Breno, né? Breno, vou contar uma coisa pra você, viu? Você já tá nascendo muito bem de bisavô, hein? Ito Pães Caseiros, parabéns pra você, pra esposa, pro filho que é avô, né? Pro neto que agora é pai, essa família não para de crescer. É o Breno, seja muito bem-vindo à família, faça acontecer assim como toda a família, como o vovô, homem honesto, trabalhador, que corre atrás dos sonhos. Ito, parabéns pra você, também pro Vitor e pra Simone, que são os papais do Breno. Tá chegando o Breno! Seja bem-vindo, Breno! 8h39, 8 horas mais 39 minutos, hora do bom dia do Emerson, hora do bom dia da rede de farmácias Droga Nossa. 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
1: 8h40, 20 pras 9. 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
3: 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Tá acordando agora? Não ligou o rádio ainda? Não tá sabendo o que aconteceu no futebol? O Santos ontem meteu 4x1 para cima do Universidad Central da Venezuela, hein? Jogo válido pelos playoffs, jogo de ida da Copa Sul-Americana. O que é o playoff? O playoff da Sul-Americana é o encontro dos segundos colocados da Sul-Americana com os terceiros colocados da Libertadores. É um mata-mata, né? Jogo de ida e volta, o classificado entra nas oitavas de final da Copa Sul-Americana. Portanto, ontem na Venezuela, Universidad Central, fraquíssimo time, 1, Santos 4. A partida de volta será na próxima terça-feira e o Peixão pode perder por até 2 gols de diferença. Campeonato Brasileiro, Brasileirão 2026, 19ª rodada. A última rodada, né, do primeiro turno. Ontem tivemos Atlético Mineiro e Bahia 1x1. Hoje tem duas transmissões aqui na Super Difusora FM. 7h30 da noite no Couto Pereira, Coritiba e Palmeiras. 9h30 da noite no Cícero de Souza Marques, São Paulo e Atlético Paranaense. Hoje tem ainda Internacional e Cruzeiro, Chapecoense e Flamengo. Amanhã tem o Timão, Timão do Povo, aqui na Super Difusora FM, Corinthians e Remo. Essa é a Super Difusora, todos os dias fazendo companhia para você, com música, informação, nossas transmissões esportivas também, né? Daqui a pouquinho, 10 da manhã, manhã Super Difusora, 12 horas, Jornal do Meio-Dia, 1 da tarde, chega Libório e o Show Sertanejo, 3 da tarde, Programa do Juninho, 5 da tarde, Giro Super Difusora. E aí a nossa noite tem momento de reflexão, boletim Cuidado Idoso, as músicas mais tocadas do momento. E já, a partir das 7 horas da noite, toda a cobertura do Brasileirão com o sinal da Bandeirantes aqui nos 94,5 FM. 8h56. 8h56 é hora de falar com a Renata. Alô, Renata! 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
3: 8h58, 2 minutinhos para as 9 da manhã. 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
3: 9 horas em ponto, 9 horas. Você está na Super Difusora, no Rancho do Filisbino. E agora a gente passa pelo nosso WhatsApp, hein? Muita gente mandando mensagem para cá, muita gente pedindo música. O nosso tempo é curto, a gente consegue atender alguns pedidos, outros a gente fica devendo, né? Tem gente que pede aqui músicas todos os dias, atende, a gente atende um dia, outro dia a gente não consegue, e assim a gente vai contando, claro, com a compreensão da nossa audiência. Mas muito obrigado mesmo por estar com a gente aqui todos os dias no Rancho do Filisbino, esse programa maravilhoso já há 67 anos no ar. E para mim, Ednei Beltrame, uma honra muito grande estar aqui no microfone da Super Difusora. 9 e 1, na sequência, tem Amado Batista com Simone e Simária, Folha Seca. Quem tá pedindo é a Jacinta de Fátima Coelho Góes, da Vila Rosa. E aí, Jacinta, como é que você tá? Tudo bem? Já já tem, então, Amado Batista com Simone e Simária. Nosso amigo Alex, do Tabuãozinho, quer ouvir Humberto e Ronaldo, Não Fala Não Pra Mim. Essa música foi um grande sucesso, né? 2018, 2019, uma das mais tocadas em todo o Brasil. E a gente vai recordar, então, Humberto e Ronaldo, Não Fala Não Pra Mim. Dá uma passadinha em Araçoiaba da Serra, nossa querida Maria Lúcia. Tá ouvindo o programa, quero ouvir uma música de Chitãozinho e Chororó. Que maravilha, hein? Chitãozinho e Chororó, chegando também na sequência com Ana Castela, né? Esse clássico que marcou aí a abertura de novela, uma das músicas mais tocadas em 2023 também, já já, aqui na nossa super sequência musical, que tem sempre o melhor da música sertaneja. 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

0: 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Vamos lá, hora certa do rádio. 9 horas mais 18 minutos, sempre num oferecimento. 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
0: Janaína, abraço pra Tatuí. Cadê o povo de Tatuí ouvindo você, Janaína?
1: É isso aí, então vou mandar um abraço para o meu pai, seu José Francisco, para minha tia Ana, vou mandar um abraço para Silvana, para Flaviana, vou mandar um abraço lá para Cesário Lange, para Roberta, minha cunhada, e para o pai dela, Dona Rosa, seu Roberto, lá no Monte Verde. São esses meus abraços. E para Dona Isabel também, né, que está sempre na audiência aqui com nós, Dona Isabel, seu Zé Catai, a Sarinha, a mamãe da Dona Ivete, da Dona Isabel, a irmã dela, Dona Ivete. Então são esses abraços, Ednei.
0: Grande abraço para você e daqui a pouco você tá de volta, hein, Janaína?
1: É isso aí, Ednei.
0: Abraço e até já.
1: Até já.
0: Zazá, ô Zazá, além do bairro dos Claros, você tem que mandar abraço para sua família também, senão você chega lá em casa e a mulher bate em você com o pau de macarrão, né?
2: Opa, tô aqui mandando um abração para minha esposa, Maria Luísa, que nesse momento está nos ouvindo. E lá no bairro dos Claros eu vou mandar para minha filhada, Rosilene.
0: Rosilene, é isso?
2: Rosilene. Sorocaba, e tá lá passando os dias com a mamãe. Eu já percebi que não vai sobrar um frango, viu?
0: Vão comer todos os seus frangos, hein?
2: Vão. A minha sobrinha é danadinha, ela vai comer todos os frangos, viu?
0: Zazá, e tem abraço também pra nora, pro filho, pra netinha, né?
2: Opa, também tem pro Hélio, pra minha netinha, pra nora. E mandar um abraço aqui especial também lá no Sabiaúna, meu amigo. Pra o Abel, Elias e a Dona Rosa também, que está nos ouvindo.
0: Pessoal que todo dia acompanha a nossa programação e adora ouvir o Zazá às quartas e aos sábados aqui na Super Difusora. É isso mesmo, né?
2: É isso mesmo, Ednei. Chegou um rapazinho aqui, sabe aquele rapazinho que vai na feira? Não sei se você conhece.
0: O aquele da sacola decorativa?
2: É, vai com aquela sacola lá e não pega nada, sabe?
0: Não enche nada, é só pra fazer de conta que tá comprando, né?
2: É isso, meu Sampaio está aqui.
0: Ô, meu amigo Sampaio, bom dia com muita alegria.
3: Bom dia, quem que é? O Juninho?
0: Ih, essas horas, me confundi com o Juninho, tá feia coisa, hein? Eita, nós.
3: Bom dia, Ednei, tudo bom?
0: Graças a Deus, Sampaio. Tá confundindo Valdir com João do Caminhão, já tá complicado, né? Meu amigo Sampaio, amanhã tem feira, Sampaio.
3: O Hugo mandou avisar, amanhã tem feira.
0: E quem tá com problema na panela, o que que faz, hein?
3: Se você tá chateada com essa panela amassada, leva pro Hugo que ele conserta e dá tempo dele convidar nós pra feijoada.
0: Ele arruma o buraquinho da panela?
3: Ele faz qualquer negócio.
0: Só não convida o Sampaio pra feijoada, porque o Sampaio é meio comilão e acaba com tudo, né?
3: Não, eu só fico experimentando, né? Se tá bem, aí deixa eu dar experimentadinha mais uma vez.
0: Entendi. Experimenta umas 90 vezes, mais ou
3: mais
0: menos,
3: Mais ou
0: né?
3: menos.
0: É controle de qualidade, né? Pra ver se tá
3: lógico.
0: Boa a feijoada. Maravilha.
3: Pra falar bem, realmente é muito boa essa feijoada.
0: 9h24, cadê aquela sessão de abraços do Sampaio, hein?
3: É lá pro Djalma e a Bia do Loucos por Corrida, a dona Dilma, os filhos Luciano e o Anderson, dona Tereza de Nova Itapetininga, o Valmir Pedreiro lá do bairro da Conceição, Dora Alice lá do bairro do Morro do Alto, dona Jacira e seu Macir da Chapadinha, a dona Isabel Cataia, mãe Rose, dona Ivete, a Soraia, o seu José Roberto da rua João Adolfo, dona Isabel da Vila Nova, tem o seu José Roberto Coelho, dona Zilda Coelho, e lá do bairro do Moquém, o seu Pedro Bamede e a Fia.
0: Não tá esquecendo.
3: E o do nosso amigo aqui, João Messias.
0: Não tá esquecendo
3: e a dona
0: de ninguém.
3: Lenda, né?
0: Vai esquecer da dona Lenda pra você ver o que acontece. Vai, você chega lá na sua casa, o pau de macarrão sai lá da casa do Zazá e vai parar pra sua casa, viu?
3: Ainda chega com a cesta vazia ainda.
0: Sai com essa sacolinha, promete voltar com a sacola cheia. É só decorativo, é só de enfeite, né?
3: Não, é de passeio.
0: É de passeio. Sampaio, obrigado pela sua presença aqui, uma excelente quarta-feira, viu?
3: Um abraço e abençoado a todos.
0: 9h25, passando pelo WhatsApp da Super Difusora. Abraçamos a Maria Diva lá no Tupi. Alô, Maria Diva, quero ouvir Milionário e José Rico. Já abrimos o programa com Milionário e José Rico, mas como são os gargantas de ouro do Brasil, a gente traz mais uma, né? Ela quer ouvir Viva a Vida. Então, Viva a Vida já tá na agulha aqui pra gente disparar, tá bom? Ângelo, na cidade de Angatuba, quero ouvir O Poder do Criador. Música bonita de goiano e paranaense. Já, já, viu, Ângelo? Na sequência aqui da nossa programação, antes do próximo break, a gente já traz para você, então, O Poder do Criador. Música bonita de goiano e paranaense. Bom dia pro Luiz Cláudio, ouvindo a gente no Jardim Casa Grande. Isabel de Oliveira e Zé da Cataia, todo mundo abraçando esse casal hoje, hein? Bom dia para vocês aí na Vila, no Jardim Paulista. Laís Ferrarese está com a gente na Vila Rio Branco, Maria da Conceição Faria no Jardim Brasil, Dalva Ribeiro na Vila Piedade, Luísa Vieira na João Adolfo e Neuza Rolim no Jardim Itália. Continue mandando a sua mensagem para cá, 15 996097213, 15 996097213. Super Difusora FM, Rancho do Filisbino e a hora certa, 9h26.

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1: Superdifusora FM, Rancho do Frisbino, hora certa, não perde o compromisso, 9h33. 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
1: Depois da grande final da Copa do Mundo, você assistiu o jogaço do Santos ontem?
2: Pela madrugada, rapaz.
1: E hoje você vai assistir São Paulo e Atlético Paranaense?
2: Acho que uns 10 minutos até eu dormir.
1: Você vai assistir Coritiba e Palmeiras?
2: Que horas for, depende da hora, eu assisto.
1: Ah, o Palmeiras você se interessou mais?
2: Se for cedo.
1: Você vai torcer pro Palmeiras por acaso, seu São Paulino?
2: Não.
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0: Super Difusora FM, Rancho do Filisbino, 9h51, na velocidade da manhã, na velocidade do rádio. 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
2: Super Difusora FM, Rancho do Filisbino, em mais um final de programa, né? 10 horas em ponto. 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
3: Bom dia, Denis Beltrame. Bom dia, os ouvintes, clientes. Bom dia, Bino, na residência lá. Aguardando, ó, o retorno dele, agora fez a cirurgia na vista, né, na catarata. Daqui uns dias tá de volta com a gente aqui, só esquentar mais um pouco o tempo aí. Bom dia, Delei, como que tá aí? Tudo em ordem, Super Difusora?
2: Graças a Deus, Nilton. Quarta-feira, beleza. Sempre especial para todos nós, na companhia de todos vocês. E o Bininho logo, logo tá de volta, enxergando muito melhor, né?
3: Já enxergava bem, agora vai melhorar ainda.
2: Nilton, uma excelente quarta-feira para você, viu?
3: Para você também, excelente quarta-feira a todos aí. Presidente Sampaio, a Janaína tá aqui com a gente também. Vou passar pra Janaína então.
2: Beleza.
3: Abraço, Dinei. Bom dia a todos os ouvintes.
2: Forte abraço, Newton Peixoto, o homem forte da Comercial Peixoto e Tapetininga. Janaína, você segue por aí até às 6 da tarde, né?
4: É isso aí, Dinei. Obrigado por mais um programa, pela parceria de hoje. Obrigado ao Zazá, que esteve aqui, tá aqui com a gente, o Sampaio, João Messias, Newton Peixoto. Um bom dia pro Bino. Um bom dia para tudo e um bom dia para todos os clientes e amigos aqui da Comercial Peixoto, da Super Difusora, e um abraço para você, Ednei.
2: Valeu, Janaína, muito obrigado, excelente dia, bom trabalho, viu? Zazá, retaguarda garantida aí. Opa. Na Comercial Peixoto e Tapetininga, muito obrigado e uma ótima quarta-feira, meu amigo.
5: Meu amigo, eu que agradeço você, foi muito bom estar essa manhã com você, sabe? Uma ótima quarta-feira para você, uma semana cheia de amor e alegria. E para todos os funcionários aí também da Super Difusora, aqui pro meu amigo Sampaio, Janaína, Newton Peixoto, João Messias, e para todos os ouvintes, meu amigo Ednei, até.
2: Manda abraço pro Juninho também.
5: Ô, Juninho, um abraço para você. Será que ele tá?
2: Alô, Sampaio! Forte abraço para você. Obrigado por estar com a gente, Sampaio.
6: Um dia abençoado a todos.
2: 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Excelente quarta-feira. Boas vendas, viu? 10:03, senhor amado. Tô devendo minutos para Tuti aqui já, hein? Especialmente para o casal Thelma e José Abrão, que neste momento para, eleva o pensamento a Deus e reza com Luiz Neto a oração final do programa. Forte abraço a todos, a gente se fala.
7: Santo anjo do Senhor, meu zeloso guardador, já que te me confiou a piedade de Vila, sempre me rede, me guarde, me ilumine. Amém!
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Eu espero, quando eu acordo com meu coração grato, que todas as pessoas sintam isso. A vontade de viver, mas viver todo dia. A gente não precisa ter um desafio ou uma vitória naquele dia para comemorar. Quando a gente chega no auge da gratidão, de agradecer por ter acordado e o seu cérebro buscar o tempo inteiro coisas para agradecer, isso sim faz valer o dia. Pense nisso, exercite, isso é possível e acontece todos os dias quando a alegria de viver está na sua gratidão. Uma ótima quarta-feira para você!

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2: Vamos que vamos, minha gente. 10 horas, 11 minutinhos. Quer começar muito bem o dia? Isso mesmo. Acorde agradecendo, lembrando das coisas que você já conquistou. Às vezes tá devagar, tá numa fase mais desafiadora, mas a gente já passou por tanta coisa. Eu tenho certeza que eu passei, você passou, Rafinha também passou. Todo mundo, a gente tem que lembrar e agradecer todas essas pequenas vitórias que já passaram. Se hoje tá mais desafiador, lembre-se que a gente consegue também. Nunca vai ser tão fácil, mas os desafios são aqueles pra gente poder comemorar no final de alguma vitória, de algum passinho. Pode não ser aquele passo gigante que a gente queira dar naquele momento, mas se a gente conseguiu dar um passinho, a gente já tem que agradecer. Né, Rafinha? Bom dia!
3: Bom dia, Tuti! Bom dia pra você, ouvintes da Super Difusora. Sim, Tuti, agradeço a todos os dias que você abriu o olho já e colocou o pé no chão. Já pronto. Tem que agradecer.
2: Entendeu, gente? É sobre isso. É a gente ter muita vontade de viver. Eu tenho certeza que se teve vida passada, eu devo ter ido embora por causa de alguma doença, devo ter sofrido, porque eu tenho muita gratidão à vida, muita gratidão. Todos os dias eu acordo e já penso, o que eu posso agradecer? Meu pai e minha mãe estão bem, hoje os meus filhos estão bem, graças a Deus, meu marido tá aqui do meu lado, tá tudo bem, ah, vai acontecer isso, daqui a pouco eu vou pra rádio, tá tudo bem na rádio, a rádio tá no ar.
3: Sim.
2: Imagina, eu tô há quase 30 anos à frente da rádio, meu pai confiou. Foi louco de confiar isso em mim. E a gente já passou por tantas fases que era tão difícil estar no ar. Chuva, vento, um monte de coisas naturais. E hoje a rádio está muito mais no ar do que estava.
3: Muito mais estruturada.
2: Exato. Isso já não é motivo de agradecer?
3: Já, com certeza, Tuti.
2: É o meu ganha-pão. É o ganha-pão de um monte de gente aqui. É o dinheiro que entra na conta das pessoas. E a gente precisa valorizar todas essas coisas todos os dias. Eu espero que pra você seja assim também. 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
2: Dez horas 25 minutos, a gente quer notícia, a gente quer informação, a gente quer estar sempre antenado. Isso é muito importante para o cérebro e para o dia a dia da gente mesmo. Juliana Cirilla está aqui com a gente para falar algumas manchetes, notícias que já estão no site jornalpanoramico.com.br. Se você ouvir alguma coisa que te interessou, pode ir no site que tem mais detalhes. Bom dia, Ju.
3: Bom dia, Tuti. Bom dia, ouvinte do Manhã Super Difusora. Já começou a troca de ingressos para o segundo Footstar Itapetininga. O evento será realizado no próximo sábado, dia 25, no Ginásio Municipal Ayrton Senna da Silva. A entrada é gratuita mediante a doação antecipada de 1 litro de leite ou um pacote de 500 gramas de achocolatado em pó. Os jogos contarão com categorias de base e uma partida entre ex-jogadores e convidados, com nomes como Ricardo Oliveira, Aloysio Chulapa e Rogerinho R9. A organização informa que não haverá troca de ingressos na portaria no dia do evento. Amanhã, quinta-feira, a Prefeitura de Itapetininga promove uma ação da campanha Julho Amarelo na Feira Livre Central. A iniciativa vai orientar a população sobre a prevenção, as formas de transmissão, os sintomas e a importância do diagnóstico precoce das hepatites B e C. Durante a ação, também será reforçada a orientação para que a população realize os testes e procure atendimento médico regularmente. Para mais informações e outras notícias, acesse jornalpanoramico.com.br e acompanhe as redes sociais Jornal Panorâmico. Até amanhã, ouvinte. Até sexta-feira, Tuti.
2: Até sexta, minha querida. Muito obrigada. 10 horas 27 minutinhos. O Zé vem trazer a precisão do tempo. Bom dia, Zé.
4: Bom dia, Tuti. Bom dia, ouvintes. Tudo bem com vocês? Hoje, 23 graus, não chove. Eu quero mandar um abraço e um ótimo dia a todos ouvindo a Superdifusora. Um abraço a todos. Fique com Deus.
2: Amém, Zé. Muito obrigada. 10 horas 28 minutos.
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2: Ah, é verdade. Rafinha, eu me perdo, né, Rafinha? Uma coisa linda aqui. Vamos lá, minha gente. Hoje é quarta-feira, você sabe muito bem que hoje é um dia doce. Sim, hoje temos aqui bolo caseiro da Sodier, né, Rafinha? É isso?
6: É isso mesmo, Tuti.
2: Como a gente gosta tudo de equilíbrio, então a gente come doce, mas também na hora das refeições, dá aquela ajudada no organismo. Come
6: aquela
2: o quê?
6: Salada, né, Tuti?
2: Exatamente. E a gente gosta de quê? De calderaro. 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Combinado? Fernando, a Flávia, todo o pessoal da produção faz isso com muito carinho e a gente quer que você pegue todo esse carinho para levar fresquinho para sua casa. 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Estamos à sua disposição para te atender e também você participar das nossas promoções. 10 horas e 31 minutos.
6: E hoje, Tuti, é dia do cantor lírico e dia do trabalhador doméstico, hein, Tuti?
2: Ai, que chique, cantor lírico e trabalhador doméstico. Pra quem aí trabalha nas casas, sim, né? Tem que valorizar, são lugares que são tão importantes pra gente viver e conviver. E a gente tem que valorizar sempre.
7: Bom dia, quero mandar os parabéns pro meu amigo.
2: Você vê a invasão,
6: ele dá assim um sinal pra gente, né, gente?
7: Viu? Quero mandar um abraço pro meu amigo Armando, mais conhecido como Fofo.
2: Puxa saco!
7: Parabéns, puxa Fofo! Saco. Trabalhador doméstico da nossa patroa aqui.
2: É, viu? E ele cozinha. Você já comeu as comidas que ele faz?
7: Eu não.
2: Nossa senhora. Aí eu não posso contar no ar ainda.
7: Rafinha, já te convidaram
6: pro jantar? Ainda não, ou não, ainda não.
7: É, então, é por
2: mas
7: isso, né?
2: Mas calma. Que nós teremos uma novidade.
7: Opa!
2: Nossa senhora! Não posso contar.
6: Não pode
2: eu tenho spoiler. Que contar. Na verdade, nessa novidade, ele é patrão. Aí eu tenho que aguardar os timings dele. Mas teremos uma novidade.
7: Ah, é?
2: Que você vai adorar.
7: Parabéns, Fofo. Quero saber essas novidades aí. Então,
2: ele tá puxando saco assim. Porque ele ganhou presente.
7: Eu ganhei um presente do Fofo, é verdade. Muito obrigado. Você sabe que a nossa amizade, né, tem um medidômetro.
2: Exato, é, uma garrafa.
7: Às vezes diminui nossa amizade.
2: Entendeu? É.
7: Agora ela tá super power. Tá
2: super, super amizade.
7: Super amizade. Obrigado, Fofo.
2: O Fofo pode contar o segredo que quiser pra você, que agora você guarda.
7: Agora eu guardo. E agora, pode contar, Fofo.
2: Daí quando diminuir, fala assim, viu, Fofo, aquele segredo.
7: Mas quero saber dessa novidade aí.
2: Nossa, Fábio, você não tem noção. Meu coração tá muito feliz.
7: Eu vou gostar ou não?
2: Meu? Meu Deus do céu. Olha o tamanho da sua barriga.
6: Já me dá pela barriga, então. Uhum. Peço pela barriga.
2: É.
6: Uhum. Olha.
2: Já vou contar pra você. E vou contar pra todo mundo. Logo, logo, se Deus quiser. 10 horas e 33 minutos.
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2: Como que as conversas tomam essas proporções? Estamos ao vivo, 10 horas e 41 minutos. A gente tá conversando, eu e o Fábio Miranda aqui, coisas hiper aleatórias, que o cérebro do Rafinha tá tentando encaixar as peças. Aí, de repente, ele fala assim, ó, Tuti, mesmo eu sendo seu amigo, eu ouço o Vale Verde. Eu falei, o que que tem a ver? Não tinha nada a ver com a conversa. Só que eu já tô avisando aqui a Alessandra pra poder chamar você lá pra entrevistar você
3: Eu sou fã da programação da Super Difusora. Olha, amo acordar com o Filis Bino. Até a Tuti eu ouço de vez em quando. Depois tem o Libório. Tem o Jornal do Meio Dia. Olha, tem uma programação espetacular. Mas você quer ir lá na...
2: Então tá bom. Agora
3: mas às vezes uma música sertaneja boa, moderna. É na FM
2: Qual
3: Vale Verde.
2: Qual que é que você... Qual a programação da FM Vale Verde, então?
3: Olha, é a programação musical que me atrai.
2: Ai, que mentira. Olha, Alessandra não sabe nada.
3: Saudades de você, viu, Alessandra?
2: Alessandra não sabe nada da programação.
3: Sei sim.
2: Falou aqui a programação inteira da Super...

0: difusora, não sabe nada e quer me encher.
1: Ele é da Tony Camargo não, ainda.
0: E vem no meu microfone, Alessandra. Ah, pelo amor de... Olha lá, o Juninho tá falando aqui, Alessandra, da Vale Verde. O Juninho tá falando. O nariz dele, música nova, é comigo mesmo.
2: É, viu, Juninho? Juninho, Fafi. Saudade de você também, Juninho.
0: Que isso, viu?
2: Viu, eu quero mandar um beijo pro Bino. Posso mandar um beijo pro Bino ou não?
0: Claro.
2: Ô, Bino, fui lá na casa dele visitar. Ah,
0: que bonitinho, ele é um amor. Meu veinho.
2: Ele sabe que eu tenho uma admiração muito grande por ele. É um exemplo. Ó, eu cito o Feliz Bino pros meus estagiários, sabia, Tuti?
0: Claro, né?
2: Porque com chuva, com sol, com calor, com tropicando, o Bino tá lá.
0: Tá lá.
2: É uma aula de disciplina, de persistência e, basicamente, de amor ao que faz, né? Eu acho que é o espírito da Superdifusora, né? Não tem como não estar nesse ambiente familiar se não tiver prazer, né?
0: Fábio, a gente tava falando fora do ar isso agora. Eu, o Antônio Rodrigo, o Ednei e o Paulo Evaristo. Como a gente tem paixão genuína do rádio aqui internamente. É, a gente adora fazer isso aqui. É fantástico você... trabalhar e prosperar e ter o seu sustento numa coisa que você tem paixão. Valide isso na sua vida. Isso faz toda a diferença. Juninho, eu posso colocar esse áudio aqui no ar? Já mandei aí no grupo.
2: Ai, que medo. Deixa eu mandar um abraço pro Eduardo Cassamassimo.
0: Pode mandar.
2: Lá do Conselho Municipal da Saúde. Tá aí um cara espetacular, viu? Não sei se você tem entrevistado ele. Porque ele é um cidadão com C maiúsculo.
0: E cristão.
2: E cristão. Ó,
0: já que você falou C maiúsculo.
2: Cristão, escritor.
0: Eu gosto muito dessas pessoas, como o Eduardo Cassamassimo, o Bob, o Milton Neri, de usar a própria experiência, que poderia ser uma coisa difícil, negativa, e ali fechada no mundo deles, para poder ajudar as pessoas. É impressionante como Deus é tão perfeito... de falar, tem gente na Terra e que você pode conviver que vai passar por uma coisa muito difícil, mas que depois vai fazer muito bem em cima disso. E o Eduardo é uma dessas pessoas.
2: É uma dessas pessoas, Bob também, Milton Neri também. Enquanto nós estamos aqui, que horas são, Tuti?
0: São 10 horas e 45 minutos.
2: Neste exato minuto... tem gente aqui na Santo Antônio preparando almoço.
0: Exatamente.
2: Tem gente lá no Sopão, no Bela Vista, preparando almoço.
0: Com muito amor ao próximo.
2: Muito amor ao próximo. Não é gente que precisa fazer selfie.
0: Não, isso mesmo.
2: Né? Então, é assim, o mundo é feito de gente boa.
0: Gente, tem muita gente boa. Se o seu foco tá virado, tá alguma coisa difícil passando na sua vida, na sua cabeça... procure, alerta o radar de lembrar que tem muita gente boa. A Cida, da Juliana Agri, uma equipe enorme lá na Igreja de Santo Antônio. A Cida já veio aqui, já falou disso, já falou da Festa Santo Antônio. Tem muita gente boa. E olha que eu frequento muitos lugares.
2: Sim.
0: Se você falar pra mim, aponte as pessoas ruins. Eu também sei apontar.
2: Também sei.
0: Mas tem muito mais gente boa.
2: Muito mais gente boa. Muito mais gente boa. Sabe que o nosso lar de São Vicente de Paulo é um dos melhores do Brasil.
0: Gente, o Adriano... eu liguei a semana passada pro Adriano. O Adriano tava de férias.
2: É.
0: Merecidas férias. E xinguei, porque eu falei... como que uma pessoa tão boa... que eu admiro tanto, que tá fazendo um lar São Vicente de Paulo de ser tão maravilhoso aqui em Tapetininga, não me manda um bom dia? Aí ele morreu de rir, né? Ele falou, tô de férias, mas vou te atender. Que eu tinha que tirar uma dúvida lá com ele. Mas é uma pessoa incrível, o diretor hoje do lar, né?
2: Conheço bem, meu amigo de muitos anos. Transformou o lar São Vicente de Paulo em um dos melhores do Brasil. Todos os idosinhos, todos.
0: Eu acho que
2: bem cuidados, alimentados, com saúde, com tudo.
0: Foi um divisor de águas, eu acho. Foi. Que era lugar de abandono e agora é de acolhimento.
2: É isso aí.
0: Não é verdade? Estou falando mentira?
2: Não. De vez em quando rola. Eu, como sou de forma voluntária, acompanho o lar, né? De vez em quando aparece nas redes sociais. Doe cachecol para os velhinhos que estão passando frio. É mentira.
0: É, não precisa.
2: É mentira. Graças a Deus estão todos lá. Quer fazer doação? Doe. Viu? Tem uma moça que eu não posso tirar dessa lista que a gente está falando, que é a Fofi.
0: Ah, a Neta é maravilhosa.
2: Viu? Eu tive, né, você também na coletiva de imprensa do prefeito Jefferson Brum semana passada, né? Me emocionei. Porque eu não posso esquecer da minha experiência pessoal, né? Da minha vivência. Você sabe que meu pai faleceu depois de um tratamento na cama doada, emprestada pela Neta Bueno.
0: A Neta tem um coração gigante e o nível de responsabilidade e empatia que ela assumiu semana passada é muito forte. Porque eu percebi uma sinceridade de amor ali mesmo. Ela de mãos dadas com o prefeito. As pessoas maldosas, desculpa falar desse jeito, mas é a pura verdade. Pode falar assim, o que a Neta vai entender de ser prefeita? Ela ali entregou a lealdade dela ao prefeito.
2: Sim.
0: O Jefferson sabe ser prefeito. Claro que não é perfeito, que a gente sabe muito bem que a gente é ser humano, toma as decisões certas e erradas. Mas hoje, não é que agravou o quadro, mas nesse momento, ele precisa de radioterapia, que é todo dia.
2: Isso.
0: Eu tenho uma amiga que tá fazendo radioterapia todo dia. Ela tá afastada de tudo, ela tá só focada nisso. E por que o prefeito não pode ficar só focado nisso? É a esposa que fala, Jefferson, temos que cuidar de você.
2: Viu? E é uma decisão de responsabilidade.
0: Óbvio, vai ficar fazendo. Viu? Eu acho que um dos maiores erros que a gente teve de saúde versus administração pública foi o de Fiore. Coitado, até o fim da vida.
2: É que ele não tinha confiança, né? Na equipe, né?
0: Ah, não tinha.
2: E o Jefferson não tem confiança na equipe.
0: É verdade, ele tinha uma equipe muito ruim.
2: É.
0: Muito ruim. Gente muito ruim administrando Tapetininga. E ele talvez se enxergasse como a última cabeça pensante ali. O Di Fiore, infelizmente, não se dedicou 100% ao tratamento. Não sei se isso faria diferença ou não. Quem sou eu na fila do pão para falar sobre isso? Mas o Jefferson, mais jovem, inteligente, e tem, sim, uma equipe muito boa para poder deixar. E a Neta Bueno foi, assim, de um sentimento tão agregador, de segurar na mão dele, olhar no olho, gente que estava lá pessoalmente viu isso, e realmente vai fazer a diferença, deixando para uma equipe muito boa. Inclusive, tem secretário que vai vir dar hoje entrevista, e a gente quer fazer parte disso. Foi o que eu falei lá na hora. Falei para o prefeito, olhando no olho da Neta, que nós também da imprensa temos que nos colocar à disposição. De falar o que precisa. O que a gente toda semana pode informar a população para poder fazer esses 45 dias serem focados para a saúde dele.
2: É preciso ter um pouco de amor próprio e amor à cidade. Todas as prefeituras do Brasil, estou generalizando, óbvio que não conheço tudo, né? Tem necessidade financeira. Todas.
0: Sim. Os repasses são difíceis.
2: São difíceis. Então, é preciso ter suor junto, interesse pela cidade.
0: É.
2: Então, assim, por que não constrói ponte ali? Porque não tem dinheiro. Por que não constrói 10 hospitais? Porque não tem dinheiro.
0: A pessoa fica... Às vezes as pessoas ficam pensando assim, tem que construir uma ponte lá. Ah, eu não quero. Esse povo não merece. Não tem esse tipo de coisa.
2: E eu volto a falar do Eduardo Casamassimo. Acompanha a saúde de perto.
0: É.
2: Sabe tudo, quantos esparadrapos precisa em cada posto de saúde, quantos remédios precisa, como está o atendimento no Agalobe, o número de atendimentos nas unidades de saúde. Viu? São artistas.
0: É isso mesmo.
2: Porque não tem dinheiro para fazer tudo o que a gente gostaria. Ou você acha que o prefeito, o Jefferson, o Aneta, acorda de manhã e fala assim, não vou mandar dinheiro lá para o posto de saúde.
0: Não, não tô afim.
2: Não tô afim. É. Pare. A gente precisa ter um pouco mais de seriedade.
0: É.
2: Sabe? E é
0: empatia.
2: Isso que eu... Empatia. E é isso que eu falo de forma pública. Para todo esse monte de candidato a deputado estadual, federal, senador, governador, o nosso raciocínio, o meu pelo menos, tem que ser na base da seriedade.
0: Uhum.
2: Você quer ser candidato? É um ato da democracia, super legal. Gostaria muito que todo mundo fosse candidato. Mas tem que ter seriedade na proposta.
0: Eu também acho. Agora apareceu um monte de gente criticando, falando um monte de coisa, querendo falar mais alto, é fácil.
2: E eu vou falar, não sei se eu posso.
0: Aqui pode tudo.
2: Ah, viu? 2 milhões para construir hospital veterinário. Cadê o dinheiro? Viu? É uma afirmação tão leviana, tão irresponsável, tão maldosa. Como se o prefeito, aí volto a falar do Jefferson Brum, pudesse pegar dos cofres da prefeitura 2 milhões, botar no bolso e ir embora.
0: Ou ignorar, aí tem tudo documento.
2: Pare, isso é uma infantilidade para enganar o povo. o município recebeu...
0: Mas, Fábio, tem coisa... Não vamos falar desse caso.
2: É.
0: Mas vamos falar assim, ó. Ah, eu percebi um dia, deu um estalo na minha cabeça, uma vez que eu estava assistindo a Globo. Que eles falam assim, ó. Esse aqui é um baita de um problema. Mas calma, eu estou aqui para te ajudar. É um narcisismo tão horroroso isso, que tem muita gente que vai usar isso agora. É época de eleição, gente.
2: É.
0: Às vezes nem existe. É, vou falar assim, o Rafinha, ele nem tá vendo, vamos supor, alguma coisa que eu posso falar dele. E daí, não, mas fique tranquilo que eu tô aqui pra te ajudar. Como se eu fosse a grande salvadora da pátria. Tem coisa que é mentira. Tem coisa que é só pra dar essa... Esse jogo de cintura político,
2: mentira,
0: sabe?
2: Mentira, pra enganar as pessoas.
0: Não tem esse negócio, não tem como entrar um dinheiro. E daí a pessoa fala assim, ai, não vou fazer. Ai, não tô afim. Ai, que se dane, não sei o quê. Não existe isso. Se tem uma verba, se tem um dinheiro e tá numa conta pública, é muito difícil acontecer alguma coisa desse jeito. Ainda mais hoje em dia, que é tudo na transparência, tudo documentado. Ixi, gente, tem tanta burocracia que a gente nem sabe que existe.
2: O município recebeu uma emenda, esse negócio de repasse de deputado, que veio pra saúde. Ponto.
0: Não é saúde, não é
2: veterinário. Não é saúde animal, não.
0: E daí esses 2 milhões começaram a criar uma polêmica. E daí onde estão esses 2 milhões?
2: Já foram usados, então, já tem empenho, já tem compra de remédio.
0: Gente, então ó, já veio
2: compra
0: a verba,
2: de serviço médico.
0: Não tinha nada a ver com veterinária.
2: Nada a ver com veterinária, nada a ver.
0: E aí querem criar uma briga com a Júlia.
2: Isso.
0: Porque é época de campanha, pra falar que ela também fez alguma coisa errada.
2: Não tem
0: e
2: nada
0: ela nem
2: a ver.
0: É do executivo.
2: Nada a ver. Então é assim, eu assino um abaixo-assinado, já assinei ontem. O município precisa de um hospital veterinário. Pra atender essa população mais carente, que não tem dinheiro pra pagar consulta no veterinário. Eu levo meu cachorrinho no veterinário.
0: Sim.
2: Meus 3. E custa caro, tem que dar remédio. Né?
0: Tem um monte de coisa que às vezes vem, é uma grana enorme.
2: Isso. Então, vamos falar com seriedade. Saúde humana é importantíssimo. Chegou o dinheiro no município, o Jefferson Brum imediatamente usou esse remédio, esse dinheiro, como deveria ser usado. Tem empenho, tem nota, tem tudo.
0: Agora o povo quer mascarar algumas coisas pra poder ficar na política. Eu tenho que ver.
2: Júlia Nunes tá incomodando, né? Tá incomodando.
0: Posso ir direto até as 11 aqui? Ah, tá bom. O diretor falou que tá ok.
2: O diretor falou que pode. Então,
0: esses cuidados que tem. E daí as pessoas... Sabe o que acontece com a gente aqui na rádio? A rádio tem muita credibilidade. E a gente toma muito cuidado pra poder fazer a mais... Não é minha opinião. Sobre como é o. É como tem que ser. Por isso que é credibilidade. E uma senhora, a semana passada, dona Ivete, mandou uma mensagem pra gente falando assim: Tuti, eu ouvi esses dias que tal coisa, tal coisa, tal coisa. Uma conversa entre ela e as amigas. E ela perguntou se era verdade. É sobre isso. Se você tiver alguma dúvida, alguma coisa, quer algum link, quer perguntar sobre algum assunto, pode mandar pra gente. A gente tá disponível aqui. Nós, eu com os meus 1000 contatos que tenho, Fábio, Paulo Evaristo, todo mundo vai correr atrás da informação correta pra você. Opinião, a gente pode até dar. E isso é muito saudável. Mas querer manipular uma notícia pra poder ter uma valorização minha... A gente não vai fazer isso.
2: Ah, nunca.
0: Nem pensar. Eu nem posso falar que eu, como comunicador, eu passei dessa fase, porque eu nem tive essa fase. A gente não tem esse negócio de vaidade. Ai, deixa eu valorizar e falar que fui eu que consegui tal coisa. Eu lembro quando chegou asfalto no Tupi, duplicação da Raposo Tavares, é um monte de pai da criança. Eu acredito muito que tenham vários pais. Não é uma criança como humano que tem um pai só. São várias pessoas lutando. Eu lembro da época do meu pai deputado, falava tanto da Raposo Tavares, Geraldo Alckmin, Mário Covas.
2: Isso.
0: Né? Giribone. E daí, de repente, as pessoas... Todo mundo é pai da criança. E no fim das contas, tem muitos pais que são mesmo.
2: São mesmo.
0: Né?
2: E um ato público... Tuti, uma reforma da estrada, como você falou aí, a duplicação. Demoram anos, passa por várias instâncias, a Assembleia aprova, precisa ver a verba, precisa vir do financiamento. Um governo do Estado, outro governo do Estado, as coisas se sucedem.
0: E são outras pessoas.
2: E já são outras pessoas. Então, assim, todo mundo é pai.
0: É.
2: Né? Então, não tem um, tipo, parabéns, governador fulano.
0: Eu lembro, quando teve o asfalto no Tupi, teve uma pessoa que ficou brava. Ah, agora o Toninho Marconi fica falando que ele conseguiu. Gente, ele sempre foi do Tupi. Se ele também lutou por ali, ele também conseguiu, mesmo que seja uma parcela, não sei. Mas eu acho que todo mundo tem que aceitar. Tem coisas públicas e verbas públicas que é um monte de gente juntando as forças no seu pedaço, no seu caminho. Ah, por que mudou o nome do Ayrton Senna, o ginásio? Mas antes era Fernandão, Fernando Rosa correu atrás disso. E o que que tem? Eu já tive embates de discussões horrorosas com o Fernando Rosa. Mas se ele batalhou também pelo ginásio, por que que eu vou tirar isso que é mérito também dele? Entendeu? Então a gente tem que se colocar no lugar de falar assim, eu gostar ou não de uma pessoa, isso não quer dizer que ela tem ou não mérito. A gente tem que ser justo nas coisas. Então se a verba veio, 2 milhões, e é pra saúde, é ponto final. Ela não é uma verba tirada da saúde veterinária.
2: Isso.
0: Acabou. Se eu gosto ou não gosto de alguém... Pronto, gente, não, isso não faz parte da minha opinião, da minha vontade ou do meu emocional.
2: São fatos, é objetivo, é documento. E a Júlia Nunes correu atrás e pegou todos os empenhos. Sabe o que é empenho, né? Talvez o
0: empenho é quando você usa uma verba pública para alguma coisa.
2: Então tem um papel que fala assim, vai sair da prefeitura R$1.000 para comprar tal remédio. Precisa do tal empenho, que é a autorização, que não é o prefeito que faz, é o prefeito, é a secretária da saúde e a comissão de despesa.
0: Sim.
2: Aí tem nota fiscal do fornecedor daquele valor idêntico.
0: Tudo certinho.
2: Então assim, em prefeituras é tudo muito documentado. Então assim, é mais uma mentira que se joga. Mas viu, mas quem gosta de processo é bandido, né?
0: Ah, a gente gosta de informação, notícia, deixar o nosso ouvinte bem esclarecido, bem cheio de informação, para poder não cair nessa. Você sabe que os países mais bem estruturados e mais desenvolvidos no mundo trabalham o cérebro das pessoas, para as pessoas saberem o que que é fake news, o que que é gente querendo te usar e o que que realmente é a verdade. É igual as bets. As bets que caem. Quem acredita muito nisso e que vai dar certo é alguma coisa cerebral em cada pessoa, né? Então a gente tem que valorizar a informação de verdade.
2: De verdade.
0: Sem muito sentimento.
2: E pra encerrar, ó, cuide da sua cidade. Cuide do. Varra a calçada da sua casa. Ajude o vizinho de lá embaixo. Sua parte. Vá na escola dos seus filhos. Veja como é que tá a escola. Isso que é vida. Isso que é vida.
0: Agora você fala a hora certa.
2: 11 horas em ponto.
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2: Vamos lá, gente. 11 horas 5 minutinhos. Daqui 55 minutos começa o Jornal do Meio-Dia. E um dos nossos apresentadores com mais tempo do Jornal do Meio-Dia está aqui com a gente para falar notícias, manchetes da edição de hoje do Jornal de Rádio mais importante de Itapetininga e toda a região. Bom dia, Antônio Luiz.
3: Bom dia, Tuti. Bom dia, Rafinha. Bom dia, ouvintes do Manhã Super Difusora. Julho Amarelo, campanha contra hepatites B e C, será realizada amanhã na Feira Livre, na área central da cidade. Serão feitos testes rápidos para detecção das doenças. Inscrições para a Educação de Jovens e Adultos, a EJA, para 2026 seguem abertas. O programa é voltado a jovens a partir de 15 anos, adultos e idosos que, por algum motivo, não concluíram o ensino fundamental no tempo ideal. Definidas também as regras para o trabalho em feriados no comércio brasileiro. No futebol, Santos encaminha vaga na próxima fase da Copa Sul-Americana, após goleada na Venezuela. O time pode até perder por 2 gols de diferença no jogo de volta. E hoje tem rodada do Brasileirão, aliás, com Palmeiras em campo enfrentando Curitiba e o São Paulo encarando o Atlético Paranaense. Tudo isso daqui a pouco no Jornal do Meio-Dia, aqui na Super Difusora, a rádio que é feita pra você.
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3: 11 horas 10 minutinhos. Reginaldo já tá comigo na linha para falar de qualidade de vida todo dia. Bom dia, meu querido.
4: Bom dia, flores do meu dia.
3: Tudo bem aí com você?
4: Ah, tô te vivendo uma quarta-feira deliciosa, minha querida.
3: Ô, coisa boa pra todo mundo ter essa vida deliciosa, acordar bem. Não tá. Eu falo tanto de acordar e agradecer. Agora eu sei que não é fácil você acordar e agradecer. Você tá acordando com dor. Ou nem dormindo direito. Qualidade de vida todo dia é isso. É estar bem também com o seu corpo. 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
4: Eu que agradeço a todos. Fiquem com Deus e até amanhã. Tuti.
3: Até amanhã. Beijo.
4: Beijo.
3: Gente, 11 horas 16 minutos, eu sei que muita gente vive de aluguel, quer coisa de aluguel, e fica falando, e o fiador? Como que faz? Mudou, o mundo mudou. 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Tá muito diferente e pode ser a sua chance de resolver aí o imóvel que você quer alugar. 11 horas 17 minutos, a gente já volta. 94,1.

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2: Vamos lá, minha gente. Ó, como o Pedro, meu filho, todas as vezes que eu vou discutir com ele, ele fala assim: para amanhã, o mundo mudou. E é verdade mesmo. Tem muita coisa que o mundo mudou. E o que que é bom pra gente? Quando a gente percebe que o mundo mudou e a gente vai se atualizando. Esses dias eu vi uma conversa que a pessoa queria crescer na conversa. Tem conversa que você tem que as pessoas querem crescer. E perguntou assim: tá ok, quem que vai ser o fiador? Eu falei, a pessoa tá desatualizada. Aperta F5 aí na pessoa. E agora a gente tem... 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Né, Fábio? Bom dia!
3: Bom dia, Tuti. Um prazer estar aqui com você. Bom dia a todos os seus ouvintes. Exatamente, Tuti. Hoje a gente está andando pelo Brasil aí, vendo várias parcerias para realmente facilitar a vida dos nossos clientes. E tem muita coisa nova no mercado, algumas não tão novas, mas muitas soluções que ajudam muito a todos os clientes, aos inquilinos, aos pretensos compradores.
2: Na verdade, a gente fala muito, quando a gente fala dos lançamentos e tudo mais, a gente fala do desejo de comprar. Mas existem famílias ou pessoas que o perfil é alugar. É normal
3: sem
2: isso para o mercado, né?
3: Inclusive, atualmente, a juventude prefere muitas vezes alugar. Você tem gente que quer morar numa região, depois daqui a um ano, dois, não tem nem certeza se vai continuar na cidade.
2: Sim.
3: Temos o pessoal vindo de fora para estudar em Itapetininga já. Então, o aluguel é uma realidade para inúmeras pessoas.
2: 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E algum tempo a gente tem visto, pelo menos no Instagram da Franciose e no mercado de aluguéis, que tem agora outra maneira que eu não preciso pedir favor para alguém. Eu lembro, Fábio, a Beatriz foi mudou para São Paulo e eu precisava de um fiador. Eu fiquei com vergonha de pedir pro meu pai. É normal esse sentimento? As pessoas têm isso?
3: É normal, sim. E, infelizmente, ser fiador é uma coisa que causa muita briga em família, às vezes.
2: Constrangedor e difícil mesmo.
3: Exato. Eu, quando fiz direito, numa das primeiras aulas que a gente foi estudar sobre fiança, o professor de direito falou pra gente: isso é uma coisa para vocês aprenderem e nunca serem na vida. Porque realmente o fiador está totalmente exposto financeiramente com os débitos daquela fiança que ele prestar.
2: E engraçado que eu tive esse sentimento de vergonha até, mas eu ia pagar o aluguel tudo certinho, não ia deixar para ele. Mesmo assim, teve esse sentimento. E olha que eu tenho um relacionamento super importante, aberto, super amoroso com meu pai. Daí que eu criei essa empatia de falar: nossa, como é difícil mesmo esse momento do fiador. Mas hoje não precisa mais dessa vergonha, não precisa mais desse medo, né, Fábio?
3: Exato, Tuti. 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
2: Olha que legal isso. 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
1: A gente já volta. 94,5 FM.

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3: Vamos lá, minha gente. 11 horas 47 minutinhos. 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
3: Obrigada, meu querido, para você também. 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Hoje, por exemplo, daqui a pouquinho já vou falar, os vencedores de bolo caseiro da Sodier, também tem para hoje caldeiraro, que foi pelo WhatsApp, e também na sexta-feira a gente tem o tanque cheio do Alto Imposto Costa e Barros. Combinado? 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
3: 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Bora então, Rafinha, agora é falar os vencedores.
0: Isso.
3: Que a gente já tem tudo aqui, vamos entrar no nosso aplicativo. Quem tem o nosso aplicativo já entra, já consegue se cadastrar e também já consegue ver quem vai ganhar todas as promoções. Hoje, quem ganha bolo caseiro da Sodier tá na Vila Carolina. Juliana Oliveira Barreto. Juliana, a gente vai entrar em contato com você tudo certinho para te falar como faz para retirar aí esse bolo caseiro da Sodier especial para você, Juliana da Vila Carolina. E quem ganhou hoje? Hidropônicos Calderaro, Tatiane Machado da Chapada Grande. Bora, gente! Parabéns a quem participou. Fiquem todos com Deus. 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Tchau, tchau.
0: Tchau, vamos. Tchau. Tchau.
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4: Olá, muito boa tarde. Hoje é quarta-feira, 22 de julho.
5: Olá, boa tarde. Hoje é comemorado o dia do cantor lírico.
4: E é também dia do trabalhador doméstico.
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5: A apresentação, Antônio Luiz.
4: E Paulo Sérgio Evaristo.
5: Vídeos, redes sociais e mesa de áudio, Antônio Rodrigo.
4: Produção, Paulo Sérgio Evaristo.
5: Diretora responsável, Cristine Abrão Morelli, Atuti.
4: O Jornal do Meio Dia é mais uma realização da Central de Jornalismo da Super Difusora.
5: Confira os destaques desta quarta-feira.
4: Julho Amarelo, campanha contra as hepatites B e C, será realizada amanhã na Feira Livre da Avenida Peixoto Gomide. Serão feitos testes rápidos para detecção das doenças.
5: Inscrições para a educação de jovens e adultos, o EJA, para 2026, seguem abertas. O programa é voltado a jovens a partir de 15 anos, adultos e idosos que, por algum motivo, não concluíram o ensino fundamental 1.
4: Programa de incentivo fiscal para regularização do imposto sobre serviços de qualquer natureza referente à construção civil é uma chance para os contribuintes regularizarem seus imóveis em Itapetininga.
5: Definidas as regras para o trabalho em feriados no comércio brasileiro, as normas foram estabelecidas após um acordo entre representantes de trabalhadores e empregadores com o Ministério do Trabalho e Emprego.
4: No futebol, Santos encaminha a vaga na próxima fase da Copa Sul-Americana após goleada na Venezuela. O time pode perder por até 2 gols de diferença no jogo de volta.
5: E hoje tem rodada do Brasileirão, com Palmeiras enfrentando o Curitiba e o São Paulo encarando o Atlético Paranaense.
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4: Meteorologia é assunto para quem entende. Então, muito boa tarde, Antônio Rodrigo.
5: Boa tarde, Antônio.
6: Boa tarde, Paulo Sérgio Evaristo. Boa tarde, Antônio Luiz. E a você, ouvinte, sintonizado com a gente aqui no Jornal do Meio Dia, nesta quarta-feira. E o tempo já começou a mudar hoje em Itapetininga e região. É uma nova frente fria que se aproxima do estado. O dia está nublado, com temperatura já não subindo tanto em relação aos últimos dias. A máxima hoje não deve passar dos 26 graus. Teremos uma tarde de sol com muitas nuvens e períodos de céu nublado. À noite, há previsão de pancadas de chuva. Amanhã, o dia será mais frio que hoje. As temperaturas devem ficar entre 15 graus a mínima e 21 a máxima. Previsão de sol com algumas nuvens durante o dia. Pode chover de forma rápida durante o dia e a noite. Já na sexta-feira, o frio e as condições de chuva continuam. Apenas no sábado, o sol volta a esquentar novamente e a nebulosidade diminui. No domingo, o dia já deve começar quente e sem chuva. Desejo a você uma ótima tarde. Nos encontramos às 5 da tarde no Giro Super Difusora. E amanhã eu volto com atualizações da previsão do tempo aqui no Jornal do Meio-Dia.
4: Ok, muito obrigado, Antônio Rodrigo. Agora, 12:05.
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5: Boa tarde para você mais uma vez. A Prefeitura de Itapetininga, por meio da Secretaria de Saúde e Departamento de Vigilância Epidemiológica, realiza nesta quinta-feira, dia 23, amanhã, das 8 da manhã ao meio-dia, uma campanha na Feira Livre da Avenida Peixoto Gomide, com testagens rápidas para detecção das hepatites B e C, sífilis e HIV também.
4: É, e as equipes estarão concentradas próximas ali ao antigo fórum.
5: De acordo com o Departamento de Vigilância Epidemiológica, o público-alvo da ação serão as pessoas com 40 anos ou mais.
4: Os objetivos estão em facilitar ainda mais o acesso da população à testagem e permitir o diagnóstico e tratamento precoce dessas doenças, bem como finalizar as atividades do Julho Amarelo, mês de conscientização sobre as hepatites virais.
5: O resultado é rápido, seguro e confidencial. É importante levar um documento com foto.
4: Meio-dia e 6.
5: Uma oportunidade para quem deseja concluir os estudos e transformar o futuro.
4: A Prefeitura de Itapetininga, por meio da Secretaria Municipal de Educação, informa que permanecem abertas as inscrições para a Educação de Jovens e Adultos, a EJA 2026.
5: O programa é voltado a jovens a partir de 15 anos, adultos e idosos que, por algum motivo, não concluíram o ensino fundamental 1, do primeiro ao quinto ano, e agora desejam retomar os estudos e conquistar novas oportunidades pessoais e profissionais.
4: As inscrições devem ser realizadas nas escolas municipais de ensino fundamental que integram o sistema municipal de ensino.
5: No ato da inscrição, o aluno maior de idade, ou responsável legal, no caso de menores, deverá apresentar os seguintes documentos.
4: Certidão de nascimento ou certidão de casamento, caso seja casado, obviamente. Comprovante de residência atualizado, RG e CPF, além do cartão SUS atualizado, iniciando com o número 7.
5: A classificação dos alunos será divulgada e afixada nas próprias unidades escolares.
4: Agora, 12:08.
5: O posto de atendimento ao trabalhador, o PAT de Itapetininga, oferece nesta quarta-feira 158 vagas de emprego.
4: São 74 vagas para quem não tem experiência, 71 para quem já tem experiência, uma vaga para jovem aprendiz, 5 vagas de estágio e ainda 7 vagas para trabalhar em cidades da região.
5: Os interessados devem comparecer pessoalmente ao PAT com RG, CPF, carteira de trabalho e comprovante de residência.
4: Lembrando que o PAT está localizado à Rua Monsenhor Soares, 251, no centro. O horário de atendimento é de segunda a sexta-feira, das 9 da manhã às 5 da tarde.
5: Jornal do Meio-Dia, agora 12:09.
4: E será realizado em Itapetininga o primeiro encontro regional de turismo rural, nos dias 28 e 29 de julho, com atividades voltadas para debater o potencial turístico da região e construir políticas públicas para o setor. A região é conhecida como Veredas da Mata Atlântica.
5: As atividades que vão contar com especialistas e profissionais da área são promovidas pela Prefeitura de Itapetininga por meio da Secretaria de Agricultura e Fomento ao Agronegócio e serão no prédio da CAT, que fica ali na rua Coronel Pedro Dias Batista, 1405, no centro, a partir das 7:30 da manhã.
4: No segundo dia de atividades, os participantes também irão participar de trabalho em campo.
5: O evento vai contar com as palestras de Márcio Esturaro, da Secretaria de Turismo de Sarapuí, da professora doutora Thelma Derden, da UFSCar, além dos consultores Bernardo Ignarra, do SEBRAE, e Andressa Martins, do SENAC.
4: O primeiro encontro regional de turismo rural é realizado pela Prefeitura de Tapetininga em parceria com o Sindicato Rural de Tapetininga, Serviço Nacional de Aprendizagem Rural, SENAR, Coordenadoria de Assistência Técnica Integral, a CAT, SEBRAE, SENAC e Conselho Municipal de Turismo.
5: Jornal do Meio-Dia, meio-dia 10.
4: O curso Teatro Literário, uma realização da Secretaria de Cultura e Turismo, convida toda a comunidade para participar e prestigiar o espetáculo Os Sete Novelos Fantasmas. É uma história encantadora para toda a família, cheia de personagens cativantes e momentos inesquecíveis.
5: As apresentações serão nos dias 24, 25 e 26 de julho, às 7 da noite, no Auditório Municipal Alcides Rossi, anexo ao Paço Municipal. A entrada é de graça.
4: O que acontece quando o mistério dos contos populares se cruza com os medos do desconhecido?
5: Isso mesmo, é uma criação inédita e autoral sob a direção de Fábio Jureira. Os alunos do curso de teatro literário da Biblioteca Municipal de Tapetininga sobem ao palco para dar vida a um espetáculo envolvente que une duas grandes obras da literatura infanto-juvenil, Como Apavorar Fantasmas, de Ângela Lago, e Os Sete Novelos, de Ângela Chefe Medeares.
4: E nesta aventura, que é cheia de imaginação, o trabalho expressivo e a dedicação das crianças transforma o palco em um universo de magia e descobertas.
5: Acompanhe personagens corajosos que, enquanto aprendem a trabalhar em equipe para desenrolar os nós de sete novelos misteriosos, descobrem o maior segredo de todos: como virar o jogo e colocar os próprios fantasmas para correr.
4: Com condução precisa e atuações cativantes, a peça celebra a união e a criatividade e também a força, né, da literatura infantil encenada por pequenos grandes talentos.
5: Reforçando então, dias 24, 25 e 26 no Auditório Alcides Rossi. Agora meio-dia e 12.
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4: O Santos encaminhou a vaga na próxima fase da Copa Sul-Americana após goleada ontem na Venezuela.
5: Com a vaga encaminhada, o Santos leva vantagem para a decisão da vaga na próxima terça-feira às 21h30 na Vila Belmiro.
4: É, o time comandado por Cuca pode perder por até 2 gols de diferença, que ainda assim garante a classificação. Uma derrota por 3 gols leva a disputa para os pênaltis.
5: Acompanhe na reportagem de Daniela Esperon.
13: Jogando pela Copa Sul-Americana, o Santos goleou a Universidade Central da Venezuela pelo placar de 4-1 em Valência, na Venezuela. O jogo foi válido pelo duelo de ida da repescagem das oitavas de final. Um adversário frágil, onde os brasileiros é que ditaram o ritmo e também abriram o placar ainda no primeiro tempo. Gols do Santos marcados por Rony Tassiano, Gabriel Menino e Gabriel Bontempo. Tassiano, inclusive, que fez uma bela partida, falou sobre a felicidade e o sentimento que foi marcar um gol.
14: O sentimento é o melhor possível, né? E falando de mim individual, mas hoje ser coroado com essa partida, ser coroado com a vitória, acho que não tinha melhor forma. É claro, acho que a gente fazer gol sempre é bom.
13: Agora, com a vaga encaminhada, o Santos leva vantagem para a decisão da vaga, que vai ser na próxima terça-feira na Vila Belmiro. O time comandado pelo técnico Cuca pode perder por até 2 gols de diferença, que ainda assim garante a classificação. Uma derrota por 3 gols leva a disputa para os pênaltis. A Universidade Central só se classifica por um placar de 4 gols de diferença ou mais. Nesta quarta-feira, mais jogos de ida da repescagem. Independiente Medellín e Vasco jogam às 19h na Colômbia. O Red Bull Bragantino vai até o Nacional de Lima enfrentar o Sporting Cristal. E tem também Lanús e Cienciano lá, Fortaleza, na Argentina. Agência Rádio Web com informações da repescagem da Copa Sul-Americana, Daniela Esperon.
4: Dia e 18.
5: E hoje tem mais paulistas em campo, mas pelo Brasileirão de futebol.
4: O Palmeiras enfrenta o Coritiba às 19h30, horário de Brasília, no Couto Pereira, em Curitiba.
5: O Coxa aparece na 7ª colocação com 26 pontos. A campanha, até a pausa da Copa do Mundo, era de 7 vitórias, 5 empates e 6 derrotas, além de 24 gols marcados e 24 gols sofridos.
4: No último jogo, em maio, o Coxa foi derrotado por 3-0 pelo Flamengo no Maracanã.
5: Na intertemporada, o time fez jogos treino contra o Internacional em Porto Alegre e recebeu a Chapecoense em Curitiba.
4: O Palmeiras terminou a primeira parte do Brasileirão na liderança, com 41 pontos em 18 jogos.
5: A equipe de Abel Ferreira conseguiu 12 vitórias, 5 empates e foi derrotada apenas uma vez na competição, em que chegou na pausa para a Copa do Mundo com 7 pontos de vantagem para o Flamengo, segundo colocado, e com um jogo a menos.
4: É, e você acompanha Coritiba e Palmeiras ao vivo aqui na Super Difusora FM, com narração de Rogério Assis e comentários de Léo Gens. A jornada esportiva será às 19h.
5: Jornal do Meio-Dia, meio-dia e 19.
4: Quem também entra em campo hoje é o São Paulo. O tricolor paulista pega o Atlético Paranaense às 21h30 da noite no estádio Cícero de Souza Marques, em Bragança Paulista.
5: O tricolor é o mandante, mas o Morumbis não poderá receber a partida. O estádio será palco de 3 apresentações do cantor britânico Harry Styles neste mês. Por isso, o duelo foi transferido para o estádio Cícero de Souza Marques, em Bragança Paulista.
4: O São Paulo não vence há 5 rodadas no Campeonato Brasileiro. A última vitória foi por 1-0 sobre o Mirassol, em 25 de abril. Desde então, a equipe soma 2 empates e 3 derrotas.
5: A sequência fez o time de Dorival Júnior entrar na pausa para a Copa do Mundo na 8ª colocação com 25 pontos.
4: O Atlético Paranaense vem de vitória contra o Mirassol na última rodada, antes da pausa para a Copa do Mundo na Arena da Baixada.
5: O Furacão entrou na intertemporada em alta, com uma sequência de 3 partidas sem perder, na 5ª colocação com 30 pontos.
4: A Superdifusora transmite São Paulo e Atlético Paranaense a partir das 21h30. Narração de Pedro Martelli e comentários de Leandro Guerreiro.
5: Logo depois da rodada, às 11h30 da noite, ainda tem o apito final com Ana Martins.
4: Meio-dia e 21.
15: Futebol é quatro.
5: Atletas do judô de Itapetininga mostraram habilidade e conquistaram excelentes resultados em mais uma edição dos Jogos Regionais, que neste ano foram em Santana do Parnaíba.
4: Na contagem geral, a equipe feminina de Itapetininga conquistou o 4º lugar e no masculino, 5º lugar.
5: Os atletas que representaram Itapetininga fazem parte dos núcleos da Associação Itapetininga de Codocan.
4: Treinamentos e aulas são no Ginásio Municipal Ayrton Senna da Silva e também no Distrito Tupi.
5: Jornal do Meio-Dia, olha a hora, agora meio-dia e 22 em ponto.
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4: Meio-dia e 24. Olha só, a Prefeitura de Itapetininga, por meio da Secretaria de Finanças e de Negócios Jurídicos e Patrimônio, lançou o Programa de Incentivo Fiscal para Regularização do Imposto sobre Serviços de Construção. E referente, né, à construção civil. E esta é uma chance para os contribuintes regularizarem seus projetos, seus débitos junto à municipalidade, referentes aí à construção, ampliação ou demolição de imóveis. Para falar mais sobre esse assunto, a nossa produção convidou o secretário de Finanças, Alexandre Freire. Ele está aqui para conversar conosco e trazer, então, todos esses esclarecimentos. Alexandre, quem pode aderir ao programa de incentivo fiscal para regularização do imposto sobre serviços referentes à construção civil? Muito boa tarde a você e seja bem-vindo.
20: Boa tarde, Antônio. Boa tarde à equipe da Superdifusora. Boa tarde aos ouvintes. Quem pode aderir ao programa do incentivo fiscal da construção civil são os contribuintes que têm o projeto aprovado na prefeitura e ainda não receberam a cobrança do ISS.
4: Uhum. Esses são os que podem, então. Isso. Agora, o ISS construção civil tem alguma semelhança com o refis? Aí pode ser considerado uma espécie de refis da construção civil?
20: Ele não tem muito. O refis, ele é para quem está devendo e faz o refinanciamento. Certo. O ISS é um programa de incentivo para quem quiser antecipar a sua regularização do imóvel junto à prefeitura.
4: E todo aquele cidadão que resolve ele levantar a sua construção, a sua casa, ele está sujeito a esse imposto?
20: Sim. Todos que protocolam seu projeto na prefeitura, ele é um imposto que é sobre a mão de obra,
4: sobre
20: a
4: mão de obra,
20: execução dos projetos.
4: Perfeito. Tá? Agora, quais são os benefícios, então, para quem regularizar o seu imóvel por meio aí, desse programa de incentivo? Tem algum desconto?
20: No programa, a gente utiliza a tabela de 5 anos atrás, a tabela de 2021, certo. E tem 10% de desconto para quem optar pelo pagamento à vista. Dar um exemplo para você aqui, Antônio. Uma construção de 60 metros quadrados, pela tabela atual hoje do Refis, do ISS Construção, ele seria de R$589,23.
4: Certo.
20: Com a tabela 2021, com o programa de incentivo, esse valor vai para R$ 477,75. E se optar pelo pagamento à vista ainda, vai para R$ 429,97. Uma economia de 27%.
4: Bom mesmo. Vale a pena, então, a pessoa correr e acertar, né, a sua vida aí com a municipalidade, colocar em ordem a sua construção. Agora, aqueles débitos já inscritos em dívida ativa não estão, né, contemplados nesse programa? Por quê?
20: Não, esses débitos estão naquele refis que a gente falou no começo da semana, certo. O refis do ISS.
4: Perfeito.
20: Tem outras opções também para quem quiser procurar a prefeitura para regularizar seus débitos lá.
4: Maravilha. Alexandre, eu queria que você falasse um pouquinho sobre a importância, né, de estar em dia aí com esses impostos, essas taxas, enfim. E, claro, né, referente à construção civil, que é o nosso assunto de hoje. O imóvel fica com documentação pendente caso o interessado não pague esse imposto?
20: Sim, além da regularização pendente, ele não fica atualizado na prefeitura, não está regularizado. Ele não consegue vender esse imóvel sem esse auto de conclusão. E também não consegue financiar. Ele fica bloqueado ali, digamos assim.
4: E o que o interessado pode ou deve fazer nesse momento?
20: Ele deve procurar as agências do Atende Fácil e solicitar a antecipação do ISSQN ou procurar, no caso, se estiver devendo, alguma forma de parcelamento desse.
4: Ou seja, nós estamos, então, em plena vigência aí, né, desse programa. Agora, ele vai até quando permanece aberto aí essa possibilidade?
20: A solicitação para participar do programa de incentivo fiscal vai até 4 de setembro desse ano.
4: 4 do 9, então.
20: Isso.
4: Tá. Quer dizer, depois, se for acertar, aí tem um acréscimo, aí já começa a incorrer, né, naqueles acréscimos, tem que pagar um pouquinho mais, né? O Alexandre, queria que você falasse um pouquinho para a gente sobre, assim, a gente é leigo no assunto, a diferença desse programa agora, né, que se refere à construção civil, para o ISSQN, quer dizer, qual que diferencia isso?
20: Essa opção que a gente está conversando hoje é para aqueles que desejam regularizar seu imóvel ou antecipar o ISS e aproveitar e pagar com um desconto, né?
4: Ah, tá. Uma coisa antecipada e tal.
20: Isso. O outro refis é para aqueles que possuem um débito ou não conseguiram pagar o tributo dentro do prazo de cobrança, né?
4: Uhum. Tá. E o cara que vai fazer uma casa ali com uma determinada metragem, tem diferença de cobrança também, né? Por exemplo, quem vai fazer uma casa um pouco mais sofisticada, tem algum tipo de tributo, né? Quem faz, vai levantar ali a casinha de 60 metros e tal, um técnico pode assinar para ele?
20: O técnico pode assinar até... Até 80 metros até o técnico 80, pode assinar. Né? Acima de 80 metros tem que ser um engenheiro.
4: Daí tem que ser.
20: E sim, existe uma tabela de referência de valores conforme a metragem da casa.
4: Uhum. Eu me lembro que anos atrás foi feito um estudo sobre a situação, né, dos imóveis de Itapetininga, mas hoje ainda tem muita gente pendurada aí junto a questões até jurídicas, né, cobranças jurídicas por conta da prefeitura, né?
20: Sim, sim, existe a cobrança para aqueles imóveis que não estão regularizados dentro do nosso município, né?
4: Uhum. Aí compensa, então vale a pena. E sempre tem os refis, tem as renegociações, os abatimentos, né? Então...
20: Sim, é importante para ficar com tudo em dia, né, Antônio?
4: Tudo em dia. E caso queira vender o imóvel, facilita também a vida. Caso de herança também, né?
20: Sim, sim, todos os registros dentro do cartório também, né?
4: Tá certo. E o Alexandre, sempre que há necessidade, ele vem aqui para prestar, né, esses esclarecimentos, tirar aí as nossas dúvidas e agora falando sobre esse programa aí, né, de construção civil, imposto sobre serviços de construção, que refere-se, como ele disse, à obra em si, ao trabalho, né, que é realizado. Alexandre, muito obrigado, então, pela sua presença aqui, reforçando mais uma vez, está aberto então aí até o dia 4 de setembro, né?
20: Obrigado, Antônio. Eu queria aproveitar a oportunidade também para lembrar que a gente está fazendo as audiências públicas das leis orçamentárias de Itapetininga.
4: Ah, importante.
20: Ontem tivemos a primeira na Aparecida Mirtz.
4: Uhum.
20: Quinta-feira teremos uma audiência às 7 horas na Escola Zarif Yared, no centro.
4: Certo.
20: Sábado, na Escola Professor José Gomes, na Vila Sotemo.
4: Uhum.
20: E na terça-feira no Auditório Municipal. É importante a participação da população para que dê as sugestões no orçamento da cidade.
4: Legal. E nestes dias de semana está sendo no comecinho da noite, né?
20: Isso, às 7 horas da noite.
4: 7 horas da noite.
20: E no sábado, às 9 da manhã.
4: Tá certo. E qualquer pessoa pode participar?
20: Qualquer pessoa pode participar e dar sua sugestão para o nosso orçamento.
4: Olha aí, vamos.
20: E lembrando também que está aberto no site da prefeitura, tem o link para dar sugestões também.
4: Ah, perfeito. Não só na reunião, né? Não só aí nesses encontros, mas também pela internet o munícipe pode dar aí a sua sugestão, sua ideia e depois, né, a gente reclama, a gente critica, mas quando tem oportunidade também de participar, não vai, né?
20: Então
4: vamos participar.
20: Tem isso também.
4: Vamos fazer valer o nosso direito.
20: Sim.
4: Alexandre, muito obrigado então pela sua presença aqui, vamos aí crer que o pessoal que está ouvindo vai correr lá para acertar então a sua vida, agora referente ao programa de regularização da sua construção civil. Muito obrigado e obrigado também aí à sua secretária, né?
20: Samantha.
4: Muito atuante, muito participativa, né? Que está sempre aí apoiando, né, os trabalhos que são realizados pela secretaria. Então, um abraço e até uma próxima oportunidade.
20: Obrigado, Antônio. Obrigado, ouvintes. Estamos à disposição.
4: Ok. Conversamos então com Alexandre Freire, que é o secretário aí municipal, né, de serviços jurídicos, negócios jurídicos, né, finanças e negócios jurídicos e patrimônio também, né, da Prefeitura de Itapetininga. Então, até uma próxima oportunidade.
20: Obrigado, Antônio.
4: Meio-dia e 34 agora.
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5: Meio-dia e 37. Foi enterrado hoje de manhã no cemitério municipal de Capão Bonito o corpo de Gabriel Ferreira Lima, de 17 anos.
4: Esse adolescente morreu no último domingo em um parque aquático de Gramado, no Rio Grande do Sul.
5: O caso está sendo investigado pela Polícia Civil do Rio Grande do Sul. Gabriel estava com a família a passeio no estado.
4: Pois é, e segundo as investigações, as informações iniciais indicam que o caso ocorreu após uma brincadeira de apneia. Um grupo estaria disputando de quem ficaria, sobre quem ficaria, né, mais tempo debaixo d'água.
5: Socorristas do parque chegaram a socorrer o adolescente, que foi levado ao hospital, mas não resistiu.
4: Funcionários do estabelecimento e socorristas já foram ouvidos pela polícia.
5: A Prefeitura de Capão Bonito publicou uma nota de pesar nas redes sociais.

0: havia batido contra uma árvore e ficou preso dentro do carro.
1: Equipes do Corpo de Bombeiros e também do SAMU estiveram no local e prestaram apoio à ocorrência.
0: O homem foi socorrido e encaminhado ao pronto-socorro da cidade. Na unidade, os agentes constataram que ele apresentava um comportamento alterado.
1: Durante consulta realizada nos sistemas policiais, foi verificado que o homem era procurado pela justiça.
0: Ainda segundo o boletim de ocorrência, o motorista realizou o teste de bafômetro, resultando positivo para o consumo de bebida alcoólica.
1: Os policiais militares também informaram que o carro envolvido no acidente estava com licenciamento vencido.
0: Ele confirmou à polícia que estava dirigindo o carro momentos antes da batida e admitiu ter ingerido bebida alcoólica antes de dirigir.
1: O caso foi registrado como embriaguez ao volante na Delegacia de Polícia de Angatuba.
0: Jornal do Meio-Dia, agora 12h39.
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8: Terminou a Copa do Mundo. O grande evento esportivo, infelizmente, foi manchado por atos de violência, por manifestações de racismo, o que não deveria ocorrer. Esporte deve ficar na área esportiva, inclusive ajudar a integrar os diferentes povos do mundo. Mas agora, no próximo ano, o Brasil irá sediar o Campeonato Mundial de Futebol Feminino. E aí, obviamente, nós poderemos mostrar ao mundo que o nosso país é hospitaleiro.

0: hospitaleiro que o nosso país recebe a todos de todas as partes do mundo com a mesma dedicação e o mesmo carinho. Será também uma grande oportunidade de resistências à discriminação, ao preconceito. As mulheres, nas últimas décadas, vêm ampliando sua presença nos gramados, superando barreiras, superando preconceitos. E o futebol feminino conquistou visibilidade, atraiu investimentos, está atraindo hoje maciços investimentos. E o que é muito importante, está atraindo o meio feminino em todo o Brasil e em muitas partes do mundo. É um esforço para promover a igualdade de oportunidades, um esforço que precisa ser reconhecido. O Brasil estará dando um grande exemplo para todo mundo diante da igualdade de direitos e obrigações entre homens e mulheres que todos nós devemos cultivar. Com certeza, as novas gerações consolidarão o futebol feminino na vida esportiva brasileira e mundial. Nós sabemos que existem muitos países onde a discriminação é muito grande, mas quando uma tendência mundial começa, isso ajuda também a mudar as situações nesses países. A Copa Mundial Feminina da FIFA será realizada no Brasil, em várias capitais de estados, entre 24 de junho e 25 de julho de 2027. Já estão definidas seleções de 32 países diferentes. E a escolha do Brasil será uma grande oportunidade para valorizarmos a história das corajosas mulheres que lutaram para chegarmos a este ponto, vencendo inclusive leis extremamente equivocadas, como a lei de 1941, durante o Estado Novo, durante a ditadura, e a de 1965, que, pasmem o absurdo, proibiam, dentro das leis, o futebol às mulheres. A regulamentação acabou vindo só em 1983, aí sim, permitindo a realização de competições oficiais e garantindo o reconhecimento das valorosas atletas. A Copa Mundial de Futebol, que será realizada no próximo ano, em 2027, no nosso país, no nosso Brasil, reforçará definitivamente a luta para a plena igualdade entre homens e mulheres. Esse é o nosso comentário de hoje. Um grande abraço a todos os nossos ouvintes.
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2: Esse horário é reservado para informações do Plano Familiar Camargo.
3: Faleceu hoje, às 4h50 da madrugada, em Itapetininga, Aparecida de Godoy Moreno. Aparecida contava com 80 anos, era casada com o senhor Alfredo Moreno. Deixa os filhos Luiz e Ana Lúcia. Seu corpo está sendo velado na unidade central da Camargo e o sepultamento será hoje, às 3h30 ou 15h30, no cemitério São João Batista. Faleceu hoje, às 5h29, em Itapetininga, Nise Nunes. Nise contava com 89 anos e era solteira. Seu corpo está sendo velado na unidade Camargo da Vila Arruda. O sepultamento será às 4h30 da tarde de hoje no cemitério São João Batista. E faleceu em Itapetininga o senhor Vladimir José Riberto. Ele tinha 70 anos e era casado com Marilena Donizete de Mani Riberto. Deixa as filhas Michele, Vanessa e Paola. O velório está acontecendo no Memorial Antônio Ferreira de Camargo e o sepultamento será às 5 da tarde de hoje no cemitério do Santíssimo. Essas foram as notas de falecimento de hoje e os nossos sentimentos às famílias enlutadas.
2: Plano Familiar Camargo, seriedade e respeito com a família.
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3: Definidas as regras para o trabalho em feriados no comércio brasileiro.
2: As normas foram estabelecidas após um acordo entre representantes de trabalhadores e empregadores com o Ministério do Trabalho e Emprego.
3: O funcionamento do comércio vai depender de autorização prevista em convenção coletiva que deve ser negociada entre os sindicatos das duas partes.
2: Ou seja, a decisão unilateral do empregador não será suficiente para a abertura das lojas nos feriados.
3: Mas essa exigência não vale para atividades que já possuem autorização permanente para funcionar nessas datas, como são os casos de padarias, farmácias, floriculturas, barbearias e salões de beleza, postos de combustível, hotéis, bares e restaurantes e feiras livres, por exemplo.
2: Para o Ministério, o acordo reforça que a negociação coletiva é o ponto de equilíbrio entre os interesses de empregadores e trabalhadores.
3: Meio-dia e 50.
2: O presidente Luiz Inácio Lula da Silva assinou o decreto que autoriza o uso das Forças Armadas para garantir a votação, apuração e prestar apoio logístico nas eleições de 2026.
3: Conforme o decreto, os locais e períodos de uso das Forças Armadas serão definidos pelo Tribunal Superior Eleitoral.
2: Em eleições anteriores, o apoio das Forças Armadas incluiu o reforço da segurança nos locais de votação, o transporte de urnas e de pessoal a serviço da Justiça Eleitoral.
3: O apoio logístico das Forças Armadas costuma priorizar o acesso a localidades remotas, como comunidades indígenas e ribeirinhas.
2: As eleições de 2026 ocorrerão no dia 4 de outubro. São cerca de 158 milhões de eleitores habilitados para ir às urnas nesta data. Estão em disputa os cargos para presidente, governadores, senadores, deputados federais e deputados estaduais ou distritais.
3: O número de eleitores cresceu em cerca de 1,5% de 2022 até agora. O maior crescimento proporcional ocorreu na região norte, que passou a concentrar 8,26% do eleitorado nacional.
2: Se houver segundo turno, ele vai ocorrer no dia 25 de outubro.
3: Agora, meio-dia e 52.
2: O Congresso Nacional entrou em recesso com pautas prioritárias pendentes.
3: Novidades aí, ou mais detalhes com Yuri Hudson. Lembrando que com a proximidade aí, né, das eleições e também a quantidade de matérias acumuladas, a expectativa é que parte significativa da agenda do Congresso Nacional fique para depois da votação que ocorre em outubro. Agora sim, Yuri Hudson.
4: O Congresso Nacional entrou em recesso e a volta aos trabalhos só deve ocorrer, de fato, após as eleições de outubro. Estão previstas, até lá, 2 semanas de esforço concentrado no Senado e também na Câmara, agosto e setembro. Entre as pautas que dificilmente devem avançar antes da disputa eleitoral, está o fim da escala 6x1, o que é visto como uma das prioridades do governo Lula. A intenção do petista já era usar essa como uma bandeira para as eleições. O presidente do Senado, Davi Alcolumbre, no entanto, defende uma discussão mais aprofundada sobre essa mudança na jornada de trabalho. Segundo ele, o tema não entra no esforço concentrado.
5: Então não é razoável que a Câmara dos Deputados passe 5 meses debatendo um assunto muito relevante para o Brasil, para o povo brasileiro e para a nação, e também para os trabalhadores e para os empreendedores, e o Senado Federal seja obrigado a carimbar um texto aprovado na Câmara.
4: O senador Carlos Portinho, do PL, um dos coordenadores de campanha de Flávio Bolsonaro, também avalia que a discussão deve ficar para depois das eleições.
6: O Senado, geralmente, ele pega alguns projetos que vêm com a bola quadrada, como diz no futebol, e arredonda, põe no chão. Essas questões, elas precisam ser debatidas em audiência pública. Tem que estar o Sindicato dos Trabalhadores aqui, da mesma maneira que tem que estar os representantes do setor produtivo.
4: O calendário apertado preocupa o governo. Além do fim da escala 6x1, ficaram pendentes propostas como a autonomia do Banco Central, a Política Nacional dos Minerais Críticos, a PEC da Segurança Pública e projetos relacionados à inteligência artificial. Com a proximidade das eleições e a quantidade de matérias acumuladas, a expectativa é que parte significativa dessa agenda fique para depois da eleição de outubro. Agência Rádio Web, de Brasília, Yuri Hudson.
3: Meio-dia e 54.
1: 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A última notícia.
2: Morreu nesta quarta-feira o cineasta Luiz Carlos Barreto, aos 98 anos.
3: Considerado um dos grandes nomes da história do cinema brasileiro, Barretão construiu uma trajetória de mais de 60 anos dedicada ao audiovisual.
2: Entre as obras que dirigiu ou produziu estão os campeões de bilheteria Dona Flor e Seus Dois Maridos, O Quatrilho e O Que É Isso, Companheiro?
3: O cineasta, aliás, o cinema, né? É uma coisa útil e não uma coisa inútil. É como costumava dizer Barretão.
2: Luiz Carlos Barreto estava internado no hospital Copa Star, em Copacabana, na zona sul do Rio de Janeiro. Ele tratava uma infecção pulmonar decorrente de uma pneumonia.
3: De acordo com Paula Barreto, que é filha do cineasta, a saúde dele vinha se deteriorando desde 2024, quando sofreu uma queda durante uma viagem ao Ceará.
2: O velório será realizado amanhã, quinta-feira, às 11 da manhã, no Palácio da Cidade, em Botafogo. Após a cerimônia, o corpo será cremado no Memorial do Caju.
3: E com essa notícia, vamos colocando aqui um ponto final na edição de hoje do Jornal do Meio-Dia, que teve oferecimento de Franciose Imóveis, abrindo portas para o seu futuro.
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3: É, mas a programação da Superdifusora FM segue cheia de atrações para você.
2: A seguir, tem show sertanejo com o Libório.
3: Hã?
2: Libório, não, nosso companheiro líder de audiência, não podemos esquecer.
3: Não podemos não, as melhores músicas sertanejas. 3 da tarde tem o programa do Juninho.
2: Depois às 5 tem o Giro Super Difusora com Antônio Rodrigo.
3: 6 horas tem momento de reflexão.
2: 6:05, Cuidado Idoso.
3: 6:10, as músicas mais tocadas do momento.
2: 7 da noite, começa a jornada esportiva.
3: 7:30, tem Coritiba e Palmeiras pelo Brasileirão.
2: Na sequência, segue a rodada do Brasileirão. Jogam São Paulo e Atlético Paranaense.
3: É, e aí, às 11:30, o apito final.
2: Jornal do Meio-Dia fica por aqui. Uma ótima tarde para você e até amanhã.
3: Isso, obrigado pela audiência. Boa tarde e até lá.

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incomparável Senhora da Conceição Aparecida, Mãe de Deus, Rainha dos Anjos, Advogada dos pecadores, refúgio e consolação dos aflitos e atribulados. Ó Virgem Santíssima, cheia de poder e bondade, lançai sobre nós um olhar favorável para que sejamos socorridos em todas as necessidades em que nos acharmos. Lembrai-vos, Clementíssima Mãe Aparecida, que não consta, que de todos os que têm a vós recorrido, invocando o vosso Santíssimo Nome e implorando vossa singular proteção, fosse por vós alguma vez abandonado. Animado com esta confiança, a vós recorro. Tomo-vos de hoje para sempre por minha mãe, minha protetora, minha consolação e guia, minha esperança e minha luz na hora da morte. Assim, pois, Senhora, livrai-me de tudo o que posso ofender-vos e a vosso Santíssimo Filho, meu Redentor e meu Senhor Jesus Cristo. Virgem bendita, preservai a esse vosso indigno servo, a esta casa e seus habitantes da peste, fome, guerra, assaltos, ruas, tempestades e outros perigos e males que nos possam flagelar. Soberana Senhora, dignai-vos dirigir-vos em todos os negócios espirituais e temporais. Livrai-nos das tentações do demônio, para que, trilhando o caminho da virtude, pelos merecimentos de vossa puríssima virgindade e do preciosíssimo sangue de vosso Filho, vós possamos ver, amar e gozar na eterna glória. Assim sendo, por todos os séculos dos séculos. Amém.

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0: Está começando pela nossa super difusora mais um show de alegria. Mais um show de música bonita, música sertaneja. Tem pagode, forró, o melhor da música gaúcha. Um show de audiência total, porque não tem pra ninguém. Você ficou muito bem informado, muito bem informada. Tivemos aí mais uma baita edição do tradicional Jornal do Meio-Dia. O melhor jornal de rádio, sempre com os melhores, Antônio Luiz, Paulo Sérgio Evaristo, nosso jornalista, Antônio Rodrigo, informação de montão, daqui pra frente, meu, tomba o carrinho de mexerica, só dá show do Liba, show sertanejo, só dá nós.
3: Brasil!
0: Aquele super boa tarde pra você que mora pela nossa região, bairros e distritos vizinhos, cidades vizinhas na audiência, boa tarde. E boa tarde para você aqui da nossa querida e grande Itapetininga. Chegamos com você em mais uma quarta-feira. Quarta-feira é 22 de julho, o ano é 2026. Temperatura legal, temperatura agradabilíssima. Vamos só confirmar aqui, ó. Neste momento, 25 graus na terra das escolas. 25 graus, mas é sempre bom lembrar, hein? É sempre bom lembrar que no dia 22 de julho é comemorado o Dia Mundial do Cérebro. Ai, meu pai do céu. Ai, Jesus, até o cérebro, meu, até o cérebro. Tem mundial, tem mundial. Ótima tarde pra você na lida, trabalhando e me ouvindo, e pra você que me ouve no seu carro. Aqui pela cidade, pela região, tá trabalhando com seu táxi, ônibus, Uber, van, caminhão. Obrigado pela carona, pela sintonia certa. Para todos os motoristas, eu sempre mando
4: aquele abraço.
0: Ah, você, amigão comerciante, na torcida aqui, meu, para que você continue aí, faturando bastante.
4: Você me dá
0: o show sertanejo mais uma vez tem. Tem sim, a produção e apresentação do seu amigo Libório.
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0: Programação sempre sua, o ouvinte mais inteligente do rádio que vai comigo até as 3 da tarde. Ouvir muita moda, moda boa, nova, véia, bem véia. Tem moda mais ou menos por aqui também, moda meia boca. Aqui tem de tudo pra você, o seu zap, o seu áudio. Eu combino com você, ó, até 15 para as 2, você pode deixar o seu recadinho para cá, até as 13 horas e 45 minutos, eu recebo as mensagens, áudios com até 15 segundinhos, a gente manda bala, manda pro ar, a gente coloca você no rádio. 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E já de cara aquele boa tarde todo especial para o casal do meu coração, Caboclão Zé Vicente, Inha Camomila, na sintonia, pai, benção, pai.
6: Deus te abençoe, filho.
0: Mãe, Tichute, tá com uma gripe braba, meu Deus do céu, benção, mãe.
7: Deus te abençoe, Tichute da mãe, bom programa.
0: Obrigado, já tô abençoado, meu povo de Deus, já tô abençoado, prefeitão do povo, Jefferson Brum.
8: Boa tarde, Liba, boa tarde, ouvintes do show do Liba.
0: E...
8: segue o líder.
0: Aí sim, garotinho, Ituba, e o nosso pré-candidato a deputado federal, Nanini Aves Exóticas, o cara tá correndo o trecho, região sudoeste toda, mais de 40 municípios, ó, com o cara, tarde, Tubarão.
9: Boa tarde, Liba, tamo na sintonia aí, ó, 94.5, um abraço pra você e pra todos os ouvintes aí, um grande abraço do Marcelo Nanini, segue o líder.
0: Aí sim, garotinho.
4: Onde você anda?
0: E já de cara, eu tenho dois pedidos aqui já, meu. Tenho dois pedidos aí. Tem Mirosmar. Todo mundo gosta do Mirosmar, meu. Mas o Elcinho, Zezé de Camargo e Luciano Eu quero mandar um grande abraço aqui deixa eu ver aqui. O nosso amigo agora tá no Tupi ali, o Diego Fernando. É, o Diegão tá pedindo aqui. Ontem a gente já trouxe, vou trazer hoje de novo aqui, eu quebrar o galho do Diego aí, vai. O cara ouve todo dia e vem pedir de novo, hein? Deve ser muito fã do embaixador, né? Então vamos atender aí. O Diego Fernando, ele tá querendo o Gustavo Lima, oferecendo para o filho Théo Augusto, para o pai José Fogaça e a todos os amigos. Alô, Diego Fernando, abraço para você aí, agora morador do Distrito Tupi. Beleza, garotinho? Não vá aprontar aí, que aí o bicho pega, hein, velho? Aí o bagulho pega, hein? Vai fazer graça aí, vai fazer graça aí, que a turma chapuleta a vossa orelha, hein? Fica atento, meu, fica atento. Sidney Alves tá querendo, Zezé e Luciano, tô devendo pro Sidney aí essa música. E quando a gente traz o Mirosmar, não podemos esquecer da Maria da Conceição Faria, também da Dalva Ribeiro no Alto de Vila Piedade e da Renata ali no Orquidário Machado. É, quem é que não gosta? Quem é que não gosta desses caras aqui, hein?
1: Aí, galera, aqui quem fala é o Zezé de Camargo e aqui é o Luciano. Vamos embora, rapaz do show sertanejo. Senta uma do Zezé de Camargo e Luciano aí, rapaz. É isso aí, garoto. Tchau, tchau.
0: A paixão é a primeira. Na sequência, lá pro Carlinho Gancho também, que gosta, retrovisor. 1:10 ainda.

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14: É, já estamos de volta. Já, já tem as antigueiraças por aqui na melhor. 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
14: Hora no rádio, 1h23, 13 horas e 23 minutos, tarde gostosa de quarta-feira, bebezinho.
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14: de saudade.
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3: Agradecendo as participações que já estão chegando por aqui, até 15 para as duas eu recebo o seu recado. Agradeço a Renata e todo o pessoal no Orquidário Machado ouvindo a gente. Alô, Renata, povo maravilhoso aí do Sabiaúna. E o Caio, ah, Caio, flagrou hoje o Marcinho da Antena estacionando, ó, no ponto de ônibus, tá? Tá braba a coisa, hein? Tá braba a coisa, hein, Caião?
4: Bom dia, Libório. Aqui é o Caio. Libório, depois o Marcinho não quer que fale dele, ó. Parado no ponto de ônibus aqui na 5 de novembro, aqui, lugar proibido de novo. E tá rodeando a barraca lá no fundo. Lá, que será que ele vai vender na barraca lá? Será que é bolinho ou os ingressos, Libório? Será que o show não tá dando nada e tá querendo vender bolinho agora? Segue o líder aí, Libório.
3: Tá vendo, rapaz? Tá vendo? O bicho tá brabo com você, hein, Caião? O bicho tá brabo, hein? É, você tá cuidando muito da vida dele aí, mandei o áudio, rapaz, você viu, hein? O bicho tá zica. Alô, Jorjão, Cantina do Fórum.
5: Boa tarde, meu amigo Libório, seguindo o líder. Gostaria de pedir a música com Lio e Léo, Sonho de Caboclo. Ofereço a todas as pessoas que estão ouvindo seu programa e segue o líder. Uma boa semana.
3: Valeu, garoto. Já tem Sonho de Caboclo também para a Solange ali na Vila Palmeira. Liba, manda moda boa para todos que estão ouvindo. Tô seguindo o líder. Valeu, Solange. O Levino na cidade de Capão Bonito tá ligado aqui também. Fala comigo, Levino.
6: Boa tarde, Libório. É o Levino de Capão Bonito. Hoje, sem brincadeira, Libório, toca para nós aí o Homem da Cruz com Léo Canhoto e Robertinho. Ofereço a todos os ouvintes e para vocês aí. Segue o líder e vai, Corinthians.
3: Grande abraço, querido. Quando pintar o Léo Canhoto, eu te atendo, certo? Alô, Sueli Teodoro, ligada comigo. Boa tarde, grande líder. Deus abençoe sua quarta-feira. Beijos. Ela pede orações aqui porque amanhã, às 6 da manhã, será a cirurgia da nossa querida Sueli Teodoro. Deixa com a gente aqui que a gente vai colocar nas orações. Tá bom, Sueli? Vai dar tudo certo, vamos aqui rezar, orar, pedir as orações dos nossos amigos e ouvintes aí também, tá? E ó, Deus já está cuidando, preparando para que tudo corra bem, tá bom? Sidney Alves, na Nova Itapetininga, seguindo o líder, grande abraço. Conceição Rosa, no Parque da Lagoa, Liba. Que Deus abençoe sua tarde, estamos aqui te ouvindo. Abraço, Margarida Lopes e Conceição Rosa. A Márcia Meira está na Vila Santana, falando comigo aqui.
7: Boa tarde, Libório. Que Deus abençoe a tua tarde. Oferece para mim uma música para Dilma de Fátima e pro Toninho da Prefeitura. E segue o grande líder.
3: Ô, querida, aquele abraço. Alô, Chiruzinho.
8: Boa tarde, Liba, belezinha. Um abração especial hoje. Vai para a turma do Açougue do Amaral, que nos atende muito bem lá. É o Fofão, o Valdizão, pediram lá mais uns rapaziada. Boate Azul, olha a música dos caras, louco. Segue o líder.
3: Valeu, garoto. Samuel Pinheiro, fala comigo, Samuelito.
9: Boa tarde, meu amigo Libório. Boa tarde, todo da rádio. Oi, Libório. O Marquinho tá bravo lá pra casa do vídeo. Eita, toca um fundão na grota pra nós ir pra arrebentar. Beleza? Segue o líder. Valeu, Libório. E vai, Corinthians.
3: Marquinho rebolando no portão da casa dele, rapaz. Depois fica bravo. O vídeo chegou pra mim aqui, ó, e ele que aguenta agora, rebolando lá na Pacaembu, Marquito Delgado. Farelo, manda a localização aí, cowboy.
10: Tarde, Libório, beleza, bom? Farelo de São Miguel Arcanjo, Estadão de São Paulo, Brasil. Estamos aí levando progresso diretamente da Batinga. Toca a Rei da Honestidade, o Mané e pro Nenê Carrascal. Acho que vamos pra Ivap, tô meio quieto hoje no rancho lá,
3: pai. O quê? Moda boa que você pediu aí, o Rei da Honestidade tá no pente também aqui com o Sudimar e João Ricardo, garotinho.
10: E segue o líder, xerife. Vamos pra cima, boiadeiro. Vamos que vamos e deixa que vá. Uma boa tarde a todos aí.
3: Valeu, garoto. Diga que valeu. Fernandinha, minha prima, tá seguindo o líder. Alô, Fer. Beijão pra você, querida, pra tia Tere aí também, ótima tarde. A Dalva Ribeiro tá ligada comigo no alto de Vila Piedade. Alô, Dalva, Liba, ótima tarde pra você. Tô seguindo o grande líder e obrigado pela música do Zezé de Camargo, adoro. Deus abençoe. Amém, querida. Valeu, Dalva. Ó o Henrique por aqui. Fala, Henrique.
11: Tarde, Libório. Toca a música do Henrique Juliano aí, fazendo favor. Tamo junto. Forte abraço.
3: Falou, garoto. Forte abraço. Alô, Maria da Conceição Faria. Boa tarde pra você. Boa tarde para o Claudião na Vila Ruda também, garotinho.
12: Tarde, Libório. Tudo bem, Liba? Manda uma moda boa aqui na obra do Claudião, no Serais Alimento aqui. Ofereça aqui pro Gerson, Pereirão do Porto de Semente, o Gaúcho, o Adilson, Pinho Aiada lá, Formiguinha. Manda uma moda boa, Teodoro Sampaio, pra nós. Fique com Deus e segue o líder.
3: Valeu, Claudião. Alô, Tânia Sene, aí no Jardim Fogaça, aquele abraço. Alô, Emerson do Uber, parmerense.
13: Fala, Libório, beleza? Emerson do Uber passando aqui pra desejar uma ótima quarta-feira pra você, pra todos os ouvintes. Mandar um beijo pra esposa Rosângela. Um abraço aí pro meu amigo J. Hernani, China, pessoal da rodagem. E vamos que vamos, que hoje tem Palmeiras. Segue o líder, um abraço.
3: Falou, garoto. Alô, Daniele Choquete. Liba, tô aqui de folga, ligadinha com vocês aí. Grande abraço a todos. Liba, coloca o nome do meu marido em oração aí, ó, na oração da tarde. Que ele tá passando por uma cirurgia nesse momento. Opa! Já estamos colocando ele em oração aqui, tá bom, Daniele? Manda o nome dele pra gente também, tá bom, querida? O Douglas, filho do meu amigo mineiro. Alô, Douglas. Liba, manda abraço aqui pro Douglas, pro mineiro, certo? E o Tutti Frutti, que é o famoso Léo. Abraço e segue o líder. Ah, Tutti Frutti, aquele abraço, garotinho. Obrigado pela sintonia. Thales da Cataia, tarde, Liba, você e a todos os queridos ouvintes do Show Sertanejo. Ótimo meio de semana a todos e...
14: Segue o líder!
3: Opa, maravilha, maravilha, maravilha. Deixa eu também agradecer aqui. Deixa eu agradecer aqui. Meu amigo Ney, Ney do Uber. Fala comigo, Neizinho.
15: Boa tarde, Libório. Hoje estamos por cá.
3: Opa, aí sim.
15: Tocando aqui no Uber aqui. Mandar um abraço aí pro Sapinho da Confusão. O Borrinho Motos e segue o líder.
3: Maravilha, maravilha. Alô, Maca, fala comigo, Liga, Maca.
16: Que é o Maca, tô chamando eu de foiano no truco. E você, Pacão? Vamos tentar até o dia jogar lá no Zito lá. Vamos que vamos, segue o líder. Até mais.
3: Falou, garoto. Alô, Dona Nilde, seu Paulino, hein, no Gramadinho. Aquele abraço. Alô, Dilma de Fátima. Abraço pra Dilma de Fátima, ligada com a gente ali na Vila Arruda. Ela tá oferecendo as músicas aqui pra Márcia Meira, para o Claudião da Vila Arruda, para o Caboclão Zé Vicente e para o Guilherme da Viola. E o Luciano tá oferecendo aqui as músicas pra mãe dele, a Dilma, para o Preto do Bar, para o Luizinho e o Cláudio, os carpinteiros do pedaço aí, correto? Sonho de Caboclo é a primeira. Aí o Jorjão pediu lá pra Dona Nilde e para o seu Paulino que gostam de moda boa, hein? Na sequência tem o Rei da Honestidade. Fiz um...

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3: E nós já estamos de volta na tarde mais gostosa do seu rádio, aqui na Melhor. 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
3: 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A gente vai com mais participações, agradecendo aos amigos que deixaram mensagens. A gente já não recebe mais hoje, é somente até 15 para as duas, mas tenho vários amigos ainda aqui, ó, para agradecer pela audiência. 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Pereirão no posto de sementes, falou comigo ali na Alfredo Maia. Fala comigo, garotinho.
12: Boa tarde, meu amigo Liba. Desculpe, tá? Passei um pouquinho do tempo aqui, mas... manda pra nós a programação aqui no posto. Lá pros caldos, dos amigos, sem esquecer de ninguém. Um ótimo programa pra você e uma tarde muito boa. E segue o líder, valeu, garoto.
3: Falou, Pereira, falou. Tá meio engasgando aí, filho. O que tá acontecendo? É gardenal? Isso é gardenal? Hein? Ou é frontal? Frontal, que dá muito sono. Abraço, Pereira. Alô, Rubens, encanador. Liba, manda uma música pra nós aqui, ó. Pra turma da DKC. Tá pedindo Tião Carreira e Pardinha. É, a gente já trouxe as antigueiras hoje. Fica devendo, tá bom, Rubens. E ele oferece aí para o Luiz Pedreiro o Pinguim, certo? E segue o líder. Luiz Pedreiro o Pinguim. E segue o líder. Beleza, valeu. Alô, Lizete aí no Turvo. Tudo de bom pra você, querida. Obrigado pela sintonia, Lizete. Bairro Turvo dos Rodrigues. O José Maria Calisto, ali do bairro Faxinal dos Almeidas, oferecendo a programação para todos os ouvintes. Também para o primo Márcio, da Ótica Nova Visão. Pro amigo Dário, toca pra nós aí Fundo da Grota, Liba, segue o líder, um abraço. Fundo da Grota você vai ouvir na cadeia, lá no Tremembé, lá com o Robinho, você vai ouvir Fundo da Grota, lá com o Robinho, você vai ver o que é bom pra tosse. Marcinho da Antena, você viu o cara tá cuidando da sua vida, hein, Marcinho?
13: E o Libório, fale pra esse cara aí, esse tatuzão do mato que vem lá da selva amazônica, que encheu o saco aqui na cidade, tem que ficar cuidando da vida dos outros, manda ele cuidar da vida dele. A senhora dele,
3: tá certo.
13: Dele, isso. Do cachorro, do pato, da galinha lá no sítio, que ele ganha muito mais.
3: Isso mesmo.
13: Ele fica aí gravando o vídeo meu aí, mandando pra você. Vai mandar procurar o que ele fazer, rapaz.
3: O cara fica aí.
13: Você quer pagar uma água, uma luz pra mim, a pensão do meu filho. Cara chato, meu. Vai cuidar da sua vida, Caio.
3: Cara, fica...
13: Vai cuidar da sua vida, caboclo.
3: Aí, Caio, gostou, Caio? A resposta, falei que o Martinho tá bravo com você. Você fica filmando ele aí quando acaba a gasolina no carro dele, quando ele estaciona em lugar aí de ponto de ônibus. É, você fica aí seguindo o cara. Aí, tomou, bem feito. Eduardo Bocudão, da Ita Center Móveis.
14: Fala, meu grande amigo Liba. Manda um do Tanaka tocando vácuo pra nós, hein? Pega o Liba, abençoe, garoto.
3: Você vai ouvir tocando vácuo. O Caio tá rindo aqui do você, viu, Marcinho? O Caio tá rindo do você aqui, garotinho. O Marco Cleto tá lá em Tatuim, garotinho.
15: Tarde, Liba. Belezinha, garotinho. Marco Cleto falando aqui. Liba, eu sei que você não tem muito tempo. Toca aquela musiquinha bem curtinha pra nós. O recheio de um vestido. Segue o livro.
3: Vou tocar o recheio do vestido. Assim, 8 minutos a música. 8 minutos. Já pensou uma moda de 8 minutos? É um cururu, rapaz. Você tá doido, cachoeira. Alô, Daniel de Matos Diniz aí no Rechan. Liba, aqui é o Daniel. Manda abraço pra mim aqui e pro pessoal do Rechan. Alô, povo do Rechan, Angatuba, abração a todos aí. O Irinaldo José da Silva no Morro do Alto. Alô, Irinaldo, Liba, manda uma moda bem chonada. Ofereço pra minha esposa Leila. Manda um abraço pro Carlos e a Renata no Gramadinho. Tô na escuta, seguindo o Liba também. O Irinaldo é ali do Morro do Alto. Trabalha com o meu amigo Ed Gramas ali, ó. Abraço a todos aí. Valeu, Irinaldo. Obrigado pela sintonia, cowboy. Deixa eu mandar um boa tarde pra Janete Cardilho na Vila Ruda. Alô, Janete. Liba, manda música pro meu marido José Geraldo Elias, aqui na Vila Ruda. Opa, deixa comigo. Alô, Pedro Mendes, motorista de aplicativo. Boa tarde, Liba. Tô seguindo o líder. Valeu, Pedro Mendes. Abraço, querido. O Renê da Belo Horizonte, Liba, manda música pra nós aqui na obra, pro Juliano, pro Moisés, filhão do Lebre, e pro Chimbinha. Lá tem o Chimbinha também, que belezinha. Abraço a todos vocês aí. É, Caião, não é fácil. Tata Mota, ô, Chiruzinha, a turma lá tá querendo o bote azul, rapaz do céu.
16: Fala, Liba, Tata Mota seguindo o líder. Quinta-feira tem Rota 5 às 8 da noite. Sexta-feira, Rancho Fundo às 11 da noite. Sábado, Pesqueiro Recanto Fogaça às 2 da tarde. Rancho Fundo às 11 da noite. Domingo tem Lanchonete da Val, 1 da tarde. Tem Rancho Fundo às 6 da tarde. Manda um abraço aí pra todos na audiência. Manda aquele modão pra nós e segue o líder.
3: Olha a boate mais famosa do Brasil, Boate Azul, Joaquim Emanuel, voltando no tempo. Falando e voltando, abraço pro pessoal que tá voltando pra Itapetininga, hein? Rosana Gilbran, Silvinha e Vinícius. Estamos te ouvindo, Liba, em Sorocaba. Manda uma pra nós, é o trio Parada Dura, hein? Que trio é esse? Alô, Lê, eles estão voltando, Lê.

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5: 14 horas e 10 minutos agora, 2:10 da tarde de quarta-feira. 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Eu pergunto, como que se acordou hoje? Acordou bagualado? Bagualada? Chique no Billy? Ou acordou meio jururu? Ai, liba do céu, acordei meio jururu. Eu sonhei que o Parmeira tinha mundial, eu sonhei com o Giribone, meu Deus do céu. Giribone tá visitando o programa aqui, tá trazendo uma convidada muito especial. Daqui a pouquinho teremos uma palestra aqui no Clube Recreativo Itapetiningano, nada mais, nada menos do que com Ana. Vamos lá, vamos por parte. É, Ana Carolina Oliveira. Aí você vai me perguntar quem seria Ana Carolina Oliveira, um caso que infelizmente chocou o nosso país, uma repercussão mundial com aquele caso Isabella Nardoni. Muita gente acompanhou, muita gente sente, lembra até hoje. E o Giribone está visitando o programa e trazendo esta convidada. Hoje ela é vereadora na cidade de São Paulo, foi a mais votada com mais de 300 mil votos. 129, nossa, me passaram uma informação aqui que você teve mais de 300, hein?
6: Não era 130, será?
5: A minha produção aqui. Ah, inverteram, tá 312 aqui. 312 mil votos, caramba.
6: Tá profetizando.
5: Caramba, caramba, ó, pra continuar. Ô, Ana Carolina, boa tarde, querida. Obrigado pela visita aqui, ó, neste programa, que é um programa de entretenimento, mas a gente, quando o Giribone fala, a gente recebe os convidados com muito prazer e é uma honra ter você aqui. Haja vista que a gente acompanhou esse caso aí, que foi de uma repercussão, infelizmente, muito triste para todo o nosso país e além fronteira também. Obrigado pela presença aqui.
6: Eu é quem agradeço, obrigada pela oportunidade. Obrigada aqui por abrir seu microfone, né? E uma boa tarde para toda a audiência.
5: Pois é, o que você diz para a gente depois daquela data 2008? Como que foi a sua vida? Como que está sendo? Infelizmente, a gente tem que tocar num assunto como esse para chegar onde você está hoje aí já na nossa política e tudo mais.
6: Olha, foi um longo processo, uma longa jornada. São 18 anos já daquela data, então muitas coisas se transformaram. É, foi um processo de cura de toda aquela dor. Hoje eu sou uma mulher casada, hoje eu tenho mais 2 filhos. A minha vida foi reconstruindo aos poucos, até a chegada do documentário com o nome da minha filha na plataforma da Netflix, e tudo se transformar ainda mais. Então hoje eu estou vereadora lá na cidade de São Paulo e lutando aí por tantas causas de defesa às mulheres e proteção à infância.
5: E você agora defende essa causa, né? Você é uma ativista sempre na defesa dos direitos das crianças, das mulheres, e acompanha muito, porque isso aí, infelizmente, é diariamente, né? Toda hora a gente tem que encarar essa realidade.
6: Mas é, o importante da gente deixar registrado, quando hoje a gente se torna uma figura pública, né, e ativista em causas, a gente precisa entender também que antes isso já acontecia. Sempre fui uma mulher de projeto social, de estar engajada nessas causas. Então, as formas só se transformaram que agora, que antigamente, ao invés de fazer o pouco ou através de um projeto, hoje, através da política, que é uma grande ferramenta de transformação e de alcançar vidas, a gente consegue atingir uma população um pouco maior nas nossas causas, nas nossas falas, e criando essas políticas públicas para que elas realmente venham a acontecer e proteger.
5: E o que se faz? O que se faz numa situação dessa, a gente vendo tantos casos aí, infelizmente, aqui recentemente em Itapetininga, a gente teve um fato tão triste aqui, que foi o caso da Ana Clara Aguirre, uma criancinha de 5 anos que foi morta pelo padrasto, pela mãe, e segundo o laudo do IML, a menina teria sido enterrada viva. Como que a gente faz para enfrentar uma situação dessa?
6: Olha, é até difícil encontrar palavras meio a uma atrocidade, uma tragédia. E você acredita que muitas pessoas ainda me perguntam, nossa, mas mãe também agride? Mãe também comete crimes? Porque a gente tem uma forma de falar muito sobre homens, né? E nesse caso você vê a mãe que tem coragem de enterrar uma filha viva. E se você disser que hoje nós temos uma ferramenta ou uma estratégia para lidar com tudo isso, infelizmente a gente não tem. E hoje as políticas públicas acabam chegando muito depois dos fatos e dos casos acontecidos. O que a gente precisa ter hoje é uma prevenção, uma conscientização sobre a violência, sobre o que é a violência. E quando o meu trabalho hoje começa na primeira infância, é exatamente sobre isso. Como é que eu posso acolher e informar uma criança que talvez possa estar sendo vítima de violência há muito tempo já? Eu conheço, a gente sabe, né, de crianças abusadas com 4 horas de vida, com 5 dias. Então, isso tem acontecido cada vez mais, ou talvez mais denúncias, mais exposição dada às redes sociais. O que eu acho que é importante é a gente trabalhar com essa prevenção e conscientização e também encorajar toda uma população, uma nação, da importância da denúncia para que isso não se propague ou não continue acontecendo.
5: Ana, isso aí, geralmente quando a gente ouve, acontece com aquela classe que, infelizmente, ela é menos instruída, ali na comunidade, ali na quebrada, mas a gente vê também com outras classes sociais, né?
6: A violência e o abuso, ela não tem classe, ela não tem cor, ela não tem raça e ela não tem credo. Ela acontece em todos os lugares. Acontece que parece que quando a gente vê numa classe média, alta, as pessoas ficam mais surpresas, mais indignadas. E quando acontece na comunidade, na periferia, a gente normaliza. E isso não pode ser normalizado em nenhuma classe, em nenhuma esfera. Violência é violência em qualquer lugar, abuso é abuso em todo e qualquer lugar. Então a gente precisa entender, ter a mesma consciência de que o que acontece de um lado acontece do outro lado também.
5: Meu amigo Giribone, boa tarde, Giribone, tudo bem?
2: Boa tarde, Libora, é um prazer mais uma vez participar do seu programa com todos que te acompanham e hoje com uma convidada especial, a nossa querida vereadora Ana Carolina Oliveira, vereadora de São Paulo, que vem a Itapetininga trazer sua experiência de vida, seu ensinamento, poder a gente enfrentar um problema sério que é a violência infantil, que infelizmente tem proliferado em nosso país.
5: E como você vê, você como deputado, Giribone, como que você vê o Estado, como que está agindo, o que, que está fazendo para tentar diminuir, porque a gente só ouve índices, a cada tantas horas morre uma criança, tantas horas acontece um feminicídio e tal e coisa. Como que você vê?
2: A política pública é você estar se estruturando, seja através de leis, seja através de ações. Num trabalho, eu acho que a vereadora colocou muito bem que você tem um trabalho de prevenção, de conscientização, de trazer mais humanidade às famílias. Eu acho que as igrejas têm um papel muito importante também de trazer mais Deus no coração das famílias. para ter um equilíbrio, para ter pessoas mais equilibradas, para poder diminuir esses índices que são bastante alarmantes, né? Então tem preocupado bastante por todos os poderes públicos nos vários níveis de sua responsabilidade.
5: E Ana, você, a sua campanha em si, foi a primeira vez agora, você foi eleita e a sua bandeira foi essa?
6: Sim, essa eu participei, né, minha primeira eleição para o cargo de vereadora em 2024, e as minhas principais bandeiras sempre foram essas, né? Não foram pautas das quais eu escolhi só porque estava em campanha, mas pautas que, na extensão desse um ano e meio aí já de trabalho, tem sido efetivada, e também um dos motivos que hoje me colocaram nesse lugar também de estar aqui em Itapetininga, né? E foram causas que eu fui estudar, foi porque eu não escolhi assuntos aleatórios, então causas que eu estudei, causas que eu me aprofundei e que hoje eu posso falar também para levar essa informação e essa conscientização para tantas pessoas.
5: Diga uma coisa para mim, ó, depois de tudo o que você viveu, existe uma pergunta que talvez seja difícil, mas eu gostaria de fazer para você. O que a Isabela deixou em você, que parte da sua filha continua presente na mulher que você se transformou hoje?
6: Ah, ela deixou tudo. Ela deixou um grande legado, um grande ensinamento, porque a partir do momento que ela escolhe, que seja da forma como foi, através de uma tragédia, e acho que não foi um recado só para mim, enquanto mãe, enquanto mulher, mas um recado para uma nação que não esquece essa história, que vive essa história ainda 18 anos depois, mas ela deixa força, ela deixa coragem quando nem eu mesma acredito em mim. Então eu penso tudo que a gente passou nesses 18 anos e quase 6 ao lado dela, mas foi tanto ensinamento que eu me sinto pequena em desistir hoje perto de tudo, todo o propósito e todo o legado que ela me deixou.
5: Legal. Ô Giriboni, qual que é essa ligação? Como que você foi encontrar essa mulher para trazer aqui para a nossa cidade, para fazer essa palestra e passar tantos ensinamentos para a nossa gente?
2: Olha, a gente acompanha a história de vida da Ana, sabe, por tudo que ela passou, pela referência que ela passou a ser como mulher, como cidadã, como um agente político, e nós temos uma assessoria que são amigos, né? E através dessa assessoria nós tivemos o privilégio de visitá-la na Câmara de Vereadores de São Paulo, onde fomos muito bem recebidos, e eu me senti no dever de convidar a vereadora Ana para que ela estivesse aqui em Itapetininga, retribuindo a gentileza que ela nos proporcionou lá na Câmara de Vereadores de São Paulo e trazendo toda a sua experiência de vida, todo o seu conhecimento, todo o ensinamento que ela estará trazendo hoje aqui na palestra que ela estará agora no Clube Recreativo de Itapetininga às 15 horas.
5: Bom, Ana, tem algo que você queira acrescentar? Você quer adiantar alguma coisa da sua palestra para os ouvintes ou não? É só para quem vai mesmo?
6: O que eu quero adiantar é que o pessoal precisa estar lá. Daqui 40 minutos estaremos lá. Eu quero reforçar esse convite, né, para que as pessoas venham, para que as pessoas se interessem pela causa, né? Não deixem que elas aprendam na dor. É tão mais fácil realmente aprender no amor, aprender no interesse. Então venham, participem, escutem e aprendam, que a gente possa aprender, né, engrandecer o debate, e as pessoas venham com a gente nessa jornada de proteção, não só à infância, mas de todas as mulheres que precisam disso. Não espere que a tragédia ou que qualquer coisa do mal entre na sua casa para que você faça esse movimento. Vamos trabalhar, vamos sempre trabalhar com a prevenção, que esse é o melhor resultado. Mas spoiler, aí não dá para dar aqui,
5: não,
6: né?
5: Dá.
6: Fica o convite para estarmos juntos daqui 40 minutinhos.
5: Agora, o que é muito importante é a denúncia, né?
6: Com toda certeza. Ninguém está dizendo que é fácil você talvez passar por uma situação muito difícil dentro de ambientes como, que deveriam ser seguros, como a sua casa. Muitas mulheres se sentem acuadas, muitas crianças não sabem para onde ir por serem muito pequenas ou não terem informação ou se sentirem medo, desacreditadas. mas saibam que a denúncia é o melhor caminho e ainda a melhor solução para que os casos sejam notificados, para que a gente tenha políticas públicas, para que a gente possa debater. Óbvio que a gente não quer que os casos cheguem, porque se a gente trabalha com a prevenção, a gente já está minimizando isso, mas infelizmente os casos estão aí, a gente precisa discutir, colocar o tema na mesa, deixar de ser um tabu para fazer com que tudo aconteça efetivamente e não fique só no papel ou na fala.
5: Tá aí. Muito obrigado por essa passagem. Você vai ter que fazer aqui mais uma mini entrevista para o nosso jornal, né? E ainda, daqui a pouquinho, no Clube Recreativo Itapetininga, aqui no centro da cidade. A gente não falou aqui se ali, como que é a entrada, se é só através do link, se tem custo ou não, se é de graça ou não. Isso aí você pode informar para a gente?
6: Não, a palestra é
2: gratuita.
6: É gratuita, só o que a gente precisa realmente é do seu interesse, da sua boa vontade de querer aprender um pouquinho mais. Porque muitas pessoas me perguntam, ah, Carol, mas eu não trabalho com isso, como é que eu vou aprender sobre o tema de prevenção ao abuso, à infância? Mas você não precisa ser da rede, você não precisa trabalhar com a causa. Todo mundo aí convive com alguma criança, com algum adolescente. Então saiba para você mesmo, para que você possa proteger os seus ou quem está ao seu redor. Então venha, de graça, não tem nem desculpa para falar que não tem como chegar.
2: Exatamente.
6: Né, deputado?
2: E é facinho de chegar. O CRI todo mundo conhece, ali em frente ao antigo Cine Olana.
5: E você estava falando do trânsito, que lá é bem mais difícil. Aqui, pelo contrário, é bem mais tranquilo, viu? Pode ficar.
6: Olha, eu estou amando a jornada no interior, porque a vida em São Paulo eu tenho que sair 2 horas antes para conseguir chegar um pouquinho atrasada.
5: Aqui é de boa.
2: Para ir a pé, de bicicleta.
5: Aqui é de boa. Giribone, muito obrigado, Giribone, por esse presente aqui para os nossos ouvintes. Mais uma vez, a gente consulta aqui. Vocês estão falando na maior audiência do horário. Só tenho que agradecer a você também, mais uma vez, Giribone, por essa super informação aos nossos ouvintes.
2: Eu que agradeço, viu, Libório, a oportunidade da gente estar ao lado da vereadora Ana Carolina aqui no seu programa e ela trazendo, enriquecendo aqui um debate muito importante que é a violência, principalmente a violência e agressões à nossa infância.
5: Tá aí, 2h26, eu volto já, rápido intervalo, porque eles têm mais um assunto aqui com a nossa equipe de jornalismo e daqui a pouquinho no Clube Recreativo Itapetininga.
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1: 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Confirmando a hora, 14:30, 2:30. Mais 30 segundinhos. 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E a gente vai aqui agradecendo a mais participações, mais ouvintes aqui, ó. Deixa eu ver. Claudinei Alves ligado com a gente. Alô, Claudinei Alves, abraço para você, querido. Obrigado pela sintonia. O Levino de Capão Bonito, Lima. Minha esposa tá em Itapetininga. Tá aí no Taboãozinho, tá querendo ouvir Folha Seca. Folha Seca. A Josi de Alambari tá ligada também. Alô, Josi. Abraço para você aí, querida. Obrigado pela sintonia. Quem também participou aqui foi o Ângelo de Angatuba. Alô, Ângelo, diga lá, querido.
4: Boa tarde, Libor. Um ótimo programa. Manda uma moda para nós, Libor. As 7 palavras.
1: Abraço para você. Programação lotadinha, filho. Alô, boi da funilaria. Fala comigo, boizinho.
5: Boa tarde, meu amigo Libor. Uma ótima tarde de quarta-feira para você e para todos os ouvintes. Liba, toca o fundo da grota hoje. Quarta-feira, meio da semana, pra alegrar o povo, hein?
1: Ai, ai, ai.
5: E segue o líder.
1: Conversa, rapaz. Que conversa vossa, rapaz. Largue mão. O Alexandre Rosseto, de Guareí. Alô, Alexandre. Boa tarde, Liba. Alexandre Rosseto, aqui do CAPS, de Guareí. Gostaria de mandar aí, ó, um forte abraço para todos os motoristas da saúde e educação e para a equipe do CAPS. Um forte abraço pro líder. Obrigado, querido. Alô, Alexandre. Abraço a todos os motoristas aí, tá bom? O Luiz Cláudio do Casagrande, Liba. Tô aqui na escuta no Lago dos Ipês. Sou do Jardim Casagrande. Manda modão para nós aqui e para todos os ouvintes do seu programa. Valeu, querido. Obrigado pela sintonia. A Maria Inês do Moquém falou aqui também.
6: Boa tarde, Libora. Aqui é a Maria Inês do Moquém. Tá com uma música chamada aí, parece a todos que ouvem a difusora de Tapetininga. Segue o líder!
1: Valeu, querido. José Levino de Capão Bonito. Zé Levino, tem que ter 15 segundinhos o áudio, querido. Ele é de do Ribeirão Grande, da cidade de... Deixa eu colocar um pedaço do áudio aqui, vai, vamos lá.
7: Estou acompanhando o seu programa aqui desde a uma hora, tranquilo. É uma hora do meu descanso, eu mexo numa horta, bem tranquilo, curtindo essas músicas tão bonitas e o seu programa.
1: Obrigado.
7: Hoje eu quero, querido, que você coloque eu também na oração das 3 horas. E se der certo de tocar para mim as 7 palavras, toca para mim hoje.
1: Grande abraço, querido José Levino, Ribeirão Grande. Daqui a pouquinho a gente manda as orações para você, com certeza, tá bom? Boa tarde para o André Soares, ali no Portal dos Pinheiros, a Maria dos Santos, na Nova Itapetininga. O Alisson de Osasco também falou aqui comigo.
8: Boa tarde, Liba, tudo bem? Gostaria de mandar um abraço para você, para toda a equipe aí do Difusor FM. Um abraço para o nosso dinossauro do Rádio Felizmino, Alisson Bianchi, aqui de São Paulo. Muito obrigado.
1: Valeu, querido. Obrigado, obrigado. Aqui é a Isabel de Oliveira, ali do Jardim Paulista. Alô, Isabel, fale comigo.
9: Boa tarde, Libório. Aqui é a Isabel, a esposa do Zé Cataia. Sempre eu ligo nos outros programas e hoje, graças a Deus, estou em casa e já estou ouvindo o seu lindo programa também.
1: Obrigado.
9: Um abraço da Isabel e do José Cataia, aqui do Jardim Paulista.

0: Sintonia. O Sandro Araújo, nosso querido Sumô, também tá ligado pedindo orações. Grande abraço, meu querido. Momento Batatinha no programa. Cadê o Gaguinho? Cadê o Gaguinho? O povo tá esperando o Gaguinho aqui. Cadê o Gaguinho? Jesus amado, fale comigo, Gaguinho.
1: Bom dia, Libório, meu amigo. Tudo bom?
0: Bom.
1: Manda um forte abraço pra galera da LM Locações.
0: Agora ele dá uma pausa, ó. Ó, Gagueiro, ó.
1: Pra todos os ouvintes, tchau. Obrigado. E segue o grande líder.
0: Ave Maria.
1: Bibi, Pompom.
0: Ah, engraçadinho, hein? Gaguinho e engraçadinho ainda. Belezinha. Tomara que essa gagueira piore, beleza? Mala. Passa na tenda do Pai Libório lá que eu vou curar a sua gagueira, tá bom? É um esfregão que eu der, você vai ficar bom. Você vai ficar bom na hora. Olha os demais batatas chegando por aqui, deixa eu confirmar. Mentor, que montou esse time de Loki aqui, ó.
2: Boa tarde, Libório. Aqui é o Mentor. Tudo tranquilo por aí?
0: Chique.
2: Ô, Liba, toca hoje pra nós aí, Campanha e Cuiabana, lá na Fazenda. Um abraço pro Vareto, um pro Elinho da Império Multimarcas, um pro João e o Miltinho, lá da Bodega da Chapadinha, e um pra você, meu querido, e segue o grande líder.
0: Falou, Mentor. Bisteca tá internado, não apareceu de ação do Bisteca, mas puro suco tá por aqui.
3: Atenção, grande Beck, Yabadabadu, um alô pro Cacinho, primeiro Serginho da Boçaria, Serra Lili, Nadinho, Pessoal, Dona Marlinha, Pessoal, Alto, Márcio, Bisteca, Nilo, Lavador, Pai do Panamecano, Procussão de Eletrônia, Pum, João, Turpo, Pão, Pafus. Olê, bá, toca uma chique aí pra nós hoje. Azul e Azulejo, pulando a cerca e segue o líder, garoto.
0: Amor de Deus, rapaz, pelo amor de Deus, você e esses caras pedindo pro Zé Vicente, Azul e Azulejo. Ô, meu pai levanta de madrugada, rapaz, levanta de madrugada pra aguentar esses caras pedindo essas modas aí. É só o meu pai. Eu, se eu tivesse naquele horário lá, eu já tinha matado uns 18, mais ou menos, viu? Ave Azul e Azulejo na cadeia, rapaz. Vai pra Funcio.
4: Tarde, Limor, bibi. Ei, rapaz do céu, eu encontrei com o Marginho na antena, rapaz. Tava subindo ali, assim, em novembro, lá perto dos bancários, lá, rapaz. Acabou o combustível do homem, né? Ah, já deu com a mão me parar a Kombi lá pra socorrer, rapaz. Ponhei ele dentro da Kombi já pra levar lá, buscar combustível lá, rapaz. Virei lá a rotatória, acabou o combustível da Kombi, minha, rapaz. Ah, ele teve que ir a pé até o posto, lá, daí socorreu também dele, rapaz. Nós dois estamos na maré igual, agora. Não tem o que falar dele mais, vai, senhor, mas segue o líder, bip, bip.
0: Deu, bem feito, bem feito. Fique tirando sarrinho do Liba, fazendo gracinha aí, viu? O castigo é soberbo, o castigo é soberbo. Alô, Newton Peixoto, da loja aqui da Agosto, tá ligadão, Newton Peixoto. Um abraço pra você, meu querido. Daqui a pouquinho tem a Janaína aqui, trazendo promoções da Comercial Peixoto, hein, cowboy? Valeu, Newton. Olha o meu amigo Alexandre Razejas, o popular Pio. Pio, o mais bonito do Brasil. Liba! Estamos aqui na sintonia, eu e o Neto Rugas, Ave Maria, aqui na loja. Manda um abraço pra gente aí, um abraço pro Ed Marvadão também, é o nosso amigo Edinho. Edinho virou cantor agora, hein? O Edinho tá bombando aí nas redes sociais aí, Facebook, Instagram e tudo mais, hein? Grande Ed Marvadão, abraço, meu querido. Vamos trazer um César e Paulinho pra gente tomar uma água aqui, porque hoje o trem tá doido aqui, hein? Essa tem endereço certo, meu César e Paulinho.
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2: Eu recebi um recadão aqui do meu amigo Alexandre Zanani, presidente aqui do CRI de Itapetininga, Liba. Tá tudo preparadinho aqui, ó, para a grande palestra da Ana Carolina Oliveira. Daqui a pouquinho no CRI, hein? Daqui a pouquinho, ó. Se você tá aí de boa, nos acompanhando, dá uma chegadinha. Dá uma chegadinha porque você vai absorver muitas informações, hein? Muitas e muitas mesmo, hein? Chega lá, chega lá. Alô, Janaína, Comercial Peixoto. Tarde, querida.
4: Boa tarde, Libório. 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
2: 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Que tal o Eduardo Costa pra gente encerrar, hein? Daqui a pouquinho o Adalto Som traz Padre Zezinho e Padre Alex Nogueira.
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2: Olha ela aí.

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1: Vamos lembrando que teremos dias 25 e 26 agora lá no Capivari. É, teremos tratoraço, teremos cavalgada, festa e muita música boa com o grupo Na Gandaia. Dias 25 e 26 agora, convidamos a todos aí para participar da grande festa no bairro do Capivari. Tratoraço, olha, vai ser legal, Romaria de Cavaleiros aí. Não perca você, colabore com essa tradicional festa, é um convite do Gentil Capivari. A Anitta Fischer também dá um recado aqui que teremos festa em louvor aos padroeiros São Joaquim e Santana, um tríduo que começa amanhã, dia 23, e vai até o dia 25, ali no Jardim Fogaça. Teremos também som ao vivo, teremos show de prêmios, a tradicional quermesse, tá todo mundo convidado, hein? De 23 a 25, tríduo em louvor aos padroeiros São Joaquim e Santana, ali no Jardim Fogaça, é da comunidade de Nossa Senhora Aparecida. As orações de hoje, com carinho, dedicamos aqui para o José Levino, em Ribeirão Grande, nos pediu, para Sueli Teodoro também, amanhã, passando por cirurgia. Orações para ela, pedindo a Deus que tudo corra bem. Meu amigo Farelo, de São Miguel, pede aqui as orações para a tia dele, a tia Ana. E a gente dedica com muito carinho as orações para a tia do Farelo. Também para a nossa ouvinte, a Daniele Choquete. Ela pede em especial para o esposo dela, passando por cirurgia nesse momento. E a gente pede a Deus que tudo corra bem. E o meu amigo Marcos Blumer pede orações. E a gente coloca, assim como estamos fazendo todos os dias, pedindo para você aí do outro lado, hein? Orações para o nosso querido Lucas Blumer, pedindo a Deus a sua recuperação. Padre Zezinho agora intercede por todos.

0: Que você e toda a sua família todos tenham uma abençoada tarde de quarta-feira, em nome do Senhor Jesus.
1: Abençoa, Senhor.
0: A oração final com carinho para Dona Neuza Fadiga na Vila Hungria, Dona Neuza Rolim no Jardim Itália, para o compadre Felisbino e a Lu também na sintonia, Caboclão Zé Vicente em Acamomila, e também para Dona Nilde e o seu Paulino ali no Gramadinho, sogros do meu Gabriel. Até amanhã, meu povo de Deus.
2: Em nome do Pai, e do Filho, e do Espírito Santo. Amém. Pai nosso que estais nos céus, santificado seja o vosso nome. Venha a nós o vosso reino. Seja feita a vossa vontade, assim na terra como no céu. O pão nosso de cada dia nos dai hoje. Perdoai-nos as nossas ofensas, assim como nós perdoamos a quem nos tem ofendido. E não nos deixeis cair em tentação, mas livrai-nos do mal. Amém. Ave Maria, cheia de graça, o Senhor é convosco. Bendita sois vós entre as mulheres, e bendito é o fruto do vosso ventre, Jesus. Santa Maria, Mãe de Deus, rogai por nós, pecadores, agora e na hora de nossa morte. Amém. Glória ao Pai, ao Filho e ao Espírito Santo, como era no princípio, agora e sempre. Amém. Jesus, manso e humilde de coração, fazei o nosso coração semelhante ao vosso. O Senhor esteja convosco. Ele está no meio de nós. A nossa proteção está no nome do Senhor, que fez o céu e a terra. O Senhor Jesus Cristo esteja contigo para te proteger, esteja à tua frente para te conduzir e atrás de ti para te guardar. Olhe por ti, te conserve e te abençoe. Amém. E a bênção de Deus Todo-Poderoso, Pai, Filho e Espírito Santo, desça sobre vós e permaneça para sempre. Amém.

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0: Todos até as 5 da tarde, com o maior carinho, sorriso estampado no rosto. Feliz da vida! Porque confio em Deus e tenho bons amigos. Let's go, baby! Quarta-feira, 22 de julho de 2026. Tem muita música, tem a sua participação, óbvio, de grande importância pra gente, através do WhatsApp oficial da SD, a rádio que é feita pra você. Anota aí, 15 996097213. Envia mensagens em áudio, texto, pede sua música, oferece pra quem quiser. Importante que você participe com a gente. 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
0: 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A primeira ana de hoje.

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0: 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Diego e Vitor Hugo. Pra dona Dalvinha, já com o rádio ligado. Alô, tia Teri. Abraços pra Margarida e o Paulo Roberto.

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Henrique Juliano, nada, nada.

0: Voltamos já. 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Em Tapetininga, 3:15. Muita música, prêmios e além. A melhor hora em seu rádio, 3:15. Programa do Juninho. Vamos que vamos, gente.
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já estamos de volta. Eita, Pitininga, 3:20. Muita música, tem a sua participação. 15 99609 7213. Mandar um abraço especial para Esmeralda Sanches, bairro Rechã. Também para Dona Ana Maria na Belo Horizonte. A Clarice está curtindo o programa Juninho no Alto de Vila Santana. E pelas estradas do Brasil, ela, Claudinha, está curtindo o programa do Juninho. Boa viagem, ótimo retorno, minha amada. E ela que não conta, ela que conta os dias nos dedos para curtir o show de Edson e Hudson em Itapetininga. Deixa eu te amar.

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0: voltamos já.
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0: A melhor hora em seu rádio, 3h34. Vamos que vamos, gente.
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6: Já estamos de volta em Itapetininga, 3h39. E agora, no ar, o Flashback Sertanejo.
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6: O flash de hoje, Alma Transparente, Chico Rei, Paraná, com a participação do Leonardo, no seu rádio.

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0: Voltamos já! Programa do Juninho. Ainda Bitininga 3h46. Muita música, prêmios e alegria. A melhor hora em seu rádio, 3h46. Programa do Juninho. Vamos que vamos, gente!
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E já estamos de volta em Itapetininga, 3h50, mais conhecido como 10 para as 4. O Arten Jorge Matheus molhando.

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0: firme, hein?
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0: Vamos que vamos, gente!
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1: Já estamos de volta em Itapetininga 4 e 5. Tem muita música, tem a sua participação. Juntos até as 5 da tarde. Vamos que vamos, gente! Hugo e Guilherme.
2: Você acredita que eu já passei por isso algumas vezes? Todo mundo já passou por essa história. Dessa história.
3: Só em prédio, né?

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Guilherme Gustavo, diretamente do Túnel do Tempo, vou te amar. A melhor versão é agora, aqui!

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0: Voltamos já. Programa do Juninho. Eita, Betininga, 4h17. Muita música, prêmios e alegria. Melhor hora em seu rádio, 4h17. Programa do Juninho. Vamos que vamos, gente.
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0: Bitininga 4h22. Apertem os cintos. Está no ar o Flashback Sertanejo.
1: Ô Juninho, vamos trazer uma música aqui especial pra Amanda e o Gabriel. Estão curtindo o nosso programa no Parque da Lagoa. Léo Chaves, por causa de você.

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Milionário e Marciano, ainda ontem chorei de saudade.

0: Voltamos já. Entra Pitininga, 4h29. Melhor hora em seu rádio, 4h29. Vamos que vamos, gente.
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0: Já estamos de volta em Itapetininga, 4h34. E aí, estão gostando da programação? Parou não, tem mais!
7: No programa do Juninho, Flashback Sertanejo.
0: No flash de hoje, canta Mirosmar, Zezé de Camargo e Luciano, Pare!

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0: O meu amigo Aguinaldo Puro Suco, com rádio ligado. Fala, Juninho, fã clube do Baita na audiência. Alô, Aguinaldo Puro Suco, tá chegando aí. Vitor e Léo, participação de Milionário e José Rico. Estrada Vermelha.

0: Voltamos já. Programa do Juninho. Itapetininga, 4h47. Muita música, prêmios e alegria. A melhor hora em seu rádio, 4h47. Programa do Juninho. Vamos que vamos, gente. 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

já estamos de volta em Itapetininga, 4h51. Tem muita música. Tem Simone Mendes e a Saudade Proibida.

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1: Boa tarde, bom fim de tarde, boa tarde, bom fim de tarde. Pra você, ouvinte Super Difusora, tudo bem com você? 5 horas, 1 minuto, hoje é quarta-feira, dia 22 de julho de 2026. Temperatura neste momento 24 graus. E se você olha para o céu lá fora, você fica um pouco preocupado, porque o tempo está se preparando para chuva. Hoje à noite ainda pode ter chuva, viu? Se você vai sair, leva o guarda-chuva, leva uma capa de chuva, porque hoje ainda chove. 5 e 2, seja muito bem-vindo. A partir de agora você fica antenado, atualizado comigo, Antônio Rodrigo, aqui no Giro Super Difusora. Nós vamos dar um giro no que aconteceu ou está acontecendo na cidade, na região, no Brasil e no mundo. E lembrando sempre que a sua participação é sempre muito bem-vinda aqui no Giro Super Difusora. Você pode mandar sua mensagem, sua foto, seu áudio para o 15996097213. 15996097213. Para você que está pelas ruas da cidade, da região, flagrou aí alguma obra, alguma intervenção, manda para cá, assim você me atualiza e atualiza também a grande audiência da Super Difusora FM. Obrigado pela audiência. O Giro está começando.
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1: E hoje eu vou mudar um pouquinho aqui a sequência do Giro Super Difusora, porque é o seguinte: Itapetininga tá fazendo a festa nos Jogos Regionais. Então a gente vai começar agora com o esporte. Hoje a gente começa com o esporte, porque eu tenho que falar disso. Itapetininga está fazendo sucesso na edição 68 dos Jogos Regionais, que estão sendo disputados em Santana de Parnaíba. Então ela segue conquistando bons resultados nos Jogos Regionais. Atletas de diferentes modalidades garantiram medalhas, classificações de destaque e vaga para os Jogos Abertos do Interior. Já começo falando aqui, ó, da ginástica rítmica. A equipe de ginástica rítmica, coordenada pela professora Vivian Monte, teve desempenho de destaque. Bruna Pereira conquistou a medalha de prata no individual arco. Ananda Azevedo ficou em quarto lugar no individual maçãs. Na classificação por equipes, Itapetininga levou a medalha de bronze como melhor equipe individual. No conjunto formado por Ana Clara Pellegrinetti, Clara Stringer, Gabriele Neves, Maria Alice Viegas e Nina Maria Lara, a equipe terminou na quarta colocação. Já o trio composto por Bruna Pereira, Gabriele Neves e Alice Viegas ficou em sexto lugar. Vôlei de praia. Itapetininga não tem praia, mas tem vôlei de praia. No vôlei de praia, a dupla Kelly Torres e Rafaela Mira garantiu a medalha de bronze. Depois de ser superada por Tietê na semifinal por 2-0, a equipe reagiu na disputa pelo terceiro lugar e venceu Iperó por 2-1. Vamos falar também de tênis de mesa. O tênis de mesa que encerrou a participação com um excelente resultado. Itapetininga foi vice-campeã geral nas categorias masculina e feminina e ainda garantiu vaga para os Jogos Abertos do Interior, que serão realizados em Votuporanga ainda no fim do ano de 2026. No masculino, a equipe conquistou a medalha de prata. A dupla Ian René e João Vitor também ficou com a prata, enquanto Ian René conquistou o bronze no individual. No feminino, a equipe também levou a prata nas duplas, né? Ana Laura Ferreira e Alice Belinassi conquistaram a medalha de prata. E Alice Belinassi garantiu o bronze na disputa individual. O técnico André Balin destacou o alto nível da competição e comemorou a classificação para os Jogos Abertos, além de agradecer aos atletas e à equipe que contribui para o desenvolvimento da modalidade em Itapetininga. Teve também vôlei feminino sub-21. Na primeira participação da equipe sub-21 nos Jogos Regionais, o vôlei feminino de Itapetininga terminou na quarta colocação entre 21 equipes. A equipe chegou até a semifinal e, segundo a técnica Andressa Cunha, fez uma campanha marcada por dedicação, união e espírito de equipe. Ela destacou o alto nível das partidas e afirmou que o grupo é jovem e tem um futuro promissor. O judô também foi destaque nos jogos regionais e trouxe também importantes resultados para Itapetininga. Na classificação geral, a equipe feminina terminou em quarto lugar e a masculina ficou na quinta colocação. Entre os destaques individuais, Rogério Binotto e Paulo César Freitas Oliveira Júnior, eles conquistaram medalhas de ouro. Keren Apuki ficou com a prata, enquanto Gabriela Ibide e Juliana Furtado de Medeiros garantiram medalhas de bronze. Na competição de Nage no Kata, Ângelo Ishiro Hadani Mibi e Alain Gabriel Barbosa conquistaram a medalha de prata. Já Rebeca Yumi Sakashita Domingos e Ana Júlia de Carvalho Bicudo ficaram com a medalha de bronze. Com os resultados, Itapetininga segue fazendo uma campanha de destaque nos jogos regionais, representada por atletas de diversas modalidades esportivas. E tem mais, hein? O xadrez também foi destaque para Itapetininga nos jogos regionais. A equipe conquistou o título da modalidade pela 8ª vez, consolidando o xadrez como esporte que mais rendeu títulos para o município nas histórias dos jogos regionais. Foram 5 rodadas e 5 vitórias. Em uma campanha invicta contra Santana de Parnaíba, a casa, né? São Roque, Salto, Registro e Itararé. O técnico e jogador Roberto Soares Júnior, o Robertinho, comemorou o resultado e destacou o orgulho de representar Itapetininga. Ele também alcançou uma marca pessoal, o 21º título de sua carreira nos Jogos Regionais. E com a conquista, a equipe agora se prepara para disputar os Jogos Abertos do Interior em Votuporanga, onde buscará então o bicampeonato. Parabéns a todos os atletas de Itapetininga que representaram a cidade na edição 68 dos Jogos Regionais em Santana de Parnaíba. Vocês são orgulho para a cidade e para a região. 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
1: E agora tem futebol no Giro Superdifusora, viu? Porque o futebol movimenta a noite de hoje, com jogos importantes pela Copa Sul-Americana e pelo Campeonato Brasileiro. Quem atualiza tudo pra gente é Ednei Beltrame. Ednei, boa tarde.
2: Muito boa tarde pra você, Antônio Rodrigo. Muito boa tarde pra você ligado no Giro Superdifusora. Na noite de ontem, terça-feira, o Santos viajou até Valência, na Venezuela, e bateu Universidad Central por 4-1. A partida foi válida pelo jogo de ida dos playoffs de oitavas de final da Copa Sul-Americana. Com a vitória, o Peixe pode perder por até 2 gols de diferença na próxima terça-feira na Vila Belmiro. Falando agora da 19ª rodada do Brasileirão, Palmeiras e São Paulo entram em campo na noite de hoje com transmissões da Bandeirantes. Às 7:30, o Coritiba recebe o Verdão no Couto Pereira. A narração será de Rogério Assis e os comentários de Léo James. Na sequência, 9:30, o Tricolor pega o Atlético Paranaense no Cícero de Souza Marques. Pedro Martelli comanda a emoção com comentários de Leandro Guerreiro. Mais 2 jogos acontecem hoje, ambos às 9:30. Internacional e Cruzeiro, Chapecoense e Flamengo. Amanhã, encerrando a rodada, também com transmissão da Bandeirantes, tem Corinthians e Remo. Por hoje é isso, Antônio Rodrigo e ouvinte, Ednei Beltrame, falando de futebol, aqui no Giro Superdifusora.
1: Valeu, Ednei Beltrame, muito obrigado aí por todas essas informações. E a gente tem Bandeirantes com a gente aqui na Superdifusora, viu? Porque futebol é com a Bandeirantes. 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Superdifusora 5:10, daqui a pouquinho tem oportunidade de emprego para você que está buscando uma recolocação no mercado de trabalho. Eu já volto para falar sobre isso. Agora, giro na música.
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7: Super Difusora, 5 horas 21 minutos. Agora a gente fala de oportunidades. Invertemos as ordens do programa hoje, né? Já começamos com esporte, até por conta do destaque de Itapetininga nos jogos regionais. Agora vamos falar então de oportunidades para você que está buscando recolocação no mercado de trabalho. Todos os dias eu trago oportunidades aqui para você. E o posto de atendimento ao trabalhador, o PAT de Itapetininga, oferece amanhã, quinta-feira, 199 vagas de emprego. São 105 oportunidades para quem não tem experiência, 75 para candidatos com experiência, uma vaga de jovem aprendiz, 3 vagas de estágio e 15 oportunidades para trabalhar na região. Entre os principais destaques estão 60 vagas para serviços gerais em fábrica de costura e 30 vagas para auxiliar de produção, ambas sem exigência de experiência. Também há oportunidades para vendedor interno, vendedor externo, soldador, operador de caixa, auxiliar de manutenção, técnico de obras, mecânico de manutenção industrial, pedreiro, cozinheiro, jardineiro, churrasqueiro, carpinteiro, encanador, enfim, uma lista imensa de outras funções disponíveis no PAT para quem tem experiência. Para quem busca estágio, há vagas nas áreas administrativa, direito e técnico em enfermagem. Já para jovem aprendiz, a oportunidade é para auxiliar de produção. Os interessados devem comparecer ao PAT com RG, CPF, carteira de trabalho e comprovante de residência atualizado. Lembrando que o PAT de Itapetininga fica na rua Monsenhor Soares, 251, no centro, e funciona de segunda a sexta-feira, das 9 da manhã até às 5 da tarde, exceto feriados. 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Agora oportunidades dos nossos parceiros aqui, né? Vamos falar sobre a JBS Itapetininga, que promove todas as terças e quintas às 9 da manhã e às quartas e sextas às 3 horas da tarde. Eles abrem a porta da empresa para você que está buscando emprego poder levar o seu currículo e garantir a sua vaga. E amanhã, então, quinta-feira, às 9 horas da manhã, você pode estar indo até a empresa, levando seu currículo e conversar com o pessoal do RH. Quem sabe você já sai de lá com um emprego, já, né? Já sai de lá com a carteira registrada. Vai que não custa tentar. E se você está procurando, cada tentativa aí, cada êxito numa tentativa já é sucesso, né? Antônio, eu vou de carro, eu vou de moto, como que eu faço para chegar na JBS de Itapetininga? Você vai pegar a rodovia Raposo Tavares, sentido Angatuba. Fica no quilômetro 176 e 800 metros, no bairro do Pinhal, próximo do acesso ao bairro Curuçá. Para quem está indo, então, de Itapetininga sentido Angatuba, vai passar em frente ao acesso do bairro Curuçá, que vai estar à sua esquerda. Você vai chegar no retorno, faz o retorno, volta, né, sentido bairro Curuçá, e a JBS estará à sua direita. Antônio, eu não tenho carro, não tenho moto, não tenho quem me leve. Eu quero ir de ônibus. Tem como? Tem como sim. Sai da rodoviária de Itapetininga, o ônibus é com destino ao distrito do Rixã. E para você chegar no horário certo lá, você pode contar com dois horários. O primeiro é às 10 para 6 da manhã e o segundo às 7 horas da manhã, na rodoviária de Itapetininga, com destino ao distrito do Rixã, tá bom? São dois horários para você ir até a JBS e ir atrás da sua oportunidade de emprego. A Superdifusora, em parceria com a JBS, traz essa oportunidade para você de mãos beijadas, para você garantir aí a sua vaga e trazer mais qualidade de vida para você e sua família, já que você vai estar empregado, vai estar trabalhando, oportunidade de crescimento na vida. Superdifusora 5:25. Já o Pátio de Tatuí, para você da região, o Pátio de Tatuí está com 163 vagas de emprego disponíveis em diversas áreas. Entre os destaques estão oportunidades para ajudante e auxiliar de produção, ajudante e auxiliar de serviços gerais, auxiliar e assistente de logística, ajudante de motorista, motorista na área de alimentos, cozinheiro, eletricista industrial, lavador automotivo, mecânico de veículos, enfim, várias áreas também que você pode procurar no PAT de Tatuí. Também há vagas de estágio em nutrição e pedagogia, além de oportunidades extensivas para pessoas com deficiência nas áreas de produção e serviços gerais. Os interessados devem procurar o PAT de Tatuí, que funciona de segunda a sexta-feira, das 10 da manhã às 4 da tarde, na Praça Martinho Guedes, número 12, antigo Alvorada Clube. Essa é a Superdifusora, então, divulgando diversas oportunidades de emprego, capacitação, para você encontrar a sua e proporcionar, agora sim, qualidade de vida para você e sua família. Superdifusora 5:26. Bora para mais um giro na música.

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1: Super Difusora, 5 horas 38 minutos. Agora um recado é para você que participou de concurso público em Guareí, no processo seletivo de 2025. É que a Prefeitura de Guareí está convocando candidatos aprovados nesse processo seletivo. A convocação é para a contratação temporária de um ajudante geral. Eu vou passar os nomes aqui, se você é da região, você está ouvindo, já sabe que você tem que comparecer. Ó. Foram chamados os candidatos Michel Rodrigo Oliveira e Simone Aparecida Miranda. Atenção, Michel Rodrigo Oliveira e Simone Aparecida Miranda. Estes nomes, os convocados, devem comparecer até amanhã, quinta-feira, na Secretaria Municipal de Assistência Social, que fica na Rua Coronel Andrade, número 304, em Guareí. É preciso apresentar os documentos pessoais e os comprovantes de formação que foram exigidos no edital de convocação. A Prefeitura informa que quem não comparecer dentro do prazo será considerado desistente da vaga. Então, atenção, Michel Rodrigo Oliveira e Simone Aparecida Miranda. Se você, Michel ou Simone, ainda tem interesse em fazer parte, né, do quadro de funcionários da Prefeitura, apesar de ser uma contratação temporária para ajudante geral, você tem até amanhã para se apresentar na Secretaria Municipal de Assistência Social de Guareí. Superdifusora 5:39. E falando em concurso público, já vou deixar aqui um cheirinho, uma curiosidade, uma pulguinha atrás da orelha, para você que gosta de participar de concurso público, para você que sempre procura oportunidades nas cidades da região. Segunda-feira abre um novo concurso, mas eu não vou falar sobre isso hoje, tá bom? Quero que você fique antenado na Superdifusora para você ficar sabendo para qual cidade vai abrir um novo concurso público. São várias vagas, já dê uma olhadinha no edital lá que vai ser lançado na segunda-feira. São várias vagas, fique ligado na Superdifusora que a gente sempre traz aqui oportunidades para você, tá bom? Era para ter falado isso lá nas oportunidades, mas já que eu já falei de concurso público aqui em relação a Guareí, então fique atento, não é em Guareí, tá bom? Mas fique atento à Superdifusora que vem concurso público na região, concurso grande com várias vagas. Eu trago informações nos próximos dias aqui no Giro e também no Jornal do Meio-Dia. Você fica atento a tudo isso. E a Prefeitura de Angatuba publicou o edital de licitação para reforma, revitalização e ampliação do espaço recreativo Oscar Kurtz Camargo, a piscina municipal. A abertura das propostas está marcada para o dia 26 de agosto, às 9 da manhã. O projeto prevê a transformação do espaço em um moderno complexo esportivo e de lazer, com academia ao ar livre, playground, piscina infantil, quadras poliesportivas, vestiários, lanchonete e banheiros acessíveis. As obras serão financiadas com recursos do Ministério.

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1: Super Difusora, às 5 horas 54 minutos. Faltam apenas 6 minutinhos para as 6 da noite. E a chuva forte voltou a causar transtornos no Rio Grande do Sul. Rios transbordaram, famílias precisaram deixar suas casas e a Defesa Civil segue em alerta. Os detalhes com o repórter Leno Falk.
2: Mais de 70 cidades gaúchas já reportaram danos à Defesa Civil do estado e dezenas de pessoas começaram a ser retiradas de casa devido às chuvas. A situação mais crítica é no Vale do Taquari e no Vale do Caí, que ficaram praticamente debaixo d'água na enchente de 2024. Nas cidades de Encantado e Lajeado, o rio Taquari atingiu a cota de inundação na manhã desta quarta-feira e deve subir mais ainda ao longo do dia. O rio Caí também subiu nas últimas horas, atingindo a cota de inundação nas cidades de São Sebastião do Caí e Montenegro. 7 municípios gaúchos tiveram situação de emergência reconhecida pelo governo federal em razão dos prejuízos causados pelas fortes chuvas registradas em maio e no início de julho deste ano. Há previsão de mais chuva no Rio Grande do Sul nos próximos dias. Agência Rádio Web, produção e reportagem, Leno Falk.
1: Super Difusora 5:55. E o presidente Luiz Inácio Lula da Silva anunciou hoje a liberação de 18 bilhões e meio em crédito para empresas brasileiras afetadas pelas tarifas de 25% impostas pelos Estados Unidos sobre produtos do Brasil e também por empresas prejudicadas pelos impactos da guerra no Oriente Médio. Do total, 13 bilhões e meio virão de recursos já previstos pelo governo e de renegociações de dívidas rurais. Outros 5 bilhões serão disponibilizados pelo Banco Nacional de Desenvolvimento, BNDES. As linhas de crédito serão destinadas a empresas exportadoras de setores como aço, alumínio, indústria automotiva, madeira, máquinas, fertilizantes, indústria farmacêutica, setor têxtil e minerais estratégicos, além de empresas que tiveram exportações prejudicadas no Golfo Pérsico. De acordo com o governo federal, as empresas que aderiram ao programa deverão cumprir algumas exigências, entre elas manter postos de trabalho. O anúncio foi feito hoje, mesmo dia em que começaram a valer as tarifas adicionais de 25% aplicadas pelos Estados Unidos sobre produtos brasileiros. Super Difusora, 5 horas 56 minutos, já está perto de virar o relógio para 5:57. Eu quero aqui já começar a agradecer pela sua audiência, pela sua companhia. Estivemos juntos em mais um giro, ficando antenados, atualizados sobre o que aconteceu, o que está acontecendo na cidade, na região, no Brasil e no mundo. Amanhã temos um encontro marcado ainda aqui no Giro Super Difusora, às 5 da tarde, e também estaremos juntos na previsão do tempo do Jornal do Meio-Dia. Então agradeço a sua audiência, desejo a você uma ótima noite e nos encontraremos então amanhã. Inclusive hoje, você de Itapetininga tem Feira da Lua na praça, viu? Aproveita a noite, até amanhã!

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1: Boa noite, amigos ouvintes desta querida Super Difusora FM. Hoje vou falar um pouquinho sobre caridade. A caridade se torna verdadeira quando se transforma em atitude, em gestos concretos de amor e caridade com o próximo. Pôr em prática a caridade é olhar ao redor e perceber quem precisa de apoio, de atenção e de uma palavra amiga. Muitas vezes, pequenos gestos podem levar conforto e esperança a quem mais precisa. Quando vivemos a caridade no dia a dia, ajudamos a construir um mundo mais humano e fraterno. A caridade é amor em ação. A reflexão da palavra de hoje é tirada do Evangelho de João, capítulo 20, versículos 1 e 2, e depois do 11 ao 18. Ouçamos. Maria Madalena foi ao sepulcro de manhã cedo, quando ainda estava escuro. Viu a pedra removida do sepulcro. Correu e foi dizer a Simão Pedro e ao outro discípulo a quem Jesus amava: "Tiraram o Senhor do sepulcro e não sabemos para onde o puseram." Entretanto, Maria se conservava ao lado de fora, perto do sepulcro, e chorava. Viu dois anjos vestidos de branco, sentados onde estivera o corpo de Jesus, um à cabeceira e o outro aos pés. Eles lhe perguntaram: "Mulher, por que choras?" Ela respondeu: "Porque levaram o meu Senhor e não sei onde o puseram." Ditas estas palavras, voltou-se para trás e viu Jesus em pé, mas não o reconheceu. Disse-lhe Jesus: "Maria." Voltando-se a ela, exclamou em hebraico: "Rabone", que quer dizer mestre. Disse-lhe Jesus: "Não me retenhas, porque ainda não subi para o meu Pai, mas vai a meus irmãos e dize-lhes: subo para meu Pai e vosso Pai, meu Deus e vosso Deus." Amigos ouvintes, ouçamos agora a reflexão desta palavra pelo Padre Elcio Roberto.
2: Queridos irmãos e irmãs sintonizados na Rádio Super Difusora, hoje dia 22 de julho, quarta-feira, naturalmente é um dia dedicado a São José, porém hoje nós celebramos a festa de Santa Maria Madalena. Nós hoje celebramos esta santa da Igreja, pedindo mesmo a Deus que ela, junto de Deus, interceda por nós, pelas nossas necessidades, enfim, por tudo aquilo que nós hoje trazemos em nosso coração. Partilhando a palavra de hoje, trazemos a seguinte reflexão. Cristo vai ao encontro da sua amiga Maria Madalena. Ela não o reconhece de imediato, pois tem o coração obscurecido pela tristeza e pelos preconceitos. Traz na mente apenas o Jesus humano e não consegue contemplar ainda o Cristo glorioso. Quantas vezes também nós vemos apenas o homem Jesus, um sábio, um guru, que propõe uma bela filosofia de vida, belos ensinamentos de autoajuda. Não, Cristo é muito mais. Ele é o Filho de Deus que se doou para nos salvar. Ele é o único mestre, Rabuni, o único Messias, e assim devemos reconhecê-lo no nosso cotidiano. Ou seja, queridos irmãos e irmãs, ao contemplarmos Cristo Jesus, de fato vemos nele o grande enviado do Pai, o Verbo de Deus que se encarnou e veio fazer morada entre nós. Como nos diz a palavra, ele é o Emmanuel, que significa Deus está conosco. Então, ao contemplarmos Cristo Jesus, nós vemos o Deus encarnado, presente na nossa história, na nossa vida, enfim, presente entre nós. Que hoje nós possamos reconhecê-lo e renovar a nossa confiança e a certeza de que, de fato, Ele é quem caminha conosco. Rezemos. O anjo do Senhor anunciou a Maria, e ela concebeu do Espírito Santo. Ave Maria, cheia de graça, o Senhor é convosco. Bendita sois vós entre as mulheres, bendito é o fruto do vosso ventre, Jesus. Santa Maria, Mãe de Deus, rogai por nós, pecadores, agora e na hora de nossa morte. Amém. Eis aqui a serva do Senhor, faça-se em mim segundo a vossa palavra. Ave Maria, cheia de graça, o Senhor é convosco. Bendita sois vós entre as mulheres, bendito é o fruto do vosso ventre, Jesus. Santa Maria, Mãe de Deus, rogai por nós, pecadores, agora e na hora de nossa morte. Amém. E o Verbo de Deus se fez carne e habitou entre nós. Ave Maria, cheia de graça, o Senhor é convosco. Bendita sois vós entre as mulheres, bendito é o fruto do vosso ventre, Jesus. Santa Maria, Mãe de Deus, rogai por nós, pecadores, agora e na hora de nossa morte. Amém. Rogai por nós, Santa Mãe de Deus, para que sejamos dignos das promessas de Cristo. Oremos. Derramai, ó Deus, a vossa graça em nossos corações, para que, conhecendo pela mensagem do anjo a encarnação do vosso Filho, cheguemos por sua paixão e cruz à glória da ressurreição, por Cristo nosso Senhor. Amém. E que desça sobre nós a bênção do Deus Todo-Poderoso, Pai, Filho e Espírito Santo. Amém.
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4: Olá, boa noite. Já estamos na metade da semana. Como você está hoje? Eu sou Antônio Luiz e é uma alegria ter você conosco em mais um Cuidado Idoso. Nesta semana, estamos aprendendo mais sobre hipertensão com o professor universitário e farmacêutico Diogo Mastrorocco Filho, autor de um manual sobre hipertensão arterial que ajuda a esclarecer dúvidas frequentes sobre a doença. Em entrevista a Juliana Fernandes, Diogo respondeu uma pergunta muito comum: quando a pressão sobe por um momento, isso é fácil de controlar? É preciso tomar medicamento imediatamente?
5: Importante a gente diferenciar o que é a hipertensão arterial, que é essa doença que a gente chama, né, a pressão alta, daqueles episódios que a pressão sobe por algum motivo. Então, por exemplo, eu hoje não tenho hipertensão, não tenho pressão alta. Mas pode ser que eu passe por alguma situação na minha vida e que em algum dia a minha pressão suba um pouco, chegue a 14, 15. Se acontecer isso, eu tomar um medicamento no posto de saúde ou mesmo na minha casa, esperar um pouco e a pressão diminuir e nunca mais a minha pressão subir, eu não tenho pressão alta. Eu tive um
6: pico. Foi um caso isolado.
5: Um caso isolado. Tive um pico de pressão, né? Isso não precisa ser tratado. Agora, o que tem que ser tratado é quando essa subida da pressão é persistente, né? Então, toda vez que a gente for no médico e o médico identificar que a nossa pressão está alta, o que ele deve fazer? Pedir para a gente verificar a pressão no mínimo duas vezes por dia, durante 5 dias. Se a gente tiver o aparelho em casa, a gente pode ver em casa. Se a gente não tiver, a gente pode ir no posto de saúde durante 5 dias, de manhã e à tarde, para que o médico possa ver como é a nossa pressão ao longo de alguns dias, né? Se a nossa pressão estiver alta de maneira persistente por esses 5 dias, aí a gente possivelmente vai receber o diagnóstico de pressão alta. E aí vai ter que tomar remédio.
4: Nem toda alteração da pressão significa a mesma coisa. Por isso, a orientação correta faz toda a diferença. 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

0: Campeonato Brasileiro de volta e o líder Palmeiras joga na capital do Paraná contra o Coritiba.
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0: grande abraço a você que se liga no futebol da maior rede de rádios do Brasil. Futebol do Campeonato Brasileiro de volta. 19ª rodada. O jogo em Curitiba, no estádio Couto Pereira. O líder Palmeiras em campo. Verdão, 41 pontos. Uma campanha excepcional. Bem longe do vice-líder Flamengo. Encarando o Curitiba, que tem 26 pontos. 7:30 da noite, hora de Brasília. Bola rolando no Couto Pereira. Tem Curitiba e Palmeiras. E hoje, com rodada dupla, o futebol da Bandeirantes mostra, além do jogo do Couto Pereira, o São Paulo em campo em Bragança Paulista. 9:30 tem São Paulo Atlético Paranaense. O Pedro Martelli comanda a transmissão Bandeirantes. Vamos com todos os detalhes, todos os destaques para você em mais uma noite de futebol. 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A Copa do Mundo de 2030 é logo ali. 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Destaques para Palmeiras e Curitiba. Em Curitiba, o do Verdão, o do Palmeiras. O líder do campeonato, alô, Luiz Fabiani.
1: Alô, Rogério Assis, um abraço para você e para todo mundo que acompanha a Jornada Esportiva Bandeirantes, de volta com o Campeonato Brasileiro para matar a saudade do torcedor do Palmeiras, que hoje não se reencontrará com o técnico Abel Ferreira. Suspenso, dará lugar ao auxiliar João Martins, conterrâneo também português, e não conta com Vitor Roque, ainda em transição no setor ofensivo.
0: E no adversário do Palmeiras, o Curitiba, qual é o destaque, Luiz Fabiani?
1: Esse Vitor Roque está fora pelos lados do Palmeiras. O Coxa Branca também não conta com seu homem-gol, Pedro Rocha. Centroavante está suspenso. O técnico Fernando Seabra, portanto, opta pelo jovem Renato Marques, ao lado do experiente ex-palestrino Breno Lopes. Esperança de gols do Curitiba, Canhão.
0: Bola rolando às 7:30, hora de Brasília. Voltando o Campeonato Brasileiro com o jogo da 19ª rodada. O destaque da opinião da Bandeirantes para o jogo em Curitiba. Boa noite, Léo Gens.
2: Tudo bem, Canhão? Uma boa noite para você, para os ouvintes da Rádio Bandeirantes e para o Luiz Fabiani. O Palmeiras volta a campo hoje. O líder do campeonato entra em ação, muito desfalcado. Até por isso, Abel Ferreira, que não estará no banco de reservas, leva a campo um Palmeiras muito diferente, que vai jogar com três zagueiros, que deve ter Piquerez apoiando bastante por um lado, Kelvin pelo outro, com Maurício e Arias por trás de Ramon Sosa. Cabe ao paraguaio hoje marcar os gols da equipe alviverde. Do outro lado, um velho conhecido da torcida do Palmeiras, Breno Lopes. É com ele que o Palmeiras precisa tomar cuidado. Coritiba é uma equipe extremamente vertical, rápida, utiliza muito os contra-ataques. Vai esperar um erro, uma brecha do Palmeiras para tentar aproveitar uma oportunidade, Canhão.
0: Times no aquecimento ainda, no gramado do Couto Pereira, para a bola rolar às 7:30 da noite. Na sequência, logo depois do jogo de Curitiba, com o Palmeiras encarando o Coxa, tem São Paulo em campo, hein? São Paulo jogando em Bragança Paulista às 9:30 da noite. O tricolor encara o Atlético Paranaense, com Pedro Martelli transmitindo ao lado do Leandro Guerreiro e do Everton Ramos, que direto de Bragança traz o destaque do São Paulo. Alô, Everton!
3: Oi, Canhão, boa noite. Aqui no Cícero de Souza Marques, o São Paulo tenta encerrar uma sequência negativa antes da parada para a Copa. 5 jogos sem vitórias no Campeonato Brasileiro, tenta essa retomada e a primeira vitória sob o comando de Dorival Júnior neste retorno. A expectativa fica quanto à possível estreia de Vitor Sá. O atacante foi o único dos contratados pelo São Paulo antes do transfer ban a ser relacionado para a partida que rola às 9:30 no interior de São Paulo, no Cícero de Souza Marques.
0: Terminando o Curitiba e Palmeiras, o Pedro Martelli assume o comando para mostrar São Paulo contra o Furacão em Bragança Paulista. Principal destaque do dia no Corinthians. Alô, Pedro Coin.
4: Oi, Canhão, ótima noite para você, para todo mundo que nos acompanha aqui na Bandeirantes. Ó, vamos lá com as notícias do Corinthians, que teve nos últimos dias mais um transfer ban aplicado pela FIFA por falta de pagamentos, desta vez ao Midtjylland da Dinamarca por conta da aquisição do volante Charles. Com o transfer ban, o Corinthians fica proibido de inscrever novos atletas para entrar em campo, né? O Timão, que negociava com o Arthur, volante da Juventus, e também com Wesley, atacante do Al-Nassr, formado nas categorias de base do Corinthians, não poderão, se contratados, se eventualmente forem contratados, serem inscritos pelo Corinthians para o restante da temporada. Timão, que se prepara para voltar aos gramados amanhã na sua arena contra a equipe do Remo. Jogo válido pela 19ª rodada do Campeonato Brasileiro, a última do primeiro turno, Canhão.
0: E o principal destaque do dia no Santos, qual é, Lucas Bueno?
5: Fala, Canhão, todos que nos acompanham aqui na Bandeirantes. O técnico Cuca revelou na última terça-feira em entrevista coletiva após a vitória por 4-1 sobre a Universidade Central em Valência, na Venezuela, que Neymar vai estar entre os convocados para o jogo do Santos no próximo sábado na Vila Belmiro, diante da Chapecoense, válido pelo Campeonato Brasileiro.
0: 7:14 de Brasília, tem bola rolando às 7:30 da noite. Campeonato Brasileiro de volta com a 19ª rodada, Coritiba e Palmeiras. O destaque do jornalismo Bandeirantes. Olá, Cristiano Panvec.
6: Oi, Rogério, boa noite para você e para quem está conosco aqui na Bandeirantes. O governo vai liberar 18 bilhões e meio de reais em créditos para empresas afetadas pelo tarifaço de 25% sobre produtos brasileiros vendidos no mercado americano. A medida também vai beneficiar setores impactados pelos conflitos no Oriente Médio. Boa parte dos recursos do chamado Brasil Soberano 3 virá do dinheiro não usado no Brasil Soberano 1 e de renegociações de dívidas rurais. O BNDES também vai repassar 5 bilhões de reais. O financiamento será destinado às empresas que são afetadas por tarifas comerciais dos Estados Unidos. Nessa lista estão, por exemplo, setores de aço, alumínio, automotivo, madeira e máquinas. E ainda setores industriais estratégicos como fertilizantes, farmacêutico, têxtil e minerais críticos. Também serão beneficiadas empresas que tiveram exportações para o Golfo Pérsico afetadas. O tarifaço de 25% imposto pelos Estados Unidos entrou em vigor nesta quarta-feira. Rogério.
0: Quinto sinal marcou, são 7:15 da noite, hora de Brasília. Estamos a 15 minutos da volta do Campeonato Brasileiro para Coritiba e Palmeiras. O líder Palmeiras jogando no Couto Pereira. Vamos ao plantão da Bandeirantes com todos os destaques, todas as informações. Alô, Guilherme Agrela.
7: Oi, Canhão, tudo bem? Boa noite a você e a todos que nos acompanham aqui na Bandeirantes. Vamos lá com as últimas informações do plantão esportivo da Bandeirantes, começando pelo Campeonato Brasileiro, que tem logo mais, como você muito bem disse, Canhão, a decisão para o São Paulo Futebol Clube em termos de momento, porque enfrenta o Atlético Paranaense às 9:30, precisando vencer para subir na tabela de classificação do campeonato. Mesmo horário, 9:30, para Internacional e Cruzeiro e Chapecoense, a lanterninha do campeonato contra o vice-líder Flamengo, esse jogo que acontece lá na Arena Condá. O campeonato que neste momento tem a classificação com Palmeiras na primeira posição, 41 pontos, Flamengo segundo com 34, Fluminense 32, Bragantino é o quarto colocado com 30 pontos. Porém, Atlético Paranaense e Bahia também possuem os mesmos 30 pontos na tabela de classificação. São o quinto e sexto colocados, respectivamente. Mas também há brasileiro em campo pela Copa Sul-Americana, Canhão. Playoffs das oitavas de final. Jogo de ida para o Vasco da Gama, que nesse momento enfrenta o Independiente Medellín da Colômbia, 0-0 no placar fora de casa. Este duelo começou às 7 horas da noite no horário de Brasília. Mais tarde, 9:30, outro brasileiro em campo, o Bragantino, que cede o estádio hoje para o São Paulo pelo brasileiro, vai ao Peru enfrentar o Sporting Cristal, também por esta mesma fase da competição. Também 9:30 da noite no horário da capital federal, tem Lanús contra a equipe do Cienciano. Ontem tivemos o CV1, 4 para a equipe do Santos pelo jogo de ida também, e o Nacional do Uruguai, que perdeu em casa para o Tigre da Argentina pelo placar de 3-0. Amanhã tem o possível, ou melhor, o confronto que define o adversário do São Paulo nas oitavas de final da Sula, porque Bolívar e Grêmio se enfrentam na Bolívia a partir das 7 da noite no horário de Brasília. Além deste duelo, tem Boca Juniors e O'Higgins às 9h30, mesmo horário de Santa Fé e Caracas da Venezuela. Canhão, tempo também para destacar o Brasileirão Série B, porque logo mais concomitante a Curitiba e Palmeiras, 7h30, tem Ceará e CRB e Operário contra a equipe da Ponte Preta, que é a penúltima colocada vice-lanterna da segundona, com apenas 8 pontos somados. Mais tarde ainda, uma horinha para frente, tem Goiás e Sport Recife e às 9h30, Náutico e Londrina. Tempo também para destacar a Copa do Brasil Feminina, que tem agora os seus últimos dois jogos das oitavas de final, que são disputadas em partida única, porque neste momento o Botafogo vai empatando com o Bragantino sem gols, e logo mais às 7h30 tem início o Atlético Mineiro contra o Atlético do Piauí. Jogos já encerrados por esta fase da competição. O Corinthians perdeu para a Ferroviária por 1-0 e está eliminado. A exemplo do São Paulo, que venceu o Vasco por 1-0, e o Inter, que bateu o Coritiba pelo mesmo placar mínimo. Além de Bahia 1, Itabirito 0, Fluminense 2, Cruzeiro 1 e Flamengo 1 contra 3B da Amazônia. Placar de 1-0 para a equipe do Mengão. Canhão.
0: Todos os destaques para você em mais uma noite de futebol. De volta ao Campeonato Brasileiro. Jogo da 19ª rodada. Coritiba e Palmeiras vão se enfrentar e você vai se ligar também. Na sequência, em São Paulo e Atlético Paranaense. Jogo em Bragança. Pedro Martelli com Leandro Guerreiro, com Everton Ramos. Todo o nosso time técnico em campo para essa noite de quarta com rodada dupla. Mesa de som com Michel Lopes. Central técnica com Caiane Martins e Beto Rebeque. No suíte de imagens no youtube.com/Rádio Bandeirantes Oficial com Carlos Amaral. No digital, Alessandro Awadi. 7h20 da noite, 10 minutos para começar o jogo. Já choveu em Curitiba. Chove agora, uma garoa na verdade, está muito frio, temperatura caindo, gramado é ótimo, perfeito para esse jogo na volta do Campeonato Brasileiro. Tudo para você, mais dos times, em especial do Palmeiras, o líder do Campeonato Brasileiro. Alô, Luiz Fabiani!
1: Comentamos sobre a ausência de Vitor Roque no setor ofensivo do Palmeiras nesta noite. Flaco Lopes, que divide a função de artilheiro com Vitor Roque no setor ofensivo alviverde, segue de férias depois do vice-campeonato mundial da Argentina e, portanto, está fora do confronto de logo mais. Outro centroavante do Palmeiras, esse se despedindo do clube, Luigi. Atacante será jogador do New York City dos Estados Unidos em um empréstimo com opção de compra fixada em US$6 milhões. E óbvio, o assunto que o palmeirense tanto quer saber a respeito de mercado da bola. O clube aumentou a oferta pela contratação de Danilo, jogador do Botafogo, atualmente em €28 milhões. O atleta está relacionado para o próximo jogo do Fogão e, caso entre em campo, estará impedido de reforçar outra equipe brasileira em 2026. Pelos lados do Coxa, Canhão. Morisco e Keno. Pedro Morisco, jovem goleiro, destaque da equipe, e Keno, aquele mesmo, ex-Palmeiras, ex-Fluminense, ex-Atlético Mineiro, ambos estão de volta às relações do técnico Fernando Seabra. Perderam jogos antes da paralisação para a Copa do Mundo e ficam à disposição no banco de reservas, bem como Brian Ocampo, jogador uruguaio contratado nesta janela, aparece como uma alternativa para os 45 minutos finais. Quem sabe não seja a noite de estreia dos dois lados, porque o Alviverde terá Barbosa no setor defensivo. Ex-jogador do Botafogo compõe a linha de três ao lado de Gomes e Murilo. Esse é o Palmeiras de João Martins, o Coritiba de Seabra. Já já rola a bola.
0: Times nos vestiários, eles sobem em instantes para a bola começar a rolar. E a partir da próxima rodada, a 20ª, já com impedimento semiautomático. Léo Genza, uma boa. O que puderem fazer para melhorar, para deixar eu não vou dizer perfeito, né, mas minimizar ou amenizar os erros da arbitragem, faz bem para o nosso futebol, né?
8: Com uma tecnologia que já é utilizada na Premier League, que já é utilizada no Campeonato Mexicano, na Liga Belga, não exatamente o mesmo impedimento semiautomático que vimos na Copa do Mundo. Mas eu acho que chega para contribuir para melhorar o futebol brasileiro, Canhão. Agora, é inegável. foi disputado um campeonato brasileiro até adotarmos o impedimento semiautomático sem essa tecnologia, e a partir da 20ª rodada teremos um outro campeonato bem diferente. Mas eu defendo que o quanto antes o impedimento semiautomático seja utilizado dentro do campeonato brasileiro. Para ser perfeito, Canhão, teria que ter começado lá no início do Brasileirão. Mas se não foi possível fazer dessa forma, pelo menos a partir de agora, teremos essa tecnologia à disposição.
9: Eu também sou favorável a colocar desde o início do campeonato. Se não dá certo colocar no início, não coloca no meio do campeonato. Porque é claro que a gente vai ouvir chiadeira de muitos clubes favorecidos. Não, né? Os prejudicados. Ah, mas tá vendo? Quando eu joguei contra o clube tal na rodada tal, não era assim. Aquele gol que eu tomei, se tivesse impedimento semiautomático, isso vai acontecer. Até porque aqui no Brasil os dirigentes adoram esse tipo de coisa, né, Léo? Buscar uma desculpa em alguma coisa. Por isso que não formam liga, né? Como é que vai ter liga? Vão brigar entre eles para jogar a culpa de alguma coisa?
8: E vai ter gente que vai duvidar da tecnologia, vai ter muita discussão porque ele tava uma unha na frente, sendo que é essa a regra do impedimento atual. Se não quisermos dessa forma, acho que precisa mudar a regra do futebol. Mas enquanto vigorar o que temos no momento, se tiver uma unha na frente, é impedimento, tem que ser marcado. O impedimento semiautomático está lá para mostrar e para traçar uma imagem clara. Você não pode ir embora para sua casa com uma dúvida se o jogador estava impedido ou não. Toda a tecnologia que possa contribuir.
9: Vai haver uma padronização.
8: Exatamente.
9: Errado ou certo é aquilo.
8: Exato. E acho
9: que discute a regra.
8: E será mais convincente. Porque aquela linha que a gente via tracejada ali, não, muitas vezes não convencia. Com o impedimento semiautomático, você vai olhar a imagem e falar, tá impedido ou não tá. Se você discorda da regra, aí já são outros 500, cara.
9: Bom, os times já se posicionam atrás dos gols no estádio Couto Pereira. No gol à direita, vestiário do Coritiba. O Sebas Gomes, que é o capitão, já está ali prontinho para trazer o time dele, com os mascotes, as crianças ali. O Palmeiras do outro lado, Gustavo Gomes é o capitão. Os times começam a entrar em campo no Couto Pereira. Chuva voltou, hein, Luiz Fabiani? Quando chove em Coritiba, a essa altura do ano, é frio, hein?
10: Não só isso, a gente teve acesso a algumas imagens do gramado antes da bola rolar, ainda durante o dia, nessa quarta-feira, e o campo do Couto Pereira parecia inviável para a prática esportiva. A gente vê os jogadores entrando em campo, nesse momento, visualmente, pelo menos de fora, parece que o campo tá bom, mas a gente vai descobrir mesmo quando a bola rolar, Canhão.
9: Lado a lado, os jogadores de Coritiba e Palmeiras são trazidos para o campo de jogo. O público não é dos melhores. Certamente, com o jogo a essa altura, 7:30 da noite, muita gente que saiu do trabalho ainda tentando chegar ao Couto Pereira para acompanhar a partida. Estádio, pelo visual que a gente tem, não tem lá um grande público. Pelo menos a altura de um Coritiba e Palmeiras, com a volta dos dois no Campeonato Brasileiro. Coritiba está muito bem, uma posição boa no Campeonato Brasileiro. O Palmeiras é líder, com uma boa vantagem em cima do Palmeiras. Os times estão se perfilando. E nós vamos acompanhar respeitosamente a execução do hino nacional brasileiro antes que a bola role para voltarmos ao Campeonato Brasileiro. No Couto Pereira, já com os times perfilados, hino nacional brasileiro.

0: Bandeirantes, os times, o líder do Campeonato Brasileiro, escalando o Palmeiras, Luiz Fabiani.
1: Quando surge o viverde imponente, no gramado.
2: 1 ao 19, os escolhidos do técnico João Martins, escalado Palmeiras com Carlos Miguel no gol 1. 3 zagueiros, 2 Barbosa, 15 Gomes e 26 Murilo. 12 Kelvin e 22 Piquerez, os alas. Um meio de campo de 17 Marlon Freitas, 8 Andreas, 18 Maurício e 11 Arias. Ataque o solitário, 19 o paraguaio Sosa.
0: Agora o Coritiba.
2: Do 22 ao 78, os escolhidos do técnico Fernando Seabra, escalado Coritiba com Pedro Rangel no gol 22. Linha defensiva de 2, Tinga, 23, Thiago Coser, 55, Jaci e 26 para Bruno Melo. O meio campo tem 21, experiente Thiago Santos. Ao lado de 19, Sebas Gomes e 10, craque do time, o 10, Josué. 7 para Lavega, atacantes, ao lado de 77, Breno Lopes. O centroavante é o 78, Renato Marques.
0: Quem apita Coritiba e Palmeiras em Coritiba, Fabiani.
2: O gaúcho Anderson Daronco, com o auxílio dos bandeiras Nailton Oliveira e Mikael Stanislau. Quarto árbitro é Luiz Totisni, árbitro de vídeo Rodrigo D'Alonso Ferreira.
0: Opinião na Bandeirantes para Coritiba e Palmeiras. Verdão tentando ou jogando para ampliar a liderança do Brasileirão. Opina na Bandeirantes, Léo Gens.
3: Se o gramado permitir, Canhão, teremos uma partida praticada num ritmo bem acelerado. Isso porque o Palmeiras vai a campo, como trouxe o Luiz Fabiani, com 3 zagueiros, vai soltar bastante os seus 2 laterais, o Piquerez pela esquerda e o Kelvin pela direita. E o ataque do Palmeiras hoje tem John Arias, Maurício e Sosa. 3 jogadores que gostam de acelerar, que não cadenciam tanto a partida. Do outro lado, a grande marca desse Coritiba do Fernando Seabra, até aqui no Campeonato Brasileiro, fazendo uma grande campanha, é de um time de muita transição, que gosta de jogar em velocidade, que se defende bem e que usa bem o espaço. Espaço que o Coritiba vai buscar nas costas dos laterais do Palmeiras quando eles atacarem. Por um lado, Breno Lopes. Pelo outro, o Lavega. Piquerez e Kelvin têm que ficar muito atentos aos movimentos desses jogadores. E claro, os 3 zagueiros do Palmeiras, Barbosa, Murilo e Gustavo Gomes, vão ter que fazer a cobertura dos laterais.
0: Bom, quase tudo pronto para começar o jogo no Couto Pereira. O Verdão trazendo essa novidade agora na sua defesa. Alexander Barbosa, um excepcional jogador da posição. E é bom por cima, ou seja, o Palmeiras que já tem uma defesa barra ataque, porque eles vão nos escanteios, nas faltas, para a área adversária. Palmeiras agora ganha mais um reforço aéreo, hein, Léo?
3: E era um problema que o Palmeiras tinha, porque eram 3 grandes ou bons zagueiros. O Gustavo Gomes, o Murilo e o Bruno Fuchs. Quando precisava de um quarto, era o Benedetti, um zagueiro que para mim ainda não está pronto para jogar no profissional. Agora sim, o Palmeiras tem 4 zagueiros de um ótimo nível e pode se dar o luxo de escalar 3 como titulares. Por que que o Palmeiras faz isso hoje? Porque faltam opções lá na frente. O Vitor Roque tá fora, o Paulinho tá fora, o Flaco tá fora. Então, o elenco do Palmeiras ganha mais opções, ganha mais repertório a partir da chegada do Alexander Barbosa, Canhão.
0: E pode melhorar se o Danilo voltar, né? Parece muito provável, né, Léo?
3: É o grande sonho do Palmeiras. A informação de hoje é que o Palmeiras conseguiu fazer uma oferta que beira ali os 28 milhões de euros. O Botafogo ainda sonha com 30. E uma proposta que venha de fora do país. É, o Danilo foi relacionado para o jogo do Botafogo amanhã. Caso ele entre em campo, ele não vai poder vestir a camisa do Palmeiras no Campeonato Brasileiro.
0: Ou se resolve isso amanhã durante o dia, ou ele nem vai, porque ele corre esse risco. Já pensou ele sentado no banco, o técnico vem cá e fala, não vou não.
3: É, mas aí isso precisa estar muito acertado, porque se ele entrar em campo amanhã,
0: melhor não ir, né?
3: Ele não vai poder vestir a camisa do Palmeiras dentro do Campeonato Brasileiro.
4: E até para agregar na informação do Danilo, foi um pedido dele ao técnico Franklin Carvalho que ele fosse relacionado para o jogo. Portanto, eu imagino que não haja desgaste nesse sentido, a menos que o Palmeiras atenda a pedida do Botafogo em 30 milhões de euros antes da bola rolar.
0: Tudo pronto, apita Anderson Daronco. Começa a Coritiba e Palmeiras. 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Barbosa domina aqui atrás com a defesa do Palmeiras, já toca por dentro, vira jogada curtinha para Gustavo Gomes, Gomes domina, enfia a bola pra direita, lá pela ponta ainda, domina, vira de um lado pro outro para tentar o passe à frente, marcado o Murilo, entrega de volta pro capitão Gustavo Gomes, marca a distância, o ataque do Coritiba, de volta a bola, Gustavo Gomes, Murilo na direita, Kelvin no apoio, domina, já sai da marcação por dentro com o Thiago Santos, no que domina recua, dá Gustavo Gomes que toca a bola para a ponta esquerda, para Barbosa, mais à esquerda ainda, Piqueires no apoio, tenta passar por dentro, domina, recua, dá para John Arias, Arias entrega no meio campo, começando o jogo em Coritiba, posse de bola toda no Verdão, do Palmeiras, Gustavo Gomes, Murilo para a direita, para Kelvin, pede à frente, Andréas Pereira, para ele na área, já se de cabeça, tira e manda a bola para fora, primeiro ataque do Verdão, Luiz Sabiani.
4: E o Jaci, responsável por afastar a bola, um dos jogadores mais rápidos do campeonato brasileiro, muito elogiado pelo Fernando Seabra durante a semana.
0: E o Jaci de cabeça corta de volta, Kelvin chega, chuta, bate no Jaci de novo, vai pra ponta de cabeça, rebate a marcação, Bruno Melo rebate, ela vai no meio, Renato tenta o passe, defesa prensa, pede em toque de braço, não houve nada, recupera a jogada, volta, Piqueires, domina, entrega atrás, recupera a bola e volta, joga sozinho atrás de Alexander Barbosa, Barbosa, Marlon Freitas, domina pelo meio campo, foram companheiros do Botafogo, domina Marlon Freitas, parou, brecou, olhou, ninguém se apresenta, ele prefere em inversão, toca a bola pra direita lá pela ponta, faz o passe, dá Murilo, liga de fundo o Kelvin, pro Andréas Pereira, limpou, tentou, já se volta Felipe na cobertura pra tomar, entrega a bola pra ponta, Bruno Lopes na jogada, chegou, caiu, nada, lateral Verdão, Kelvin cobra, compressa, arremessa, jogada curta com Marlon Freitas dominando, Marlon para trás, de volta, bola, Murilo, entrega para Marlon Freitas, para Maurício, Kelvin dispara, Maurício domina, corta para a perna esquerda, mas não cruza, no que domina já devolve a bola, mais atrás ainda, Murilo, Palmeiras trocando passes no começo do jogo, 2 minutos e meio no Couto Pereira, de volta o Campeonato Brasileiro, Piqueires na esquerda lançando para cruzar pro gol, levantou bola muito alta, atravessa na direita, na área, dominou Kelvin, cruzou para trás, passa Maurício, Piqueires bateu, toca a bola em Thiago Santos e vai para fora da grande área. Barbosa na sobra, ajeita, tá ponto passe, ela vai direto para fora. Linha de fundo na primeira grande chegada do Verdão. No início do jogo, Palmeiras quase faz 1-0, Fabiani.
4: E são 2 minutos e meio em que o Coritiba apenas assiste o volume de jogo palmeirense, com Kelvin e Piqueires como se fossem atacantes. Quase o primeiro palestrino na arena no Couto Pereira.
0: 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Léo Gens, o Palmeiras começa o jogo envolvendo o Coritiba, que só pega na bola agora, Léo Gens.
3: E vai pressionar o tiro de meta do Coritiba agora. O Palmeiras vai ter mais a bola. O Coritiba é um time que gosta de jogar em transição, em velocidade, que vai esperar um erro do Palmeiras. Um erro no jogo aqui pode ser fatal pro Palmeiras.
0: Por dentro, passe, Maurício ajeita com o braço, defesa desmancha, cai na ponta, Renato Marques ganha, dá no meio, por baixo, toque, Barbosa comete a falta. Deixa o pé e acerta o adversário. Jogadores do Coxa querem cartão, arbitragem apenas chama a atenção de longe. Fabiani.
4: É a primeira falta do Barbosa como jogador do Palmeiras. Ele que se transferiu nessa janela de transferências, um dos grandes na história do Botafogo, titular na Libertadores de 2024, freia um possível contra-ataque e comete a falta para cima de Sebas Gomes.
0: 4 minutos, primeiro tempo, 0-0, jogo em Curitiba. 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Jaci para a zaga do Coxa, domina, trouxe para a Caiota, levanta a frente essa bola, nas costas da marcação, Bruno Melo limpou na área, bateu para trás, passou pequena área, Piqueires afasta, tira, Arias pega a sobra, já toca a bola para a direita, vira para Kelvin, enfiou na esquerda, bem aberto, perde a frente a defesa, Sousa chega por aqui, Maurício por dentro, e vem o Palmeiras no contra-ataque, 1, 2 dribles, caminha Sousa, lança a bola para a meia direita, Andréas Pereira bateu direto, isolou, Palmeiras toma um sufoco, agora quase leva o gol no contra-ataque, perde uma grande chance, Fabiani.
4: E lá no começo da jogada, o jogador do Coritiba fica no chão e parece o La Vega por ali com incômodo na altura do tornozelo. Vamos acompanhar de perto a situação do jogador Coxa Branca. Na sequência, boa jogada do Sousa com domínio primoroso, mas a finalização do Andreas Pereira fica muito abaixo do esperado. Só destacando, não era o La Vega, mas sim o Renato Marques, que tropeçou numa disputa individual com o Barbosa ali, ficou sentindo o tornozelo.
0: É, ele e o Barbosa disputam o espaço, né, Léo? Não foi pênalti, não, né? O Barbosa atingiu, mas eles brigavam pelo espaço.
3: Não.
0: Tanto que nem eles olhavam para a bola que passou ao lado. Né?
3: Exatamente. Para mim, uma disputa de jogo. Por mais que o Daronco já tenha economizado um cartão amarelo, porque a última entrada do Barbosa no Josué já valeria um amarelo ao defensor palmeirense. É um jogo praticado até aqui, Canhão, nesses primeiros 5, 6 minutos em alta intensidade, num ritmo bem interessante. Palmeiras gosta de acelerar o jogo com esse ataque, com o John Arias, Maurício, Sousa. Você não tem grandes controladores de jogo, caras que vão cadenciar. E o tipo de jogo que o Coritiba também gosta de praticar é esse aí, velocidade do Breno Lopes por um lado e do La Vega pelo outro.
0: Couto Pereira, a bola rola, o relógio não para. 6 minutos no primeiro tempo. 19ª rodada do Campeonato Brasileiro, Coritiba, Palmeiras, 0-0, Agrela.
5: Canhão João Fonseca, brasileiro número 28 no ranking mundial de tênis, foi confirmado na chave principal do US Open, nos Estados Unidos, que começa no dia 28 de agosto e se estende até o dia 14 de setembro.
0: Pro Verdão, essa sobra já, se zagueirão chegou, tirou e botou pra fora. Lateral, rebisco, com pressa, Kelvin já pega a bola, já bota em jogo. Andréas Pereira pra Kelvin, de volta ao passe. Andréas pra trás para Marlon Freitas. Piqueires pede o lado esquerdo. Devolução do Marlon Freitas por dentro. Andréas Pereira volta a bola pra Marlon de novo. Dele pro Andréas. Curitiba marca só no olho. Pra trás aqui com Murilo, Marlon Freitas de novo. Pede na canhota, Alexander Barbosa. Vira Marlon, dá pra Andréas Pereira. Dele pra Murilo, Gustavo Gomes. Pressão em cima feita pelo Sebas Gomes. Do meio, Murilo recua, volta a bola pro goleiro Carlos Miguel, com o pé do Mini, joga na grande área, entregando para Barbosa pela ponta esquerda. Toma a pressão do La Vega, tentou driblar, balançou para lá, para cá, quase que perdeu o zagueiro, chegou na marcação, tirou, fica no chão o jogador do Coritiba, Luiz Fabiani.
4: Mas o Barbosa nem ligou, tentou a ligação direta para cima do Maurício, que ultrapassava em velocidade, e os jogadores do Coritiba esperam o companheiro de equipe se levantar, porque foi um lance esquisito de fato.
0: O Léo Gen já chamou a atenção, o Barbosa já é a terceira, entre aspas, chegada, e temos só 7 minutos e meio. Vontade tá sobrando pro zagueirão aí.
3: Muito,
0: né,
3: e esse é o estilo do Barbosa, não acho que ele seja um zagueiro desleal, mas ele joga duro.
0: E vem o Verdão, Kelvin na direita pra grande área, a bola já se rebate no próprio pé do Kelvin de novo, lá pela minha direita pra trás, recua Murilo, bem adiantado Lobina, toca na minha direita, Andréas Pereira, Murilo pra trás, Marlon Freitas dominou pela meia, na direita pela beirada, Kelvin marcado, dá no fundo Maurício pra Kelvin de novo, não cruza na grande área, Marlon Freitas fecha, devolve a bola recuando por dentro, Murilo, Andréas Pereira no que balança, domina, gira pra Marlon de volta, Murilo na área, o passe, Sousa, chegou, ganhou, limpou, rolou, Maurício bateu!

0: do Campeonato Brasileiro. Maurício, na tabela pela meia direita, até com o zagueiro Murilo, se enfiando no meio da defesa do Coritiba. Sonsa drible, o zagueiro cai sentado. Maurício, pé esquerdo da marca do pênalti. Um canhão à meia altura no canto direito do gol do Pedro Rangel. O Verdão na frente, o líder ampliando a vantagem. Maurício, um Palmeiras, Coritiba 0, Pedro Rangel. Não tem jeito, tá feito. O Palmeiras faz 1-0 no Luiz Fabiani.
1: E se você é torcedor do Palmeiras, ainda não superou o final da Copa do Mundo, Maurício, já, ele que disputou o torneio pelo Paraguai, usando a esquerda que é a boa, surpreende na batida aberta e marca o quinto gol dele nessa temporada. 1-0 para o Palmeiras no Couto Pereira.
0: O Verdão na frente, o Palmeiras na frente, 1-0, Léo Gens.
2: E se esses três da frente gostam de acelerar, há quem cadencie o jogo do Palmeiras. E aí entram em campo Marlon Freitas e Andreas Pereira. Os dois volantes têm um ótimo passe, assim como os zagueiros do Palmeiras, Barbosa, Gomes e Murilo. O Murilo teve uma influência direta no gol do Palmeiras, ele fez um belíssimo passe, boa combinação com o

0: Toque aí levanta umas faíscas, hein, Canhão? Barbosa e Jaci. Não chamaria nenhum dos dois para uma briga, mas ficou pior pro Barbosa, por ali que tava passando a mão na boca, vendo se tava sangrando, enfim, sem cartão para nenhum dos lados.
1: Michel Lopes, mesa de som, com Caiame Martins e Beto Rebeck na central técnica marcando. Em Curitiba, a bola rola, o relógio não para. 10 minutos e meio do primeiro tempo. Na volta da nossa Copa do Mundo, Campeonato Brasileiro. No Couto Pereira, o líder está ganhando mais uma. Curitiba 0, 1, Palmeiras, Guilherme Agrela.
2: Canhão, na Série B do Campeonato Brasileiro, Brandão abre o placar para a Ponte Preta fora de casa em cima do Operário. Agora 1 a 0 para Macaca. Ceará e CRB continuam empatando sem gols.
1: Bola recuada aqui atrás com a defesa do Curitiba. Domina, vai recuar Bruno Melo, entregando para Jaci. Tem Thiago Coser pedindo. Jaci domina, marcado pelo Sousa. Devolve a bola para Bruno pela ponta esquerda. Kelvin pressiona. Bruno preferiu driblar, da ponta pelo meio, recua. Dá Jaci de volta. Sousa em cima, dá pro goleiro. Passe forte. Pedro Rangel dominou. Pé direito, tirou o goleiro na fogueira. Bola passou pela ponta. Passou por Sebas. Ficou na linha de fundo. La Vega dominou. Caminhou para Sebas da meia lua. Foi atropelado pelo Marlon Freitas. É falta. Marlon Freitas vem por tamanho, nem uma buzinada, nem um bibi, bibi, falta marcada na meia-lua, todo mundo cercando o Daronco, Fabiani.
0: E alguém desencaixou nessa marcação do Palmeiras, porque o La Vega puxa o contra-ataque completamente sozinho, e é verdade, quando o Marlon vai tentar desarmar o Josué, o toque ele é na bola, e por isso uma reclamação coletiva dos palmeirenses por ali, porque a falta é perigosa na meia-lua, perigo para Carlos Miguel.
1: Léo Gen, jogadores do Palmeiras reclamam da falta do Coritiba, é claro, a falta eles já gostaram, eles querem cartão pro Marlon Freitas.
3: Pra mim, não foi falta, Canhão. O Marlon Freitas já tinha ocupado o espaço antes do Josué tentar a finalização. Aliás, o Josué é um belíssimo meia que o Coritiba tem à disposição, é um responsável por armar as principais jogadas da equipe do Coxa.
1: 12 minutos e meio, o primeiro tempo, tem chance pro Coritiba empatar o jogo no Paraná. É na meia-lua da grande área, mais aqui para a ponta direita. Carlos Miguel está encostado na trave esquerda, sobe o muro. O Daronco foi lá, passou o Chantilly, posicionou a bola, posicionou a barreira. E aqui o Josué arruma a bola para bater de perna caigota. Continua concentrado, encostado na trave esquerda, o goleiro do Verdão, Carlos Miguel. Na entrada da grande área, ele e Breno Lopes próximos. Para variar, tem um jogador do Verdão deitado atrás da barreira. O que é tão útil quanto buzina em avião. 13 minutos do primeiro tempo. Palmeiras 1-0. Daronco vai apitar a cobrança da falta. Muro grandão, hein? Com os jogadores do Curitiba para atrapalhar a visão do Carlos Miguel. Para bater de perna esquerda, Josué. De pé direito, Brendo Lopes, ex-Palmeiras. Todo mundo na entrada da grande área. Os dois ali próximos. Josué gesticula. Chama a atenção dos seus companheiros. Os caras estão atrapalhando até ele. Daronco autoriza. Palmeiras 1-0. Chance pro Coritiba empatar o jogo. Josué bateu no ângulo. Carlos Miguel dá um tapa, escanteio. Carlos Miguel com seus 8 metros de altura dá um tapa mandando para escanteio, Fabiani.
0: A bola vai no ângulo e ele praticamente não precisa sair do chão. Comemora bastante o goleiro do Palmeiras, que manda para escanteio, lance de perigo. Lado direito, mais uma vez o 10, Josué.
1: 14 minutos do primeiro tempo, o escanteio vai ser cobrado pela direita, o Coritiba manda para a grande área, os zagueiros, Thiago Coser e Jaci, primeira trave, bola passa, Jaci tenta, voltou, La Vega bateu pro gol, toca no Piquerez, Arias pega a sobra, já bota na canhota, para Sousa, por baixo, carrinho, essa bola vem espirrada pela linha lateral, em arremesso, opa, aí tem um jogo de corpo aqui no ataque, tocado para fora o La Vega, pintou um clima, o Sousa tá ali, um jogo de corpo normal, Fabiani, nada não, hein?
0: Mas ele deu amarelo pro Sousa.
1: Ele deu falta, então?
0: Aparentemente, a disputa já ela foi fora, distante da bola. E o Sousa faz a carga no La Vega, atacante da equipe do Curitiba. De fato, a bola já tinha viajado, o lateral já havia sido marcado pro Palmeiras. É um lance sem bola. O La Vega primeiro deu um tranco e depois o Sousa foi cheio de vontade de pegar o jogador do Curitiba por ali, hein?
1: Pô, mas que jumentice do Sousa, hein, Léo Gens? A bola já fora, a bola era do time dele, Léo.
3: O cartão amarelo é justo. A entrada do La Vega no Sousa é um jogo de corpo normal, faz parte. Agora a entrada do Sousa já não faz parte. Aí é para uma entrada para cartão amarelo.
1: Brandon Lopes no meio, bola jogada pela ponta, Lavega tentou de cabeça, atira na ponta, Marlon Freitas voltou para Alexander Barbosa, Barbosa vira, Piqueires tentou driblar, perdeu na ponta, tentou a jogada para o ataque, vem no apoio.

0: Domina a bola, tira a Barbosa, chuta, vai desviada. Toca na marcação e vai para fora em linha lateral. Remesso para o Palmeiras cobrar. Em Curitiba, a bola rola, o relógio não para. 15 minutos e meio do primeiro tempo. 19ª rodada do Brasileirão. Curitiba 0, 1, Palmeiras. Agrela.
1: Canhão, Ana Marcela Cunha, medalha de ouro nas Olimpíadas de 2021 em Tóquio, estabeleceu um novo recorde sul-americano ao completar a travessia do Canal da Mancha, 37 quilômetros em 8 horas, 25 minutos e 29 segundos. Canhão.
0: 9:30 da noite, São Paulo Atlético Paranaense, Pedro Martelli com Leandro Guerreiro, com Everton Ramos. Curitiba arremesso na grande área, bola bateu no Breno Lopes e saiu. Linha de fundo, tiro de meta pro Palmeiras. 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E o jogo, Léo Gens, 16:30, primeiro tempo, Palmeiras 1-0 em Curitiba.
2: Por enquanto, o Palmeiras domina as ações. Consegue, a partir do Marlon Freitas e do Andreas Pereira, cadenciar quando necessário e acelerar com seu trio de ataque. John Arias, Maurício e Sosa. O Palmeiras é melhor e o Coritiba se vê numa encruzilhada. Mantenho a minha postura mais defensiva para jogar no erro do Palmeiras ou saio, me exponho um pouco mais e aí dou campo para o John Arias, para o Maurício, para o Sosa atuarem. É um momento delicado para o time mandante no jogo, Canhão.
0: Andréas Pereira toma no que domina, já enfia essa bola para a direita, Sosa dominou, limpou, rolou no meio, vem a marcação, reparte aqui atrás, tira a tinga para a equipe do Coritiba de cabeça, volta a bola, Morelo. Gustavo Gomes domina com completa liberdade na defesa do Verdão. 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Ana Martins comanda já já o intervalo pela maior rede de rádios do Brasil. Tem gol, Magrela?
1: Tem gol, Canhão, do Independente Medellín em cima do Vasco da Gama. Montanho, assistência de Johnny Gonzalez. Agora Independente Medellín 1, Vasco da Gama 0, playoffs das oitavas da Sul-Americana, jogo de...
0: Arias domina pro Verdão na primeira jogada, finta por dentro, opa, caiu, é falta. Daronco faz o sinal, Fabiani, ele ia dando vantagem, não teve vantagem, por isso ele marca falta, Luiz Fabiani.
3: Mas o que teve foi uma filinha do Arias, deixou 3 na hora de deixar o quarto para trás, sofreu a falta bem marcada, favorecendo o Palmeiras na intermediária, 1-0 no Paraná.
0: 18 minutos, primeiro tempo, 1-0, o Palmeiras está vencendo o jogo e toca Murilo, e errou o chute, a bola ficou no ataque, Renato Marques vem cobrando o Lopes, Bruno vira a jogada para a direita, Josué aqui no carrinho, vira a bola para a ponta, Tinga dominou, fechou bem no apoio pela beirada, Lavega com ele, toca Tinga para Lavega, chuta, bate em Piqueires, volta na ponta, rasgou de bico no meio, voltou a sobra para Tinga, tirou aqui atrás Gustavo Gomes para o Palmeiras, levanta a frente de cabeça, tenta Sousa, resvalou, voltou na ponta ainda, Lavega domina para o Coritiba, toca no meio, tenta girar, domina e vira essa jogada lá para a ponta esquerda, no apoio, fecha a marcada lateral pro número domina, tenta, chuta, bate, prensada, sobra, voltou pro Verdão ainda para tentar armar o contra-ataque. Andréas Pereira para direita, Sousa encarou Jaci, dominou, tá na área, bateu, tocou no zagueiro, Maurício na sobra para fazer a cavadinha, pé direito, bateu, é gol! Gol! Mais um do Palmeiras. De novo, Maurício.

0: falta. Já se deixou o pezão no Sousa, pro Palmeiras a chance, e daí dá até pra bater pro gol, Fabiani.
1: E como dá, não é tão próxima como aquela que o Josué mandou na gaveta do Carlos Miguel, mas possibilita um especialista como Andreas Pereira, batida com mais força, pra surpreender o goleiro Pedro Rangel, e é ele mesmo ao lado do Arias e do Piquerez se posicionando pra cobrança.
0: 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São 26 minutos do primeiro tempo, você com a gente no trânsito, voltando para casa, ligado na Bandeirantes. Você, torcedor do Verdão, tá vibrando. Verdão vencendo mais uma, vai ampliando a vantagem na liderança. É falta pro Palmeiras na meia esquerda. Piquerez foi lá para ajeitar, para bater com a canhota. Arias para bater de pé direito. Daronco foi lá para posicionar o muro, que vai ficar praticamente em cima na risca da grande área. Vai ficar em cima da risca. Então nem passa o Chantilly, pronto. Só posiciona ali o Chantilly na bola. Arias e Piquerez. Verdão pode fazer 3-0, hein? 26 minutos e meio, primeiro tempo no Couto Pereira. Piquerez e Arias trocando olhares. Quem vem? Daronco autoriza a cobrança. Arias, pé direito, bateu no gol. Pedro Rangel mandou ela, bordezinho no travessão, escanteio. Tocou na bola Pedro Rangel, depois ele dá uma casquinha no travessão. Daronco não viu a mão do goleiro e não tocou mesmo não, hein? O travessão defendeu, Fabiani.
1: É verdade, numa primeira impressão eu achei que o Pedro Rangel de fato tinha tocado na bola, mas ela explode direto no travessão. Os jogadores do Palmeiras até reclamam, mas nem deu tempo, já bateu o tiro de meta.
0: E com prazo, concha aperta, domina pela ponta, Breno Lopes pra cruzar, pra trás a jogada, rebate o Murilo, botou pra escanteio. O concha tentou descontar, tá tomando 2-0 no lombo e tem escanteio na cagota, Fabiani.
1: E mesmo abatido, não desiste o Curitiba, que tem a oportunidade de mandar a bola na área pelo lado esquerdo. Josué, camisa 10, portuguesa, experiente, é quem bate.
0: Quinto sinal tá marcando, 8 da noite em ponto, hora de Brasília. 2-0, Verdão tem escanteio, o Curitiba para cobrar pela ponta esquerda. Josué cobra para grande área, Thiago Coser e Jacis Jagueiros. Bola alta para Thiago, vem Jaci, cabeceou de cabeça, rebate Marlon Freitas. Arias cabeceia do lado para Maurício, bota no meio. Sousa dispara o passe, é forte demais, não pega Kelvin. De longe, recuo feito pro goleiro Pedro Rangel, que domina na entrada da sua grande área. Em Curitiba, a bola rola, o relógio não para. 28 minutos, é o primeiro tempo. Placar da 19ª rodada do Campeonato Brasileiro. Curitiba 0, Palmeiras 2, Guilherme Agrela.
2: Oitavas de final da Copa do Brasil feminino. O Atlético Mineiro abre o placar em cima do Atlético do Piauí com Laura Maria aos 22 do primeiro tempo. Agora no intervalo de jogo, 1-0 para o Galo. A outra partida segue Botafogo 0, Bragantino também 0. Cunhão.
0: No meio a jogada pro Curitiba, falta! Renato Max reclama, falta nele, é isso, Fabiani, falta pro Coxa.
1: E que tem pressa para bater, inclusive um direcionamento para que os jogadores todos passassem o meio campo pro Curitiba se instalar no setor ofensivo, quem sabe até um cruzamento, hein, Cunha?
0: 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Lá na canhota, falta para cobrança para o Curitiba. Josué para a grande área, vão Thiago Coser e Jaci. Curitiba tomando 2-0, 29 minutos apenas do primeiro tempo, já manda para ali os zagueiros, levantamento feito para Jaci, Coser tentou, Jaci cabeceou para fora. Nem sobe a grandão, só que bota o cabeção e manda longe do gol, Luiz Fabiani.
1: E deu um sustinho no palmeirense, porque o Carlos Miguel estava fora da meta. Ainda bem que ele se recompôs rapidamente, mas viu a bola sair em linha de fundo, tiro de meta.
0: 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Para a esquerda, essa bola tá aqui do Palmeiras, para ninguém do Verdão. Sai do gol, Pedro Rangel vai tabelar aqui atrás pela ponta com o zagueiro Thiago Coser. 29-30, primeiro tempo, Ana Martins vem já. 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Tira Thiago Coser, a bola passa, não pega Josué. Espirra, tira a Barbosa, voltou no meio. De canela pro alto, o toque do Andréas Pereira. Gustavo Gomes vai, sobe de cabeça na primeira trombada. Marlon Freitas tentou, tira Thiago Santos, a bola ganha. A altura agora, a bola gritou socorro. Bateram nela e muito. Ficou para Sousa, na esquerda, pro Palmeiras. Piquerez fecha, Sousa domina, rolou por dentro, Marlon Freitas pro Arias de novo, Murilo na direita, passa, vem o zagueiro, adiantado, levantou no gol, Arias de cabeça, ela passa, encobre na ponta, aqui a jogada em cima de Sousa, ficou pra Piquerez, do que domina, tenta driblar, calcanhar, tocou, tentou driblar e a bola vai direto, linha de fundo. Ele ia dando um drible bonitinho, pena que o campo acabou, hein, Fabiani?
1: E a segunda que o Lavega toma depois da bola passar a linha que divide o gramado, né? Dessa vez o Piquerez tentou um lance de efeito, 2-0 em favor do Palmeiras, que joga com tranquilidade no Paraná.
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0: Técnica Caiane Martins com Beto Rebeck, mesa de São Michel Lopes marcando em Curitiba, no Couto Pereira. A bola rola, o relógio não para. 30 minutos e meio do primeiro tempo. Placar da 19ª rodada do Brasileirão. Curitiba 0, Verdão ampliando a liderança. Palmeiras 2, Guilherme Agrela.
1: Na Série B do Campeonato Brasileiro, o Operário empata com a Ponte Preta, gol de Pablo, agora aos 30 minutos deste que é o primeiro tempo. Operário 1, Ponte Preta também 1. Ceará e CRB seguem empatando sem gols em Fortaleza.
0: 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Alô, Caboclinho, Manuel Zaidan. Alô, Beraba, nas Minas Gerais. Para trás o Verdão, trocando passes, Gustavo Gomes. Kelvin para trás a bola. Vem buscar Maurício. Na direita esse passe. Linha de fundo para tentar a tabela. Marcação, Jaci chegou. Nossa, o Jaci conseguiu fazer a falta no Andréas Pereira e acertar o companheiro dele. Tá no chão e sentindo o Sebas Gomes. Preocupação porque pareceu desacordado. Tá tudo bem, já se mexendo ali. Fabiani.
2: Mas até os jogadores do Palmeiras estão ali ao lado, porque foi uma pancada de fato com o Jaci. Então desperta uma preocupação. Por isso acionado o departamento médico do Curitiba, que vai atender o jogador por ali. Uma jogada feia, muito feia. Num choque entre palmeirenses e também jogadores coxa branca. Ficou ruim para a equipe do Curitiba, Canhão.
0: Simplesmente o Jaci joga o Andréas Pereira em cima do Sebas Gomes. Vou dizer uma coisa pro amigo Léo Gens, o Jaci é um zagueirão daquele brucutu. O Jaci tá mostrando mais uma vez hoje, e para ele é o seguinte, do pescoço para baixo é tudo tornozelo, né?
3: Não tem muita delicadeza o Jaci, né, Canhão? Mas ele faz um grande campeonato brasileiro até agora, é um dos destaques da posição. Derrubou o Andréas e o companheiro, e rapidamente os jogadores já mexeram no Seba para colocá-lo de lado, para que nada possa acontecer com o jogador do Coritiba. O jogo aqui, o Palmeiras tem a partida controlada nesses pouco mais de 32, 33 minutos da etapa inicial. O Coritiba segue com uma única arma, que é o jogo com os pontas nas costas dos laterais do Palmeiras. Como o Palmeiras já tem uma boa vantagem, um 2-0, Kelvin e Piquerez até podem se expor um pouquinho menos na partida, subir menos ao ataque, para que o Coritiba não consiga jogar em velocidade com o Breno Lopes e com o Lavega. Palmeiras faz uma grande etapa inicial até aqui, Canhão.
0: Mandar um grande abraço aqui para um ex-atacante do Coritiba, que está ouvindo a gente em Andradina. Alô, Simval, grande Simval! Ligado no Band Play, na belíssima Andradina. Vai sair de campo ali o Sebas Gomes.
2: Tá bochechando.
0: Vivo ele tá, né? Vivo ele tá, que ele tá andando, mas tá completamente zureta, Fabiane.
2: Foi uma pancada ali na altura da boca, né, Caio? Então ficou ruim pro jogador do Curitiba. Enquanto isso, o Coxa fica com 10. O cenário do jogo fica ainda mais desesperador pro time mandante.
0: E vai jogar o Palmeiras aqui na sua defesa. 33-30. Primeiro tempo, o Palmeiras ganha o jogo por 2-0. Barbosa no lado esquerdo pra Piquerez. Piquerez volta a bola pra Maurício. Maurício atrasa, Piquerez que recua pra Barbosa. Domina no meio campo e pede atrás Gustavo Gomes. Barbosa vira a bola pra Gustavo. Gustavo toca para Marlon Freitas, pouco de liberdade, faz a inversão, acha Piquerez, lado esquerdo Sousa e Maurício fecha, dominou Piquerez no fundo para cruzar, Raceirinho por dentro, Sousa, pro Arias do pivô, de costas pro gol, Murilo de novo, rolou pra área, Andréas Pereira gira, bate no zagueiro, Jaci vai saindo em lateral, ele evitou o escanteio, não evitou não, ela saiu depois, escanteio ou lateral, Fabiane?
2: E todo o azar do Curitiba lateral, né? Vai se mostrando, Canhão, me parece que a bola se perde em linha de fundo, escanteio, oportunidade do Palmeiras jogar na grande área, Gomes, Barbosa e Murilo por ali.
0: Cobra escanteio, Maurício de pé esquerdo na ponta direita. 34-30, primeiro tempo, ótima chance pro Verdão fazer 3-0. Curto escanteio, jogada ensaiada. Linha de fundo, Kelvin, para Maurício. Pé canhoto pro gol, direto Pedro Rangel. Encaixa o goleiro, é mais uma do repertório de jogada ensaiada. Quem faz jogada ensaiada no Verdão é o João Martins, não é? Tem alguém da comissão técnica só para isso,
2: Castanheira.
0: Né? Ah, é o Castanheira.
2: Vitor Castanheira, o responsável pelas bolas paradas. Dessa vez é aquela que se tem um desvio, o goleiro nada poderia fazer, mas estava bem posicionado o Rangel, encaixa e recoloca a bola em jogo pro Coxa.
0: E aí, não é, Léo Gens? A Copa do Mundo ofereceu um repertório gigante para quem estava vendo e acompanhando de jogada ensaiada também, né?
3: Muito, é cada vez mais comum que você tenha um profissional responsável por essa fase do jogo, no caso, as bolas paradas. O Palmeiras, o responsável por isso é o Vitor Castanheira, aquele carequinha da comissão técnica de Abel Ferreira.
0: Arias domina pela canhota, foi tentando a finta por baixo, deixou o pezão. Josué comete a falta para o Palmeiras cobrar. No conto Pereira, Curitiba, a bola rola, o relógio não para. 35 minutos e meio do primeiro tempo. Na volta do Brasileirão, na 19ª rodada, Palmeiras 2, Coritiba 0, Agrela.
1: E na Colômbia, Canhão, o Vasco empata com o Independiente Medellín, gol contra de Varela, logo no primeiro minuto do segundo tempo. Agora Vasco 1, Medellín também.
0: No intervalo, Ana Martins comanda todo o time Bandeirantes e, é claro, logo depois do jogo do Palmeiras em Curitiba, tem São Paulo Atlético Paranaense com Pedro Martelli, com Leandro Guerreiro, com Everton Ramos. Bola para a direita, ataque do Palmeiras ainda, que Alvin passa pela ponta e fica no meio, passa muito alto, passa pelo Marlon Freitas, vem a defesa para tentar pegar, vai no fundo, Murilo dá um chapéu no Breno Lopes com categoria, arrancou, enfiou na meia a bola, virou pela ponta para Maurício, Sousa por aqui, ele tenta o passe, dá para Marlon Freitas. Piqueires encostou na meia esquerda, dominou, ajeitou, bateu prensado, escanteio. Piqueires manda um canhão, ela bate no pé do Josué, escanteio Palmeiras, lado esquerdo Fabiani.
2: E como Piqueires recebeu essa bola no meio, quem se lançou como um ponteiro pela esquerda foi o Barbosa, que não recebeu, viu a tentativa do Piqueires parar no bloqueio e se perder em linha de fundo, lado esquerdo, escanteio Andréas.
0: 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Andréas Pereira, cobra curto, escanteio pro Arias, na canhota, Arias domina, recua a bola para Piqueires de volta, Andréas Pereira levantou pro gol, de cabeça corta a defesa, rebate, vem na ponta essa bola para tomar Breno Lopes, do que domina, tenta o toque de cabeça, resvala aqui Andréas Pereira, voltou na ponta, Renato Marques vem, carrinho por baixo, mandou para fora Piqueires, com pressa Tinga arremessa essa bola para Breno Lopes no fundo, marcado, tentou driblar Barbosa, deixou o braço, e vai tomar o cartão, ele faz a falta do Vega, tomou cartão o zagueiro do Verdão, Fabiani.
2: Segundo palmeirense no jogo, camisa 2 o Barbosa e seu cartão de boas-vindas, dá pra dizer assim, puxando o Breno Lopes por ali, agora ele e o Sousa, ambos amarelados pelo lado do Palmeiras.
0: É, Léo Gens, até que demorou cartão pro Alexander Barbosa, hein, Léo Gens?
3: Demorou, né, Canhão? Na primeira jogada da partida, ele já poderia ter levado um amarelo numa entrada no Josué. Agora, esse daqui é o único recurso que o Coritiba demonstra. Os pontas nas costas dos laterais do Palmeiras. Eu acho até que Piqueires e Kelvin poderiam se expor menos para que o Coritiba não tenha essa arma à disposição, especialmente no segundo tempo.
0: E é no bico da grande área, falta, hein, Luiz Fabiano? Perigosa, hein?
2: É perigosa tanto para um cruzamento quanto para um chute direto. É o Josué por ali, pelo lado direito, que vai colocar a defesa do Carlos Miguel a teste.
0: 38 minutos do primeiro tempo. Palmeiras vencendo o jogo 2-0. Cobra falta, o canhotinha Josué. Só o Arias no muro. Josué bateu direto. Carlos Miguel espalmou para escanteio. Ela estava entrando no cantinho, Fabiani.
2: E com a bola molhada, o Carlos Miguel não quis correr risco. Sem tentar encaixar, mandou direto para escanteio, onde estão Josué e Breno Lopes. E toda a zagueirada do Coxa na área.
0: 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Escanteio para fazer a cobrança, Breno Lopes pela direita, o Coritiba, levantamento feito, para Jaci de cabeça, rebate, Murilo tira, vai no peito, domina Maurício, tentou também na frente, girou, tocou na canhota, passe forte demais, Arias por aqui, Josué volta, entrega a bola para o goleiro recuando, Pedro Rangel domina com o pé e joga no limite da grande área, 39 primeiro tempo, Léo Gens comenta na Bandeirantes, Palmeiras 2-0, tá tranquilo o jogo pro Palmeiras, Léo?
3: Tá tranquilo, Canhão, as duas melhores chances do Coritiba na partida vieram da bola parada, duas cobranças do Josué, um meia qualificado, canhoto, bom jogador, mas que não consegue criar nada, porque a marcação do Palmeiras está muito encaixada. Os três zagueiros do Palmeiras até aqui fazem um grande jogo, com e sem a bola, Canhão.
0: E vem Palmeiras, Andréas Pereira, Kelvin na direita, dominou, tá na área, bateu direto, fora! Kelvin dominou, arrancou, partiu, mandou um canhão. Ela passa por cima, tinha um buracão gigante na defesa do Coritiba, Fabiani.
2: E é verdade que a finalização do Kelvin ia no gol, mas o grande destaque da jogada fica pela tentativa de fatiada por ali do Andréas Pereira, que deixa o lateral do Palmeiras cara a cara com o goleiro Pedro Rangel. O goleiro, eu tinha a impressão que tinha batido na bola, mas não, foi direto para a linha de fundo em tiro de meta que favorece ao Coxa.
0: no Couto Pereira. A bola rola, o relógio não para. 40, primeiro tempo. De volta ao Campeonato Brasileiro na Bandeirantes. E o Palmeiras está ganhando. O líder vem ampliando a vantagem no Couto Pereira. Coritiba 0, 2, Palmeiras. Agrela.
1: Canhão, Thiago Almada sinalizou positivamente ao Flamengo, que agora negocia a sua contratação com o Atlético de Madrid. O clube carioca deve pagar mais de 20 milhões de euros pelo meio argentino.
0: Léo Gens, que reforço. Thiago Almada no Flamengo, hein?
3: Baita reforço. Muito bom jogador, talvez o sucessor de Arrascaeta no Flamengo.
0: La Vega domina pro coxa na esquerda, Pedro Lopes, ele entra na área, ameaçou, são dois a marcá-lo, balançou, recuou, devolveu para trás ainda, Sebas Gomes entrega de volta para Breno, linha de fundo, lado esquerdo, entra na área, sai dela, entra de novo, levantou a cabeça, cruzou pro gol, toque por cobertura do Renato Marques, longe, longe, longe, linha de fundo, tiro de meta, o Coritiba perdeu mais uma chance, Fabiani.
2: E o cruzamento é uma missão difícil pro Coritiba, né, Canhão, porque são três torres defendendo a área do Palmeiras hoje, sem contar a maior delas, o goleiro Carlos Miguel, que já trabalhou pelo menos duas vezes no primeiro tempo e teve duas boas intervenções.
0: 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E é fazendo uma besteira gigante o goleiro do Coritiba, no que domina, já envia a bola para Jaci, lá pela canhota, marcado, toca com o lateral, vira o passe para o Melo, que volta a bola para Pedro Rangel na grande área, Sousa em cima, domina o goleiro, levanta para o ataque, enfia na esquerda, de cabeça, rebate Murilo. 8h15 da noite, marca o quinto sinal Bandeirantes. Kelvin de Bico bota a bola para fora pela linha lateral. Terminando o primeiro tempo, 42h30. E aperta o coxa, bola para a esquerda. Bruno Lopes das costas de Murilo. Balançou para tentar, caiu, pediu a falta. Daronco deu. Como se fosse um escanteio, lado esquerdo, falta pro Coritiba, Fabiani.
2: Ex-jogador do Palmeiras, o Breno Lopes, o Murilo conhece ele de anos, sabe que ele é rápido, e quando ele leva vantagem na velocidade, às vezes a falta é o recurso que cabe. Dá um leve empurrão no Breno Lopes, que se aproveita, estava sem espaço, consegue a falta. Próxima bandeirinha de escanteio, mais uma vez bola na área, Palestrina.
0: 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Mais uma chance para o Coritiba, que manda para a grande área outra vez, Thiago Coser e Jaci, os grandões zagueiros. Cobra falta de pé esquerdo, lá na ponta esquerda, Josué. Fica ao lado, Breno Lopes, que vai bater de pé direito, se bater a falta. Carlos Miguel apenas colocando o Andréas Pereira no muro e todo mundo aqui na grande área, hein? Tinga está lá, é grandão também. No meio, o Bruno Melo, que também é alto, mais o Renato Marques. Falta para o Coritiba, 43h30, primeiro tempo. Josué para o gol, toque no canto, fora! O desvio na primeira trave do Thiago Santos, ela passa isso aqui, quase entra, Fabiani.
2: Há um pedido dos jogadores do Coritiba de escanteio, e o pedido é legítimo, porque me parece que o Carlos Miguel opera um milagre, Canhão. Uma bola no contrapé, ele desvia com a ponta da luva e tira a bola da rota do gol. Tanto é que a arbitragem corrige a decisão. Agora concede o escanteio ao Coritiba, lado direito. Milagre de Carlos Miguel, 2-0.
0: Defesão gigante do goleiro do Verdão. Escanteio para o Coritiba. 44, está acabando o primeiro tempo do jogo. Josué na bola. Levantou direto o Carlos Miguel de soco. Tira da grande área, a bola voltou para a direita. Josué domina ainda. Recua. Toca Breno Lopes. Tem Josué de volta, vira para ele. Bateu direto o Carlos Miguel. Aí é mole para ele, Fabiani.
2: E o Josué, de fato, é chuta-chuta, né, Canhão? Abriu, ele manda para o gol, seja em cruzamento, seja em falta direto, vai testando o Carlos Miguel, que por enquanto talvez seja o melhor jogador em campo, hein, Canhão?
0: 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Tem coisas que só acontecem na Série B. 44,5, vai acabar já o primeiro tempo, Léo Gens, Palmeiras 2-0.
3: Palmeiras fez um bom primeiro tempo e as principais chances do Coritiba vieram a partir da bola parada. Duas faltas cobradas pelo Josué para duas defesas do Carlos Miguel e agora uma cabeçada do Thiago Santos na primeira trave que o goleiro do Palmeiras pegou no reflexo. Haverá uma renovação na seleção brasileira e para o gol talvez só sobre o Alisson, Canhão. Carlos Miguel é um dos candidatos ao posto de goleiro do Brasil na próxima Copa do Mundo.
0: ao lado do Hugo Souza?
3: Eu acho Carlos Miguel mais goleiro do que o Hugo Souza.
0: Mas aí, levando três, seriam eles?
3: Pode ser.
0: Dois que jogam aqui?
3: O Coritiba está sem o seu goleiro titular hoje, que é o Pedro Morisco, está se recuperando, está no banco de reservas, está se recuperando de uma cirurgia no ombro direito. É muito bom goleiro também para ficar no radar da seleção brasileira. Otávio do Cruzeiro é um goleiro jovem ainda que pode ser trabalhado, enfim, são vários nomes.
0: Até mas o Tafarel corre risco, né?
3: Pois é, mas o meu principal nome para a meta da seleção brasileira seria o Carlos Miguel.
0: Aí ele sendo jogo, ganhou. Bola para Canhota, Breno Lopes tentou, Murilo escolta a bola que vai direto, linha lateral. Fala, Fabiane.
2: Duas informações, por uma falta há pouco, foi mostrado o cartão amarelo para o Thiago Santos, volante da equipe do Coritiba, e além disso subiu também a placa com os acréscimos, vamos a 49, são mais 4.
0: 46, 46, primeiro tempo, está indo embora. Ana Martins já está prontinha, posicionada para comandar o intervalo. O Bandeirantes, e às 9h30 tem São Paulo e Furacão jogando em Bragança Paulista. Pedro Martelli com Leandro Guerreiro, com Everton Ramos. Vai ataque, Bruno Lopes domina muito mal. Kelvin tira, Kelvin toca, Marlon Freitas entregando pela ponta ainda. Maurício por aqui, Kelvin, Kelvin para Andréas Pereira. Devolução inteligente no meio, botou o pezão. Marlon Freitas volta, Thiago Santos para ganhar ainda. Protege do meio campo, devolve a bola. O goleiro Pedro Rangel domina com o pé no limite da grande área. 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Zagueiro Thiago Coser para a direita, a bola vem lá, Veiga para o Coritiba, despacha dando o bicudo no meio, no peito domina para buscar essa bola na frente, aqui atrás vem Sebas, enfiou na ponta essa bola para tentar. Renato Marques caiu, nada, nada. Coritiba está tentando cavar falta de todo jeito, hein, Fabiane?
2: É verdade, Canhão. E essa bola, de fato, não foi nada. Estava de costas o Barbosa. Situação curiosa. O Fernando Seabra já manda alguns jogadores para aquecimento. Tem duas bicicletas ergométricas ali no banco mesmo, hein?
0: Eu acho que um dos que está pedalando ali é o Felipe Jonathan, se não me engano.
2: É ele mesmo, esquerdo. Lateral esquerdo. Ex-jogador do Santos.
0: Se o cara tiver com frio também, já ajuda, né, Léo Gens? Já aproveita para esquentar. Fazendo um cardiozinho, esquentando.
3: Dá uma esquentadinha, né, Canhão?
0: Ninguém pode falar que ele não foi fazer nada no jogo. Pelo menos dá uma pedaladinha, eu dei. 47-30, Tinga por dentro do passe, Renato Marques com Lavega, Lavega dominou, sai do Piquerez, dá a Josué, ameaçou cruzar, Marlon Freitas pressionou, devolve a bola a Josué, toca atrás com Thiago Coser ainda, tá terminando o primeiro tempo do Couto Pereira. Josué para a direita, essa bola, abertura feita, Thiago Santos como se fosse um ponta chuta, ela bate em Gustavo Gomes e sai pela linha lateral, em arremesso, ataque, a bola para o time do Coritiba, tendo atacado, craque em economia, sempre jogando junto com você. 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Tinga, Josué de volta para Tinga, perna caigota, levanta a bola muito alta para a grande área, de cabeça rebate, Murilo tira, rebate à frente, toma a defesa, toma na frente essa bola, bate Bruno Melo, linha de fundo, outra vez o passe para Breno Lopes, 48 minutos, recuando a jogada pela ponta esquerda, tentou Lavega, Lavega recua, Bruno, Breno, para a área, a bola rebate aqui no meio, tira a marcação do Verdão, Barbosa de bico, vai no meio para Coser, zagueiro volta de primeira para o goleiro, toma a pressão do Sousa, Maurício em cima, no carrinho, conseguiu tomar Maurício, recuou pro Sousa, na meia-lua, direto, Pedro Rangel espalmou pro alto, escanteio, quase o Palmeiras faz 3-0 no fim do primeiro tempo, Fabiane.
2: E seria um oferecimento da defesa do Coritiba, em especial do seu goleiro, Pedro Rangel, que foi tentar sair jogando com os pés, mas o Maurício, o batalhador que é, com dois gols na conta, deu carrinho, se molhou e rolou pro Sousa, ele é chuta-chuta, testa o goleiro do Coritiba que espalma em escanteio, última bola. Bola da primeira etapa favorece o Palestra.
3: Sensacional a recuperação do Maurício, hein, Canhão? Muito bom o carrinho dado por aquele que é o principal jogador do Palmeiras no primeiro tempo.
0: Escanteio pro Verdão, Andréas Pereira cruza, Gustavo Gomes de cabeça para trás, hein, Barbosa para tentar tomar, Marlon Freitas tira, ela vai na ponta, Lavega acompanha, a bola sai, Darão que vai pedir a bola para acabar o primeiro tempo. Primeiro ele está mandando esperar alguma coisa ali, não tem nada que esperar, pronto. Termina o primeiro tempo no Couto Pereira. E o Palmeiras amplia a sua vantagem na liderança. O Verdão está ganhando o jogo. Coritiba 0, Palmeiras 2. Ela está chegando no intervalo. 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Alô, Ana Martins.
4: Boa noite para você, Canhão. Para todos os nossos ouvintes. Todo mundo que acompanha a Bandeirantes também no youtube.com/Rádio Bandeirantes Oficial. De volta com o Brasileirão. A 19ª rodada que continua nessa semana com mais jogos e com o líder. líder. Líder absoluto. Agora Palmeiras tem uma derrota na competição, né? 7 pontos de vantagem. Agora amplia, né? Com essa vitória, vai ampliando aí para 10 pontos de vantagem em relação ao Flamengo, que tem um jogo a menos. Deixa eu chamar o Fabiani aqui para dar uma boa noite para ele, para acompanhar essa saída aí de Coritiba e Palmeiras no Couto Pereira. Boa noite para você, Fabiani.
2: Tudo bom, Ana? Boa noite para você, para todo mundo que nos acompanha aqui no Intervalo Inteligente da Bandeirantes. Olha só, o destaque interessante, por mais que esteja muito confortável no jogo, o Marlon Freitas e o Gustavo Gomes foram pro vestiário conversando, tentando fazer alguma correção no sistema defensivo do Palmeiras, que, é verdade, foi muito pouco testado no decorrer da primeira etapa. Já os jogadores do Coritiba, não sei se é por causa da chuva ou a pressa para ouvir o Seabra, foram rapidinho a passos largos para a parte interna do Couto Pereira. O torcedor do Coxa hoje tem o retorno do Keno no banco de reservas, além do Brian Ocampo, que pode fazer a sua estreia pela equipe do Coritiba. O Palmeiras tem uma seleta de garotos, destaque para o garoto camaronês, o Bilong. Destaque em um dos jogos treino nessa intertemporada, aparece como alternativa para os 45 finais.
4: Vamos aguardar então que vem para o segundo tempo. Obrigada, viu, Fabiane? Até já. Vamos falar com o Léo Gens. Mais uma vez um prazer estar com você na transmissão. Léo, boa noite. Análise desse primeiro tempo de Coritiba e Palmeiras. E assim, fez falta uma titularidade do Maurício aí no último jogo do Paraguai, né? Tá batendo um bolão hoje.
3: Tudo bem, Ana? Uma boa noite pra você. O prazer é todo meu de estar ao seu lado para mais uma transmissão aqui na Bandeirantes. O Palmeiras fez um grande primeiro tempo, liderado por esse jogador que você citou. Maurício, não é um titular absoluto e hoje só inicia o jogo porque Vitor Roque, Flaco, Paulinho estão todos fora de combate. Mas é um jogador muito útil ao elenco do Palmeiras. Ele é um meia, mas ele não é aquele meia que pisa na bola, que pensa a jogada, que cadencia o jogo. Ele é um acelerador, um carregador de bola. E para a proposta que o Palmeiras faz hoje, em muitos momentos, de acelerar nas costas da defesa com o John Arias, com o Sosa, com o Maurício, atletas que têm essa qualidade e essa característica, ele é uma peça muito útil. Para mim, foi o principal jogador do Palmeiras, não à toa, marcou os 2 gols da equipe alviverde. Palmeiras foi extremamente eficiente, porque não foi um jogo em que o Palmeiras criou um caminhão de chances. Ele chegou, ameaçou o Pedro Rangel e finalizou para marcar os seus 2 gols e estabelecer uma belíssima vantagem. Em dado momento do primeiro tempo, o Coritiba se viu numa proposta bem desconfortável, porque o time do Fernando Seabra gosta de jogar em velocidade, em contra-ataque. Para isso, ele precisa que o adversário saia de trás. Quando ele precisa ter a bola e encontrar os espaços na defesa do adversário, ele já tem mais dificuldade. E é com isso que o Coritiba vai ter que lidar no segundo tempo. Porque eu, fosse Abel Ferreira ou João Martins, falaria para Piquerez e Kelvin, os 2 laterais do Palmeiras que jogam muito espetados hoje. Não subam tanto. Podem defender mais do que atacar, porque o único recurso do Coritiba no primeiro tempo foi a jogada com Breno Lopes nas costas dos laterais do Palmeiras. Além disso, bola parada. 2 belíssimas cobranças de falta do Josué, que é o armador, o pensador desse time do Coritiba, e uma cobrança na primeira trave para o Thiago Santos desviar e o Carlos Miguel fazer uma belíssima defesa.
4: Sim, sim.
3: Outro personagem importantíssimo dessa primeira etapa. O goleiro do Palmeiras trabalhou, não em lances de bola rolando, mas de bola parada. E se alguém é candidato a defender a meta da seleção brasileira neste próximo ciclo, ele atende pelo nome de Carlos Miguel. É, para mim, o principal candidato a suceder o Alisson ou então concorrer com o Alisson por esse posto do titular da seleção brasileira neste próximo ciclo até a Copa do Mundo de 2030.
4: E parece...
3: Palmeiras fez um grande jogo, Ana, um grande primeiro tempo, mas precisa ficar muito atento a essa movimentação dos pontas e não errar, porque o Coritiba gosta de campo para acelerar, para jogar na velocidade.
4: E você até colocou muito bem sobre o Carlos Miguel, que eu acho que é um jogo que traz mais confiança ainda para ele nesse ciclo no Palmeiras, agora no segundo tempo do Brasileirão, né? Porque fez mais de 2 grandes defesas aí, uma inclusive já nos acréscimos, né?
3: Fez pelo menos 3 boas defesas o Carlos Miguel aqui em lances de bola parada. É um baita arqueiro, hoje o Palmeiras joga com 3 zagueiros, e para mim os 3 zagueiros foram bem neste primeiro tempo, tanto com a bola, porque os 3 têm bom passe, quanto sem a bola. O Coritiba joga só com 1 centroavante, então geralmente o Gomes fica com o centroavante. Os outros 2, Murilo e Barbosa, têm que sair para caçar. e eles se sentem muito confortáveis nesse tipo de proposta. Ou fazem a falta, ou então se impõem na parte física e recuperam a bola. É um belo trio de zaga que o Palmeiras terá à disposição para a sequência, para o segundo semestre. Não acredito que esse será o sistema tático do Palmeiras para todo esse resto de 2026. Quando voltarem os três da frente, Vitor Roque, Flaco e Paulinho, pelo menos dois deles serão titulares e eles vão roubar uma vaga de um zagueiro. Acho que o Gomes vai formar uma dupla, ou com o Murilo ou com o Barbosa. Mas aí a disputa está aberta, né? Para ver
4: certeza.
3: Quem vai ser o parceiro de Gustavo Gomes.
4: Sem dúvida, na titularidade, né? Agora 8h28 pelo horário de Brasília. Por enquanto, lá no Couto Pereira, Coritiba 0, Palmeiras 2, com dois gols, quase o terceiro aí nos acréscimos, do Maurício, que hoje é completamente protagonista. A gente vai para o intervalo rapidinho, ainda hoje na Bandeirantes tem mais rodada do Brasileirão. Tem São Paulo, que vai a campo em Bragança Paulista com o Atlético Paranaense. A gente está de olho na Série B e também nos playoffs da Sul-Americana para levar sempre muita informação para você. 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
2: Para tentar armar o contra-ataque, Andréas Pereira para a direita, Sousa encarou Jaci, dominou, tá na área, bateu, tocou no zagueiro, Maurício na sobra para fazer a cavadinha, pé direito, bateu, é gol! Gol! Mais um do Palmeiras! Na jogada com o Sousa, defesa corta muito mal. Maurício corta do pé esquerdo pro direito. Chuta por cima do goleiro Pedro Rangel para fazer 2-0 pro líder do Campeonato Brasileiro, Maurício.
3: Estamos de volta no intervalo inteligente da Bandeirantes. É o som da narração do Rogério Assis, o nosso canhão pro gol do Maurício. Aliás, dois gols. Coritiba 0, Palmeiras 2 no Couto Pereira. Tem mais uma partida logo mais às 21h30, horário de Brasília, com transmissão da Bandeirantes. São Paulo vai a campo em Bragança Paulista, não pode jogar no Morumbi. E vai enfrentar o Furacão Atlético Paranaense. Quem traz as informações para a gente é a escalação do tricolor, que precisa vencer hoje, né, para voltar lá para cima na tabela. Nesse segundo turno do Brasileirão, é o Everton Ramos. Everton, boa noite para você, meu amigo.
4: Tudo bem, Aninha? Boa noite para você, pro ouvinte ligado com a gente no intervalo inteligente da Bandeirantes. É isso, daqui a pouco tem São Paulo e Atlético Paranaense. O tricolor paulista que quer encerrar uma sequência de 5 jogos sem vitórias no Campeonato Brasileiro. Recapitulando, né? Antes da parada para a Copa do Mundo e com novidades no time titular. Rafael para o gol 23. Na lateral direita, Lucas Ramon 19. Arboleda, camisa 5, primeira partida de Arboleda desde o fim de março, antes de toda a polêmica entre os titulares, ao lado dele, Rafael Tolói com a 2. Na esquerda, Wendel 18. No meio campo, Pablo Maia, novidade, com a 29, Bobadilha 16 e Marcos Antônio 8. Com a entrada de Pablo Maia, quem sai de um provável São Paulo é o Ferreirinha, que começa no banco. Lá na frente, Luciano 10, Arthur 37 e Caleri 9. A escalação do São Paulo para tentar a primeira vitória no retorno de Dorival Júnior no Campeonato Brasileiro.
3: Tá aí então, pois essa volta aí do Arboleda, né, o executivo de futebol de São Paulo, depois da demissão do Rui Costa, o Rafinha defendia muito aí essa volta do Arboleda. Daqui a pouco, logo mais durante a transmissão, saberemos de Leandro Guerreiro a opinião dele. Por aqui, por enquanto, mais uma etapa de Coritiba e Palmeiras no Couto Pereira. Deixa eu chamar o Luiz Fabiani para ver se as equipes já estão voltando, antes de falar com o Léo Gens por aqui, né, Fabiani?
5: É isso, Ana. Por enquanto, sem movimentação dos dois lados. Acho que o técnico Abel Ferreira barra João Martins, o auxiliar dele que está no comando hoje, bem satisfeito com a atuação na primeira etapa, essa tentativa nova com os 3 zagueiros. Talvez a gente observe alguma movimentação de troca no setor defensivo por esse cartão amarelo do Barbosa, que acaba jogando exposto, com o Piqueires jogando muito alto. No mais, é um banco recheado de jovens. Vou repetir para você, com os jogadores de linha, Fux, o Miguel Bilong, Evangelista, Emanuel Martínez, Riquelme, o Heitor, Benedetti, Belé, Larson e Arthur.
3: Obrigada, viu, Fabiane? Só lembrar para você que está chegando agora na Bandeirantes, o Abel está suspenso por cartão, né, na última rodada do Brasileirão, antes da pausa da Copa do Mundo. Também estão suspensos Paulinho e o Alan, né, pela punição no STJD. Deixa eu chamar aqui o Léo Gens. Léo, você faria alguma modificação agora para essa volta ou aguardaria alguns minutos aí do segundo tempo?
6: Eu acho que o Barbosa precisa ficar muito esperto nesse segundo tempo, porque ele já carrega um cartão amarelo da etapa inicial. Como o Coritiba joga com 2 pontas bem abertos e 1 centroavante só, de repente o João Martins pode até alterar o sistema do time, abrir mão do Barbosa e colocar um Emiliano Martínez ou então o Evangelista para compor mais o meio-campo, preencher mais esse setor, já que não tem, o Palmeiras não precisa necessariamente de 3 zagueiros para combater o Coritiba. É uma troca possível. Mas só se o João Martins estiver inseguro por causa do cartão amarelo do Barbosa. Que o primeiro tempo do Palmeiras, para mim, foi muito bom. Só sofreu em lances de bola parada, duas cobranças do Josué e uma cabeçada do Thiago Santos na primeira trave. No restante, o Palmeiras controlou com a bola, muitas vezes, as ações do Coritiba.
3: Entre as novidades, até o Fabiani comentou sobre os nomes, né, do banco do Palmeiras hoje, um banco recheado. Tem alguém que você gostaria de ver com alguns minutos nessa partida?
6: Eu acho que se o Palmeiras fizer o terceiro, pode ser uma grande oportunidade para começar a dar rodagem para certos garotos. O Miguel, o camaronês centroavante, impressionou a comissão técnica do Palmeiras nos treinamentos nesse período de Copa do Mundo. É uma opção para o comando de ataque, de repente. O Eric Belé é um jogador de quem a comissão técnica do Palmeiras gosta bastante. Enfim, acho que alguns garotos podem ganhar minutos se o Palmeiras estabelecer uma vantagem maior, se passar a vencer por 3-0.
3: Obrigada, viu, Léo Gens, com a gente aqui no Intervalo Inteligente da Bandeirantes. Obrigada a você que nos acompanha também no youtube.com/Rádio Bandeirantes Oficial. As equipes já voltando agora, né, Fabiane?
5: É isso, Ana. Veja os jogadores do Palmeiras que subiram antes para o campo de jogo. Pelos lados do Coritiba, chamou atenção o Vini Paulista, 36. Ele está sem o colete, pode ser uma novidade para esses 45 minutos finais. No mais, eu sugeri essa troca do Barbosa como uma possibilidade. Ele volta com o uniforme de jogo normal. Vejo ele, vejo o Gustavo Gomes, vejo o Andreas Pereira, vejo também o Piquerez por ali. Então, a princípio, é um Palmeiras sem trocas. No aguardo da orientação do quarto árbitro, já está posicionado por ali, me parece de fato, o Vini Paulista para ser acionado para essa segunda etapa. E é isso mesmo, ele vem na vaga do 19, o Sebas Gomes, 36. Vini Paulista, alternativa do técnico Fernando Seabra, que sabe que vencer é fundamental para encostar o Coxa no G6. Mas a missão não é fácil, Ana.
3: É isso, Coritiba já com mudança aí para esse segundo tempo, mais 45 minutos de Coritiba e Palmeiras no Couto Pereira, agora faltando 20 minutos para as 9, horário de Brasília. Vai com você, Rogério Assis, o nosso canhão.
2: Valeu, Ana Martins, no comando do intervalo Bandeirantes do jogo no Couto Pereira, com o Palmeiras ganhando do Coritiba por 2-0. Vai dar a saída do Coritiba, tudo pronto, começando o segundo tempo no Couto Pereira. 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Procura essa bola para Tinga, Tinga para direita, essa bola aberta, Breno Lopes fecha, tomou pressão Barbosa, bota o pé, ela bate no Breno Lopes e vai. O Breno Lopes está brigando com o assistente 2, o Michael Stanislau, dizendo que a bola era dele, Fabiane.
5: Começou brigou,
2: cedo a briga, hein?
5: Brigou, mas não conseguiu vencer a discussão o Breno Lopes por ali, certamente desesperado com a atuação do Coxa até aqui, mas agora conquista a posse.
2: Arias domina mal, saiu com a bola pela lateral, John Arias, lateral, ataque do Coritiba na direita, tá apenas começando o segundo tempo no Couto Pereira. Tinga arremessa a bola para a direita ainda, recebe, cruza no gol, bate prensada, ficou pela ponta, cruzamento na área, subiu para pegar Carlos Miguel, aí é dele, Fabiani.
5: E com o braço estendido, passa os 3 metros de altura, Carlos Miguel, um dos destaques positivos do jogo, vai mantendo 0 na baliza palmeirense.
2: E ele levanta na frente forte demais para Sousa, não vem Sousa. Pega o goleiro com o pé do milho e vai para a grande área, o Pedro Rangel. E essa mexida feita no time do Coritiba no intervalo, Léo Gens.
6: Um volante para o outro, provavelmente Sebas Gomes saiu por aquele choque na primeira etapa. Caiu no chão, ficou ali nocauteado por alguns segundos. Provavelmente a troca aconteceu por esse motivo, canhão.
2: Coritiba na direita, bola pro fundo. Josué levantou direto. Carlos Miguel se estica para pegar pouco. Uma jogada. Breno Lopes domina a bola e chuta pro gol. Ela bate na boca do estômago do Gustavo Gomes, que está tentando ressuscitar. Né, Fabiano? Ele está lá. Está tudo bem? Ele... Estou bem.
5: E houve até uma breve reclamação de pênalti por parte dos jogadores do Coritiba, mas não houve nada. Foi um bloqueio normal, bem executado pelo Gustavo Gomes, que, claro, essa bolada na boca do estômago, a gente sabe, dói bastante, né, Canhão?
2: É verdade. Já 9:30 tem o jogo do São Paulo em Bragança. Tem São Paulo Atlético do Paraná com Pedro Martelli, com Leandro Guerreiro, com Everton Ramos. Vai tentar driblar essa jogada pela ponta aqui para tomar na frente a defesa. Josué inverteu, bota o cabeção. Piquerez se antecipa em cima do Lavega. Toca a bola para fora, lateral cobrado. Para trás o passe, Lavega domina, recuando. Tinga no fundo, cruzou no gol muito alta. Passa a bola pelo Vini Paulista e cai do outro lado. Limpa sozinho aqui, Kelvin acompanha. acompanha, a bola sai pela linha lateral. 2 minutos 40 segundos do segundo tempo. Alguma alteração será, Léo Gens, na postura do Palmeiras para o segundo tempo com 2-0?
6: O Coritiba não tem muita alternativa, vai ter que sair e pressionar a saída de bola do Palmeiras. E vai entregar um espaço nas costas para John Arias, para Maurício, para Sosa correrem. Cabe ao Palmeiras explorar justamente esse espaço e veremos quão competente será o Coritiba nessa missão de pressionar a saída.

0: grande China, um abraço pra você. Domina Tinga, domina com o time do Curitiba, recua, toca atrás com o zagueiro Thiago Coser, marcado na grande área, Pedro Rangel, pé direito, um bicudo, levanta pra frente essa bola muito alta, Gustavo Gomes vai de cabeça e tira rebate, dando o comando de volta, Coser de cabeça, devolve a bola, Gustavo sobe de novo, devolve também, cai no meio, no peito, Thiago Santos na fogueira, tentou o passe pra Jaci, volta o zagueiro e tira. Thiago devolveu para o zagueiro, mas tinha o Sousa em cima. Quase que ele lança para o Sousa, Fabiani.
1: Experiente do jeito que é, surpreende o lance do Thiago Santos, que tenta um recuo um pouco mais ousado. O Jaci, quando se recupera, leva vantagem na velocidade e chuta para onde estava virado o nariz e devolve a bola para o Palmeiras.
0: 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Grupo Souza Lima. Bruno Melo arremessa atrás da bola para o Curitiba, para Josué, de volta a bola para o Bruno, Bruno de volta para Josué, vai o lateral, domina, passa pelo meio campo, pressão do Maurício, ganhou, tomou um tranco, vai tentar driblar, Maurício chega prensando, só na bola, tomou, recuba a jogada, Andréas Pereira, Marlon Freitas, tenta a frente, sua espirrada, trava a defesa, volta para Kelvin, calcanhar Andréas Pereira, trava a defesa, bate no Kelvin, volta na ponta, Josué de bico, recua, domina Cosme na entrada da grande área, domina e já joga. Com liberdade, a bola volta sendo o zagueiro do Curitiba. 8h45 da noite, marcando o quinto sinal Bandeirantes, hora de Brasília. Michel Lopes na mesa de som, com Caiame Martins, com Beto Rebeca na central técnica, marcando no Couto Pereira. A bola rola, o relógio não para. 5h30, segundo tempo. Placar da 19ª rodada do Campeonato Brasileiro. Curitiba 0, Palmeiras 2. Agrela.
2: Ganhou na Sul-Americana 2-2 entre Independiente Medellín e Vasco da Gama. Cuesta fez contra para o Medellín, mas Spinelli empatou agora aos 40 do segundo tempo. Na Série B do Brasileirão, a Ponte Preta faz o segundo gol sobre o Operário, mais um de Brandão, agora 2-1 Macaca.
0: Levantamento na área de cabeça, rebateu Piquerez, a bola volta atrás com o Curitiba, Breno Lopes para trás ainda pela direita, Josué domina, desmarcado, 6 minutos do segundo tempo, dá na ponta essa bola, Tinga, levantou, cruzou pro gol, bota para fora, Murilo, escanteio Curitiba na esquerda, Fabiani.
1: Não quis arriscar o Murilo, sabe que nas costas dele tinha um Breno Lopes atacando em velocidade, dá o coxa a possibilidade do cruzamento, a defesa do Palmeiras se posiciona, Breno Lopes bate.
0: 6 minutos e meio do segundo tempo no Couto Pereira e voltam para a área. Thiago Coser e Jaci. Lá dentro já estão Vini Paulista, Renato Marques. Na entrada da grande área vai cobrar escanteio Breno Lopes. 6 minutos e meio, levantou pro gol de cabeça Thiago, tira da grande área de cabeça Bruno Melo, lá pro bolo Carlos Miguel tentou defesa, quarta opa, caiu Gustavo Gomes e a bola volta pro Palmeiras, Arias na direita, no fundo Sousa, por aqui pra tomar volta bem marcando Bruno Lopes, no que domina a gente entrega a bola com o zagueiro Thiago Coser. 7 minutos do segundo tempo, Léo Gens, e esse início de segundo tempo, 2-0 Palmeiras, Léo.
3: O Coritiba tenta ter um pouquinho mais a bola e envolver a marcação do Palmeiras e aqueles espaços que nós falávamos começam a aparecer. Se o Palmeiras quiser contra-atacar, jogar em velocidade, ele tem os jogadores para isso, John Arias, Sousa e Maurício, e o espaço está lá, nas costas da defesa do Coritiba. Coritiba não tem alternativa no jogo, Canhão. Tem que sair para jogar e tentar envolver a marcação do Palmeiras. A questão é que, não, para mim, não tem qualidade para isso.
0: 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O Verdão domina Piquerez, enfia na ponta, ela bate no pé do Arias, não sai. Lindo drible, deixou sentado o lateral Tinga, entregou para Piquerez no apoio, para Arias Sousa, do lado Maurício. Piquerez tá na área, rolou Andréas Pereira, primeiro a marcação. Vini Paulista ganha pro Curitiba no que arranca, já enfia a bola para a meia direita, já bota à frente. Josué domina, marcado, vai tentar driblar, são dois, três em cima do que domina. Clareou para bater, rolou por dentro, vem Breno na prensa, da tira a marcação pro Palmeiras, a sobra mais. Mais atrás, Grupo Souza Lima, eficiência em segurança e serviços, Grupo Souza Lima. Sousa na direita, marcado em cima, Jaci, Sousa ganha do Jaci, sai da área, entra na área, prendeu, Jaci chegou, caiu Sousa, domina Jaci, tirando, recua no meio, jogada volta para Vini Paulista, do Vini por dentro, na aproximação, tentou passe para direita, muito alta, voltou Barbosa para ganhar para o Palmeiras, sozinho domina, bota na coxa e joga completamente só, Grupo Souza Lima, eficiência.

0: 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Maurício, linha de fundo para a direita, para Sousa, Sousa do ladinho para Kelvin, Kelvin para trás, Andréas Pereira fecha por aqui para Maurício, toca a jogada, o Palmeiras domina, vem a jogada para Andréas Pereira, Andréas domina, enfia pelo meio campo, no que domina, entrega a jogada, Gustavo Gomes por dentro, vira para Barbosa, Barbosa para João Marias, Palmeiras cadencia o jogo, Léo, joga e faz o que quer em Curitiba, domina o jogo como no primeiro tempo, Léo Gens.
1: O Curitiba até tenta se lançar um pouquinho mais nessa etapa final, Canhão.
0: E vem no meio, Arias, bem a lua, tentou a defesa, rasgou, espirrada, voltou para a direita, Murilo no apoio, linha de fundo para a direita, na aproximação, Kelvin, Kelvin para trás, Andréas Pereira, Murilo por dentro, Marlon Freitas na área, Maurício no peito, bateu de primeira, pega Pedro Rangel, ia fazer um golaço, Maurício, se ela vai no gol e entra, hein, Fabiane?
1: Abriu espaço, ele manda pro gol, hein, Canhão? Essa tem sido a realidade do Maurício nessa partida, já são dois gols marcados por ele, lembra? Lembrando que ele foi um dos atletas que teve menos tempo para descansar agora no meio do ano. Disputou a Copa do Mundo com o Paraguai, marcou o gol na derrota por 4-1 para os Estados Unidos e retorna a pleno vapor para reforçar o Palmeiras nesse segundo semestre.
0: Aliás, eu estava lendo os jornais do Paraguai, Léo Gens. A torcida adorou o Maurício, já virou um ídolo por lá.
1: Foi bem demais, o Sousa também é muito bom jogador. Aliás, o trio de ataque do Palmeiras hoje esteve na Copa do Mundo, né? João Arias é o terceiro elemento, defendeu a Colômbia. É um Palmeiras que agora, depois de 10 minutos, tenta rodar um pouquinho mais a bola, controlar com a posse que até então era do Coritiba, um time que não tem qualidade para fazer o jogo que se propunha, que é o de se instalar no campo do Palmeiras. O Coritiba é um time muito vertical, muito rápido, que usa os jogadores em velocidade. Mas quando precisa rodar a bola com paciência, só tem o Josué com essa característica, Canhão.
0: Couto Pereira, a bola rola, o relógio não para! 10 minutos e meio do segundo tempo. Brasileirão na 19ª rodada. E o Palmeiras aperta, espirrada, a bola voltou. Maurício ajeitou, bateu no gol. Pedro Rangel salta para pegar no canto direito. Confirmando 11 minutos do segundo tempo. Coritiba 0-2 para o Palmeiras, Agrela.
2: Canhão e a Ponte Preta acaba de sofrer o empate lá no Paraná. Idilberto Pereira empata para o Operário, agora 2-2. Jogo pela Série B do Campeonato Brasileiro. Já o Ceará sofreu o gol do CRB. Mikael marcou agora aos 48 do primeiro tempo. Portanto, Ceará 0, CRB 1 neste momento.
0: Tinga domina a bola para o ataque. Josué, 2 em cima, tentou de letra. Devolve, boa defesa, se antecipa. Barbosa para trás essa bola. Gustavo Gomes toca. Carlos Meiga, goleiro dá um bicudo. Enfia no ataque, muito alta a bola. Sobe de cabeça, Cozer. Cozer rebote para Thiago Santos. Vai Thiago no meio. Toque de cabeça, adianta a jogada. Volta pela meia para Tinga de novo. Tinga na direita para apertar o Coritiba. Josué de costas para marcação. Ele vine. Josué caiu, perdeu a bola. Prendeu a bola, se levanta. Conseguiu tomar, chuta, desviada a marcação. Andréas Pereira, Maurício. Para Andréas, parou, brecou, perdeu, Josué ganhou, domina, enfia a bola para a direita, ele primeiro passa na linha de fundo, dominou, Tinga, cruzou para Renato Marques, forte de cabeça, tira aqui atrás, Murilo, bola na linha de fundo, não chega a sair, domina, Breno Lopes, ataque do Coritiba, lado esquerdo do que domina, já recua, devolve a bola, sai na ponta com Bruno, Bruno recua na ponta, vira, Thiago Santos marcou a defesa, tentou, ele arrumou, voltou para Vini, Vini recua a jogada, volta para Thiago, Thiago por dentro, Renato Marques devolve a bola, para Thiago de novo, 12:30, segundo tempo, Palmeiras vencendo o jogo 2-0, Grupo Souza Lima, eficiência em segurança e serviços, Grupo Souza Lima. O zagueirão já se domina, atravessando a metade do campo, tá só olhando, procura alguém de branco, toca do lado esquerdo ainda, pela ponta, tenta a jogada, vira para Vini, Vini domina, marcado, entrega na meia direita ainda, com Thiago, Thiago deixa para Josué, Palmeiras vencendo, 2-0, liga de fundo, Breno Lopes marcado, em cima dele Maurício, Breno driblou, escapou da falta, girou, entregou na ponta esquerda para Josué, enfiou na área a bola, de voleio bateu Renato Marques, travou com ele, Gustavo Gomes, escanteio Coritiba, tá dando o tiro de meta. O Daronco quer escanteio os jogadores do Coritiba. Fabiane?
1: Na primeira imagem, parecia um bloqueio do Gustavo Gomes perfeito, impedindo o gol do Renato Marques. Na realidade, foi uma bela de uma engrossada. Troca o coxa. Saiu 7, o La Vega. E vem para campo o 11, cria da casa, o Lucas Ronier, só 22 anos.
0: Aliás, havia discussão antes do jogo, o Ronier no banco de reservas. La Vega não agradou, então foi sacado do time, Léo Gens.
1: É, e eu me surpreendi, Canhão, com o fato do Ronier ficar no banco de reservas e o Lavega ser escalado como titular, porque para mim o Ronier é melhor. Então não sei se era uma questão física, se não estava 100% o Ronier, mas ele entra no jogo para atuar como um ponta-direita bem aberto, para infernizar a vida do Piquerez no jogo, Canhão.
0: E vai atacar de volta o Coritiba, Josué, meia direita, entrega, Thiago Santos pela beirada, Pratinga por dentro, passe, cortando os efeitos, para trás a jogada, recuada pelo meio campo ainda, Bruno Melo vem o lateral do que domina, tenta a frente, já toca pela beirada para Breno Lopes, ele sai da marcação do Kelvin, toca, recua meio campo, volta a bola para Thiago Kozer, são 14 minutos do segundo tempo no Couto Pereira, já adianta a bola pela beirada, Ronier na sua primeira participação, cortou para bater para Caigota, limpou, marca Marlon Freitas, Ronier, idoso, limpou, dá para Josué, para Ronier, no fundo forte a bola, ele evita aquela saia, recupa para Tinga, cruzou pro gol de cabeça, Barbosa tira a bola, voltou na ponta ainda, Thiago Santos prensou no peito, Josué na sobra, bateu direto, Carlos Miguel saltou, deu um tapa, tira da grande área, a bola voltou para a direita, pro Verdão, Maurício fecha aqui, marcado, levanta a cabeça, dá na meia, Andréas Pereira, toma a pressão e devolve a bola, recupa a jogada, volta com o zagueiro Maurílio, o domina aqui na meia e sai jogando completamente sozinho, Murilo entrega Murilo atrás da evolução, mais atrás ainda, Barbosa domina com liberdade, o Palmeiras troca passes pela metade do campo, Campos Elétricos Sil, Silva líder do Brasil, se é Sil você pode confiar. O toque eletrônico da Bandeirantes marcou com Michel Lopes na mesa de som, com Caiane Martins, com Beto Rebeque na central técnica, Coritiba, a bola rola, o relógio não para. 15 minutos e meio do segundo tempo. Placar da 19ª rodada do Campeonato Brasileiro. Palmeiras 2, Coritiba 0, Magrela.
2: Canhão, encerrado o jogo pela Copa Sul-Americana, playoffs das oitavas de final. O Vasco empatou com o Independente Medellín 2-2. Já na Série B do Brasileirão, 2-2 para Operário e Ponte Preta. Ceará vai perdendo para o CRB por 1-0. E o Sport fez 1-0 no Goiás, jogo que começou às 8h30 da noite, fora de casa.
0: 9h30, Bragança Paulista, tem São Paulo Atlético Paranaense. Everton Ramos, tá pronto o time do Dorival Júnior em Bragança, Everton.
3: Do Rio Canhão, com Rafael no gol, Lucas Ramon na direita, Arboleda e Rafael Tolói, Wendel na esquerda. No meio campo, Pablo Maio, Bobadilha e Marcos Antônio. No ataque, Luciano, Arthur e Caleri.
0: 9h30, São Paulo e Atlético Paranaense, Pedro Martelli com Leandro Guerreiro, com Everton Ramos. Bruno Lopes à esquerda, ataca o Coritiba, tentou driblar, Kelvin chegou na pressão, Breno parou, brecou, recua. Vem o Josué, levantou, Carlos Miguel no alto, dá um soco, tira a bola, sai da grande área, fica pro Arias, no que domina, já adianta, tenta o contra ataque, o Verdão no meio sozinho, Sousa isolado, Arias parou, brecou e devolve a bola para Marlon Freitas. Tá pronto também o Atlético Paranaense em Bragança, Everton.
3: Também escalado, com Santos no gol, linha defensiva com três zagueiros, Arthur Dias, Aguirre e Esquivel, na ala direita Gilberto Moraes, no meio campo Luiz Gustavo e Jadson, e na esquerda Mendoza, no ataque João Cruz, Leozinho e Viveiros, o artilheiro do time.
0: Casa cheia para o jogo de 9h30 da noite em Bragança, Everton.
3: Por enquanto, chegando, o torcedor de São Paulo venta bastante, um vento frio aqui no Cícero de Souza Marques, mas a promessa é sim, de casa cheia, torcedor chega e pra lotar às 9h30 a bola rola, Canhão.
0: E o Verdão, o Palmeiras cobra a falta, Kelvin tentou driblar, defesa prensa, Maurício pega a sobra pela meia direita, são 17h30, segundo tempo, é na Bandeirantes que você se liga, domina, tancando a jogada para a direita para Marlon Freitas, para Kelvin, parou, brecou, domina, Andréas Pereira, Marlon Freitas na ponta, passe forte no fundo, Maurício, para evitar que ela saia, cruzou, travou no carrinho, Jaci, voltou para Kelvin, no que domina, marcou, ganhou, põe no fundo, cruzou pro gol, muito alto de cabeça, marcação corta, Marlon Freitas pega na sobra, ajeitou no peito, bateu, longe do gol pela linha de fundo, perdeu Marlon Freitas, o terceiro gol do Verdão, manda longe, longe, direto para fora Fabiani.
4: E essa bola quicando em frente à grande área, com o goleiro ainda se posicionando, era um convite para o Marlon Freitas testar o Pedro Rangel. A realidade, fazer gols não é muito a dele, construir as jogadas e marcar é um pouco mais. Ele pega muito embaixo, manda a bola no segundo andar do Couto Pereira, permanece 2 para o Palmeiras, 0 para o Coritiba no Paraná.
0: 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De longe a bola, Carlos Beigão, goleiro do Palmeiras, é quem sai com a pé, dominando o limite da sua grande área. Opinião na Bandeirantes com com 18:30, segundo tempo. Léo Gens, Palmeiras, tranquilo, 2-0 em Curitiba, Léo.
1: Palmeiras tem um jogo controlado até aqui, Canhão. Curitiba tem um pouquinho mais a bola do que tinha na etapa inicial, mas esse não é o tipo de jogo que o Curitiba gosta de jogar. Ele prefere jogar em velocidade, em contra-ataque. Agora ele tem que ditar o ritmo da partida, rodar a bola de um lado para o outro, mas não tem criatividade para furar o bloqueio do Palmeiras. Falta só um contra-ataque para o Palmeiras matar o jogo aqui.
0: Breno Lopes no fundo para tentar ganhar, chegou, chutou, bate em Murilo, vai para fora. E agora deu para ver que o Breno Lopes fica bravo, dizendo, mas cadê alguém para me ajudar? Ficou isoladão lá na ponta esquerda e até achou um lateral, hein, Fabiane?
4: E talvez isso seja o símbolo da atuação do Curitiba até aqui, muito pouca produtividade, vem ele.
0: Josué por dentro do passe, recuou, arrumou, bateu pro gol, prensada, vai para a grandeira para Carlos Miguel. Tranquilo, saiu do gol para pegar quem? É o 18 do Curitiba que tá pertinho para entrar ali, é 18?
4: Paulo Roberto, camisa 18, mais uma alternativa pro técnico Fernando Seabra reverter um placar muito complicado.
0: Torcedor palmeirense, sinto dizer, mas agora vai entrar o Paulo Roberto. 2-0, mas com o Paulo Roberto em campo, Léo Gens. Vamos só confirmar aqui.
4: Felipe,
0: não vem sozinho não, né?
4: Felipe Jonathan, 6,
0: também
4: na vaga do 26, que é o Bruno Melo. E sai também o 7-8, o Renato Marques, atacante, e vem o 18, o Paulo Roberto.
0: Eu só notei que o Renato Marques estava em campo agora que ele vai sair, que ele não pegou na bola. E aí, leva essas duas mexidas feitas pelo Seabra, brincadeiras à parte, ele está tentando pelo menos acordar, né? Entrar em campo, né? Entrar em jogo.
1: Ele troca os seus laterais esquerdos, sai o Bruno Melo para a entrada do Felipe Jonathan, velho conhecido da torcida do Santos. E sai o Renato Marques para a entrada do Paulo Roberto, um centroavante por outro. Não tem grandes mexidas táticas no jogo, Canhão.
0: O Felipe Jonathan jogou no Palmeiras também, não jogou? Eu estou enganado. Não, né?
4: Não passou. Teve uma passagem de muito sucesso pelo Santos, passou também pelo Ceará, jogador experiente.
0: Estou confundindo. Para trás essa bola, Josué, bico da grande área para o Coritiba. 21 minutos do segundo tempo para Bruno Lopes. Levantou para Paulo Roberto, Carlos Miguel. Aí é para consagrar. E essa foi no chão, hein, Fabiane?
4: E ele vai bem por baixo e também por cima. Experiente, o goleiro do Palmeiras vai se estabelecendo na meta alviverde. Nesses cruzamentos, a missão para ele fica muito fácil. Parece que o Bruno Lopes e o Josué ainda não entenderam isso.
0: No conto Pereira, a bola rola, o relógio não para. E o Palmeiras não para de atacar. Kelvin para a direita, faz a inversão, entrega na ponta esquerda, Piqueires deixa a bola passar para o Arias, a bola corre, ele vai evitar que ela saia, domina, vem à frente o Palmeiras, no que cadencia a jogada, Arias, Marlon Freitas, Piqueires, linha de fundo, Maurício para Sousa, ajeitou, bateu no canto, é

0: líder do Campeonato Brasileiro. Sansa da entrada da grande área, lá na ponta esquerda, dominou, driblou, trouxe pro pé direito e mandou cruzado no cantinho esquerdo no gol do Pedro Rangel para fazer 3-0 Palmeiras. Palmeiras 3, Coritiba 0. O Pedro Rangel não tem jeito, tá feito. Sousa deixando dele, 3-0 pro líder do Brasileirão, Luiz Fabiani.
1: É a noite dos paraguaios. E como disse o Léo James, um ataque de Copa do Mundo do Palmeiras. Dessa vez a investida pelo lado esquerdo, a dobradinha com Arias e Piquerez encontra Sousa. Hoje atacante solitário do Palmeiras em Curitiba. Quando abre espaço ele chuta. Foi assim no primeiro tempo, é assim na etapa complementar. Bate de longe, sem altura. E o Pedro Rangel vê a bola bater na bochecha para a construção de um placar prévio a uma goleada histórica. 3 para o Palmeiras, 0 para o Curitiba.
0: Léo James, já tava mole o jogo pro Palmeiras, tava tranquilo. E vem o Curitiba, bola pro meio para tentar a defesa, faz o corta-luz do Josué. Paulo Roberto domina, escapa da falta. Pé direito, um canhão, é gol! Gol! Do Curitiba! Paulo Roberto vai trombando com a defesa, ganhando na raça. Solta um canhão da entrada da grande área para fazer o primeiro gol do Coxa. Paulo Roberto, não foi o golzinho simplesinho, não. Um pro Coritiba, Palmeiras 3, Carlos Miguel. Não tem jeito, tá feito. Paulo Roberto desconta pro Coxa. Belo gol, hein, Luiz Fabiani?
1: 21 anos de idade para o